0: por causa do aumento do custo dos combustíveis. A ministra do Ambiente, Maria da Graça Carvalho, disse esta noite na CNN Portugal porquê.
1: O governo tem como política nos combustíveis fazer descontos no ISP, o que está a fazer, e ajudar os setores vulneráveis. Pensamos que não é correto nestas situações fazer um auxílio generalizado a toda a população, que tem como consequência ajudar tanto quem precisa muito como quem não precisa. O desconto do ISP é para todos, mas depois esse auxílio extra é para setores vulneráveis.
0: Setores vulneráveis, até porque não estamos numa situação extrema, diz a Ministra do Ambiente.
2: A fixação de preços é um último recurso, um último caso. É interferir no mercado e tem sempre consequências terríveis. Portanto, é algo a evitar e que só deve ser usado, que está à disponibilidade do governo, mas que só deve ser usado em casos extremos.
3: Estamos perto desse caso extremo, Sra. Ministra?
2: Não, ainda não.
0: Declarações esta noite na CNN Portugal de Maria da Graça Carvalho. O PS insiste que o governo pode fazer mais. É dar com uma mão e tirar com as duas. Reação do líder do PS aos apoios anunciados pelo governo para o gasóleo agrícola. José Luís Carneiro acusou esta noite no Porto o executivo de Luís Montenegro de ficar ainda com 400 milhões de euros.
4: O governo dá com uma mão, mas tem vindo a tirar com as duas. Entre aquilo que dá e que tira, o Governo fica ainda com 400 milhões de euros nos cofres do Estado. Estou a falar de 600 milhões de euros de receita do IVA só este ano, não previstos na proposta do Orçamento do Estado para 2026, e estou a falar de um aumento de 600 milhões de euros que resultam do aumento dos impostos sobre os combustíveis adotada em 2024 e também adotada em 2025. O Governo diz que não foram impostos porque não foram à Assembleia da República. Isso é verdade. Mas foram portarias cujo efeito é o mesmo dos impostos.
0: O Estado teve uma receita de 600 milhões de euros em IVA não prevista no Orçamento do Estado, insiste o líder do PS, uma receita que não estava prevista no Orçamento do Estado, declarações esta noite no Porto. Esta quinta-feira assinala-se o Dia Mundial da Prevenção do Suicídio. A Sociedade Portuguesa de Suicidologia avisa que é preciso mais literacia e formação e reconhece, João Coraceiro, que há ainda realidades por mapear neste problema que é de saúde pública.
5: Os últimos dados do INE são de 2024, indicam 966 mortes por suicídio naquele ano, mas desde sempre faltam dados consistentes sobre as tentativas de suicídio, avisa Inês Rotes.
6: Quando nós sabemos que as tentativas são 20 a 30 vezes mais frequentes que as mortes por suicídio e que são um dos grandes fatores de risco.
5: O caminho da prevenção pode destapar essa realidade, acredita a presidente da Sociedade Portuguesa de Suicidologia, e ainda falar mais, mas também saber como falar.
6: Mostrar alternativas eficazes faz sentido, colocar informação sobre ajuda disponível faz diminuir a desinformação.
5: A Linha Nacional de Prevenção do Suicídio 1411 foi um grande avanço, defende Inês Rotes. Agora é preciso ir além, aprofundar as boas iniciativas já no terreno.
6: O trabalho das escolas, das competências socioemocionais dos jovens, o aumento da acessibilidade e proximidade de cuidados.
5: A psicóloga olha com otimismo para a futura Estratégia Nacional de Prevenção do Suicídio. A palavra-chave deve ser integrar.
6: As medidas podem ser muito boas. Se forem medidas a bolso e não integradas, pode ter alguns efeitos, mas muito menores.
5: A saúde pode estar no centro, mas ela deve dialogar com outros ministérios. Mais cuidados sociais, mais formação na área do suicídio e saúde mental.
6: Precisamos de mais formação. Ando a dizer isto há muito tempo.
5: E a experiência, diz Inês Rotes, mostra que há vantagens em olhar ainda mais para a ideação suicida.
6: Podemos compreender e identificar-nos com as ideias e com as alternativas a essas ideias. Mais do que estarmos no enfoque no comportamento ou na ação, que também é estudado, que pode haver aqui um mimetizado em pessoas vulneráveis e que se identifiquem com a situação.
5: Ao nível da prevenção, o caminho pela frente tem ainda obstáculos antigos.
6: Há o estigma, o tabu, há a vergonha, há a culpa.
5: Obstáculos que se combatem com a literacia, mesmo junto das pessoas que perderam alguém por suicídio.
0: Neste dia cumpre-se também um ano da linha 1411, Linha Nacional de Prevenção do Suicídio. Funciona a toda a hora, todos os dias. Conta com 70 profissionais, entre psicólogos e enfermeiros especializados em saúde mental. Linha 1411.
7: Camila Vidal com as notícias à uma na RTP Antena 1, simultâneo com Madeira, Açores.

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1: Boa noite e bem-vindos.

Mais uma vez, sejam bem-vindos. São os momentos iniciais desta edição do Agente Provocador na Antena 1. Uma hora de rádio com uma nova odisseia pelo universo do som mais alternativo de 2025. Entre revelações e regressos já aqui prometidos, os primeiros meses do ano trouxeram novas ideias e expressões da outra música, que em alguns casos mais ambiciosos espera pela maioridade e pela aclamação global. Esta semana no Agente Provocador, com dois destaques centrais, os Mão Morta de Adolfo Luxúria Canibal estão aqui para nos mostrarem o novo disco Viva la Muerte. O Adolfo conversa connosco e com ele fazemos o balanço dos 40 anos da carreira dos Mão Morta. As palavras e as novas canções vão aqui chegar um pouco mais à frente nesta emissão. Outro dos destaques no Agente Provocador é o novo disco da semana, chama-se Sinister Grift. Assinala o regresso de Panda Bear e com ele voltamos aos dias do psicadelismo pop que serve a escrita e a inspiração de Noah Lennox, que viveu em Lisboa durante

durante vários anos e nesta cidade, no seu estúdio, gravou o novo álbum que é, afinal, o centro da nossa atenção nesta nova semana do Agente, que agora começa. Primeiras notas hoje por conta do projeto François and the Atlas Mountains, em Party, um dos temas do novíssimo Age Fleuve, e a seguir a estreia neste lugar do trio de Mickey Berenice.

São as primeiras no agente provocador. Março chega com a promessa do regresso de Destroyer, ou seja, Dan Bejar volta às edições discográficas com Dan's Boogie, uma nova coleção de canções de onde já foram revelados os dois singles. O mais recente chama-se Hydro Planning Off the Edge of the World. Ainda a primeira passagem no agente provocador de Miki Berenyi e do trio que a acompanha. Miki é uma veterana e lenda da indie pop britânica, uma das vozes dos Lush, populares e respeitados músicos que nos 90s, com a editora 4ED, fizeram parte de uma bela história da música mais alternativa daquele período. Miki Berenyi fez ainda carreira com os Piroshka, uma banda que juntou membros dos Elastica, dos Modern English e dos Muse. Em 2025 há então este novo trio com o nome da cantora e um primeiro disco com edição marcada para 4 de Abril. Hoje ouvimos um dos aperitivos. Big I Am será um dos temas do álbum Tripla. Chegamos ao som do novo álbum do projeto anglo-francês François and the Atlas Mountains. Party é um dos temas que encontram no mais recente longa duração do projeto de François Méry, Age Fleuve. E agora, o disco da semana no agente provocador. Chama-se Sinister Grift e é o novo álbum de Panda Bear.

Panda Bear, Sinister Grift é o disco da semana no Agente Provocador. No universo indie pop, ele é talvez um dos mais inventivos, criativos e, por que não dizê-lo, um dos mais produtivos autores do nosso tempo. Como o Panda Bear, Noah Lennox, o músico dos Animal Collective, chega agora com um sétimo disco de estúdio, do seu estúdio em Lisboa. Um reencontro esta semana com a sua música, as marcas que foi deixando ao longo dos anos e o enfoque claramente deixado sobre a coleção nova de canções de Panda Bear. Ouvimos duas dessas novas canções, primeiro Praise, por último Hans Smith, este um dos singles extraídos do álbum Sinister Grift. Os sons, as histórias e os reencontros que um disco novo propõe para esta semana de emissões no Agente Provocador, como esta memória que nos chega a seguir, já assimilada à geografia de Lisboa, a luz única da capital portuguesa e essa ideia de composição que recorre à fórmula de corte e cola que moldou um dos melhores discos de então, Confi Nautica. Este era o som de Panda Bear em 2007.

Outro dos regressos anunciados para este 2025 são os Sparks, aqui em Jansport Backpack, um dos temas que vai constar do novo álbum Mad. Os lendários Manus Mael, revigorados, a apontar sempre para o que o futuro lhes reserva, uma das mais importantes marcas da cultura pop dos últimos 50 anos, e não é coisa pouca, não senhor. Atrás, recordámos Panda Bear em Confi em Náutica, um dos singles extraídos do álbum Person Pitch, de 2007, naturalmente muito a propósito da escolha para disco da semana no Agente Provocador, do novo álbum de Noel Lennox, chama-se Sinister Grift, e vão poder escutá-lo muitas vezes nos próximos dias. E agora, abram alas, são os Mão Morta que chegam e trazem um disco novo. A conversa com Adolfo Luxúria Canibal começa hoje no Agente e chega logo a seguir.

à parte as premissas fundacionais da nova ordem. E trabalho, claro, toda a gente sabe que o trabalho liberta e forma as pessoas de

0: No Agente Provocador recebemos esta semana o Adolfo Luxúria Canibal. A voz dos Mão Morta está connosco e esta conversa ouve-se ao longo das próximas emissões. Viva La Muerta é o nome do novo disco dos Mão Morta, que dá então o mote para este encontro na Antena 1. Olá, Adolfo.
1: Olá.
0: Bem-vindo. Bem. Comecemos pelo disco novo e pela frase que encontramos quando abrimos este disco, e ali está a mensagem: ninguém nasceu para ser servil e morrer. Este é um disco que recusa a opressão, e como é que a mensagem ganha forma?
1: Bom, isto começou por ser um espetáculo, antes de ser um disco. E a ideia partiu de um convite para nós comemorarmos com o espetáculo os nossos 40 anos de carreira, feitos o ano passado, em novembro de 2024. Mas como nós não somos muito de olhar para trás, nem de fazer efemérides nostálgicas, contrapusemos a esse convite que fizéssemos algo novo, que festejássemos algo, que o facto de festejarmos os nossos 40 anos servisse para abrirmos novos caminhos. Novos caminhos em relação ao que nós fazemos normalmente. E como também se comemoravam no ano passado os 50 anos do 25 de Abril, pegámos nesse mote, nessa comemoração, nessa dupla efeméride, para trabalharmos este tal espetáculo novo. Que o facto de estarmos a comemorar uma efeméride política ligada ao golpe de Estado de 25 de Abril fez com que nós pensássemos nos tempos que corremos, em que sentimos que há um perigo real de novas ditaduras de extrema-direita, do fascismo, seja em que sentido queiramos tomar a verdadeira acessão do termo. Há quem diga que o fascismo só existiu em Itália nos anos 20, sob o regime de Mussolini, que tudo o resto são outras derivações, independente dessa discussão, derivações ou não, é tudo a mesma coisa, né? Sensivelmente, ou seja, tudo nos tira a liberdade, tudo nos oprime e tudo nos encerra numa espécie de obscurantismo que nós sentimos bem o que foi há 50 anos atrás. De maneira que, a partir desse mote, nós quisemos falar dessa temática, por outro lado, e falar dessa temática dava-nos possibilidade de trabalharmos musicalmente noutros vetores, nomeadamente utilizando um coro masculino que íamos buscar ao grande Vila Morena, que serviu de senha, para o golpe de Estado do 25 de Abril, e trabalhando um coro masculino iríamos fazer uma ponte com a música de intervenção de pré-25 de Abril e pós-25 de Abril.
0: Já falaremos dela. Este Viva La Muerte é também um disco que chega neste período em que se assinalam, como disseste, os 40 anos dos Mão Morta, que sempre tiveram, de certa forma, um caráter intervencionista na cena musical portuguesa, e neste novo disco há ali assim o recuperar de um certo imaginário, de uma certa situação que ouvimos e vimos na intervenção da música em Portugal nos anos 60 e 70. Zeca Afonso, José Mário Branco, José Carlos Ario dos Santos, vários outros nomes que testemunharam e contaram no tempo da ditadura, usando a música como forma de expressão contra o fascismo. Faz sentido, como dizias há pouco, voltar à luta, faz sempre sentido para ti voltar sempre à luta pela liberdade. Porquê?
1: Faz sentido quando essa liberdade tem perigo, o potencial. E sinto isso, né? Quando uma pessoa olha ao nosso redor, olha para os Estados Unidos, por exemplo, que sempre nos habituamos a ver como um bastião da democracia liberal ocidental.
0: E vemos nossos
1: pseudo-eternos aliados, quando olhamos para grupos de extrema-direita que em termos eleitorais estão próximos de tomar o poder ou de chegar ao poder, seja na Alemanha, seja em França, seja nos Países Baixos, como os diversos populismos, né? quando olhamos para a Argentina, quer dizer, a Argentina tem uma história mais habitual com estes regimes de extrema-direita, mas continua a ser uma democracia, continuava a ser uma democracia até há bem pouco tempo, né? olhamos para o Brasil, olhamos do Bolsonaro, olhamos para todo lado, olhamos mesmo para Portugal, para o nosso umbigo, e sentimos que há, de facto, uma escalada enorme e um perigo real de que o passado possa ressurgir, não é? de alguma forma...
0: Esteja... A história se repita.
1: A história nunca se repete exatamente nos mesmos termos, mas que a história se repita em termos genéricos, em termos abstratos.

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Os Mão Morta, há um novo disco, chama-se Viva la Muerte, tem espetáculos marcados e as palavras, as ideias de Adolfo Luxúria Canibal, essas chegam ao Agente Provocador e vamos ouvi-las ao longo desta semana de emissões. Nas canções ouvimos hoje primeiro Deus, Pátria, Autoridade e por último o tema-título do novo disco dos Mão Morta, Viva la Muerte. À saída, Peter Doherty, há uma nova canção, mais um single a contar para o alinhamento de um novo álbum do músico dos Libertines. Eu sou o Herberto Quaresma, o Agente Provocador, esse sempre disponível na RTP Play, com destaques nas redes sociais e no site da Antena 1, Peter Doherty. Então, com este Calvados, então, boa noite e até amanhã.

0: 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Duas horas no continente e na Madeira. Uma hora nos Açores. Edição do jornalista Pedro Guilherme.
1: O cabaz de alimentos essenciais custa agora mais de 255 euros. É uma nova subida nas contas da Deco Proteste, mais 52 cêntimos do que há uma semana. Há 4 anos, no início da guerra na Ucrânia, custava menos 67 euros. O porta-voz da Deco Proteste, Nuno Figueiredo, adianta os produtos que mais contribuíram para o aumento desta semana.
2: O aumento mais significativo que se registra esta semana face à semana anterior diz respeito à courgette, também ao carapau e ao atum em posta enlatado. Estes produtos tiveram um aumento muito considerável e foram eles que, em certa medida, desestabilizaram o valor final do cabaz, que continua em tendência de subida. Se for ao supermercado, por exemplo, na segunda-feira, e levar 50 euros para fazer compras, se tiver feito o mesmo procedimento em janeiro deste ano, portanto há 9 meses, precisa de ter mais 14 euros para comprar as mesmas coisas que comprava no início do ano.
1: Porta-voz da Deco Proteste, Nuno Figueiredo. A tendência é o preço do cabaz de produtos essenciais continuar a subir, já que agora entra também na equação o aumento dos combustíveis. E o Governo garante que fez os possíveis para ajudar. O Ministro da Economia admite que o bónus nas pensões e o alívio no IRS não são suficientes, mas não se consegue mais, diz Manuel Castro Almeida.
3: Nunca é suficiente. Nenhum país que tenha contas equilibradas tem o dinheiro suficiente para apoiar uma situação de guerra. Consequências da guerra. Estamos a dar o apoio que é possível. E o que eu faço notar é que num ano que era particularmente exigente, onde o Governo admitia não ter nenhum saldo orçamental, afinal o que o Ministro das Finanças vem dizer é que íamos ter um saldo orçamental que permite alocar mais 800 milhões de euros de despesa pública e mesmo assim continuar com as contas positivas, com as contas em ordem.
1: O Ministro da Economia, Manuel Castro Almeida. Ora, o PS discorda, o Governo pode sim fazer mais. É dar com uma mão e tirar com as duas. A reação do líder socialista aos apoios anunciados pelo Governo para o gasóleo agrícola. José Luís Carneiro acusa o Executivo do Luís Montenegro de ficar ainda com 400 milhões de euros.
4: O Governo dá com uma mão, mas tem vindo a tirar com as duas. Entre aquilo que dá e que tira, o Governo fica ainda com 400 milhões de euros nos cofres do Estado. Estou a falar de 600 milhões de euros de receita do IVA só este ano, não previstos na proposta do Orçamento do Estado para 2026, e estou a falar de um aumento de 600 milhões de euros que resultam do aumento dos impostos sobre os combustíveis adotada em 2024 e também adotada em 2025. O Governo diz que não foram impostos porque não foram à Assembleia da República. Isso é verdade. Mas foram portarias cujo efeito é o mesmo dos impostos.
1: O secretário-geral do PS, José Luís Carneiro, à margem da apresentação de um livro esta noite no Porto. É preciso mais literacia e formação na prevenção do suicídio. O alerta é da Sociedade Portuguesa de Suicidologia, a propósito do Dia Mundial da Prevenção do Suicídio, que se assinala esta quinta-feira. A Sociedade Portuguesa de Suicidologia reconhece que há ainda realidades por mapear neste problema de saúde pública. João Coraceiro.
5: Os últimos dados do INE são de 2024, indicam 966 mortos por suicídio naquele ano, mas desde sempre faltam dados consistentes sobre as tentativas de suicídio, avisa Inês Rotes.
6: Quando nós sabemos que as tentativas são 20 a 30 vezes mais frequentes que as mortes por suicídio e que são um dos grandes fatores de risco.
5: O caminho da prevenção pode destapar essa realidade, acredita a presidente da Sociedade Portuguesa de Suicidologia. E ainda falar mais, mas também saber como falar.
6: Mostrar alternativas eficazes faz sentido. Colocar informação sobre ajuda disponível faz diminuir a desinformação.
5: A Linha Nacional de Prevenção do Suicídio 1411 foi um grande avanço, defende Inês Rotes. Agora é preciso ir além, aprofundar as boas iniciativas já no terreno.
6: O trabalho das escolas, das competências socioemocionais dos jovens, o aumento da acessibilidade e proximidade de cuidados.
5: A psicóloga olha com otimismo para a futura Estratégia Nacional de Prevenção do Suicídio. A palavra-chave deve ser integrar.
6: As medidas podem ser muito boas. Se forem medidas a bolso e não integradas, pode ter alguns efeitos, mas muito menores.
5: A saúde pode estar no centro, mas ela deve dialogar com outros ministérios. Mais cuidados sociais, mais formação na área do do suicídio e saúde mental.
7: Precisamos de mais formação. Ando a dizer isto há muito tempo.
5: E a experiência, diz Inês Rotes, mostra que há vantagens em olhar ainda mais para a ideação suicida.
7: Podemos compreender e identificar-nos com as ideias e com as alternativas a essas ideias. Mais do que estarmos no enfoque, no comportamento ou na ação, que também é estudado, que pode haver aqui um mimetizado em pessoas vulneráveis e que se identifiquem com a situação.
5: Ao nível da prevenção, o caminho pela frente tem ainda obstáculos antigos.
7: Há o estigma, o tabu, há a vergonha, há a culpa.
5: Obstáculos que se combatem com a literacia, mesmo junto das pessoas que perderam alguém por suicídio.
1: Nesta quinta-feira cumpre-se também um ano da linha 1411, a Linha Nacional de Prevenção do Suicídio. Funciona a toda hora, todos os dias. Conta com 70 profissionais, entre psicólogos e enfermeiros especializados em saúde mental. Foram absolvidos todos os suspeitos de maus-tratos a animais em Santo Tirso no caso do incêndio na Serra da Agrela em 2020. O Tribunal de Matosinhos absolveu mais de 230 crimes à antiga coordenadora da Proteção Civil da Câmara de Santo Tirso, o ex-veterinário municipal e três proprietárias de abrigos ilegais de animais, em causa aos crimes de maus-tratos a animais de companhia, abandono e abuso de poder que não ficaram provados. Mais de 90 cães e gatos morreram, estavam presos em dois canis, onde chegaram as chamas num incêndio florestal em Santo Tirso em julho de 2020. De acordo com a acusação, na madrugada de 18 de julho, centenas de pessoas tentaram chegar ao Cantinho das Quatro Patas, nome do abrigo ilegal, para salvar os animais, mas foram impedidas pelas proprietárias do abrigo ilegal, que são agora absolvidas. O PAN esteve no julgamento e a porta-voz Inês Sousa Real promete recorrer da decisão.
8: Com um sentimento profundo de injustiça e de revolta, com todo o respeito que nos merecem os tribunais, consideramos que esta sentença não faz justiça àquilo que todos nós vimos e assistimos há 6 anos atrás, na Serra da Agrela, em que morreram mais de 90 animais carbonizados, animais que estiveram em agonia e em sofrimento. O PAN irá evidentemente reunir com o seu advogado, vamos analisar este acórdão e vamos evidentemente recorrer de todos estes factos, mas também na matéria de direito.
1: O processo já tinha sido arquivado pelo Ministério Público em 2022, foi depois reaberto com o Tribunal decidir agora absolver os suspeitos de maus-tratos a animais em Santo Tirso. O Sporting venceu o Galatasaray por 3-1 na primeira jornada da Liga dos Campeões de Futebol. Gonçalo Inácio marcou na própria baliza logo ao início do jogo, mas Jenny Catamo, Luís Soares, de penalti, e Zalazar marcaram para os Leões esta noite no estádio de Alvalade. O treinador Rui Borges diz que a equipa está na maior competição europeia para estar ao nível exigido.
9: Vai-nos obrigar a olhar para jogo a jogo e perceber o que é que nós seremos capazes. Uma coisa eu sei, nós vamos competir. Estamos entre os melhores, queremos muito estar entre os melhores. Temos feito por isso, o clube tem feito esse crescimento para estar mais anos e seguido nesta grande competição.
1: O treinador do Sporting, após a vitória desta noite em Alvalade para a Liga dos Campeões. Já no Campeonato Nacional, o Benfica venceu o Moreirense por 4-0 no jogo em atraso da terceira jornada.
0: Edição do jornalista Pedro Guilherme. 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

0: uma grande honra e um grande prazer, porque respeito imenso o trabalho que vocês fazem. O estigma da doença mental é uma coisa terrível e haver iniciativas contra ela e feitas dentro de quem percebe do que é que estamos a falar é extremamente importante. Então, somos nós para os outros. Nós somos os outros. Eu vou interpretar à minha maneira como é que eu vejo isto. Eu acho que nós somos os outros e nós somos as relações que temos com os outros. Nós não existimos sozinhos. Essa ideia de alguém numa ilha deserta poder sobreviver é mentira. Aliás, as pessoas que têm experiências de grande tempo em que estão isolados inventam outros para falar. Têm amigos imaginários, pessoas imaginárias com quem falam, porque senão não conseguiam sobreviver como pessoas. Nós somos as relações que temos com os outros. E muitas vezes, naquelas relações que somos mais próximos, naqueles amigos em que nós sabemos que podemos mesmo confiar, e aquelas pessoas que nos compreendem, aqueles amigos que nós podemos confiar, em que sabemos que mesmo que nós lhes contemos coisas de que nós próprios não nos orgulhamos, continuam a gostar de nós, essas pessoas são para nós uma extensão de nós próprios, porque nós sabemos, mesmo sem outras pessoas nos dizerem o que é que as outras pessoas estão a sentir, e as outras pessoas também percebem o que é que nós estamos a sentir. E por isso essas pessoas são uma extensão de nós. E nós somos o conjunto dessas relações, porque nós não somos a mesma pessoa para todas as outras, não é? Nós somos pessoas diferentes com a nossa família, com os nossos amigos, com as pessoas com quem nos encontramos. Podemos ser pessoas diferentes e vamos sendo pessoas diferentes ao longo da vida. E os nossos amigos acabam por ser essas testemunhas da nossa vida ao longo dos tempos, não é? Se eu não tivesse amigos de infância, se eu não tivesse pessoas que me tivessem conhecido com 15 anos, com 20 anos, com 30 anos, eu não podia ter a certeza de como é que eu era, não é? Partilhamos aqueles momentos e aquelas vivências que tivemos com aquelas pessoas e isso fazem parte de nós. Portanto, nós somos para os outros e os outros são para nós, não é? E nós somos os outros. E os outros estão em nós e nós não seríamos nada sem os outros.
1: Olá, boa tarde, Maria Luísa.
0: Boa
1: Quero
0: tarde.
1: fazer uma pergunta. O que é que acha daqui da nossa rádio?
0: Então, eu acho que a vossa rádio é um projeto muito importante, porque dá voz a pessoas que normalmente não têm voz. E só isso é uma coisa muito importante, porque há muitas pessoas que falam de saúde mental só sabendo dos livros. E o sofrimento que é a doença mental precisa de ser partilhada, porque aquilo que há. Não percebi o seu. A Cláudia disse antes do estigma é uma coisa terrível, porque o estigma é as outras pessoas esperarem coisas mais de nós, não é? Posto assim de uma forma simples. E aquilo que os outros esperam de nós determina muito o que nós fazemos. Se alguém espera coisas boas de nós esforçamos-nos mais para conseguir. E se as pessoas esperam coisas mais de nós desistimos de nós próprios. E o estigma é isso, é haver não uma pessoa, mas uma ideia feita na sociedade que espera coisas más de um determinado grupo. E isso é terrível, porque as pessoas não têm de lutar só com a sua situação, mas têm de lutar com aquilo que os outros não esperam deles, não é? E isso é uma coisa terrível, porque normalmente o estigma faz com que as pessoas sejam vistas não como tanto tão pessoas como as outras. E isso é uma coisa terrível para a sociedade e é terrível para quem sofre do estigma. Por isso, a rádio, sendo um projeto que tenta combater o estigma, é um trabalho de cidadania importantíssimo.
2: Acha que os outros, com os outros encontramos ou perdemos?
0: Com os outros. Às vezes ganhamos, outras vezes perdemos. Acho eu. Depende de quem é que são os outros, não é? Há outros em quem nós ganhamos muito, pessoas que nós admiramos e que nos inspiram,

0: que nos ajudam a sermos pessoas melhores, ganhamos muito. Há pessoas com quem nós perdemos, porque há pessoas que são tóxicas, que são más, não é? E que nos fazem mal, e que nós também temos de aprender a defender-nos delas. Mas no balanço geral, eu acho que nós ganhamos mais do que perdemos com as outras pessoas.
1: O inferno são os outros ou somos nós? E em tese central disso, o reino dos céus está dentro de nós. São, portanto, são duas frases diferentes.
0: Pois são.
1: O inferno são os outros ou somos nós? O que é que pensa desta afirma, desta interrogação?
0: Eu acho que às vezes o inferno são os outros, mas o céu também são os outros. Eu acho que se nós não tivéssemos esses tais outros que são bons para nós, que são os nossos próximos, era terrível. O inferno, mas às vezes nós também criamos os nossos próprios infernos.
2: Então, eu não vou falar do bem, mas vou falar um bocadinho atrás. Quando eu dizia que a solidão é sempre nefasta, quando não é auto-infligida. E depois tenho aqui uma outra frase, como demonstram os estudos, a solidão não é só uma realidade triste, é uma situação perigosa para a saúde. Como é que isto funciona?
0: Estamos no bem e no mal.
2: Ainda.
0: Os ingleses têm duas palavras para a solidão. Uma palavra que é loneliness e a outra que é solitude. Solitude, para em português nós só dizemos solidão, mas é uma espécie, a solitude é uma espécie de solidão boa. É eu querer estar um bocadinho comigo próprio. A solidão má, que era essa que eu estava a referir, os espanhóis até lhe chamam solidão não desejada, porque também só tem uma palavra, então chamam solidão desejada e solidão não desejada. A solidão não desejada é uma realidade muito triste, mas não é só, como eu dizia aí, não é só uma realidade triste, mas também faz mal à saúde. Estava-me a perguntar como é que isso funciona.
2: Sim, na saúde, no sistema de saúde, estamos inseridos, por exemplo.
0: Então, as pessoas que se sentem cronicamente sós, quer dizer que se sentem grande parte do seu dia, que gostavam de ter mais pessoas com quem conversar, ou mesmo gostavam de ter melhores amigos do que aqueles que têm, não é? E portanto se sentem sozinhas, sentem que não são compreendidas, sentem que são excluídas das conversas das outras pessoas, sentem que de alguma maneira estão à margem.
2: A solitude toca mais esse ponto, não
0: A
2: é?
0: solitude não, a solitude é mais, eu estou comigo e estou bem, estou aqui a ler o meu livro, a ouvir a minha música, estou
2: Ok.
0: sozinha, não preciso de ninguém, só me vão perturbar neste momento que é meu, né? E isso a pessoa não se sente sozinha, porque é o espaço que tem para si. Mas quando falamos em solidão crónica, é as pessoas, grande parte do tempo,
2: Crónico, sim.
0: sentirem que gostavam de estar com outra pessoa e não têm com quem estar. Ou que as pessoas que têm à volta não a compreendem mesmo. Ou que as pessoas que estão à volta não a respeitam, não lhe dão valor.
2: E lá está, pode ser
0: Pode ser perigoso para a saúde. Agora vou-lhe explicar porquê.
2: perigoso. Sim.
0: Primeiro porque isso está associado à tristeza e a longo prazo à depressão, não é? E portanto às pessoas sentirem-se tristes, exatamente porque se outras pessoas não gostam delas, se calhar elas também não merecem ser gostadas. Pronto, é todo um ciclo que vem de nós gostarmos de nós próprios. E depois porque as pessoas que se sentem nessa solidão já estão tristes, já foram rejeitadas muitas vezes pelos outros e por isso têm medo de sofrer mais. E como têm medo de sofrer mais, estão sempre a ver quando é que os outros os estão a excluir, quando é que os outros não estão a tratar bem, reparam em muitas coisas que as outras pessoas se calhar não reparam. E estão sempre neste estado de
2: Sim.
0: hipervigilância, como se chama, estar sempre à procura de ameaças naquilo que está à volta. E este estado de estar sempre à procura de ameaças faz com que nós estejamos em stress permanente, as pessoas dormem pior. Então, têm níveis de tensão mais elevadas de tensão arterial e, portanto, tudo aquilo que o stress faz mal. Depois as pessoas ficam mais vulneráveis às doenças e por isso é que se vê que estas pessoas que estão em solidão crónica têm mais tendência a apanhar doenças, morrem mais cedo e de uma maneira geral, têm menos saúde do que as outras. E por isso é que depois, a longo prazo, isto promove problemas de saúde.
2: Sim.
0: Por isso é que a Organização Mundial de Saúde, em 2023, não foi há muito tempo, decretou a solidão como um problema de saúde pública. E o contrário, a conexão social, as pessoas juntarem-se, fazerem coisas em conjunto, como esta rádio, ser um promotor da saúde.
2: Certo. E como assim esperamos ser? Sim. Só uma coisa, um pormenorzinho. A tristeza pode ser muito atraente também, não é tudo mau?
0: Pois não.
2: Acho eu.
0: Não, as pessoas quando estão tristes e deprimidas pensam melhor do que quando estão contentes. As pessoas contentes tendem a simplificar mais os raciocínios, tendem a ser... a ir por caminhos mais fáceis, porque não querem pensar muito, querem continuar contentes e, portanto, tristes pensa-se melhor.
3: Olá, Sra. Doutora Maria Pedro Lima.
0: Olá,
3: serão as relações interpessoais uma autoconfirmação e uma autoconfiança da nossa própria existência?
0: Precisamos. Quero dizer, como eu estava disse lá há um bocadinho, nós não vivemos sem os outros e uma das grandes razões porque nós precisamos dos outros é para eles validarem aquilo que nós achamos, não é? E eu só sei um bocado o que é que eu sou por comparação com os outros, não é? Uma pessoa só é alta porque há pessoas mais baixas. Se fôssemos todos da mesma altura não fazia sentido. Uma pessoa só é loura porque o outro é moreno, não é? Portanto, nós somos... aquilo que nós somos precisamos de comparação com os outros, para já. E depois é muito difícil pensar-se diferente dos outros. É muito difícil estar nas minorias, não é? E por isso, quando toda a gente está a dizer que isto é preto e eu estou a olhar para isto e não vejo isto preto, é difícil fazer frente aos outros todos. Mas se tivermos alguém que também acha que isto não é preto, as coisas ficam mais fáceis. E por isso há um amigo meu que uma vez numa caminhada, eu gosto de fazer caminhadas, meus joelhos não são nada bons, mas eu gosto, e pronto, e uma vez o caminho era tão bonito que eu comecei a ir assim à frente das outras pessoas, e esse meu amigo que organizou a caminhada dizia-me, foi depois no fim quando nós parámos para as coisas que se faz nas caminhadas, beber água, não sei o quê, ele disse-me: Luísa, sozinhos podemos ir mais rápido, mas juntos vamos mais longe. E é isto do juntos vamos mais longe que é verdade para as caminhadas, mas também é verdade para a vida, não é? Se nós ficarmos sozinhos, é mais difícil, mesmo para validar aquilo que nós achamos que está certo, não é? Se tivermos alguém que concorde connosco, sentimos-nos mais confiantes naquilo que pensamos. Nada, Luísa, obrigada também.
4: Maria Luísa Pedroso, eu tive a oportunidade de adquirir o seu livro, devo reconhecer que não tive tempo para ler todo, mas li várias partes e achei muito curioso. E então, a propósito do seu livro, e também de atualmente estarem muito em voga as redes sociais e até os jogos online, mas eu aqui refiro-me aos jogos individuais, porque em coletivo já funcionam de uma maneira um bocadinho diferente. Então, num estudo único em Portugal, ficou demonstrado que o número de amigos do Facebook e a frequência de contactos online podem sinalizar um problema, a necessidade de ligação social, e não a sua solução. Em que medida?
0: Ai, muito obrigada, Cláudia, pela sua pergunta. Eu fiz um estudo, não sei se é esse que está aí a dizer, mas eu fiz um estudo sobre comparar os amigos do Facebook com os amigos reais. Okay. Foi há 10 anos e nessa altura havia muito mais gente no Facebook do que agora. E vimos e fomos ver até que ponto é que os amigos do Facebook e a interação com os amigos nas redes sociais tinha o mesmo impacto na qualidade de vida do que tem os amigos, e o que nós vimos foi que não, e pelo contrário, as pessoas que passam muito tempo nas redes sociais, a falar com as pessoas nas redes sociais, acabam por se sentir mais sozinhas, especialmente se elas já tiverem problemas de autoestima, para já porque as pessoas nas redes sociais normalmente só põem coisas boas, não é? E até parece que a vida delas É uma coisa diferente daquilo que é, só põe as partes cor-de-rosa da vida delas. Parece que aquelas pessoas estão sempre rodeadas de pessoas, estão sempre a fazer coisas mais interessantes do que nós. E se calhar não é, porque eles só põem aqueles bocadinhos que eles querem. E por isso as redes sociais, se as pessoas já não estiverem muito bem, já não gostarem muito de si próprias, já estiverem tristes, aquilo ainda pode reforçar mais isso. Mas é verdade que muitas pessoas se viram para as redes sociais porque precisam de estar com pessoas. E nem sempre as redes sociais são más. Por exemplo, nas pessoas mais velhas que têm dificuldades de mobilidade ou que têm dificuldades de ouvir, por exemplo, as redes sociais permitem que as pessoas continuem a falar com os amigos, mas aquilo não são bem conversas como as que nós estamos a ter aqui, não é? Não são como as conversas ao vivo, porque as pessoas posso escrever e apagar, não é? Enquanto que se eu disser uma coisa, está dito. A seguir posso pedir desculpa, mas está feito, não é? As pessoas nas redes sociais é outra coisa. Nós damos uma imagem mais bonita de nós próprios. No outro dia estava uma miúda a dizer que às vezes ela punha posts no Instagram ou o que era, em que estava a falar e estava a chorar, mas antes ia verificar se o cabelo estava bem arranjado. Porque é uma coisa de eu me estar a expor, mas ter a noção de que quero passar uma boa imagem para os outros. E por isso aquilo. E o mais perigoso, eu acho que ainda não são as redes sociais. O mais perigoso são os amigos virtuais. Aquela coisa da inteligência artificial que se pode conversar e diz os nossos problemas e eles falam connosco. E há já apps disso, de pessoa diz como é que quer o amigo, se quer louro, moreno, não sei o quê, e ele lá faz um bonequinho e ele fala connosco. Eu nunca experimentei, mas já mostraram.
5: Eu já experimentei.
0: Mas esse, não tenho de explicar como é que isso funciona, que é para saber melhor. Mas o que eu percebo é que esses amigos dizem-nos aquilo que eu quero ouvir.
5: Exato.
0: Não é? Dizem-me aquilo que eu quero ouvir. Tem uma coisa muito boa. Estão lá 24 horas para nós. Os nossos amigos, por muito amigos que nós sejamos, às 3 da manhã, ninguém tem paciência para me ouvir. e ele está. Pode estar, não é?
5: Pois pode.
0: E pode-se falar com ele, mas é uma espécie de falar para o espelho, não é? Estamos a falar connosco próprios. Aquilo é um exercício de falar sozinho. Porque ele está-nos sempre a dizer aquilo que nós queremos ouvir. Ora, os nossos amigos às vezes dizem-nos coisas que a gente não quer ouvir. Não é? Tu não estás a fazer bem isto, tu estás a fumar demais, tu estás a não sei o quê. Se calhar são coisas que não apetece muito ouvir. Mas por serem nossos amigos, têm de nos dizer. E nós temos de dizer essas coisas às pessoas que são nossas amigas se nós acharmos que elas fizeram alguma coisa mal. E ser amigo também é isso, é nós podermos gerir esse conflito, porque eu digo umas coisas, isto muitas vezes aos meus alunos, não sei se vocês vão concordar comigo, mas nós não nos tornamos pessoas melhores sem conflito. Pode ser a minha base marxista, mas eu acho que o conflito, que a luta, que nós, quando nós nos somos confrontados com dificuldades, é quando nós crescemos como pessoas. E esses amigos que não nos dão luta, só nos dizem aquilo que nós queremos ouvir, não nos fazem crescer e, pelo contrário, criam, agora a investigação está a começar a ser feita sobre isso, que é, criam vícios. Eu espero, depois dos meus amigos reais, que eles estejam tão disponíveis para mim como está aquele amigo virtual. Não sei, ele depois pode explicar-me se isso é assim ou não. Mas eu começo a querer coisas das pessoas que as pessoas não nos podem dar e que nem devem dar, porque nós somos pessoas, nós fazemos as neiras, e se ninguém nos disser isso, nós não crescemos.
6: E chegamos ao fim de mais um programa da Rádio Aurora Outra Voz. Até para a semana.

0: Beatriz Pessoa com FM Falafel na Antena 1. Já a seguir, João Adelino Faria traz-nos Terra Europa.
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6: Sejam muito bem-vindos. Em destaque esta semana, uma entrevista em exclusivo com a Comissária Europeia Maria Luísa Albuquerque. É a Comissária Europeia responsável pelos serviços financeiros e a União da Poupança e dos Investimentos. Destaque ainda para a Escola de Verão da Comissão Europeia, que decorreu desta vez na Lausanne. Terra Europa começa agora aqui na RTP Antena. Alterações climáticas, segurança e imigrações foram alguns dos temas em debate em mais uma edição de Escola de Verão da Comissão Europeia. São dezenas de jovens que se reúnem todos os anos com várias figuras da política nacional e europeia para debater o futuro da União Europeia. Desta vez, em destaque especialmente, a segurança da Europa. João Damião.
7: Summer Camper, pensar no futuro é pensar em inovação.
8: A cantar a uma só voz, 40 jovens de todo o país juntaram-se na Lausanne. A região centro foi durante 3 dias o palco do debate sobre o futuro do projeto europeu na 8ª edição da Escola de Verão da Comissão Europeia. Uma iniciativa elogiada pelo Presidente da Câmara Municipal da Lausanne, Vítor Carvalho.
9: Não posso deixar de sentir um imenso orgulho de terem escolhido a Lausanne que tem características fantásticas para acolher todo o tipo destes eventos, mas de facto aqui o que importa assinalar é que temos 40 jovens interessados nesta participação, que não é só política, é também cívica.
8: Para os participantes é uma oportunidade única de estarem próximos dos decisores políticos e discutirem em conjunto as preocupações desta geração. A demografia, as migrações, a defesa e as alterações climáticas são alguns dos temas que interessam os mais jovens, como Francisco Carlos, estudante de Economia.
10: Os jovens, na sua maioria, seja esquerda, seja direita, estão muito preocupados com as alterações climáticas. A defesa também é um tema muito importante, especialmente com a guerra na Ucrânia, a situação em Israel, Irão. Toda a gente quer que isto não chegue à Europa, esperemos que nunca chegue, não é? Como é óbvio.
8: No continente marcado pela guerra na Ucrânia, o ministro dos Negócios Estrangeiros, Paulo Rangel, foi à Lausanne avisar que a ordem internacional está a mudar e que a Europa está mesmo em guerra.
11: A Europa está em guerra. Isso, por exemplo, explica a prioridade que está a ser dada às questões de defesa e segurança no orçamento da União Europeia. E que não era uma prioridade há 20 anos, não é? Sinceramente, eu acho que é preciso compreendermos que estamos num novo mundo e que isso exige outras respostas.
8: Num mundo imprevisível e em convulsão, os representantes políticos transmitiram aos jovens uma mensagem de confiança na União Europeia. A eurodeputada do PS, Ana Catarina Mendes, lembra as vantagens do projeto europeu.
12: Continua a ser essencial que as pessoas percebam a importância que nestes 40 anos a Europa trouxe a Portugal. Trouxe desenvolvimento, trouxe mais educação, trouxe abertura do país ao mundo. E devo dizer que neste Summer Camp, talvez o mais importante aqui a relevar hoje e a sublinhar é a importância de ter aqui jovens para perceberem que a democracia não está garantida.
8: Longe das principais capitais, a construção da União Europeia também passa pelo interior do país. A Lausanne tem pouco mais de 17 mil habitantes. Nestes 3 dias, foi o centro do debate europeu.
6: Maria Luísa Albuquerque diz que há condições políticas para finalizar a União Bancária. Em entrevista exclusiva ao Terra Europa, a Comissária Europeia diz que a defesa será um elemento essencial no próximo Orçamento Europeu. Realça ainda a necessidade de autonomia estratégica da União em matérias de inteligência artificial. A entrevista é de Rebeca Abcacis.
13: Maria Luísa Albuquerque foi uma das personalidades em destaque na 8ª edição da Escola de Verão da Comissão Europeia, que decorreu há dias na Lausanne. A Comissária Europeia, responsável pelos serviços financeiros e a União da Poupança e dos Investimentos, diz que é preciso aprender com as melhores práticas dos vários Estados-membros da União Europeia para criar os sistemas de pensões mais eficazes.
14: A nossa ideia relativamente à poupança para o longo prazo, nomeadamente para a reforma, é, a partir daquilo que são melhores práticas que existem já em vários dos países da União Europeia, tentar replicar essas melhores práticas, idealmente em todos os Estados-membros. Há casos, há comprovados, de sistemas de pensões, nomeadamente pensões ligadas às profissões, ligadas às empresas, que são depois investidos nos mercados, que dão resultados muito positivos a múltiplos níveis.
13: Uma das suas preocupações é a literacia financeira na União Europeia. Como é que os 27 Estados-membros poderiam incluir literacia financeira, por exemplo, nos sistemas de ensino, nas escolas e nas universidades?
14: A literacia financeira preocupa-nos, sim, sobretudo porque é a forma mais eficaz de as pessoas estarem defendidas do que quer que seja que lhes possa ser oferecido e que não seja adequado, porque a melhor defesa que nós temos é a informação, conhecimento e capacidade crítica. E a literacia financeira, que normalmente é vista como algo que só interessa a quem tem grandes poupanças para investir, é muito mais do que isso. A literacia financeira é uma competência básica. Idealmente seriam introduzidos desde muito cedo no sistema de ensino, como muitos países fazem.
13: Senhora Comissária, quando é que será concluída a União Bancária?
14: A União Bancária está incompleta. Nós identificamos como uma das fragilidades ou um dos problemas de competitividade da banca europeia precisamente o facto da União Europeia estar incompleta. E, portanto, faz também parte do nosso projeto dar os passos que faltam.
13: Gostaria de abordar o tema da inteligência artificial na União Europeia. Como é que a Comissão Europeia está a preparar a transição com a substituição da inteligência artificial no mundo do trabalho?
14: Aquilo que nós temos discutido muito é a inteligência artificial, como é que nós podemos também, sobre aquilo que será claramente uma tecnologia muito relevante para o futuro, garantir a autonomia estratégica da Europa. E uma grande parte do nosso debate tem sido como promover o desenvolvimento de inteligência artificial dentro da Europa, para também podermos ter autonomia estratégica nesta matéria.
13: E em relação ao aumento dos ciberataques nos sistemas financeiros da União Europeia, é algo que a preocupa?
14: Esta área está em permanente evolução e, portanto, nós estamos constantemente a adaptar, a reconhecer novas ameaças, a preparar novas defesas. A inteligência artificial traz em si mesmo novos desafios. É algo a que todos os bancos centrais, todos os supervisores estão muito atentos e onde há também um grande grau de cooperação a nível internacional, incluindo com países terceiros.
13: Gostaria de ter a sua opinião sobre o acordo que será alcançado em relação ao orçamento da União Europeia para o período entre 2028 e 2034. Que dificuldades prevê no acordo até ao final do ano?
14: O objetivo da proposta que saiu da Comissão e que nós aprovamos é ter um orçamento comunitário que seja mais flexível do que os anteriores, porque se alguma coisa este último período de 7 anos nos ensinou é que acontece muita coisa que não pode ser razoavelmente prevista. Portanto, nós que procuramos maior flexibilidade e procuramos também refletir aquilo que são preocupações hoje mais presentes, como a defesa, em particular, e que não estavam tão presentes no passado. Porque se aqui em Portugal a defesa não é uma preocupação de primeira linha, se olharmos para toda a fronteira leste da União Europeia, é a primeira preocupação de qualquer cidadão.
13: Maria Luísa Albuquerque participou pela primeira vez no Summer Camp anual da Comissão Europeia em Portugal, onde deixou uma mensagem muito clara para os jovens participantes.
14: A Europa continua a ser o melhor local do mundo para viver. E é a responsabilidade coletiva garantir que assim continua a ser.
6: Termina aqui mais um Terra Europa com João Madeleine Faria. A coordenação é de Rebeca Abcacis e Miguel Vanderkellen, o apoio técnico de Leon Matos. Já sabe, pode ouvir o programa também na RTP Mundo e siga-nos nas redes sociais em RTP Europa. Regresse connosco na próxima semana e até lá fique com a sua RTP Antena.
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0: 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Três horas no continente e na Madeira. Duas horas nos Açores. Edição do jornalista Pedro Guilherme.
1: Agosto, a par de julho de 2023, foi o mês mais quente desde que há registros. É o que conclui o relatório mensal do Copérnicos, o Programa de Observação da Terra da União Europeia, conhecido esta madrugada. A temperatura média da superfície do mar, fora das zonas polares, também atingiu um valor recorde. Um aumento impulsionado pela queima de combustíveis fósseis e por uma rápida subida da temperatura no Pacífico, onde se fazem sentir os efeitos de um El Niño particularmente intenso. A temperatura média global do ar à superfície foi 1,65 graus acima dos níveis pré-industriais, acima do limite de 1,5 graus estabelecido no Acordo de Paris. O Copérnicos destaca também o facto do verão ter sido muito mais seco do que é habitual na Europa Ocidental e Central, também no sul da Escandinávia, e o que levou a mais

0: incêndios florestais. Em contrapartida, o oeste da Península Ibérica, o sul da Grécia, de Turquia e de Chipre registaram níveis mais úmidos do que o habitual. São conclusões do relatório mensal do Copérnicos, o Programa de Observação de Terra da União Europeia. O Banco Central Europeu deverá anunciar esta quinta-feira uma nova subida das taxas de juro. O que acontecer será a segunda vez este ano. Na reunião de julho, o Conselho de Governadores do BCE manteve as taxas diretoras, depois de, no encontro de junho, terem aumentado em 0,25 pontos base para fazer face à subida dos preços por causa do conflito no Médio Oriente. Em Portugal, o cabaz de alimentos essenciais custa agora mais de 255 euros. Uma nova subida nas contas da Deco Proteste, são mais 52 cêntimos do que há uma semana. E há 4 anos, no início da guerra na Ucrânia, custava menos 67 euros. O porta-voz da Deco Proteste, Nuno Figueiredo, adianta os produtos que mais contribuíram para o aumento da última semana.
1: O aumento mais significativo que se registra esta semana face à semana anterior diz respeito à courgette, também ao carapau e ao atum em posta enlatado. Estes produtos tiveram um aumento muito considerável e foram eles que, em certa medida, desestabilizaram o valor final do cabaz, que continua em tendência de subida. Se for ao supermercado, por exemplo, na segunda-feira, e levar 50 euros para fazer compras, se tiver feito o mesmo procedimento em janeiro deste ano, portanto há 9 meses, precisa de ter mais 14 euros para comprar as mesmas coisas que comprava no início do ano.
0: Declarações do porta-voz da Deco Proteste, Nuno Figueiredo. A tendência é o preço do cabaz de produtos essenciais continuar a subir, já que agora entra também na equação o aumento dos combustíveis. O Governo não acusa a pressão e volta a negar um auxílio generalizado à população por causa do aumento do custo dos combustíveis. A Ministra do Ambiente, Maria da Graça Carvalho, foi esta noite à CNN justificar a posição do Executivo.
2: O Governo tem como política, nos combustíveis, fazer descontos no ISP, o que está a fazer, e ajudar os setores vulneráveis. Uhum. Pensamos que não é correto, nestas situações, fazer um auxílio generalizado a toda a população, que tem como consequência ajudar tanto quem precisa muito, como quem não precisa. O desconto do ISP é para todos, mas depois esse auxílio extra é para setores vulneráveis.
0: E não estamos numa situação extrema, diz também Maria da Graça Carvalho.
3: A fixação de preços é um último recurso, um último caso. É interferir no mercado e tem sempre consequências terríveis nos investimentos, nos vários atores do mercado. E, portanto, é algo a evitar e que só deve ser usado, que está à disponibilidade do Governo, mas que só deve ser usado em casos extremos.
4: Estamos perto desse caso extremo, Sr. Ministro?
3: Não, ainda não.
0: As declarações da Ministra do Ambiente, Maria de Graça Carvalho, esta noite na CNN. Já está em curso o despedimento de mais de 170 trabalhadores do Hotel Cascais Miragem. A informação foi revelada esta quarta-feira pelo Sindicato de Hotelaria do Sul. O hotel vai fechar para obras durante 2 anos e opta por um despedimento coletivo. Os trabalhadores efetivos já receberam a comunicação do despedimento. Os sindicatos tentaram negociar com a empresa, mas sem sucesso, diz o dirigente Luís Batista.
5: Terminado que foi o período de negociação e informações em que o sindicato apresentou um conjunto de propostas e tentou, por um lado, e em primeiro lugar, evitar este despedimento coletivo e já numa segunda fase minimizar o seu impacto social, terminando esse período de informações e negociações onde não foi possível chegar a nenhuma espécie de acordo porque a empresa recusou todas as propostas do sindicato, a empresa então passou a uma nova fase que é a comunicação individual a cada um dos trabalhadores sobre o seu despedimento. Isso começou a acontecer a partir do dia 1 de setembro.
0: O objetivo do hotel, explica o dirigente sindical, é que o processo termine até ao final de outubro. Luís Batista acredita que era possível evitar o despedimento dos trabalhadores, apesar das obras de remodelação. Os sindicatos que representam os trabalhadores do Hotel Cascais Miragem vão estar esta quinta-feira à porta do edifício para uma conferência de imprensa e um plenário. O Sporting venceu o Galatasaray por 3-1 na primeira jornada da Liga dos Campeões de Futebol. Gonçalo Inácio marcou na própria baliza logo no início do jogo, esta noite, em Alvalade, mas Jenny Catano, Luís Soares, de penalti, e Zalazar deram a volta para os Leões. O treinador do Sporting, Rui Borges, diz que a equipa está na maior competição europeia para estar ao nível exigido.
6: Vai-nos obrigar a olhar para jogo a jogo e perceber o que é que nós seremos capazes. Uma coisa eu sei, nós vamos competir. Estamos entre os melhores, queremos muito estar entre os melhores. Temos feito por isso, o clube tem feito esse crescimento para estar mais anos e seguido nesta grande competição.
0: Vitória do Sporting na recepção aos turcos do Galatasaray. Ainda na Liga dos Campeões, destaca para as goleadas do Paris Saint-Germain e do Barcelona. Os catalães receberam e venceram o Feyenoord dos Países Baixos por 5-1, enquanto que os franceses ganharam em casa 6-1 aos eslovacos do Slovan Bratislava. Na primeira Liga de Futebol, o Benfica venceu o Moreirense por 4-0 no jogo em atraso da terceira jornada. Pavlidis, Sheldrup, Prestiani e também Auschners fizeram os golos esta noite em Moreira de Cónegos. O treinador dos encarnados, Marco Silva, sai contente da região norte.
7: Uma decisão muito boa, muito mais. Depois do segundo e terceiro golo, a equipa naturalmente baixou um pouco mais a intensidade do jogo. Temos vindo a jogar muitos jogos, 3 em 3 dias, mas muito satisfeito com a primeira parte, sem sofrer golos outra vez um jogo, e um jogo em que fomos claramente a melhor equipa.
0: E o treinador do Moreirense, Vasco Botelho da Costa, admite que o rendimento da equipa está condicionado e sublinha, não são fáceis 2 jogos seguidos com o Futebol Clube do Porto e Benfica.
8: O ser humano tem um organismo e o organismo vive de estímulos e de adaptação. E nós estamos habituados a fazer 5 treinos, os nossos treinos obedecem a regimes físicos e jogar. E a recuperação é uma recuperação que também tem X dias, X tempo. E portanto, como é óbvio, isto é uma novidade muito grande para nós, ainda para mais, os 2 jogos seguidos que são.
0: Benfica venceu o Moreirense por 4-0, resultado que põe os encarnados no segundo lugar da tabela da Primeira Liga, a 2 pontos do líder Futebol Clube do Porto, mas com os mesmos pontos que o Sporting. Já o Moreirense está em 13º lugar.
9: Edição do jornalista Pedro Guilherme. 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

0: Seja bem-vindo a mais uma sessão dos Radicais, Radicais Livres, de Jaime Nogueira Pinto e Pedro Tadeu, que neste sábado querem falar da autora de Frankenstein, Mary Shelley, isto a propósito dos 175 anos da sua morte. Ela era filha de uma mulher feminista e de um filósofo. Primeiro publicou as obras do marido e depois começou a escrever ela e a publicar. O que é que trouxe Frankenstein, Jaime, à literatura do século XIX?
1: Eu acho que é muito importante, porque o século XIX, se nós pensarmos, é sobretudo no seu quarto final, não é? Entre 1875 e 1900. É uma época de extraordinárias invenções científicas e que vão revolucionar completamente a vida das pessoas. Se a gente pensar, no século XIX apareceu o comboio, a eletricidade, a fotografia e depois, nessa fase final, o automóvel, o cinema.
2: O telefone.
1: O telefone já era um bocadinho mais. Mas, quer dizer, tudo isso, portanto, quer nas comunicações e também, de certo modo, a motorização também se fez no século XIX, nos princípios, não é? Que a navegação a vapor, tudo isso. Portanto, o que é talvez genial e interessantíssimo é, de facto, a figura de Frankenstein. Digamos que é uma criação também tecnológica, não é? Porque é a partir de um cadáver, é um cadáver animado, não é? Ou partes de um cadáver animado. Portanto, é uma prevenção. E ele começa por ser bom, não é? O monstro, o tal monstro que o Dr. Victor Frankenstein cria. A gente hoje, quando fala no Frankenstein, é no propriamente dito monstro.
2: Na coisa, dizer, não é?
1: Sim. É na coisa, no objeto que ele criou.

0: a assustar, não é? Portanto, é uma ideia, o mito do Frankenstein, se lhe podemos assim chamar, tem essa mensagem também implícita, quer dizer, até que ponto a criatura não se revolta contra o Criador, que aliás, pronto, é uma imagem também que vem da própria Bíblia, não é? Da tradição judaico-cristã, quer dizer, de certo modo, a desobediência de Adão e Eva, ou de Eva, não é? É, de certo modo, também uma forma de revolta contra o Criador. Portanto, o interessante disto tudo também é que a Mary Shelley escreveu isto com 18 anos, ou 17, ou 19. Quer dizer, eu lembro-me de ler essa...
1: Estavam todos na Suíça, não é?
0: Estavam todos ao pé do Lago Léman, que é lindíssimo, não é? E estava o Byron, o Shelley, a Mary Shelley, e ainda havia um outro que lá estava, que eu não me lembro agora.
1: O Shelley era o marido, não é? O poeta.
0: Marido, sim. O marido, ela tinha fugido com ele. Ela era um homem casado, ela fugiu com ele com 16 anos, também tudo aquilo. Eram muito...
1: E a mulher do marido apareceu morta misteriosamente.
0: Pois, também isso ajuda um bocado para o Frankenstein. Portanto, eu acho que...
1: E eles
0: fizeram uma espécie de competição de escrever um conto de terror, não é?
1: Acho que a ideia é do Lord Byron.
0: É o Byron, exatamente.
1: Que andou por aqui, por Sintra.
0: O Byron, sim. E depois morreu lá na guerra greco-turca, não é? Era um grande romântico do Byron, que é o herói romântico. Ele próprio, a sua vida, é o romântico por excelência, não é? O Goethe também é, mas o Goethe morreu velhíssimo e foi ministro de Weimar e não sei o quê. Portanto, teve uma vida bastante mais tranquila. E o Byron, de facto, é uma figura... E esta ideia do terror, porque é mais ou menos também pela mesma altura que... Eu não sei se é o Byron, nessa circunstância, que também escreve uma coisa que é mais com o vampiro, não é? Que
1: depois, porque havia
0: O Bram Stoker depois vai pegar nisso muitos anos depois. Mas quer dizer, ou seja, duas figuras que a gente se habituou, sobretudo no cinema, não é? Porque haver versões constantes e novas e de Frankenstein e do Drácula, são produto desta imaginação romântica. É muito interessante.
1: Segundo uma biografia que eu li dela, agora para me preparar para esta reflexão neste sábado, portanto, eles estavam de facto num hotel em Genebra, na Suíça, junto ao Lago Léman, e encontraram o poeta inglês Lord Byron e o médico escritor John Polidori.
0: O primeiro a escrever uma
1: história de vampiros, que depois iria influenciar a criação do Drácula.
0: É esse, exatamente.
1: E portanto, o grupo acho que se divertia com histórias de fantasmas. Pedro, também te divertes.
2: Brincadeiras do diabo.
0: Não tinham telemóveis. Ora, muito mais interessante.
1: Muito mais interessante. E isto ela tinha de facto 19 anos.
0: Pois é.
2: Sim. Era
1: mulher, o que é ainda mais estranho.
2: Sim, isso também é uma componente importante.
0: Mas a mãe dela
1: era uma feminista à sério.
0: Era só lembrar que a mãe dela era a Mary. É um nome esquisito sempre.
1: Wollstonecraft.
0: Wollstonecraft,
1: exatamente,
0: é
1: a autora da obra.
0: Foi uma pionista pioneira, não é?
2: Sim.
0: O pai dela era o Godwin, era um pensador interessante.
1: Exato, a mãe dela publica a obra Reivindicação dos Direitos da Mulher em 1792.
0: Está a ver?
2: E a Shelley sofreu porque ninguém acreditava que ela tinha escrito a obra, não é? A Academia Britânica chegou mesmo a abrir uma investigação formal para ver se não tinha sido o marido a escrever e ela teve que apresentar provas, etc.
1: Porque a primeira vez que a obra é publicada é anonimamente.
2: É anonimamente. E quando aquilo foi um êxito e quando depois percebem, isto não pode ter sido uma mulher a escrever, quando é revelado à autora. Não é? Mas eu acho interessante a obra também por outros aspectos, que para além daqueles que o Jaime já apontou, uma coisa é ela basear-se nos medos, nos mitos e nos próprios erros da ciência da época. Porque, por exemplo, a ideia de que a eletricidade poderia fazer ressuscitar mortos, digamos assim, era algo que estava a ser experimentado. Era algo que naquela altura as pessoas, muitos cientistas, era uma hipótese científica que estava em experimentação, completamente errada, mas que, ou seja, ela vai basear-se na realidade. Por outro lado...
1: Se não era um problema para a Segurança Social?
0: Olha a velhada toda a ressuscitar, além de nunca mais morrer.

0: carreira ressuscitada.
1: Bom, continuamos a reflexão.
2: Além disso, é de facto o Vítor Frankenstein, que é o médico que obsessivamente cria, está há 2 anos encerrado a criar a criatura, ele chama-lhe mesmo a criatura, não é? Que depois vem a ser um monstro, é também digamos, uma crítica à obsessão das pessoas por objetivos irrealistas. Sim. E a forma como se isolam do mundo e podem ser perturbadas psicologicamente por isso. Por outro lado, a relação da própria criatura com o seu criador, o homem que faz de Deus, não é? Que é também uma questão que é muito bem levantada. O homem que faz de Deus, de facto, macaqueia, passa a expressão, a relação que algumas religiões apontam para o homem com Deus, nomeadamente a cristã, não é? Que é uma adoração e uma rebeldia simultânea. A criatura, no início, é a bondade, mas como é muito feio, é constantemente rejeitado por todas as pessoas que encontra, pelo próprio Criador, de certa maneira, e revolta-se e passa a ser mau, digamos assim. E a matar, mata inclusivamente a namorada do Criador, etc. E isto tem uma componente, parece quase uma análise religiosa, digamos,
0: Tem, de facto, eu acho que o valor desta gente toda, e os românticos nisso, de facto, eram extraordinários, quer dizer, têm essa carga toda de rebeldia, que também é própria da época, digamos. A época política já viu, esta geração viu duas revoluções, a americana e a francesa, não é?
2: Sim, sim, sim, sim. Portanto, E estava a preparar-se para a Revolução Industrial, não é? Por outro lado, ela coloca de facto problemas que são do século XXI, quer, não é? Não é só a questão da inteligência artificial, por exemplo, a questão da genética, da manipulação genética.
0: Sim, exatamente.
2: Ela realmente viu os problemas que isto pode criar em aspectos múltiplos, não é? Quer a rejeição da sociedade perante isso, quer os problemas até biológicos que isto cria.
0: Sim,
2: enfim,
0: sim.
2: Tem de facto uma visão, por uma miúda de 18 anos no princípio do século XIX, é absolutamente incrível.
0: Fabuloso,
2: e cria uma narrativa que ainda por cima é excitante e é interessante, e que depois que o cinema vai explorar de uma forma que torna de facto até um mito, digamos, é um dos mitos da nossa sociedade ocidental, Frankenstein, que de facto a gente associa o nome, porque o nome tem uma carga, parece, o nome é agressivo, não é? Frankenstein.
0: Agressivo,
2: não é? E instintivamente associamos ao próprio monstro, quando é o criador,
1: exato.
2: O verdadeiro monstro nesta história, e esse nome é o nome do criador. E de facto é um livro muito interessante. E que, de facto, também não digo que inaugura o género do terror, já havia umas coisas antes, até no século XVII, na cultura anglo-saxónica, mas digamos, é o que ultrapassa a ideia dos fantasmas, dos vampiros,
0: exatamente.
2: E cria uma coisa nova, completamente nova, que
0: é um homem-máquina, de certo
2: modo. Homem-máquina, sim.
0: Um homem criado.
2: Talvez seja o primeiro livro de ficção científica, no fundo é isto que estamos a falar, não é?
0: Portanto, logo é isto, não é? Já tinha havido, quer dizer, havia, por exemplo, a literatura utópica, de certo modo, mas é mais para a sociedade, para a organização social, não é?
2: Sim.
0: As utopias, sei lá, por exemplo, Morris, etc., mas isso são mais análise de comunidades, não é tanto de pessoas, não é?
2: Sim.
0: E aqui é a personalização, digamos, que eu acho que é muito interessante e lá está. E sobretudo faz uma coisa que eu acho que é também muito importante, que é aquela coisa de eliminar, de certo modo, a ideia de que se é absolutamente mau ou se é absolutamente bom, e pondo exatamente na mesma personalidade, não é? Efeitos da própria história, não é? Das circunstâncias. Essa passagem, por exemplo, do próprio Frankenstein, do monstro de bom para mau.
2: Sim,
0: quer dizer,
2: sim.
0: As circunstâncias, as suas circunstâncias, exatamente essa agressividade dos outros em relação a ele, fazem dele mau. Aliás, de facto, se a gente depois for ver a grande literatura do século XIX, sobretudo aqueles retratos, sei lá, do Dickens, da sociedade vitoriana, etc., e depois mais tarde até do Zola, tudo isso, quer dizer, no fundo também é muito essa história de que as circunstâncias, sei lá, a miséria, no fundo tudo o que é inerente à condição.
2: Determina
0: humana.
2: A personalidade, não é?
0: Determina a personalidade, quer dizer, e portanto aquela ideia de que não há bem absoluto nem mal absoluto, que as pessoas podem, e depois uma ideia que também de certo modo, do ponto de vista cristão, é aquela ideia de que nós nos podemos salvar ou perder todos os dias, não é? Porque no fundo a nossa consciência vai nos ditando. A gente sabe muito bem quando é que está a ser mau, quando está a ser agressivo, quando está, sabemos perfeitamente. Às vezes somos naturalmente, outras vezes somos por impulsos, por circunstâncias, porque nos estão... Quer dizer, e portanto também são... Quer dizer, como eu acho que o mais importante na literatura é exatamente dar-nos a dimensão, a condição humana, não é? Portanto, essa ideia da condição humana, eu acho que é... Os filósofos depois teorizam sobre isso, não é? E podem ser uns otimistas, como o Rousseau, e outros pessimistas, como o Maquiavel. Mas, quer dizer, a literatura nisso vai mais longe. Aliás, há aqui uma circunstância também que é muito interessante. É aquela... Eu agora confesso que não reli, não reli, quer dizer, não tenho uma ideia do livro. Eu acho que li para aí duas ou três vezes esse livro. Mas agora não tive tempo de estar a reler. Mas eu tenho a ideia que há uma narrativa que é uma coisa muito interessante, porque ele, o narrador, que é um capitão de um navio...
2: É, quer fazer... chegar ao Polo Norte.
0: Quer chegar ao Polo Norte. Ora bem, se vocês, não sei se lembram, o Edgar Allan Poe, eu acho que é nas Aventuras de Arthur Gordon Pym, também há uma... Aí não é o Polo Norte, eu acho que é o Polo Sul, também há uma coisa
2: qualquer.
0: Vê-se que aqui também é uma coisa que está muito interessante, que era o que faltava descobrir. O mundo do século XIX é um mundo que já praticamente já se chegou a tudo, não é?
2: Mas essa ideia do Polo Norte aqui no Frankenstein é também para tratar a questão da obsessão, que este homem está obcecado por chegar ao Polo Norte, mas depois com a história do Victor Frankenstein e da angústia dele e da morte dele, não é? Acaba por, ele vai acompanhando aquilo e ele acaba por desistir, porque a missão estava a ser impossível, ia sacrificar a vida de muita gente, e ele liberta-se da obsessão. E portanto é a ideia que ela tem de pôr o narrador como alguém com uma opção parecida com a do Victor Frankenstein é muito
0: Exatamente.
2: Boa e explora de facto isso. E tem a ver com isso que está a dizer também, por facto, as condições de digamos, a rejeição social e, por outro lado, a liderança entregue a quem não leva isso em conta pode ser um desastre, não é? E isso é um livro de facto muito inteligente e muito, muito, muito, muito à frente do tempo, realmente. Eu estava aqui a ver que depois no século XIX, de facto, há uma série. Depois vem o Drácula com o Bram Stoker, não é?
0: Vem o Drácula, com o Bram Stoker, que é outra. Lá está, é também, de certo modo, o Drácula é a partir.
2: Mas aqui é uma coisa que se calhar o Jaime sabe explicar melhor que eu. Porquê é que há esta tradição anglo-saxónica? Aliás, eles fazem muitas coisas com castelos medievais e com coisas.
1: Porque têm muitos, se calhar.
2: Os católicos não têm esta literatura nesta fase, não é?
0: A tradição dos...
2: É anglo-saxónica.
0: Nós não nos podemos esquecer que o grande autor do romance histórico do século XIX, como nós tivemos aqui o nosso Herculano, é o Walter Scott, não
2: sim,
0: é?
2: Sim, sim, sim, sim.
0: Que, de certo modo, é um homem que reinventa a Escócia.
2: É evidente.
0: A gente,
2: sim,
0: Escócia
2: sim.
0: É o que é? Castelos.
2: Ele cria um novo nacionalismo, é verdade, é verdade.
0: E uma coisa muito interessante, os escoceses são muito... definem muitas vezes a história inglesa, que são os escoceses, por exemplo... Que na Revolução Inglesa prendem o rei Carlos I, na Guerra Civil contra os republicanos do Cromwell, se não estou em erro, são os escoceses que capturam o rei e o entregam aos republicanos. Portanto, há uma... Aliás, as histórias estão muito metidas, não é? Porque o Jaime I de Inglaterra é Jaime VI, que era o filho da Maria Stuart, Jaime VI da Escócia.
1: Que bem sofreu portanto, essa mulher.
0: Exatamente.
2: Também fez sofrer.
0: Ele herdou É curioso porque ele herda o de certo modo de uma tia, não é? De uma, da Isabel I, Tudor. Ele de certo modo é o que faz. E é engraçado, esse Jaime I de Inglaterra e VI, se não estou em erro, da Escócia, era um homem também muito obcecado pelos estudos de demonologia. Tinha muito essa coisa dos demónios e dos fantasmas e tudo isso. Quer dizer, é um mundo que depois é exportado, de certo modo, para a literatura continental. Isso o Pedro estava a observar, e bem. O Stoker, o Bram Stoker...
2: Não, tivemos ainda o Dr. Jekyll e o Mr. Hyde, não é? Também desta época. Também.
1: Mas no final, do
0: Stevenson, do Stevenson, não é?
2: E depois na América o Alan Poe.
0: O Edgar Allan Poe, que é de facto, que tem, lá está, que era... Eu vejo na minha adolescência quais eram os filmes... Era aqueles filmes do Corman, do Roger Corman. Sim. Tem, aliás, depois também tem um filme que não tem nada a ver com fantasmas, que é o Barão Vermelho, sobre o Rei Stoffen. Era aqueles filmes que eram os contos do Poe, que eles faziam... Sim. Tinham um grande sucesso, A Maldita, O Gato e a Morte, A Queda da Casa Husher, que, aliás, o Corman fazia aqueles filmes que eram os filmes baratinhos. E de onde eu acho que ele usava cenas de uns filmes para os outros, porque há um incêndio que eu acho que se vê na Queda da Casa Usher, que também aparece num outro filme, e aqueles atores que eram sempre os mesmos, Christopher Lee, Vincent Price, é o tal mundo dos vampiros, dos fantasmas, dos... Tudo isso.
2: Que já vinha de trás, esse mundo é anterior à Mary Shelley, ao Frankenstein, não é? Portanto, ela de facto é que cria esta ideia do monstro, que depois, de certa maneira, o Stevenson, quando faz o Mr. Hyde e o Dr. Jekyll, é um monstro interior, não é? É uma coisa...
0: É a mesma pessoa que é, lá está, não extremamente... É extremamente bom e extremamente mau, não é?
2: É a mesma pessoa,
0: Eu acho que nós... Eu acho que isso foi uma coisa que a literatura, de facto, do século... E depois, no século XX, tivemos, de facto, toda a linhagem da literatura de ficção científica, que eu devorei durante toda a minha infância e adolescência, naquela coleção Argonauta, que era fantástica.
2: E temos imensos casos de criaturas criadas artificialmente
0: que se revoltam.
2: Não é? O Blade Runner, por exemplo, não é?
0: Exatamente, o Blade Runner. E o Asimov tem aqueles tratados fantásticos sobre os robôs, não é? Aquelas linhas da robótica, a primeira coisa é que um robô não pode matar um ser humano, não é? E aconteceu, por acaso, eu acho que foi...
2: E até coisas menos filosóficas, o King Kong, não é? Revolta-se contra...
0: Sim.
2: Ou o Eduardo Mão de Tesoura, não é?
0: Sim.
2: Portanto, o cinema viu aqui um filão inesgotável. O Nosferatu é talvez o primeiro filme sobre o Drácula.
0: Nosferatu, exatamente. É o Nosferatu... Que é ainda...
2: É mudo, do início do cinema.
0: Não é com o Boris... É o Boris Karloff que faz de... Não sei.
2: Não, isso já é o Drácula. É o Drácula
1: mesmo.
2: Isso
1: é o Drácula mesmo.
0: O Boris Karloff...
1: Em 1931.
2: Era muito feio, é.
0: Era ótimo para fazer esses papéis do...
2: E a figura também... que nós imaginamos do Frankenstein é dele. Ou seja,
0: é dele,
2: passou que não tem muito a ver com a descrição do romance da Mary Shelley, não é? Porque não tinha parafusos na cabeça, contanto quanto
0: mudou. Pois. Mas sabe uma coisa engraçada? O Boris Karloff, eu outro dia vi-o, porque eu gosto imenso de filmes de cowboys, do western, e há uma coisa que é o Star Move que está a dar agora outra vez uma quantidade. E eu vi outro dia um filme que eu não tinha visto, por acaso muito giro, com o Gary Cooper, o Gary Cooper e a Paulette...
1: Paulette Goddard.
0: Paulette Goddard, exatamente. Que é um filme chamado The Unconquered, Os Inconquistáveis, que é um filme passado na América, ainda no período da América sob domínio inglês, e que é a história em Pittsburgh, ou do que vai a ser Pittsburgh, é a história daquelas... com índios maus, quer dizer, não teve aquela volta que depois começaram os índios a ser bons e os colonos é que eram maus, mas com índios maus e tudo isso, e aparece o Boris Karloff, é uma das personagens médias, não é?
2: Nem é
0: dos primeiros, mas aparece lá, eu por acaso não vi, devia estar assim de quanto que não estava nada parecido com o Frankenstein.
1: Mas é incrível que este Frankenstein deu origem a peça de teatro ainda em 1823 e o cinema não larga desde 1931 até...
0: Até agora.
1: Em que De Niro faz de monstro, não é? Faz de monstros que cria a criatura. Portanto, temos em 31, que é o tal protagonizado pelo Boris Karloff. Depois, em 94, pelo Kenneth Branagh, que dirigiu a adaptação.
0: Sim.
1: Pronto, e o De Niro é o papel de monstro. Mas depois também há paródias. Gene Wilder e tudo.
0: O Young
1: Frankenstein.
2: Como também há com o Drácula, não é? Também há paródias com o Drácula. O Polanski fez uma de vampiros. Agora não me estou a lembrar do...
0: O Polanski fez.
2: Por favor, não mordas o pescoço. Era o tipo
1: Não mordas o pescoço. Exatamente.
0: Eles estão todos... Acaba tudo numa coisa da neve, não é? Que eles vêm todos a cair.
1: Pois, neve. Lá está a Suíça. Mas o que é incrível é que ela teve uma vida muito difícil, esta mulher. Morreram-lhe 3 filhos, quase
0: a mãe morreu. Morreu 11 dias depois dela.
1: Sim, com uma infecção, nascer, uma septicémia.
2: Sim.
1: E já agora, há bocadinho estavam a dizer como é que ela tinha esta cabeça. É que depois o pai casou, claro, e ela não se deu bem com a madrasta. Mas não recebeu uma educação formal. O pai tomou conta dela e da meia-irmã. E passava a vida a ler os livros da biblioteca do pai.
2: Pois.
1: E o pai era um filósofo, portanto...
0: Godwin.
2: E ela certamente tinha, pelo menos, isto coincide a época dela com de facto com o positivismo científico e o otimismo científico, o Auguste Comte, que o Jaime não gosta nada.
1: Um positivista. Agora fala-se de positivismo e não tem nada a ver com o
0: Comte. O Morras tem uma certa coisa com o Comte. Quer dizer, o Comte é um dos tais autores politicamente ambíguos.
2: Sim,
0: não é?
2: É verdade.
0: É daqueles que pode ser puxado para a direita. Olha, é como... Agora fazendo aqui uma coisa, é quase como o Marquês de Pombal, não é? A direita admira o Marquês de Pombal pelo patriotismo e pelo autoritarismo, e a esquerda admira o Marquês de Pombal pelo anticlericalismo e pela coisa que fez as guerras à nobreza e não sei o quê. Portanto, também há personalidades e o próprio pensamento do Comte, também a direita, por um lado, pega nele, porque é a ordem e não sei o quê, aquelas ideias de ordem e da ordem da própria por introduzir, mas depois também há um lado utópico no Comte, não é? Eu que acho que estes, eu não sei se foi o Shelley, eu acho que foi... que há uma biografia de um alemão, do Zafransky, eu acho que é o Shelley. É um escritor alemão atual. Tem uma biografia do Shelley que começa, e se não estou em erro, eu acho que é, posso estar a dizer um grande disparate, não sei, mas eu acho que não, que é o Shelley. Que quando o Shelley morreu, fizeram-lhe autópsia. E o tipo tinha o corpo em miserestado, tinha os pulmões, não sei o quê, tinha os... fígado, não sei o quê, e ele diz, mesmo assim, este homem que estava uma ruína física, até ao fim, escreveu, combateu, fez, e ele diz, isto é o símbolo do espírito romântico, quer dizer, é uma pessoa que transcende transcende exatamente as suas condições naturais, e vai até ao fim, e faz as coisas até ao fim. E isso, de facto, era muito esta ideia do espírito romântico, o espírito de uma certa, que uma certa luta contra a realidade, não é? Há aquela coisa, aliás, que é muito gira do Cyrano de Bergerac, do Rostand, que ele diz, e c'est encore plus beau parce que c'est inutile, não é? Mas isto é muito espírito romântico.
1: É bonito porque é inútil.
0: Exatamente. É ainda mais belo
1: por ser inútil. Sim.
0: Ora, nós somos, na nossa época, estas filosofias do consumismo...
1: Isso é a definição da arte, quase.
0: E do consumismo e da coisa toda, é exatamente o contrário. Esta malta só faz coisas que sejam imediatamente úteis, porque não... nem percebem que muitas vezes as coisas que nos são mais úteis na vida são coisas que a gente fez quase por gostar, por não é?
1: Mas ela, voltando à Mary Shelley, ela ficou viúva com 24 anos e publicou a poesia toda do marido. publicou o seu livro o Frankenstein e depois ainda mais, tem outras obras.
2: Sim,
1: ela continuou.
2: Sim.
1: Só que de facto a que ficou Matilda, sim, Valperga, As Fortunas de Perky Warbeck, O Último Homem, Lodore, o
2: ela
1: Mortal,
2: tem
1: o Mortal
2: que eu,
1: Imortal.
2: Ela tem o que eu li agora, lembro do título e mais ou menos do enredo, que era O Último Homem.
1: Pois, The Last Man, O Último
2: que
1: Homem,
2: é,
1: sim.
2: Que é uma coisa apocalíptica, ou seja,
1: 1826.
2: Talvez seja também dos primeiros livros sobre sociedades, digamos, apocalípticas, o pós-apocalipse, o que é. Passa-se no século XXI, fala de uma praga que mata uma civilização, portanto, ou seja, ela de facto tinha visão, realmente.
1: Bom, tinha já a vida peste negra, não é?
2: Sim, sim. Portanto... E eu creio que também foi nesse concurso com o Lord Byron e a outra pessoa que ela também escreveu este livro, já não me lembro muito, muito bem. Mas portanto ela tem muitas, muitas obras, de facto.
1: Pois aquilo era um despique a ver. A ideia era que todos escrevessem a sua própria história de terror.
0: Era. Mas há outra coisa aqui que é interessante. O subtítulo, que é o moderno, o Prometeu moderno, não é?
1: Exatamente.
0: Portanto, aquela ideia do Prometeu, que é o rebelde, não é?
2: Sim, sim, sim, sim.
0: Que
2: sim.
0: Roubou o fogo aos deuses, aos humanos, não é? Isso também é interessante.
2: Aliás, ela escreve mesmo isso. Ela relaciona mesmo a história com o Prometeu, não é? Portanto, ele é castigado, fica, não é? No mito, ele fica pendurado numa falésia com uma águia a comer-lhe o fígado, que depois, durante a noite, aquilo é renovado. E depois ele é salvo por quem? Depois vem, passado muito tempo, vem um deus, é o Hércules, não é? Que o salva. E...
0: O Hércules é um semideus.
2: Um semideus, portanto, é o Hércules.
0: É um herói.
2: O Hércules salvo. E a humanidade progride. Aqui falta essa parte, digamos, falta a parte de salvação no Frankenstein.
0: Sim, no Frankenstein não há.
2: Não,
0: mas, de um modo geral, a literatura de terror, não é? Acaba mal. Normalmente acaba mal. Embora, eu, por exemplo, eu acho que eu, hoje em dia há uma obsessão nestas cadeias de filmes. Há uma obsessão com os filmes de terror, mas eu acho que é tudo um bocado grosseiro. E, não é? Porque é tudo muito... Uns monstros muito apocalípticos. Quer dizer, já... Eu acho que o terror, o grande terror... Eu lembro-me de um filme que vi... Era adolescente, pá. Um filme a preto e branco. Que se chamava Antes do Crepúsculo. Assim, que era uma história, de facto, aterradora. E era... Porque
2: o medo... psico do Hitchcock é aterrador, não é?
0: O psico do Hitchcock, exatamente.
2: É completamente aterrador.
0: E outro dia, aliás, vi um filme chamado Hitchcock, que era a história dele a fazer o psico, e parece que os produtores não acreditavam, ele teve que financiar ele próprio. Por acaso o filme é muito giro, que é com a Helen Mirren, que faz de mulher do Hitchcock. E ele teve que financiar o próprio filme porque não encontrou. E depois o filme foi um grande sucesso, não é?
2: Foi.
0: O Perkins, com o Anthony Perkins.
2: Sim, sim, sim.
0: Anthony Perkins.
1: Bom, Pedro, e por cá o terror e o cinema fantástico chega com o Fantasporto. E é esse o registro que tens.
2: Sim, o grande contributo que Portugal tem nesta área. Não, tem alguma literatura, claro, mas até.
0: Sim, a literatura era. Olha, tenho um conto já agora para os nossos ouvintes que eu recomendo. Ainda outro dia estava aqui, estava a recomendar isso aos meus netos, porque é um grande, para mim é o grande conto de terror da literatura portuguesa. É a Dama Pés de Cabra do,
2: do Alexandre Colano.
0: Não acha? É um conto relativamente pequeno, são 15 ou 20 páginas. É muito bem feito.
2: Mas os anos 60 e 70 teve vários a experimentar o terror, não é? E com coisas interessantes. Até há uma antologia disso. Até eu tenho lá para casa uma antologia disso, sim.
0: O Vítor Paulo é que tem uma coisa, mas é de ficção científica. Sim.
2: Mas estava, lembrei-me do Fantasporto e fui ver que é, digamos, a instituição que existe em Portugal que recorrentemente organiza exibições de filmes de terror, e fui ver nos arquivos da RTP se como é que foi a primeira edição. E encontrei um depoimento que achei interessante para aqui, para a nossa conversa, que isto é de 1981, foi quando estreou o Fantasporto, do jornalista Jorge Campos, que entrevista um crítico de arte no âmbito de uma reportagem sobre o Fantasporto, para ele fazer uma relação entre as artes plásticas e o cinema fantástico, ou o cinema de terror. Sim, sim. E é a resposta a essas perguntas do Jorge Campos que vamos ouvir. O crítico de arte chama-se Fernando Pernas.
3: Mas se admitirmos três grandes campos da expressão artística definíveis em torno de um primado representativo, do construtivo ou do visionário, com certeza que é no âmbito desse visionário, dessa tradição do visionário, que nos aparecem os exemplos mais flagrantes de uma ligação entre o fantástico e a história da arte. Posta a coisa nestes termos, também a partir daqui é fácil definir uma linha genealógica do fantástico no projeto e no processo cultural do Ocidente. Essa linha, mais proximamente, lembra-nos o fenómeno do surrealismo e, retrospectivamente, remete-nos, com certeza, para o mais noturno do romantismo. A partir daí, desta relação surrealista-romântica, será possível focar exemplos do fantástico, quer imediatamente num período maneirista, quer com mais distância e numa descoberta de mais profundas raízes, através de toda uma arte medieval entendível do românico ao tardogótico, entendível até Bosch, por exemplo, onde exatamente o fantástico é o diabólico.
4: Será possível tentar uma definição mais precisa do fantástico?
3: Eu diria que o fantástico é tudo aquilo que tem a ver com o invisível que há dentro de nós. Ou seja, o fantástico liga-se com certeza a uma consciência artística dos modelos interiores e não dos modelos do mundo exteriores. Toda a arte tem a ver com os fantasmas que habitam o ser, toda a arte de um invisível, portanto, e que procura visualizar esse visível, é muito legitimamente definível numa órbita do fantástico.
1: Interessante a pergunta do Jorge Campos, sim, do jornalista Jorge Campos, para tentar trazer um bocadinho mais.
2: Não, eu achei que há aqui duas coisas que eu achei muito, muito interessantes, apesar da linguagem um bocadinho redonda que o Fernando Pérez utiliza. O que é a referência ao Bosch, que eu acho que de facto é nas artes plásticas o exemplo. É ele quase que inventa de facto esta coisa do terror, não é? E a relação
1: que se pode ver no Museu de Arte Antiga, sim, quando acabarem as obras.
2: Sim, sim. E a relação que ele faz, digamos, com a religião, de certa maneira, porque o que ele quer dizer, o que ele diz a dada altura é que há a literatura e as artes plásticas o que estão a fazer é a descrever o diabo, a imagem do diabo. Ligam isto a uma religião, o que é uma coisa que para um ateu como eu faz um bocado de confusão, não é? Mas de facto há uma componente, e provavelmente muitos escritores de terror e realizadores provavelmente também não eram propriamente religiosos. Mas esta ideia de que o mal tem uma personalidade unificada e que se pode identificar, se pode ver, se pode. É algo que me parece interessante na mente humana, como é que cria estes mecanismos para se salvar a si própria, basicamente.
0: Não, há uma coisa extraordinária nesse aspecto. Lá está, por exemplo, a imaginação. No nosso Museu de Arte Antiga, para além da coisa do Bosch, há um anónimo do, não sei se é do século XVI ou XVII, que é uma representação do inferno, que é terrível, quer dizer,
2: sim.
0: Porque, e depois, os demónios, estávamos há bocadinho a falar do
2: há aquele filme O Exorcista que trata disto, por exemplo,
0: sim.
2: Não é?
0: Okay. O primeiro é muito bom, o segundo e o terceiro já eram fracotes, já entram um bocado na coisa já, porque isso aliás é uma coisa tremenda, muitas vezes nestas criações.
1: Tirando no Padrinho, não é? Tirando do Padrinho.
0: O Padrinho é fabuloso.
1: É. Sim, são todos.
0: Mas é um tratado sobre o poder, pá.
1: Claro.
0: É um tratado sobre o poder.
1: Não, mas na ideia de sequelas, quer dizer, são todos bons, não é?
0: É, mas o Padrinho são todos bons. Eu, aliás, havia o terceiro que eu achava um bocadinho inferior e uma vez foi o André Gonçalves Pereira, até lá na minha casa, o professor, tivemos a discutir e ele convenceu-me, eu fui ver outra vez.
1: E gostou.
0: E de facto, é bom, quer dizer, aquela ideia de que os filhos. Aquela ideia também, quer dizer, os filhos pagam pelos pecados dos pais, que é no fundo o fecho, não é? É boa, é aquela, aquele mas final.
2: A literatura fantástica e a arte, e a arte de terror, ou fantástica, sim, acredita sim. Os conceitos, se calhar, vão ser um bocadinho mais rigorosos, de facto. Mas também tem, ou seja, é um prazer ler, de facto, ou ver.
0: Quando é
2: bem feito. Mas tem uma tendência para, digamos, tem sempre medo do futuro, não é? E isso tem uma compreensão reacionária, não é? Ou seja, agora será o fantástico feito, sei lá, tivemos aquela série sobre os efeitos das redes sociais, o Black Mirror,
0: sim,
2: não é?
0: Sim,
2: que de certa maneira era também de terror, não é? Tinha muitas coisas assustadoras, não é? Tudo isso tem uma visão apocalíptica do futuro, nada vai correr bem e, portanto, tem uma componente, digamos, de medo, não é? Mas é de medo de avançar, não é só. E isso parece-me, às vezes, um bocadinho limitador, não é?
0: Mas há as duas coisas, quer dizer, a gente não sabe, quer dizer, mesmo, sei lá, é aquela. Eu gosto sempre daquela. Da história, que penso que é verdadeira, um bocadinho anedótica. O François Mitterrand, enfim, tinha uma doença e, de certo modo, sabia que ia morrer, e fez um bocadinho.
1: Sabemos todos.
0: Sabia.
1: Sim, estou a brincar já.
0: Uma coisa é saber, com conta de coisa, que tinha uma coisa que não duraria. E então começou a perguntar, e um deles, eu se não estou em erro, foi ao Jean Guiton, que é um pensador católico francês, muito interessante, e perguntou-lhe do l'au-delà. Qu'est-ce qu'il y a l'au-delà? E o Guiton respondeu: l'au-delà, on ne sait pas, l'au-delà, c'est l'au-delà, monsieur le président. E é isso, nós temos também, quer dizer, quer os crentes, quer os ateus, temos sempre uma grande inquietação. O que é que nos acontece depois?
2: Mas aqui o que eu falo é, enquanto sociedade, ou temos medo, não é o medo individual,
0: é o coletivo.
2: Eu estou a falar, é o medo coletivo.
0: Mas isso, Pedro,
2: que é uma coisa que eu acho que hoje em dia está muito presente. Nós temos medo da inteligência artificial, temos medo da genética, temos medo das tempestades, temos medo de tudo, não é?
0: Pedro, nós criámos uma coisa que não houve até 1945.
2: Sim.
0: Quer dizer, nós criamos.
2: E quando apareceu a eletricidade, achavam que ressuscitavam as mortes, portanto também.
0: No mundo,
2: que foi o cultivo.
0: A ideia de viver num mundo onde há uma capacidade infinita de destruição, não é? A gente sabe que isso. E aliás. O cinema.
2: Mas é curioso que o medo da guerra nuclear não está tão presente hoje em dia como.
0: Não, mas
2: começa a estar outra vez, mas.
0: Esteve muito. Há ali um momento que é os anos 50.
2: Os anos 50, 60. Sim,
0: aliás, você vê isso até na literatura de ficção científica. Os cenários pós-apocalípticos.
2: Sim, sim, sim, sim.
0: E normalmente a destruição.
2: Não, e quando foi Chernobyl e aquele filme O Day After, tudo isso.
0: É uma guerra nuclear. Sim. Agora. Portanto, era aquela ideia que, aliás, o Kessler tem, que era a ideia da destruição de todos, não é? Nós até aí tínhamos a destruição, ou nossa pessoa, sabíamos que morríamos, a destruição, por exemplo, de países, a destruição de tribos, tudo isso. Agora, a ideia de uma destruição coletiva do mundo todo também apareceu, quer dizer, eu percebo um bocado, a coisa do nuclear. Aliás, há uma coisa muito engraçada. As petrolíferas, muito hábeis, isso mantém-se, as petrolíferas muito hábeis associaram sempre a energia nuclear à bomba atómica.
2: Sim, sim, sim.
0: Isso está muito presente, este horror. Quer dizer, a gente vê quando houve a coisa de Chernobyl e aquela depois no Japão e não sei o quê, a gente vê que aquela ideia, não, vamos fazer aqui uma coisa, quer dizer, uma central nuclear, que, enfim, se for cuidada devidamente, é uma fonte alternativa de energia, enfim, bastante aceitável, mas o que está na nossa cabeça é que é a bomba atómica.
1: Onde nos leva o Frankenstein.
0: Nos leva o Frankenstein.
2: Mas ela teve visão até ao século XXI, portanto.
1: Exatamente. Exatamente. É bom, chegou o momento da
0: grande
1: música.
0: Grande mulher, não é?
2: É verdade.
1: Grande mulher, exatamente.
2: E com uma vida realmente muito complicada. A gente
1: muito.
2: Acabou por não falar muito disso.
0: Normalmente as pessoas grandes têm sempre vidas complicadas.
1: Se calhar é por isso que são grandes.
0: É isso, exatamente.
1: Bom, vamos à música, Pedro.
2: Sim, eu acabei por ir por uma solução um bocadinho óbvia, que é um excerto do tema principal da banda sonora do filme do Guilherme del Toro, que está candidato aos Oscars, que eu vi e que, por acaso, parece-me uma boa adaptação, no sentido em que respeita bastante não só a obra, mas o espírito da obra, no sentido da densidade psicológica, ou seja, não aposta só no caricatural da monstruosidade, nem nada disso, portanto, tenta ir um bocadinho mais longe. É um bom filme. E a banda sonora é composta por o Alexander Desplat, que faz do violino, digamos assim, o narrador de toda a história, em vários temas. Este é o que vamos ouvir, é um tema curtinho, não chega a 2 minutos, e é o tema principal do filme. Curiosamente, só a dada altura ele utiliza valsas, noutros certos da banda sonora, para ilustrar o horror, o que dá uma sensação, uma contradição aparente, não é? Que funciona bem em determinadas cenas do filme.
1: Bom, e é com a banda sonora da última versão cinematográfica de Frankenstein que fechamos esta sessão dos Radicais. Os cuidados de emissão foram de Filipe Pinto, a produção de Ana Fernandes, os Radicais Livres, Jaime Nogueira Pinto e Pedro Tadeu, com a Maria Flor Poderoso, voltam para a semana. Tenham uma boa semana.

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0: 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Cinco horas, quatro nos Açores.
1: Está à vista uma nova subida das taxas de juros. O Banco Central Europeu reúne-se hoje, numa altura em que o conflito no Médio Oriente não dá sinais de abrandamento. O Sporting entrou com o pé direito na Liga dos Campeões, com uma vitória frente ao Galatasaray em Alvalade. O Benfica foi ao Norte ganhar 4-0 ao Moreirense, no jogo em atraso da Liga Portuguesa de Futebol.
0: Esta hora com 16 graus no Porto e em Coimbra, Lisboa com 19, Faro com 21 graus. Estão 23 em Ponta Delgada e 24 no Funchal. 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
1: O Banco Central Europeu deverá anunciar hoje uma nova subida das taxas de juros.

0: outubro, o que acontecer será a segunda vez este ano. Na reunião de julho, o Conselho de Governadores do BCE manteve as taxas diretoras, que subiram 0,25 pontos base no encontro de junho, tudo para fazer face à subida dos preços por causa do conflito no Médio Oriente. O cabaz de alimentos essenciais custa agora mais de 255 euros. É uma nova subida nas contas da Deco Proteste, mais 52 cêntimos do que há uma semana. No início da invasão russa da Ucrânia, há 4 anos, o mesmo cabaz não chegava aos 190 euros. O porta-voz da Deco Proteste, Nuno Figueiredo, adianta os produtos que mais contribuíram para o último aumento.
1: O aumento mais significativo que se registra esta semana face à semana anterior diz respeito à courgette, também ao carapau e ao atum em posta enlatado. Estes produtos tiveram um aumento muito considerável e foram eles que, em certa medida, desestabilizaram o valor final do cabaz, que continua em tendência de subida. Se for ao supermercado, por exemplo, na segunda-feira, e levar 50 euros para fazer compras, se tiver feito o mesmo procedimento em janeiro deste ano, portanto há 9 meses, precisa de ter mais 14 euros para comprar as mesmas coisas que comprava no início do ano.
0: A tendência é que o preço do cabaz de produtos essenciais continue a subir, já que agora entra também na equação o aumento dos combustíveis. O governo não acusa a pressão e volta a negar um auxílio generalizado à população por causa do aumento do custo dos combustíveis. A ministra do Ambiente, Maria da Graça Carvalho, foi esta noite à CNN justificar a posição do executivo.
2: O governo tem como política, nos combustíveis, fazer descontos no ISP, o que está a fazer, e ajudar os setores vulneráveis. Pensamos que não é correto nestas situações fazer um auxílio generalizado a toda a população, que tem como consequência ajudar tanto quem precisa muito como quem não precisa. O desconto do ISP é para todos, mas depois esse auxílio extra é para setores vulneráveis.
0: A ministra do Ambiente, Maria da Graça Carvalho, esta noite na CNN. O PS discorda desta posição, é dar com uma mão e tirar com as duas. A reação do secretário-geral José Luís Carneiro aos apoios anunciados pelo governo.
3: O governo dá com uma mão, mas tem vindo a tirar com as duas. Entre aquilo que dá e que tira, o governo fica ainda com 400 milhões de euros nos cofres do Estado. Estou a falar de 600 milhões de euros de receita do IVA só este ano, não previstos na proposta do Orçamento do Estado para 2026, e estou a falar de um aumento de 600 milhões de euros que resultam do aumento dos impostos sobre os combustíveis adotada em 2024 e também adotada em 2025. O Governo diz que não foram impostos porque não foram à Assembleia da República. Isso é verdade, mas foram portarias cujo efeito é o mesmo dos impostos.
0: O líder do PS, José Luís Carneiro, à margem da apresentação de um livro esta noite no Porto, a falar dos apoios do governo para fazer face à subida do custo de vida. Donald Trump pôs-se no centro do apelo ao voto e promete dar dinheiro aos norte-americanos se o Partido Republicano vencer as eleições intercalares de novembro. O presidente dos Estados Unidos encerrou esta madrugada o primeiro de dois dias da Convenção dos Republicanos em Dallas, no Texas. Num discurso que durou quase duas horas, Trump pediu aos eleitores que finjam que é o nome dele que estará no boletim de voto. E sem dar mais detalhes, o presidente norte-americano lançou a promessa de enviar $5,000 a cada cidadão, caso os republicanos mantenham a maioria na Câmara dos Representantes e no Senado. A menos de dois meses para as eleições intercalares de 3 de novembro, que vão renovar toda a Câmara Baixa do Congresso norte-americano e metade do Senado, a popularidade de Donald Trump está em queda, com os eleitores a mostrarem preocupações em relação ao custo de vida e à guerra entre os Estados Unidos e o Irão. É preciso mais literacia e formação na prevenção de situações de suicídio. O aviso é da Sociedade Portuguesa de Suicidiologia, a propósito do Dia Mundial da Prevenção, que se assinala esta quinta-feira. Os especialistas reconhecem que há ainda realidades por mapear neste problema de saúde pública. João Coraceiro.
4: Os últimos dados do INE são de 2024. Indicam 966 mortes por suicídio naquele ano. Mas desde sempre faltam dados consistentes sobre as tentativas de suicídio, avisa Inês Rotes.
5: Quando nós sabemos que as tentativas são 20 a 30 vezes mais frequentes que as mortes por suicídio e que são um dos grandes fatores de risco.
4: O caminho da prevenção pode destapar essa realidade, acredita a presidente da Sociedade Portuguesa de Suicidologia. E ainda falar mais, mas também saber como falar.
5: Mostrar alternativas eficazes faz sentido. Colocar informação sobre ajuda disponível faz diminuir a desinformação.
4: A Linha Nacional de Prevenção do Suicídio 1411 foi um grande avanço, defende Inês Rotes. Agora é preciso ir além, aprofundar as boas iniciativas já no terreno.
5: O trabalho das escolas, das competências socioemocionais dos jovens, o aumento da acessibilidade e proximidade de cuidados.
4: A psicóloga olha com otimismo para a futura Estratégia Nacional de Prevenção do Suicídio. A palavra-chave deve ser integrar.
5: As medidas podem ser muito boas. Se forem medidas a bolso e não integradas, pode ter alguns efeitos, mas muito menores.
4: A saúde pode estar no centro, mas ela deve dialogar com outros ministérios. Mais cuidados sociais, mais formação na área do suicídio e saúde mental.
5: Precisamos de mais formação. Ando a dizer isto há muito tempo.
4: E a experiência, diz Inês Rotes, mostra que há vantagens em olhar ainda mais para a ideação suicida.
5: Podemos compreender e identificar-nos com as ideias e com as alternativas a essas ideias. Mais do que estarmos no enfoque, no comportamento ou na ação, que também é estudado, que pode haver aqui um mimetizado em pessoas vulneráveis e que se identifiquem com a situação.
4: Ao nível da prevenção, o caminho pela frente tem ainda obstáculos antigos.
5: Há o estigma, o tabu, há a vergonha, há a culpa.
4: Obstáculos que se combatem com a literacia, mesmo junto das pessoas que perderam alguém por suicídio.
0: Neste dia cumpre-se também um ano da linha 1411, a Linha Nacional de Prevenção do Suicídio, que funciona a toda a hora, todos os dias. O Sporting venceu o Galatasaray por 3-1 na primeira jornada da Liga dos Campeões de Futebol. Gonçalo Inácio marcou na própria baliza, logo no início da partida desta noite, em Alvalade, mas Jenny Catamo, Luís Soares, de penalti, e também Zalazar deram a volta para os Leões. O treinador Rui Borges diz que a equipa está na maior competição europeia para estar ao nível que é exigido.
6: Vai-nos obrigar a olhar para jogo a jogo e perceber o que é que nós seremos capazes. Uma coisa eu sei, nós vamos competir. Estamos entre os melhores, queremos muito estar entre os melhores. Temos feito por isso, o clube tem feito esse crescimento para estar mais anos e seguido nesta grande competição.
0: Vitória do Sporting na recepção aos turcos do Galatasaray. Já na primeira Liga de Futebol, o Benfica venceu o Moreirense por 4-0 no jogo em atraso da terceira jornada.
7: 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Muito bom dia, são 5:08. Sou José Candeias, com o Tiago Vaz e Carlos Mateus.
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7: Uma boa quinta-feira.

pelos tempos que vão correndo. Muito bom dia, Pedro Brunhosa e os Bandemónio. Abertura para esta quinta-feira, 10 de setembro. Muito bom dia. Obrigado por estar com a Rádio de Portugal nesta emissão global. E por isso, a partir de agora, quem vem à rádio através do 213820033, 213820034, ouve esta rádio. O que é que me vem contar? Esse ritmo, a preparação do dia, todo esse movimento.

0: Lena d'água, 5:15.
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0: Muito bom dia, Joaquim Correia.
4: Bom dia, amigo Zé Carlos. Como é que está o chefe?
0: E a Zé Carlos, como é que está o chefe? Ó, Joaquim, eu estou bem. Estou em Lisboa. E você está onde?
4: Olha, eu estou na aldeia vinheteira de Provesano, no Conselho de Sabrosa.
0: Aldeia vinheteira, Provesano. Ouça, que boa... É assim, eu fico tão contente quando tenho uma ideia, quando até a preparo, e logo a abrir o programa vem ao encontro dessa ideia. Você fala-me dessa região do Douro, vinheteira. Agora que estamos na grande atividade, você por acaso imagina que dia é o de hoje?
4: Olha, José, se quer que lhe diga, não sei, ando assim um bocadinho fora do calendário, não sei.
0: Olha, Joaquim, é para homenagear se calhar pessoas, se calhar com toda a certeza, pessoas como você, e que ao longo da história construíram esse Douro vinheteiro, porque hoje é o dia do vinho do Porto.
4: Opa, pois é, olha, isto é assim, eu ajudei a construir, que eu estou reformado, não é? Mas também não trabalhei só no Douro, também trabalhei, eu já falei consigo várias vezes, inclusive até da Pamplona, diretamente da festa de São Firmino.
0: Mas você é daí?
4: Sim, eu sou filho da aldeia vinheteira de Provesano.
0: Por essa razão é que você, vindo falar comigo, representa todos. Ouça lá.
4: Exatamente, assim.
0: Diga.
4: Esta é a freguesia que, a nível nacional, tem mais casas brazonadas por metro quadrado.
0: E todas elas construídas no poder do Douro vinheteiro, não é?
4: Sim, quer dizer, há documentos que uma era de 1700 e não sei o quê, há vários documentos, mas eu não tenho acesso a esses documentos.
0: Não é preciso, basta ter acesso à paisagem e ver que tudo ao longo do tempo foi construído a poder olho de xisto, muita varanda e muita videira enterrada nessa pedra, não é, Joaquim?
4: Pois é, mas é engraçado que esta aldeia, e como outras também, tem o xisto e tem o granito, portanto, se você...

0: ver cá, não sei se já acabei, o pelourinho é granítico. Temos cá uma fonte que é de 1756, portanto, e 1755 foi o terremoto de Lisboa, e 1756 o Marquês Pombal demarcou a região demarcada do Alto Douro Vinheteiro.
1: Que é a mais antiga do mundo em termos de legislação e consistência.
0: Exatamente. E temos cá uma fonte que é chamada Fonte Velha, que tem dois brasões. A própria fonte tem virado para dentro da aldeia e virado para Gouveia do Douro, que é precisamente, eu estou virado precisamente para Gouveia do Douro.
1: E porquê é que terá dois brasões?
0: Olha, Zé, nunca me... Isto é, é para poder ir à junta de freguesia, se calhar por curiosidade.
1: Mas pronto, as pessoas que vão ver. Agora, o que eu lhe pergunto é assim, você não estaria à espera que uma fonte fosse feita de cascalho? Porque acho que o granito dura mais tempo, não acha?
0: E trabalha-se melhor, portanto, enquanto que o xisto lasca é como um livro.
1: Ora,
0: né?
1: Bem, lá está. Ia ser bonito, podia.
0: Já para que eu trabalhava.
1: Ora, se for, ouça, se for para fazer assim uma laje, uma boa telha sobre uma casa, isso é outra história.
0: Exatamente. Nós não temos cá nenhuma casa, nunca me recordo termos nenhuma casa dessas que ter o xisto como telhado. Mas temos algumas aldeias,
1: Casa
0: de Montouro e etc, que têm isso.
1: Olha, Joaquim, neste momento, que atividade é que anda por aí? O que é que você me relata de vindimas, desse Douro Vinheteiro?
0: Sim, é assim, é aqui na aldeia, portanto, eu conheço toda a gente, né? Eu costumo dizer, eu sou filho daqui, e então já falei assim com várias pessoas, o banco está praticamente vindimado. E eles a partir dos princípios de agosto começaram a vindimar branco. E o tinto já está, portanto, já está aí a 80% de vindimado mesmo. A vindima, no seu geral, já está aí a 80% talvez vindimada.
1: Até porque, não sei se por aí, aí para já é um território quente nesses vales. Mas também com estas alterações, se calhar até teria começado mais cedo?
0: Sim, José, eu posso dizer, estou recordado, a vindima na altura vinheteiro. Eu vou dizer há 55 anos atrás. Já quando eu era mais rapazote. Começava a partir ali do último fim de semana de setembro, encostada abaixo do Douro, ou seja, começava, nós aqui como temos o Pinhão, que é a localidade que está mais próxima do portanto, a beber no Rio Douro, que é o Pinhão, e era consoante as letras, portanto, aquilo é classificado por letra, letra A, letra B, letra C, letra D, tal, tal. E começava sempre de baixo para cima.
1: Ou seja, mas vocês hoje... iam apanhando do fresco para ir para o mais calor, a pouco e pouco.
0: Olha, mas olha que lá embaixo no Pinhão...
1: Ah, espera, lá embaixo é mais quente. O vale, não é?
0: Pois, sabe que no Pinhão, já aqui há uns anos, chegou a atingir quase 50 graus.
1: É verdade que eu na Régua também apanhei temperaturas muito altas, pois é ao contrário. Ou seja, o calor acumula e depois lá está, com essa pedra toda, até sai da terra, não é?
0: Mas é isso mesmo, é porque lá ao fundo, né, no Pinhão, e Régua até está no final. Nós como estamos cá em cima, e a aldeia Vinheteira localiza-se numa veiga, uma veiga é um terreno, digamos, que está em jeito quase mais ou menos de plano, e depois temos as encostas a derribar para o Rio Pinhão e para o Rio Douro.
1: Uma veiga.
0: Mas estamos na parte norte da aldeia, temos a Serra do Aldão e a Serra do Marão.
1: Pois.
0: Onde vem as brisas. Reparem, eu estou a falar consigo, portanto, estou de certas altas, mas posso dizer que está frio. Está um fresco para o frio.
1: Exatamente, vem lá de cima, não é, Joaquim?
0: Exatamente. E tem uma brisazinha que está, que estou aqui a pé das oliveiras, e a gente, né, olha para as oliveiras e vê mudar a
1: olha, pelo menos vem temperar. Ô, Joaquim, quando você era rapazote, o que é que você se lembra das vindimas? Como é que eram na altura? Você também andava lá? Aquele era rancho de gente que, nesta altura, era ouvi-los trabalhar e cantar muitas vezes também, não, Joaquim?
0: Olha, aquilo era assim, José. Eu ainda sou do tempo das rogas, o que é? Aí no Ribatejo chama-se ranchos.
1: Sim. Gente. Aí chamam-se rogas?
0: Chamava-se rogas.
1: Sim.
0: E a rogas vem de rogado, portanto era aquela pessoa, uma pessoa daqui, enquanto um capataz daqui que ia falar com um senhor numa freguesia aqui de uma terra mais alta que já não estava na região demarcada, e vinha uma série de mulheres e de homens dessa localidade que chamava-se uma roga.
1: Ah, que giro.
0: E algumas partes é o rancho, que é o caso do Ribatejo em concreto, que era onde eu moro, mas aqui chamava-se uma roga. Ia-se rogar a essa localidade, ou duas ou três localidades, havia um capataz, que era chefe por aquela gente toda, e ficavam dentro das quintas, nessa fase, que era na fase da vindima, e também na fase da azeitona, e também na fase das podas, onde era preciso mais mão de obra.
1: Olhe, meu caro, mas as vindimas tinham um sentido muito mais forte, ou seja, trazia gente mais velha, mais nova, todo o ritual da apanha, do transporte das cestas e eu reforço, e das cantorias, porque também nesse calor era uma forma, pronto, e às vezes nas pausas do pessoal também se animar um pouco, não?
0: Pois é, ainda sou do tempo de vir a tocar à frente dos homens dos cestos a concertina.
1: Quem?
0: O tempo, na própria roga, havia x de pessoas a cortar nas cestas, havia os dois ou três rapazes a descarregar as cestas para os cestos e havia os homens dos cestos.
1: Sim. Até e quem é que ia tocar a concertina?
0: Era o capataz, por exemplo, à frente dos cestos com uma concertina e as pessoas até dançavam com os cestos às costas.
1: Porquê que acha que ele fazia... Ou sei lá, porquê que você acha que ele fazia isso com a concertina?
0: Olha assim, eu ainda apanhei isso um bocadito aí, até aos 15 anos mais ou menos. Epá, aquilo era próprio, mas não era geral nas aldeias, era naquelas grandes quintas, não é? Nós temos aqui quintas têm 100 hectares, 103 hectares, era muita mão de obra. E depois havia outra coisa. Hoje está mais facilidade as caminhonetas irem buscar as cargas mais distante. Naquele tempo, eles tinham que andar por vezes 500 metros, 1000 metros com os cestos às costas.
1: Pois era, pá, porque aquilo era um massacre, por assim dizer. Mas, ó, meu amigo, ouça lá, na alegria das coisas, o resultado, quando tudo isto depois vinha dar uma boa colheita, uma boa produção, aí também sentia-se a alegria e que o esforço também tinha compensado, não era?
0: Pois é, mas eu agora ainda vou, exatamente, mas agora ainda vou um bocadinho atrás quando você falou de... Portanto, de andar da azeitona e da vindima. A vindima tinha outra parte, é que na azeitona você chegava à noite, não fazia mais nada, que aí à noite era de inverno. Mas na vindima era às lagaradas.
1: Pois, lá está. Portanto, depois havia todo um ritual mais alegre que se mantinha e continuava. E ouça, nessa altura também não devia haver cansaço, porque isto, ao fim e ao cabo, também era uma grande animação, não era?
0: Pois é, eu posso lhe dizer... Eu cheguei a fazer 17 dias seguidos de trabalho, de cestos, e 17 dias andar 4 horas por dia dentro do lagar, ou seja, por média de 13 a 14 horas por dia. Mas durante 15 dias.
1: Portanto, meu caro, são
0: também
1: coisas...
0: Era muito jovem, isto foi há quase 50 anos atrás.
1: Também havia, ou sei lá, havia lá rapazes novos, você veio para lá, disse-me, rapazote, então e a bela rapariga, também lá havia, havia namores, às vezes entre parras e pouca uva e uva e pouca parra, ok.
0: Às vezes ainda se mandava uma biscazinha assim a uma, ver se a coisa se compunha ou não, outras vezes lava-se uma parelha de coisas, olha, era para se poder arranjar.
1: Oh, meu caro Joaquim, ouça, você falou-me em Ribatejo, a sua vida continua dividida entre cá e lá, como é que é?
0: É, estou reformado, agora estou cá em cima.
1: Sim.
0: Se calhar para a semana, como vai ser as festas da Moita, vou para baixo.
1: Exatamente.
0: Tá, até temos que ir para a sexta-feira do Fogareiro para a Moita, portanto, esta sexta-feira da semana que vem.
1: Quando vai aí, continua a manter um encontro com as pessoas, amigos, família, é, Joaquim?
0: É, sim, eu não passo por subida, até pela minha maneira de vestir, por norma de quase sempre vestido branco e vermelho.
1: E você continua vestido dessa forma?
0: Olha, estou vestido de sapatilhas encarnadas, atacadores brancos, pingo branco encarnado, calções encarnados, t-shirt branca, lenço encarnado e bona branca.
1: Você está com sapatilha encarnada?
0: Sapatilha encarnada e os atacadores brancos.
1: Olhe, quem usava sapatos encarnados era o Papa.
0: Olha, eu se calhar também sou primo
1: dele. Sou primo dele. Ai, o diabo da estrada. Oh, meu caro amigo, um grande abraço, um abraço para o Dor Vinhateiro. Aí produz o generoso, mas depois o mundo inteiro conhece-o como Porto. E eu tenho aqui umas coisas mais à frente que irão até espantar. Joaquim, um abraço, foi um gosto. Diga, para terminar.
0: Dê-me só uma informação. Qual é, porque eu estou aqui sozinho, qual é a frequência aqui da Zona Sabrosa de Antenão? É que eu não andei à procura do rádio e não consegui.
1: Oh, meu amigo, isso agora você, assim, colocou-me uma pergunta difícil.
0: Eu já vou dar a volta ao rádio.
1: Espera aí. Neste momento você está a escutar através de quê? Você está na... eu já lhe vou dar a frequência. Mas você não está a ouvir.
0: Eu já vou ouvir a rádio. Eu estou aqui na rua, mas eu já vou para dentro de casa ouvir a rádio.
1: Exatamente. Nós estamos em todo lado, portanto é só uma questão de sintonia que vai lá parar. Um abraço, Joaquim. Foi um gosto, amigo. Diga.
0: Até outro dia.
1: Até outro... Vá, e porte-se bem por aí.

0: Miguel Ângelo. 28 minutos para as 6 da manhã. O Instituto Português do Mar e da Atmosfera no continente diz que vamos ter o céu praticamente limpo, o vento por vezes forte nas terras altas, nas primeiras horas da manhã, e depois no litoral a sul de Peniche durante a tarde sobe a temperatura máxima. Na Madeira, o dia hoje é de céu muito nublado, com aguaceiros fracos, em especial à tarde. Nos Açores, o dia é com boas abertas e se vier alguma chuva, talvez no grupo ocidental, para o final da tarde. Évora, 34 graus, Beja, 33, Santarém, 32, Castelo Branco, Porto Alegre e Setúbal, 31, Lisboa, 30, Funchal, 29, Braga, Coimbra, Sagres, Faro, Santa Cruz das Flores, Horta e Angra do Heroísmo, 28, Viseu, Porto Santo e Ponta Delgada, 27, 26 graus, Vila Real e Leiria, Sines, 25, Bragança, Porto e Guarda, 24, Viana do Castelo e Aveiro, 23, 21 graus, Penhas Douradas.
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0: Ora, ainda não tinha falado das mensagens, 912-120-501 é o WhatsApp e também no Facebook em José Candeias. Vamos, então, neste caso, há de voz, é a primeira que chega, vamos lá escutar.
2: Bom dia, Sousa Candeias, aqui é Luís Belchior, natural da Vila de Redondo, Vila Branca do Alentejo. Aqui vamos nós, em Vilar Formoso, a dar início a mais uma jornada de trabalho, com uma carga de madeira moída desde França até Oliveira do Hospital, para a fábrica da Sonai, de contraplacados. E é assim.
0: E é assim.
2: Temos aí as festas dos Capuchos, em Vila Viçosa. Estão aí este fim de semana, aí à porta.
0: Olha, isso é que é bem falado.
2: Sempre muito concorridas por gente da zona e também do resto do país. Há muita gente que vai visitar. É famoso pelas largadas de toiros lá nas ruas. Muito engraçado.
0: Queria dar um cumprimento
2: a todo o auditório, aos meus colegas motoristas, aos padeiros, às pessoas que fazem mover este país.
0: É isso.
2: Um abraço para si e um abraço também especial aí para o meu amigo Carlos Silva, da Rodoviária do Alentejo, ao meu vizinho Daniel Carronha, que anda aí na Campanha da Amêndoa, ali por Espanha e terras do Alentejo. E um cumprimento especial também aí ao Eduardo Galego, das Transportes Central de Lafões. O Macanudo. É um Macanudo.
0: Vamos
2: lá então, bom dia a todos.
0: Ok, amigo, bom dia, bom trabalho. Pois é, se alguém quiser vir dar pormenores sobre aí a festa de Vila Viçosa, pois que venha por bem, através do 213820033 ou 0034, Zé Candeias, desde... Epá, o homem já foi e veio. É, Jorge Teixeira, desde Bragança, desde... Ih, o homem já veio lá de baixo, de Nápoles, Itália. Você farta-se de viajar, ó Jorge. Você é um privilegiado. É, homem. É viajar, é. Vocês já viram-te? Ó Jorge, chegar a Portugal, Bragança, isso é agora para vir até a casinha, não é, amigo? Acredito que sim. Vá, boa viagem. Continuação. Boa quinta-feira também para o Djalme Ferreira. Olá, Djalme, você só mudou o dia. Pois, vim do Porto, o que é que esta traz?
3: Bom dia, José Candeias e toda a auditória. Por cá o Ambrósio, hoje a circular aqui na França. Por Deus. Direção a casa, que já falta pouco. Um abraço aí a toda a malta da roda. Boa viagem, pessoal. Tchau.
0: Um abraço, amigo. Tudo bom? Muito obrigado. Mensagens 912-120-501. Mais uma. Olá. Hoje, o Nelson, sempre a lembrar que hoje é a feira semanal, aquela grande feira em Barcelos. Está fresquinho, mas pronto. Um casaquito e toda a gente vai então a esse grande mercado. Obrigado. Vossas mensagens 912-120-501. E também isto no WhatsApp e no Facebook em José Candeias.
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0: 22 minutos para as 6 da manhã.

0: Há viagens que se fazem para chegar a um destino e há outras que são elas próprias o destino. Quatro amigos portugueses estão neste momento a atravessar os Estados Unidos pela estrada mais famosa da América, a Route 66. São cerca de 5 mil quilómetros entre Chicago e Los Angeles, ao volante de um Chevrolet de 12 cilindros. Mas esta não é apenas uma viagem de carro. Eles têm uma aplicação criada especialmente para acompanhar a aventura, um roadbook com mais de 1000 páginas, músicas como esta, pensadas para a estrada e, sobretudo, muitos anos de amizade e um sonho que chegou finalmente à estrada. Ora bem, vamos então com a Hora da América no fuso horário onde se encontram dar a boa noite para o Luís Realista, César Fernandes, David Gomes e Manuel Mendonça. Muito boa noite!
1: Boa noite, Zé Candeias. Boa noite, auditório da Antena 1.
0: A música já deu uma parte. Agora vamos lá às emoções. Onde é que estão aí e que horas são aí?
1: José, são 23h40 e estamos...
2: Sim.
1: 23h40, Manela. Então já estamos desentendidos, temos isto tão bem combinado.
2: 23h40.
1: Isto é o problema da nossa viagem, por vezes temos de discutir. 23h40, Zé. E estamos no Texas, em Amarillo, aqui num hotel, com um ambiente de rancho mesmo, que se chama Big Texan Hotel. Big Texan Motel. É onde nós estamos agora.
0: Vocês estão nesse ambiente todo. This is the way to Amarillo. E isso é tão antigo. Meus caros, nós demos o arranque. Estavam vocês a caminho do aeroporto de Lisboa. Chicago já passou. Vamos por partes de forma rápida. Correspondeu Chicago até na presença do estádio, não foi, meus caros?
1: Foi, exatamente. Tivemos um jogo de beisebol muito interessante. Tivemos essa experiência no dia 4, que eu nunca tinha visto. O César, sim, esse grande elemento e pensador já tinha essa experiência, mas foi muito giro. Famílias, um ambiente extraordinário. Não há contacto entre jogadores, portanto não há uma necessidade de tornar mais feroz e mais violento o jogo. E o ambiente é muito cool, é muito familiar.
0: E depois foi preparar a grande máquina. Isto foi quê? Foi pôr-lhe autocolantes? Como é que vocês prepararam? Como é que foi esse arranque?
1: Nós levávamos daqui, trouxemos de Portugal autocolantes de vinil, já preparados, recortados, com aquilo que entendíamos ser a mensagem principal, que era quatro portugueses, não é? Em 20 dias, 5 mil quilómetros. E depois a alusão à Ruth e aos 100 anos e a este ambiente de música que todos os dias produzimos, não é? Eu todos os dias faço umas letras de músicas e de fados e de ambiente interessante sobre o dia anterior, não é? E de facto tem sido isso, tem sido a Ruth 66 com música, com um carro muito bem decorado, muito atraente, com distribuição de autocolantes, com fardas uniformes. E com um Instagram super ativo, que neste momento estamos quase em 1000 seguidores. O nosso objetivo é chegar a 2000 seguidores.
0: Para além da plataforma, que também já irei destacar. Mas digam-me uma coisa, quer que me relatem qual foi a expressão sonora que vocês emitiram quando colocaram a chave no Chevrolet V12 e ele roncou pela primeira vez? Pois é. Eu imagino. Foi, ou seja, a perspectiva de que vocês vão fazer-se à estrada, uma estrada que comemora-se 100 anos, o Luís Realista e todos os outros também querendo integrar este feito num aspecto comemorativo mais pessoal. E nestes primeiros mil e tal quilómetros, o que é que se conta?
1: Nós neste momento já temos 1.800 km, estamos praticamente no median point que é atingido amanhã, que é o meio da route, não é? Vamos amanhã, nós temos andado bem, esta zona do Texas é de facto, aliás nós apanhamos já 5 estados, Illinois, não é? Que é Chicago, Missouri, Kansas, cruzamos um bocadinho de Kansas, Oklahoma e chegámos hoje passámos de Oklahoma para o Texas. O principal para mim, que sou da área do ambiente e da energia, é ver o petróleo a sair da terra como se estivéssemos a tirar a água de um poço. E de facto é a parte que mais toca. E sentir que esta parte da América tem alimentado durante anos pela extração do petróleo, mas também a ver uma coisa positiva que é as energias eólicas a lançarem e o farm a afirmar-se. Embora, nesta altura, estejamos aqui com 40 graus de temperatura durante quase todo o dia, e o sequeiro é o que mais prevalece quando esta zona, em determinadas alturas, é super verde e de facto, a paisagem é aquilo que mais nos surpreende. Além da route estar viva, não é? A route não é uma estrada, a route é um catálogo de acontecimentos.
0: Com que movimento, exatamente, para já, com que movimento é que vocês se cruzam? Gente a viajá-la no mesmo perfil, com caravanas, bicicletas, motas, aquelas Harley, aqueles barbudos? Encontra-se gente de todos os perfis numa viagem como esta?
1: Epá, não há nada melhor do que quem tem 3 quartos de route, que é o Manuel Mendonça, 3 quartos de route de vida, para falar sobre isso, porque vejo sempre num ar sentimental e saudoso, como vi hoje, olhar para pessoas de idade avançada metidas em carros. Manel, tens tu.
0: Oh, Manel! Okay. Manel!
2: Ok, eu tenho.
0: Força! Olá, Manel! Bom dia, boa noite!
2: Bom ouvintes. Bem, eu, a parte que me toca, que é ser médico, felizmente, fui só chamado 2 vezes. Houve um pequeno desarranjo intestinal, foi rapidamente resolvido. Tivemos outro problemazinho com uma infecção de um dedo, que felizmente conseguimos comprar antibióticos em Chicago e o problema também já está resolvido ao fim de 7 dias. Em relação à viagem, efetivamente, o nosso carro é muito chamativo. Então, toda a gente nos quer fotografar, toda a gente quer falar connosco e acontece que durante o trajeto já encontramos as mesmas pessoas praticamente nos mesmos sítios e já nos conhecem, já conversamos e é uma coisa incrível. E são companheiros, foi a primeira vez que eu vim aos Estados Unidos e o pessoal é simpaticíssimo. As pessoas são muito simpáticas, são muito acolhedoras, só há um sinal, a comida é horrível.
0: Sou doutor!
2: Mas encontramos aqui coisas incríveis que eu acho que não há outra parte do mundo. Encontramos carros antigos, recuperados, mas sem serem pintados, mas com a parte motorizada a funcionar impecavelmente, em grupo, a fazer a route. Encontramos numa estação de serviço para aí 50 carros destes, que é uma coisa incrível, que temos enviado os vídeos para os nossos amigos. É uma coisa maravilhosa. E pronto, há companheirismo e as pessoas são extremamente acolhedoras e simpáticas na route e fora da route, nos restaurantes. Bem, gostamos imenso.
0: Muito bem.
2: Em relação à minha parte, felizmente isto é tudo gente com saúde e está tudo a correr muito bem. Agora dou a palavra outra vez ao Luís.
0: Luís, ou quem queira responder à minha pergunta, que é esta. Afinal, quando existem terras ou hotéis com o mesmo nome, pode levar a uma confusão de uma diferença horária de viagem de 20 horas, não?
1: Isso é o Dr. César, o Dr. César Fernandes, que é... Aliás, eu queria dar aqui uma palavra especial. César
2: é o mestre.
1: É o mestre, mas o César não gosta de falar. Não gosta de falar, está ali, está muito restrito. Pode ser que apareça aqui ainda na antena. Mas o César, de facto, montou toda esta atividade durante 3 meses. Nós temos 1.054 páginas. A app que ele desenvolveu e que está anunciada e que no podcast do Zé já foi bem salientada, tem todos os detalhes para fazer uma viagem em segurança.
0: Eu já a vi, está fantástica. Está tudo
1: Aliás,
0: muito bom.
1: Nós estamos a ter seguidores atrás dos nossos carros. demos numa área de serviço com 17 carros que nos vinham a seguir. 17.
0: Amigos, é fantástico. Obviamente que a plataforma... aliás, até seguindo aqui um bocadinho o perfil da conversa, já para anunciar, isto depois, obviamente, que tem também uma assinatura mais privada. Mas já podem acompanhar de uma forma mais aberta. Claro que o link, se forem ao vosso Instagram, será mais fácil ligarem-se à página, não é, Luís?
1: Muito mais fácil.
0: É mais fácil.
1: Route66.4Friends. Basta escrever isto, tem o Instagram logo ligado e nós okay. estamos a aceitar.
0: Já irei repetir. Então, mas vamos lá ver uma coisa, porque estamos quase nas 6 da manhã de cá. Como é que foi essa confusão de irem parar a um sítio errado? Assim, ouvintes, ouçam a história.
1: Há o mesmo logotipo do mesmo hotel com o mesmo nome em Cuba. E nós estávamos a entrar em Cuba.
2: Até em Portland.
1: E chegámos ao hotel e lá falámos com a senhora,
0: tínhamos um
1: hotel e tal, e a senhora explicou-nos que há dois hotéis, um em Portland está a 20 horas. É pá, mas a simpatia e o cuidado, aliás, foi aí que aconteceu o desarranjo intestinal.
0: Foi.
1: Perante a situação de não termos onde dormir, houve alguém que teve uma falência intestinal e o seu doutor teve que atacar com ultra-levure. Porquê? Porque onde é que vamos ficar a dormir? Porque era uma zona com muitos mosquitos, com percevejos, pôs-se a hipótese de dormir no jeep. Mas a senhora, com a sua capacidade de organizativa, deixou-nos dormir nos bangalôs extraordinários. Aliás, há a história do fantasma da sanita que está contado no fado. Porquê? Porque, de vez em quando, lá um tinha que ir à sanita a noite toda e acordava a turma.
0: Ainda por cima...
1: Um desarranjo.
0: E era um fantasma sonoro.

0: É, muito bom, muito bom. Portanto, ou seja, até uma banda sonora que é criada ao longo da viagem está disponível, portanto, nesta página criada, neste roadbook digital, que se transformará também numa edição em papel, à volta de mil páginas. Luís, para terminar, tudo isto, portanto, digitalizado ou não, o certo é que poderá ser, para futuro e para quem queira, um guia para vos copiar uma viagem destas, não é? Alô?
1: Nada melhor do que o César, que acabou de entrar aqui e que estava a acabar o relatório, esteve a acabar o relatório, o nosso relatório diário, e o projeto é para César, por favor, só uma palavrinha ao Zé Candeia.
0: Então vá, César.
1: O César é o planeador, o motorista, o piloto, o navegador, é pá, faz tudo.
2: É muito tímido.
1: O César está muito cansado, tá, mas não foi ele que teve a diarreia. Não.
0: Pronto. Então vamos lá ver uma coisa. Indo ao vosso Instagram, procuram, portanto, Route 66 e a seguir.
1: E a seguir, César,
2: no topo.
1: No topo.
2: Tem app.
1: Route.
2: Limpa app.
1: Não, mas temos de dizer, o Zé precisa. Nós estamos agora, a coisa mais interessante é que todas as pessoas querem ir à Route.
0: Ok.
1: E todas as pessoas querem ir ao Instagram. Portanto, a app é um instrumento para seguir, trabalhar e utilizar.
0: Bem.
1: Ver diariamente, é pá, tem montes de pessoas, aliás, já estamos nos tais seguidores que lhe disse. A nossa referência da app é neste do Instagram, é aquilo que é mais importante.
0: Por isso é que
1: Route 66.4 4Friend.
0: Mas é o 4 é numérico ou é por extenso?
1: O 4 é numérico.
0: Numérico. É numérico. Portanto, é um 4 e depois, em inglês, 4Friend.
1: Portugal.
0: Ok.
1: Portugal. Portanto, Route 66.
2: Ponto.
1: E em numérico, Route R-O-U-T-E.
0: Ok.
1: 66, 66, número.
2: Ponto.
1: 4. 4, número. Friends, amigos, que é Friends, F-R-I-E-N-D-S.
0: Pois.
1: Ponto, Portugal.
0: Está bem. Pronto. Ok, meus caros, daí qual é a próxima etapa? Para a semana vamos voltar a falar, há mais para contar. O que é que se prevê a partir de hoje, ou pelo menos depois desta noite, para onde é que seguem?
1: Nós vamos chegar, o ponto principal é o Media Point, não é? É o meio deste percurso.
0: Uhum.
1: Vamos continuar pelo Texas durante os próximos dois dias e o nosso encontro vai ser
2: Las Vegas,
1: Novo México. Portanto, nós estamos a prever que dois ou oito dias já estejamos em o planeamento é
2: a 17
1: é ok, Las Vegas.
0: Las Vegas é Nevada. Las Vegas é Nevada, então. Vale. Exatamente.
1: É elevado, exatamente.
0: Atenção, nem sei se estou a passar pelo Novo México, se não passar pela Nova América. Isto com estas transformações e com estas assinaturas de documentos, não sei não. O que anda por aí?
1: Nós aqui vamos dizer Novo México.
0: Pois.
1: Hoje pintamos um Cadillac, aqueles Cadillacs que estão enterrados, há 10 Cadillacs que foram enterrados em 1974, e vão ver isto no Instagram. Em 1974, 3 hippies decidiram enterrar 10 Cadillacs e pintá-los como uma contestação à soberba e à exuberância da riqueza e dos prazeres do que é a vida.
0: Para terminar,
1: Luís. Muito rápido, deixamos a nossa bandeira nacional pintadinha num dos Cadillacs. Visitem e façam likes, nós queremos chegar aos 2 mil seguidores.
0: Um grande abraço, amigos. Boa noite, bom descanso. Foi um gosto.
1: Obrigado, Zé.
0: Tudo bom?
1: Sabe que amanhã temos mais 200 quilómetros de estrada difícil.
0: O que é isso num Chevrolet V12?

0: Bom dia, uma boa quinta-feira, 10 de setembro. Hoje o dia vai ser de céu pouco nublado ou limpo, com uma pequena subida da temperatura máxima, em especial no sul. Quanto à Madeira, o dia apresenta-se muito nublado, com aguaceiros fracos, em especial à tarde. E nos Açores, o dia é de boas abertas. Alguma chuva, se aparecer, é para o final da tarde. No grupo ocidental, Évora 34 graus, Beja 33, Santarém 32, Castelo Branco, Porto Alegre e Setúbal 31, Lisboa 30, Funchal 29. 28 graus, Braga, Coimbra, Sagres, Faro, Santa Cruz das Flores, Horta e Angra do Heroísmo. 27, Viseu, Porto Santo e Ponta Delgada, Vila Real e Leiria 26, Sines 25, Bragança, Porto e Guarda 24, Viana do Castelo e Aveiro 23, 21 graus para as Penhas Douradas.
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0: 6 horas 5 nos Açores.
1: Pode estar à vista uma nova subida das taxas de juros. O Banco Central Europeu reúne-se hoje, numa altura em que o conflito no Médio Oriente não dá sinais de abrandamento. Agosto foi o mês mais quente desde que há registros. É uma das conclusões do relatório mensal do Sistema Europeu Copérnicos. O Sporting venceu o Galatasaray em Alvalade. O Benfica foi ao Norte ganhar ao Moreirense no jogo em atraso da Liga Portuguesa de Futebol.
0: Estão 13 graus em Coimbra, 14 no Porto, 18 em Lisboa, 19 em Faro, 21 graus agora em Ponta Delgada e estão 24 no Funchal. Edição das 6, Pedro Guilherme.
1: O Banco Central Europeu deverá anunciar hoje uma nova subida das taxas de juros. O que acontecer será a segunda vez este ano. Na reunião de julho, o Conselho de Governadores do BCE manteve as taxas diretoras, que subiram 0,25 pontos base no encontro de junho, tudo para fazer face à subida dos preços por causa do conflito no Médio Oriente. E o cabaz de alimentos essenciais custa agora mais 255 euros. É uma nova subida nas contas da Deco Proteste, mais 52 cêntimos do que há uma semana, no início da invasão russa da Ucrânia, em 2022. O mesmo cabaz não chegava aos 190 euros. O porta-voz da Deco Proteste, Nuno Figueiredo, adianta os produtos que mais contribuíram para o aumento desta semana.
2: O aumento mais significativo que se registra esta semana face à semana anterior diz respeito à courgette, também ao carapau e ao atum em posta enlatado. Estes produtos tiveram um aumento muito considerável e foram eles que, em certa medida, desestabilizaram o valor final do cabaz, que continua em tendência de subida. Se for ao supermercado, por exemplo, na segunda-feira, e levar 50 euros para fazer compras, se tiver feito o mesmo procedimento em janeiro deste ano, portanto há 9 meses, precisa de ter mais 14 euros para comprar as mesmas coisas que comprava no início do ano.
1: A tendência é o preço do cabaz de produtos essenciais continuar a subir, já que agora entra também na equação o aumento dos combustíveis. O Governo garante que fez os possíveis para ajudar. O Ministro da Economia admite que o bónus nas pensões e o alívio no IRS não são suficientes, mas não se consegue mais, diz Manuel Castro Almeida.
3: Nunca é suficiente. Nenhum país que tenha contas equilibradas tem o dinheiro suficiente para apoiar uma situação de guerra, ou consequências da guerra. Estamos a dar o apoio que é possível. E o que eu faço notar é que num ano que era particularmente exigente, onde o Governo admitia não ter nenhum saldo orçamental, afinal, o que o Ministro das Finanças vem dizer é que íamos ter um saldo orçamental que permite alocar mais 800 milhões de euros de despesa pública e mesmo assim continuar com as contas positivas, com as contas em ordem.
1: Ministro da Economia, Manuel Castro Almeida. Ora, o PS discorda, é dar com uma mão e tirar com as duas. A reação do secretário-geral José Luís Carneiro aos apoios anunciados pelo Governo.
4: O Governo dá com uma mão, mas tem vindo a tirar com as duas. Entre aquilo que dá e que tira, o Governo fica ainda com 400 milhões de euros nos cofres do Estado. Estou a falar de 600 milhões de euros de receita do IVA só este ano, não previstos na proposta do Orçamento do Estado para 2026, e estou a falar de um aumento de 600 milhões de euros que resultam do aumento dos impostos sobre os combustíveis adotada em 2024 e também adotada em 2025. O Governo diz que não foram impostos porque não foram à Assembleia da República. Isso é verdade, mas foram portarias cujo efeito é o mesmo dos impostos.

0: José Luís Carneiro, à margem da apresentação de um livro esta noite no Porto, a falar dos apoios do Governo para fazer face à subida do custo de vida. Agosto foi o mês mais quente desde que há registros. É o que conclui o relatório mensal do Copérnicos, o Programa de Observação da Terra da União Europeia, conhecido nas últimas horas. A temperatura média da superfície do mar fora das zonas polares também atingiu um valor recorde, num aumento impulsionado pela queima de combustíveis fósseis e por uma rápida subida da temperatura no Oceano Pacífico, onde se fazem sentir os efeitos de um El Niño particularmente intenso. A temperatura média global do ar à superfície foi 1,65 graus acima dos níveis pré-industriais, valor que ultrapassa também o limite de 1,5 graus estabelecido no Acordo de Paris. O Copérnicos destaca ainda o facto do verão ter sido muito mais seco do que é habitual na Europa Ocidental e Central, o que levou a mais incêndios florestais. Já o oeste da Península Ibérica e o sul da Grécia registaram níveis mais úmidos do que o que é costume. A partir de hoje, o Metrobus de Coimbra passa a servir vários pontos do centro da cidade dos estudantes. A rota dos autocarros elétricos do Sistema de Mobilidade do Mondego é alargada à Praça da República e à Estação de Comboios de Coimbra B. A expansão vai obrigar a uma reconfiguração do trânsito na Baixa de Coimbra. É o caso da Rua da Sofia, que passa a funcionar num único sentido e reservada a transportes públicos e acessos locais. Estão também previstas mudanças em mais de 20 linhas dos autocarros dos Semtuc. O Metrobus arrancou no final do ano passado, com a entrada em funcionamento da ligação Coimbra-Serpins no antigo ramal de Lausanne. O Sporting venceu o Galatasaray por 3-1 na primeira jornada da Liga dos Campeões de Futebol. Gonçalo Inácio marcou na própria baliza no início do encontro ontem à noite em Alvalade. Jenny Catamo, Luís Soares e Zalazar deram a volta para os Leões. O treinador Rui Borges diz que a equipa está na maior competição europeia para estar a um nível que é exigido.
1: Vai nos obrigar a olhar para jogo a jogo e perceber o que é que nós seremos capazes. Uma coisa eu sei, nós vamos competir. Estamos entre os melhores, queremos muito estar entre os melhores. Temos feito por isso, o clube tem feito esse crescimento para estar mais anos e seguido nesta grande competição.
0: Vitória do Sporting na Liga dos Campeões. Já na Primeira Liga de Futebol, o Benfica venceu o Moreirense por 4-0, jogo em atraso da terceira jornada. Depois de A Gaiola Dourada, o realizador luso-francês Ruben Alves regressa com o filme Santo António, o Casamenteiro de Lisboa. Filmada totalmente em Portugal, a longa-metragem parte à descoberta de uma das tradições lisboetas, Margarida Vaz.
2: Porquê que gostava de casar no Santo António?
3: Eu estou desempregada, e ele também.
4: Tradição lisboeta cativou o realizador Ruben Alves, que vê no Santo António um super-herói.
5: Achei muito interessante esta tradição, que é única, que é uma coisa mesmo da cidade de Lisboa, e de repente isso tudo com um super-herói, que é o Santo António.
4: Os verdadeiros organizadores dos casamentos inspiraram Ruben Alves.
5: Fiquei muito emocionado pela luta dos dois casamenteiros, que há anos que estavam a trabalhar e a tentar justamente salvaguardar esta tradição. E eu disse, é daí que eu vou pegar o filme.
4: Para mestres de cerimónias, Joaquim Monchique e Rita Blanco foram as escolhas.
6: Ela, com a personagem que faz o Joaquim Monchique, são os responsáveis pelos casamentos durante muitos anos. Os responsáveis pela organização toda dos casamentos. E vivem para aquilo.
4: São seis os casais no filme. O ator João Catarré é o noivo que tem uma história diferente.
7: Há uma história muito louca e muito grande por trás deste casal, o António e a Fátima. E incluir esta personagem dentro desta história de cheia de amor e de repente ter uma personagem um bocadinho fora desse contexto, mas que também está apaixonado e ama muito a Fafá, foi muito especial.
4: A personagem da Inês Aires Pereira foi parar aos casamentos a pedido do filho.
8: O filho inscreveu-os, achar que iria ser uma ótima ideia os pais casarem-se, porque assim iam voltar a gostar um do outro outra vez. Será que o Santo António vai salvar? Pois é, isso que tem que se ver o filme para se saber.
4: As tradições ainda são o que eram e para descobrir na comédia Santo António, o Casamenteiro de Lisboa.
9: Se isto acontecer, vai ser melhor que o Milagre de Fátima.
0: Uma comédia de Ruben Alves, realizador do sucesso A Gaiola Dourada, Santo António, Casamenteiro de Lisboa, chega hoje às salas nacionais.
10: 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A informação segue atualizada no portal noticias.rtp.pt. Bom dia, são 6:08. Sou José Candeias, com Tiago Vaz e Carlos Mateus.
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0: Jorge Bombazine, muito bom dia, 6:12, manhã de quinta-feira, 10 de setembro, as linhas da rádio 213820033, 213820034.
1: Bom dia, José Candeias, bom dia a todo o auditório da Antena 1.
0: Viva!
1: Aqui é o Luís Matos, de Geneve. Acabei de sair agora de Geneve, vou a caminho do lago de Gardia, que é no norte de Itália. Vamos na direção do Monte Branco, daqui a mais 20 minutinhos.
0: Vamos passar essa estrada é linda, essa estrada é linda.
1: Já está a fazer o dia, por enquanto o tempo também está muito agradável.
0: Pois, até então, eu ia.
1: Um fim de semana prolongado, visto que em Genebra é um feriado municipal.
0: Okay.
1: A quinta, fazemos o ponto de sexta-feira e até segunda-feira vamos então aproveitar para visitar mais uma região de Itália, que é um país espetacular.
0: Pois é, entrar
1: então,
0: pelo norte.
1: Um grande abraço, especialmente ao Zé Candeias e toda a equipa, e até breve.
0: Ora, muito bem, muito obrigado, amigo. Boa viagem. Olha, outra chamada da Suíça. Sou a Marta, moro na Suíça. Ouço o programa. Sou da mesma zona onde são esses senhores que estão na América. Aqui perto, onde eu moro, também temos um festival de carros americanos. O Router 66, que acontece sempre no último fim de semana de agosto. Seria interessante eles um dia virem cá conhecer o festival. Reste um bom dia. Ah, boa, boa, Marta. Muito obrigado pela mensagem. Venha sempre, mande mais e quem sabe até um destes dias possamos estar a falar em direto. Lance-lhe esse desafio. Ora bem, sou o Carlos Dias. Bom dia. Todo o auditório realiza-se no próximo domingo mais um passeio de motas e motorizadas do Grupo Motar de Vila Nova de Poiares. Olha, vou perguntar ao Ricardo se ele tem moto. Aqui o meu diretor. Abraço desde a capital universal da Chanfana. Então vamos lá ver o que é que isto tem. Pá, o cartaz está muito giro. E tem as motas, depois tem lá em cima assim, tipo um crucifixo grande, sim senhor. Não sei como é que as motas vão subir as

0: Dava-me folga ao fim de semana, do final de setembro a final de outubro, para eu ajudar os meus pais na Vindima, por a Vindima ia pela noite fora, desde a colheita, a pisa da uva, mas o melhor era logo pela manhã, bacalhau ao pequeno almoço, exatamente, ou almoço feijoada, ou cozido ou assados, à tarde salpicão, febras, etc. Puxa! E à noite não podia faltar as belas papas com aquele bocadinho de carne gorda, bons tempos, e que saudade eu tenho desses tempos. Abraço e até muito obrigado. Diz o Paulo Ribeiro da Lousada, como de colesterol ou sem colesterol, mas muita história e muita vindima. Eia, valha-me Deus. Muito bem, Paulo, boa recordação. E por falar nestas coisas de vinhas, vinheteiro, Douro, já irei aos pormenores, porque é que hoje o dia se comemora.
1: Bom dia, Zé Candeias, e todo o auditório da Antena 1. Hoje passo para deixar aí o cartaz publicitário do 49º aniversário e almoço convívio dos marinheiros, do Núcleo dos Marinheiros de Arganil. Foi por aí o amigo Rui Mota, o padeiro de Moronho, que me pediu para... Olha, fala com o Sr. Zé Candeias e publicita este almoço convívio. Que é já no domingo. Ficam aí os contactos, o Sr. Zé e a Antena 1, se algum marinheiro ou alguém que queira contactar com o Núcleo de Marinheiros de Arganil, possam fazer através da Antena 1 e se calhar até unir alguns membros ou algum marinheiro que esteve na escola... nos filhos da escola, como eles tratam, possam entrar em contacto uns com os outros. Daqui é João Martins de Moronho. Um abraço.
0: Obrigado, João. Então pronto, ok. O Núcleo dos Marinheiros da Armada de Arganil, próximo dia 13, domingo, é o 49º aniversário, destina-se a todos os filhos da escola, 10 horas de início da concentração, na sede da Associação de Combatentes do Conselho de Arganil, no bairro do... do quê? Do Prazo. Às 11, boas-vindas, há um quarto para ao meio-dia, vão rumar, portanto, ao cemitério para prestarem uma homenagem aos antigos combatentes, depois ao almoço. Ai, o almoço, que coisa... Olha, para já só vou dizer da sobremesa. Do resto, deixo à vossa consideração. Quem lá for, desgeladas. Mas também há sopa de legumes. Mais inscrições, pois já foram, mas pronto, pode sempre isto surgir a alguém. Nós temos aqui os contactos, é só uma questão de então falarem para nós. Muito bem, estas coisas são fantásticas quando vêm para aqui se fazerem anúncios. E eu penso que tenho aqui exatamente mais um só para terminar por agora. José Candeias, olha o cartaz do nosso festival do grupo Zé do Telhado, e Zé do Telhado, que se realiza no... roubava aos ricos para dar aos pobres, que se realiza no próximo dia 12, sábado, a Sinabel Pereira Rezesilhos, Penafiel, que raio, nome de terra, olha, és de onde, Rezesilhos, e é o terceiro, aliás, 37º festival, Grupo Folclórico Zé do Telhado, Rancho dos Camponeses da Raposa, Santarém, Rancho Folclórico Esquê, Bairro Dinos de Orentã, Santa Justa, e o Rancho Folclórico São João de Comba, Aveiro, dia 12 de setembro, às 9 da noite, no Centro Cívico de Castelões, junto da Igreja Paroquial. Obrigado pelas vossas mensagens, no Facebook em José Candeias, 912-120-501, é o WhatsApp.
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0: José Candeias. Programa @rtp.pt. Eu valorizo aqui o e-mail para que estas coisas que às vezes chegam

pelo WhatsApp, que pode às vezes funcionar ou não. O e-mail é sempre mais seguro, vem para a mesa de trabalho. Seja nestas divulgações, vocês têm sempre tempo, e nisto, quando se é responsável, manda-se com antecedência. josecandeias.programa@rtp.pt

0: Já lá vai tempo.
1: Deus.
0: Pois é. Elis Regina, muito bom dia, são 6h24. Hoje então uma saudação especial, porque é o dia do vinho do Porto. Há uma mistura de datas. Há uma no início do ano, mas é mais internacional e vendada também, ainda bem, pelos americanos, mas esta fica aqui por nós. Porque o vinho do Porto, hoje é o dia que se comemora. A data leva-nos precisamente ao dia 10 de setembro de 1756, porque foi nesse dia que o Marquês de Pombal criou a Companhia Geral de Agricultura das Vinhas do Alto Douro e estabeleceu aquela que viria a ser a primeira região vitivinícola demarcada e regulamentada do mundo. Ou seja, estamos a comemorar 270 anos e Portugal decidiu que aquele vinho, aquelas uvas, aquelas montanhas, tinham uma identidade que era preciso proteger. E assim nasce oficialmente então a região demarcada do Douro. Durante séculos, as encostas foram sendo moldadas pela vinha, pelo trabalho das pessoas e pelo rio. E há uma imagem que praticamente resume essa história. Os barcos, rabelos, descendo o Douro, carregados de pipas, levando o vinho até ao Porto, sai do Generoso para passar à Marca e, sobretudo, até a Vila Nova de Gaia, onde durante séculos ficaram as grandes caves de envelhecimento e de comércio. Ficaram e ficam. Até com abertura ao público. E é aqui que começa uma das grandes curiosidades. O vinho do Porto nasce no Douro, ganha o nome porque foi da cidade que partiu. A partir do século XVII ganha importância internacional. Os ingleses tiveram um papel fundamental nesta história. As guerras entre Inglaterra e França dificultaram o acesso dos britânicos aos vinhos franceses. Portugal tornou-se uma alternativa e em 1703 o famoso Tratado de Methuen veio favorecer ainda mais a entrada dos vinhos portugueses no mercado inglês. A corte não dispensa. Ora bem, e hoje, pronto, temos aí uma representação económica de exportações, chegam a representar 40 a 50% das exportações portuguesas, temos vinhas extraordinárias, temos um Douro turístico, vinhateiro, empolgado, o calor é brutal, as vindimas encarregam-se depois de trabalhar tudo isto, e pronto, a relação, lá está, entre britânicos e Porto é tão profunda que muitas das grandes casas históricas têm nomes ingleses. Taylor, Graham, Croft, Cockburn, Ware, entre muitas outras. E até Winston Churchill também passa pela história. Conta-se que há até uma homenagem numa quinta, à Quinta do Tevo, que ficou assinalada, portanto, em relação ao Churchill. Mas, ouvintes, isto é magnífico. E eu, sabendo já de uma ou de outra história, quis investigar porque é que o vinho do Porto e nesta comemoração dos 270 anos, que é neste dia, dia 10, até onde é que ele vai pelo mundo. E começa por Portugal. Um senhor, eu não vou por uma questão de princípio, não vou dizer o nome, nasceu em Ferreira das Aves em 1864, foi juiz, político, ministro da Justiça, pronto, uma figura pública, sim senhor, Eduardo Augusto de Sousa, e morreu em 1965. Foi estudante em Coimbra, membro da Estudantina, e depois perguntaram-lhe, ele durou até aos 121 anos, numa entrevista que foi feita na altura por Fernando Peça, perguntaram-lhe qual era o segredo da longevidade, e ele respondeu, um cálice vinho do Porto. Mas há uma senhora, e esta história eu já sabia, que, ouçam só, esta senhora francesa, chamada Jeanne Calment, é, atenção que a história é verdadeira, hein? Ela até hoje é reconhecida como a mulher mais idosa do mundo, ou seja, ela morreu com 122 anos, morreu em 1997, manteve o recorde até hoje da longevidade, e entre os hábitos estava a beber um pequeno dedo, dizia ela, um dedal de vinho do Porto à noite, depois das refeições. Portanto, ela, ou seja, era uma senhora com alguns vícios. 122 anos demorou. Durou ela, comia bastante chocolate, fumava e um dedo do Porto. No Brasil, um homem com 106 anos diz que de vez em quando toma o vinho do Porto quando lhe perguntaram porque é que durava tanto. Em Paredes de Coura, um senhor também centenário tinha um hábito curioso. Chegou a ter uma garrafa de vinho do Porto no quarto e tomava um cálice para começar o dia com energia. Quando o vinho acabou, aproveitou a proximidade do centenário para deixar um recado. Esperava que alguém levasse outra garrafa. E na Austrália, só para terminar, na Austrália chegaram até a querer fazer do vinho do Porto um remédio, um medicamento. E depois lá queriam também fazer uma alteração, essas coisas todas. Ao ponto de tantas alterações de quererem fazer, que quando eu estive na Austrália fiquei chocado quando vi vinho à venda com a designação vinho do Porto. Muito bem, portanto, tudo isto para falar de um símbolo nacional, o fruto de muito trabalho, de uma grande história, de um reconhecimento internacional. Portanto, são todos estes anos e hoje, dia 10 de setembro, é o Dia Nacional, é o Dia do Vinho do Porto.
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0: E praticamente nas 6:30. Quanto à previsão para hoje, o Instituto Português do Mar e da Atmosfera, no continente, vamos ter o céu praticamente limpo. Temos algum vento, por vezes forte, nas terras altas, ainda durante a manhã, e depois na faixa costeira a sul de Peniche. Sob a temperatura máxima. A Madeira, o dia vai apresentar-se muito nublado, vem aguaceiros, fracos, em especial a partir da tarde. Já nos Açores, um dia bonito, boas abertas. Falando de máximas, Évora 34 graus, Beja 33, Santarém 32, Castelo Branco, Porto Alegre e Setúbal 31, Lisboa 30, Funchal vai chegar aos 29, Braga, Coimbra, Sagres, Faro, Santa Cruz das Flores, Horta e Angra do Heroísmo 28, 27 graus, Viseu, Porto Santo e Ponta Delgada, Vila Real e Leiria com 26, Sines 25, 24 graus, Bragança, Porto e Guarda, Viana do Castelo e Aveiro, máxima é de 23 e hoje 21 graus para as Penhas Douradas. Junta-se a mim o Miguel Soares, ele vem destacar a informação que vai ouvir ao pormenor durante a manhã. Olá Miguel, bom dia, bem-vindo.
2: Bom dia, José Candeias.
0: E começamos por dinheiros, o Banco Central Europeu vai aumentar as taxas de juros, é isso que se anuncia, não?
2: Pelo menos é o que se espera e assim sendo será a segunda vez este ano. O cabaz de alimentos essenciais custa agora, e atentem bem nestes números, mais de 255 euros, quando há 4 anos, no início da invasão russa da Ucrânia, o mesmo cabaz não chegava aos 190 euros. Vamos tentar assim perceber o impacto nos bolsos dos portugueses e se esta é a melhor solução. Vamos ouvir consumidores, pequenas e médias empresas. Vamos também dar conta dos últimos dados do Barómetro Europeu que revela a preocupação das famílias portuguesas com a capacidade de responder às necessidades dos filhos.
0: E vamos também falar de Donald Trump, que por causa da Convenção Republicana a acontecer, ou pelo menos quase a terminar, se não terminou já.
2: No palco de Dallas com o presidente norte-americano, a recordar os feitos do mandato e a prometer $5,000 a cada norte-americano se mantiver a maioria nas câmaras nas eleições intercalares de novembro.
0: Outro assunto, hoje é o Dia Mundial da Prevenção do Suicídio e também vamos reforçar a ideia.
2: Na manhã da rádio vamos fazer o balanço ao primeiro ano de funcionamento da Linha Nacional de Prevenção do Suicídio. Fica aqui o número 1411. Já sabe, não hesite se sentir que tem essa necessidade de ligar para esta linha.
0: Outro assunto em destaque, porque volta a Operação Marquês, não é, Miguel?
2: Com José Sócrates de regresso ao tribunal, vai prestar declarações precisamente um ano depois de ter pedido uma pausa de 10 dias para se preparar para falar sobre as acusações que recaem sobre ele, o ex-governante, a partir de 2011.
0: E por fim, há uma estreia na Cultura Gesto. Conta, Miguel.
2: Em Lisboa. Lá à distância, um espetáculo de Tiago Rodrigues, o encenador, dramaturgo e diretor do Festival de Avignon, em França, volta a Portugal com uma peça que estreou no ano passado e que olha para 2077, fala das consequências das nossas escolhas no tempo presente para as gerações vindouras.
0: Muito bem, os destaques da informação aqui com o Miguel Soares.
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0: E na música, seguindo o percurso, esta é a penúltima canção a que se escuta nas canções de verão que vinha trazer desde 1962. Amanhã será o ano presente. Mas então, 2025, e a canção nasce numa ilha e fala precisamente daquilo que sentimos quando estamos longe de casa. 5 músicos transformaram a saudade da sua terra numa canção canção que conquistou Portugal e chegou à Europa. Tornou-se um dos grandes fenómenos musicais portugueses do ano de 2025, ano passado. Mas o sucesso não ficou pelos concursos. A música ultrapassou largamente os 100 milhões de reproduções no Spotify. É uma canção sobre estar longe, sobre não reconhecer como a casa, o lugar onde estamos e sobre aquela vontade de regressar às nossas raízes. Guilherme Gomes, João Lourenço Gomes, João Rodrigues, André Santos, Diogo Góis e Francisco Sousa. Estavam eles a caminho da estação ferroviária e estavam eles a caminho lá de cima dos Alpes quando falaram comigo. Muito bem, uma história muito madeirense, mas um sentimento que acabou por ser português. 2025 rodava no verão, claro, Napa.

0: No verão de 2025, ano passado, muito se ouviu então Napa com este deslocado. A representação madeirense na Eurovisão. E amanhã, qual será a canção que você julga que tem marcado o verão deste ano? Você que adivinha?
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6: Há um novo aumento no preço do cabaz com bens essenciais. Custa agora 255 euros, cerca de 4 vezes mais do que há 4 anos.
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0: José Candeias.programa@rtp.pt para também nos contactar.
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0: Lugares onde os edifícios também contam histórias. E este é um deles. São João da Madeira, Museu do Calçado, instalado num espaço que faz parte da memória industrial da cidade e que está ligado à antiga Oliva. Mas há aqui uma outra história para descobrir, a de uma indústria que marcou gerações, a dos homens e mulheres que fizeram do calçado uma forma de vida, e a de objetos que, aparentemente banais, podem guardar memórias extraordinárias. Há um túnel do tempo, há sapatos usados, há personalizados, há um design, há criatividade e há também uma preocupação com o futuro. E talvez a melhor definição esteja numa ideia muito particular deste museu, Sapatos que Pensam. Vamos detalhar tudo isso. Duas boas-vindas a Sara Paiva, que é a diretora do Museu do Calçado. Muito bom dia, Sara Paiva. Bem-vinda à Antena 1.
14: Bom dia, José Carlinhos. Obrigada pelo convite.
0: E vamos começar então pelo edifício. Falamos de sapatos, mas primeiro para falar do lugar onde está o Museu do Calçado. Na Torre da Oliva, não é?
14: Exatamente. Tão célebre pelas suas máquinas de costura. O que aconteceu é que o complexo da Oliva, que era um complexo imenso, que à data do início da construção estava na porta da cidade, ocupava uma área tal que atualmente está no centro da cidade. O município comprou ou adquiriu dois dos edifícios mais emblemáticos, e um desses edifícios é precisamente a Torre da Oliva.
0: Olha, Sara, eu vou pedir... Sara, peço desculpa. Nós estamos, como estamos no nosso sistema, que é diferente do telefone, está a chegar com algum ruído, logo interferindo nas suas palavras. Vamos fazer aqui um corte e vamos tornar a estabelecer ligação, pedindo-lhe para manter uma distância, digamos, do microfone, não muito aproximado, mas vamos tornar a fazer uma ligação. Ouvintes, é isto que acontece no direto, portanto, com São João da Madeira. Vamos então restabelecer a ligação. Queremos dar o melhor som, logo através desse sistema, às vezes acontece alguma falha. Vou então aqui aguardar que se estabeleça a ligação para falar deste museu, daquilo que me tenho proposto ao longo deste tempo, ir ao encontro de museus que as pessoas desconhecem, aqueles mais locais, muitos ligados à indústria, ao turismo industrial, logo também trazendo toda uma filosofia de trabalho, de regiões, mas é por essa razão que, seguindo este percurso, eu quero também dar conta deste museu tão importante numa terra que ainda hoje é reconhecida pela indústria do calçado e principalmente pelo valor que ele tem a nível internacional. Sara, vamos lá ver então se isto está muito mais composto. Portanto, perguntava-lhe eu, instalado na Torre da Oliva, que ela própria, como máquinas de costura, provavelmente também se estabeleceu com o calçado, não é, Sara?
14: Na verdade, a Oliva fazia máquinas de costura têxtil. A maquinaria necessária para produzir calçado é ligeiramente diferente e essa até é uma das questões que nos colocam com alguma frequência lá durante as visitas ao museu.
0: E a cidade cresceu com o calçado, não foi, Sara?
14: Exatamente. A indústria é o berço de todo o desenvolvimento de São João da Madeira. Há focos anteriores, como é o caso da chapelaria, inclusivamente sei que entrevistou recentemente a colega do Museu da Chapelaria.
0: Exatamente.
14: E numa segunda fase entra o calçado em força como grande força motriz de todo o desenvolvimento, criação de identidade de território, e São João da Madeira fica inclusivamente conhecido como capital do calçado.
0: Até porque era o sustento de muitas famílias que o trabalhavam de formas artesanais, em sítios mais pequenos ou em sítios maiores, digamos, numa forma mais industrial, provavelmente.
14: Sim, sabemos que, por exemplo, no final do século XIX, se começam a fixar inúmeras oficinas de sapateiro que reúnem, muitas vezes a título quase familiar, não é? Um sapateiro, a mulher que poderia ser gaspileira, eventualmente alguns filhos, aprendizes, e que vão escoar os seus produtos para feiras e mercados locais. É a partir já dos anos 30, 40 do século XX que se começam a produzir, que se começa a produzir calçado verdadeiramente industrializado. Se criam verdadeiros edifícios fabris e que São João da Madeira fica então conhecido como capital do calçado.
0: Ou seja, é um museu sobre o sapato, sobre quem o faz, sobre quem o usa, ou no fundo sobre a sociedade que o sapato acompanha?
14: Na verdade é tudo isso. É como se o sapato fosse apenas o moto, o veículo, para falarmos de diversos assuntos. Podemos falar de micro-histórias, macro-histórias, pessoais, comunitárias, globais.
0: E entramos no túnel do tempo, que é uma coisa que se destaca, não é, Sara?
14: Sim, é um dos sítios, é um dos espaços, um dos núcleos.
0: Que viagem é essa? Que viagem é essa, Sara? Conta lá.
14: Tem início na pré-história e vai avançando em passos cada vez mais curtos até ao final do século XX. Utilizamos réplicas de sapatos que estão espalhados por museus de todo o mundo e que escolhemos histórias que nos parecem absolutamente marcantes para contar esta evolução. Claro que é uma visão ocidentalizada do mundo, mas há, se me permite partilhar uma coisa que eu acho incrível, por exemplo, temos umas sandálias que correspondem ao período do Antigo Egito, onde na palmilha foram representados os inimigos do faraó, que assim que calçava as suas sandálias, espezinhava aqueles que ameaçavam as suas fronteiras, colheitas, etc.
0: E, oh Sara, como é que vocês conseguiram uma coisa dessas? Ei, isto é impressionante.
14: Réplicas, não é?
0: São réplicas.
14: São réplicas. Porque
0: claro.
14: Essas peças são únicas.
0: Exatamente.
14: Mas como este tipo de histórias fica na memória, e sabemos que, sobretudo, o público mais jovem, são estas histórias...
0: Que eles encantam, exatamente, é tipo uma aventura.
14: Que levam, não é? Sara, queremos voltar a chamá-los.
0: Já agora fiquei curioso, na pré-história, o que é que eles usariam? Claro, tinham que correr atrás dos bichos quando passaram a ter aquelas atividades. O que é que eles poderiam usar? Era o que lhes estava à mão, provavelmente, não é?
14: Sabemos que usavam, por exemplo, peles de animais e que os processos de curtimento diversos vão fazer com que usassem uma espécie de uma bolsa que protegia o pé, semelhante a um mocassin ou um sapato de luva, E também sabemos que, dependendo das regiões, se utilizavam trançados de palha. Lembro-me da primeira vez que li num livro onde diziam sapatos com cascas de árvores. E eu fiquei muito surpresa e a pensar o que é que aquilo queria dizer. E depois pensei, cortiça.
0: Ah!
14: Verdade?
0: Ei, epá! Ouça, portanto, o túnel do tempo dá-nos essa perspectiva. Ficamos logo assombrados por todo este percurso histórico. E aquilo que eu também procurei saber, o que são sapatos que pensam?
14: Esse é um projeto, chamamos de projeto de processo. O que é? É pensarmos como é que os sapatos, como é que podemos utilizar os sapatos para falar sobre meios que, para falar sobre problemáticas da atualidade. Como é que eles podem ser veículos para falarmos sobre questões como a sustentabilidade, como a violência de género, e só para vos dar dois casos específicos que já trabalhamos neste âmbito.
0: E temos também aí algo que se destaca no museu e que são sapatos de figuras portuguesas, desde a Amália Rodrigues, a Salgueiro Maia, a José Saramago, a muitos outros. O que é que me conta sobre isto? O que é que as pessoas veem nesta coleção e o que é que mais as atrai? Se calhar o nome e a forma de sapatos que usavam, provavelmente.
14: Na verdade, esta coleção chamamos de sapatos notáveis e reúne sapatos utilizados por políticos, escritores, desportistas. Por exemplo, temos sapatos do António Guterres, temos sapatos, como disse, verdade, do José Saramago, temos sapatos de batizado do Sérgio Godinho e também de alguns desportistas da Companhia Nacional de Bailado. Mas além do objeto em si, pedimos a estas pessoas que nos contassem a história desse par em particular. É como se os sapatos falassem. Exatamente. E contassem o percurso por onde passaram. E as pessoas ficam absolutamente deslumbradas por poder partilhar dessas histórias. Sejam histórias de sucesso, como é o caso, por exemplo, do Filipe Laféria, sejam histórias absolutamente avassaladoras.
0: Oh, Fernando Tordo, Rui de Carvalho, Ana Salazar, ela própria estilista, a Eunice Minhós, o Mário Zambujal, o Carlos do Carmo, o Paulo de Carvalho. Isto é um museu surpreendente, ouvintes, em São João da Madeira. Se eu lhe perguntar qual é que o sapato que mais o surpreende, que resposta me dá? É motivo para uma diretora, eu sei que é uma pergunta má, mas há aquele que causa até mais impacto.
14: Por exemplo, há um sapato que temos feito em pele de raia de um designer japonês e ele é todo cravejado de cristais Swarovski, é assim uma das peças mais icónicas. Mas há objetos, por exemplo, neste momento sabemos que a peça de calçado mais antiga da coleção é um par de sapatos de noiva de 1917. E estes sapatos são para mim muito, muito relevantes porque foram oferecidos pela neta da senhora que se casou com esses sapatos. Juntamente com os sapatos temos as meias, as ligas e um retrato dos noivos.
0: Vocês têm muitos exemplos desses? Pessoas que vos doam os sapatos?
14: Toda a coleção é doada. Toda é resultado de doações.
0: Fantástico. Muito bem. Exposições temporárias que temos por aí?
14: Neste momento temos duas exposições temporárias patentes. A nossa primeira coletiva internacional, que é a partir da coleção do Virtual Shoe Museum, e que apesar deste nome e das imagens destes sapatos serem absolutamente improváveis, são sapatos verdadeiros, construídos e que podemos tocar, não no museu, mas que podemos inclusivamente alguns deles calçar, bem que muitos estão dentro do terreno da obra de arte. E são peças absolutamente icónicas para a história, para as últimas décadas do século XX.
0: Muito bem.
14: É uma colecionadora de muito relevo. Estamos muito agradados com esta exposição e com o impacto que está a ter.
0: Falemos das novas gerações. Obviamente que vocês devem ter uma relação muito estreita com as escolas, não é?
14: Exatamente. Temos, claro, com as escolas do Conselho e todas aquelas que vêm visitar São João da Madeira, seja o Museu do Calçado, o Museu da Chapelaria, o Centro de Arte, a Indústria Viva, com o caso icónico, por exemplo, da Viarco, mas temos também como focos muito importantes a questão do design de calçado. Muitos alunos da área do design de moda, do design de calçado, até da podologia, visitam o museu com intenções de se inspirarem e se deixarem render por estas peças absolutamente incríveis que temos na coleção, e depois produzir e criar e regressar até com alguns dos seus trabalhos ao museu.
0: Sara Paiva, o museu tem 10 anos, né? Abriu em 2016, não é?
14: Exatamente. Estamos agora a celebrar em novembro o nosso décimo aniversário, a iniciar as celebrações, e espera-se um ano especialmente focado no território, com parcerias com a comunidade, projetos intergeracionais. Estamos com muita expectativa para que as pessoas sintam ainda mais que o museu é a sua casa e se revejam nesse espaço para contar as suas histórias.
0: E ainda perspectivando o futuro e sabendo que a indústria do calçado em São João da Madeira é reconhecida internacionalmente pela qualidade, pelo design, e cada vez se vai apostando mais, pergunto-lhe, provavelmente terão também, para além de peças de designers, poderá haver também um cruzamento de estilistas, de pessoas que visitam o museu com atitudes profissionais, de quererem ver influências, ou seja, conhecer o percurso histórico, afinal, daquilo que usamos há milhares de anos.
14: Exatamente. O museu é ele, nós utilizamos muito a expressão de um museu ferramenta, que funciona se for ativado, se tivermos visitantes. E tanto pode ser alguém que apenas olhou para os sapatos como um objeto funcional que traz nos pés, como alguém que vê no sapato a possibilidade de construir um novo futuro para a indústria da moda, por exemplo. E a exposição que temos patente neste momento, que se chama Next Step, Sustentabilidade e Inovação, e que é uma parceria com a Apicaps e com o Centro Tecnológico do Calçado, reflete isso mesmo. Como é que a questão da sustentabilidade está absolutamente a moldar, não o futuro, mas o presente da produção e da indústria do calçado em Portugal.
0: Sara Paiva, e uma senhora nesse aspecto tem muito mais perspicácia e sensibilidade para isto. Que sapato é que a Sara imagina daqui a 20 anos?
14: Não tenho dúvida nenhuma que esta questão da sustentabilidade vai ser foco central. Pois. Provavelmente um sapato composto de um só material, o que significa que no seu final de vida esse sapato pode ser automaticamente reciclado, porque esta questão da multimaterialidade dos objetos e da dificuldade de desconstrução é um dos grandes problemas da indústria atualmente. E, não sei, talvez até que se deteriore rapidamente, porque é uma das tendências também atualmente, esta questão da
0: biodegradáveis. Exatamente, biodegradável. Ouvintes, pode ser trabalho e indústria, pode ser moda e design, pode ser memória, pode estar ligado a uma pessoa, a uma profissão, a um momento da nossa história. E pode também ser uma forma de pensar o futuro. Num edifício que guarda a memória industrial de São João da Madeira, o Museu do Calçado faz precisamente essa viagem. Recupera aquilo que não queremos esquecer, mostra aquilo que estamos a criar hoje e pergunta-nos como serão os sapatos que vamos usar amanhã. E talvez seja por isso que a expressão sapatos que pensam faça então tanto sentido. Porque quando conhecemos as histórias que estão por detrás deles, percebemos que há sapatos que podem mesmo dizer-nos muito sobre quem fomos, quem somos e quem podemos vir a ser. Sara Paiva, diretora do Museu do Calçado de São João da Madeira, muito obrigado por esta conversa. Felicidades, foi um gosto. Muito obrigado.
14: Igualmente. Espero encontrar-vos a todos no museu em breve.
0: Muito obrigado. Façam-se à estrada.

0: Só aqui um toque, Jorge Santos, bom dia, sou da capital da vinha, Pinhel, era bem, desde Paris a mandar a mensagem, muito obrigado. Também bom dia, Mercadinho da Margem Esquerda em Coimbra, no próximo domingo, diz o Celestino Ruivo, e também aqui por último dar um cumprimento para Zé Candeias, levar os tios do meu trator para uma vindima. O Inácio, sim senhor, então vai tudo vindimar. Ai, quem me dera estar em São Vicente da Beira. Portanto, na Beira Baixa, um abraço, força. José Carlos Trindade, bom dia.
1: Olá,
0: tudo bom?
1: Tudo bom?
0: Depois das 7, o que é que vamos falar?
1: As eleições que passaram vão levar-nos a Estugarda no fuso horário depois das 7h20 e as que vêm vão levar-nos à Suécia logo depois das 8h30 num Dia no Mundo com Francisco Sena Santos. Depois das 9h30, muito atentos a 3 estreias no cinema hoje, 3 filmes, entre eles aqueles que têm o Casamento de Santo António, um filme que eu quero ir ver amanhã, tão certinho como estarmos aqui os dois hoje.
0: Depois então, entusiasmas-me. Ouvintes, um grande dia, uma excelente quinta-feira. Amanhã, depois das 5, cá estarei. Fique bem, fique com a sua rádio.

0: Bom dia, estamos a caminho das 7 da manhã, das notícias, menos de um minuto para lá chegarmos.
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0: Céu limpo e uma subida das máximas, em especial no sul. É o tempo para o continente, sol e nuvens nos Açores e chuva que chega à noite ao Grupo Ocidental. À tarde devem cair aguaceiros fracos na Madeira. 34 graus é a máxima prevista para Évora. Beja deve alcançar 33, Santarém 32. Para Castelo Branco, Porto Alegre e Setúbal 31, 30 em Lisboa. Funchal máxima de 29, 28 Braga, Coimbra e também Faro. Viseu e Ponta Delgada 27, Vila Real e Leiria 26. Bragança, Porto e Guarda 24, Viana do Castelo e Aveiro 23, Penhas Douradas 21.
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0: Bom dia, 7 horas em Portugal continental e na Madeira, 6 nos Açores. Manhã de quinta-feira, 10 de setembro, Eduardo Maio, bom dia.
3: Olá, bom dia, José Carlos.
0: Vamos juntos até às 10 da manhã, na manhã da rádio, a esta hora, nas notícias. Eduardo, olhos postos no BCE esta quinta-feira. Porquê?
3: Os mercados estão à espera hoje de uma nova subida das taxas de juro na zona euro e a decisão do Banco Central Europeu é conhecida ao início da tarde. Numa altura em que os salários baixos agravam o medo da pobreza em Portugal. Um barómetro europeu a divulgar hoje em Bruxelas aponta à subida dos combustíveis e também a preocupação com o futuro dos filhos como as maiores preocupações dos portugueses nesta altura. Dow dividiu Veneza, o filme acusado de propaganda russa, agitou o festival.
0: As máximas vão subir, mas as mínimas também desceram. Hoje, nesta hora, 13 graus em Coimbra, 14 no Porto, 18 em Lisboa, Faro 19, 21 Ponta Delgada, 23 graus no Funchal. Edição de Eduardo Amaro.
3: Há uma expectativa a dominar os mercados esta quinta-feira, a de que o Banco Central Europeu anuncie uma subida de 25 pontos base nas taxas diretoras, elevando a taxa de depósito para os 2,5%. A decisão vai ser conhecida depois da 1 da tarde e Christine Lagarde, a presidente do BCE, há de vir a seguir em conferência de imprensa explicá-la. A subida tem sido prevista pelos analistas internacionais e tem na base a aceleração da inflação na zona euro para os 3,3%. Em agosto, sobretudo por causa do aumento dos preços da energia. A inflação subjacente continua a dar sinais de moderação e tem sido um dos argumentos usados por quem entende que pode não ser necessário um novo aperto monetário já. Ao longo da manhã vamos saber que impacto ou que impactos as famílias, também as empresas, podem sofrer se as taxas subirem e que efeitos é que esta subida pode ter sobre a economia nacional. O novo barómetro europeu sobre a pobreza e a precariedade que vai ser apresentada esta manhã em Bruxelas mostra que um quinto da população da União Europeia está em risco de pobreza ou de exclusão social. Mais de metade dos portugueses manifesta preocupações nesta altura com a capacidade de responder às necessidades dos filhos e 3 em cada 4 estão fortemente preocupados com os preços dos combustíveis. Os portugueses, Miguel Bastos, consideram que os salários baixos são a causa principal da precariedade.
4: A questão energética é analisada pela primeira vez no Barómetro Europeu da Pobreza e Precariedade e os dados são reveladores. Em termos europeus, 63% dos europeus receiam não conseguir fazer face ao preço dos combustíveis, 38% já reduziram despesas essenciais, como alimentação ou saúde, para poderem pagar as faturas de energia, 23% dos europeus abdicaram mesmo de uma consulta médica. Em Portugal, 80% dos inquiridos estão preocupados com o custo energia, 77% com os custos do combustível e 24% não conseguiram manter a casa aquecida durante o último inverno. Este barómetro europeu da pobreza e precariedade indica ainda que mais de metade dos portugueses, 52%, está preocupada com a capacidade de responder às necessidades dos filhos em áreas como a saúde ou a educação. Este estudo abrange 10 mil pessoas de 10 países, entre eles Portugal.
3: Vamos saber mais dados ao longo do dia deste barómetro europeu que vai ser apresentado na capital belga e que mostra também uma fatia grande da população da União Europeia, um quinto da população, nesta altura em risco de pobreza ou em risco de exclusão social. Finjam que estou no boletim de voto. Foi assim que Donald Trump tentou mobilizar esta noite em Dallas, no primeiro dia da convenção dos republicanos, os seus apoiantes. O presidente norte-americano colocou-se no centro da campanha das eleições intercalares que vão acontecer agora em novembro e prometeu até recompensar cada norte-americano, avisando que a derrota republicana pode travar a segunda parte do mandato dele na Casa Branca. Gonçalo Costa Martins.
5: O presidente dos Estados Unidos deixou vários ataques ao Partido Democrata, como de resto não é novidade, mas aposta tudo numa promessa, a de dar $5,000 a cada cidadão se os republicanos conquistarem as duas câmaras no país.
6: If the Republicans win the House of Representatives and the United States Senate, both of them,
7: por causa da nossa enorme força e sucesso económico, se os republicanos conquistarem a Câmara dos Representantes e o Senado, eu irei dar um dividendo de $5,000 a cada cidadão adulto dos Estados Unidos da América.
6: For $5,000.
7: Tal como uma empresa de sucesso faz uma distribuição de dinheiro aos seus acionistas.
5: Uma medida que custaria muitos $1,000 milhões, ainda não se conhecem pormenores, apenas pediu nesta convenção republicana que o dinheiro não seja gasto no Canadá, na China, na Alemanha, possíveis referências à guerra das tarifas. Aliás, no ano passado Trump já tinha feito uma proposta semelhante de dar aos americanos um pagamento de $2,000 porque o país estava a ganhar dinheiro com as tarifas, dizia. Com o mandato a meio, como disseste, Trump quer a confiança renovada nele e pede que se vote nas eleições intercalares como se ele fosse a jogo.
7: Peço-vos que finjam que estou no boletim. Eu estou no boletim, só mais uma vez. Porque se perdermos, vão perder a vossa fronteira, os vossos cortes fiscais, a vossa segurança e proteção, a vossa riqueza. O nosso país vai passar por um inferno. Vão passar por um inferno tal como aconteceu há apenas 2 anos.
5: Os argumentos de Donald Trump para o importante teste que nos Estados Unidos enfrenta no dia 3 de novembro com as intercalares é um teste para manter o controlo das duas câmaras do Congresso.
3: Argumentos sempre muito emotivos. O presidente dos Estados Unidos transformou o primeiro dia da Convenção dos Republicanos em Dallas num apelo à mobilização do eleitorado para as eleições intercalares de novembro, porque é preciso, avisou Trump, manter o controle das duas câmaras do Congresso norte-americano. Em vésperas da reabertura das escolas, olhamos para o ensino privado que está a crescer em Portugal, pelo menos ao longo dos últimos 10 anos. Nesta altura ele representa mais de 20% dos alunos matriculados, ou seja, um em cada 5 alunos do país frequenta o ensino privado. O crescimento tem sido mais sentido no ensino secundário, mas continua a ser o pré-escolar o segmento com mais presença deste setor. O que é que pode levar as famílias a trocarem o ensino público pelo privado? A repórter Carolina Ferreira foi à procura de respostas com uma família em Coimbra.
8: O filho de Manuel Teles ainda frequentou o primeiro ano no ensino público, mas a decisão de mudar para o privado mantém-se firme, agora que já vai para o quinto.
9: E, portanto, por comparação, eu encontrei um ensino muito focado numa matriz de família, numa matriz de entreajuda, em que todos os profissionais, sem exceção, os auxiliares de ação educativa, os professores, todo o staff, têm este propósito de tornar os dias das crianças melhores. E, portanto, sob esse ponto de vista, ofereceu-me uma rede familiar que educa verdadeiramente.
8: Pagar o colégio traduz uma opção ao nível do orçamento familiar.
9: Obviamente que percebemos que é, entre aspas, um investimento, mas que estamos muito satisfeitos porque, por exemplo, também por comparação, a metodologia de trabalho do colégio é uma metodologia diferente e que os resultados, depois com a colocação na faculdade, falam por si. Há muitos anos em Coimbra tem vindo a ser assim.
8: É do Colégio Rainha Santa Isabel em Coimbra que se fala. A diretora pedagógica desta escola católica, Alexandra Sá Marques, considera que não são melhores nem piores do que outras instituições, mas são diferentes.
10: Procuramos aqui desenvolver futuros cidadãos capazes de serem no futuro flexíveis, atuantes, despertos para a fé, despertos para a cultura, com cuidado na linguagem e um comedimento nas suas atitudes.
8: Do ser ao saber, diz que visam a excelência.
10: muito graças ao seu trabalho, mas também à dedicação incansável dos nossos profissionais, a estes nossos alunos e às famílias. Não recebemos só alunos, recebemos também as famílias. É uma educação com uma cumplicidade grande com as famílias e este talvez seja um dos segredos da nossa casa.
8: Do pré-escolar ao 12º ano, o colégio tem 975 alunos, a lotação máxima.
3: Apesar do ensino público continuar claramente maioritário no país, o privado está a ganhar peso, sobretudo no secundário e também, sobretudo, nas áreas metropolitanas de Lisboa e do Porto. Há novos dados do Copérnicos, o relatório do Copérnicos, do Programa de Observação da Terra da União Europeia, e agosto, a par de julho de 2023, foi o mês mais quente desde que há registros das temperaturas. A temperatura média da superfície do mar, fora das zonas polares, também atingiu um valor recorde. Este aumento das temperaturas é impulsionado pelos combustíveis, pelo uso dos combustíveis fósseis e por uma subida rápida da temperatura no Pacífico Equatorial. E aqui esta subida das temperaturas tem a ver com os efeitos do El Niño. A temperatura média global do ar à superfície foi de 1,65 graus acima dos níveis pré-industriais, ou seja, acima também do limite de 1,5 graus que ficou estabelecido nos acordos de Paris. Era um dos filmes mais aguardados do Festival de Veneza, DAO, um filme controverso que recria a história soviética, assinada por um realizador russo. Ele tem-se manifestado publicamente, Ilya Krasnovsky, tem-se manifestado publicamente a favor da Ucrânia, contra o regime de Moscovo. A estreia mundial, Tiago Alves, provocou espanto e reações fortes no Lido, onde o filme concorre agora a Leão de Ouro.
11: O filme começou a ser imaginado há 20 anos, quando a Rússia e a Ucrânia não estavam em guerra. Foi sendo filmado, sobretudo concluído, na Ucrânia durante os últimos 3 anos. Ou seja, em contextos políticos muito diferentes. O cineasta russo dissidente, Ilya Krasnovsky, evita comentar factos da atualidade. Sobre a guerra, prefere partilhar uma convicção.
12: Acredito que a Ucrânia vai sobreviver e no futuro, de alguma forma, vai preservar a independência.
11: Beauty of the Future. DAO parece um filme saído do cinema soviético de outra época. Tal é a dimensão cinematográfica que ganhou ao longo dos anos. Começou por ser um projeto sobre Lev Landau, prémio Nobel da Física, um dos criadores da bomba atómica, o Oppenheimer soviético, e tornou-se num épico sobre opressão e totalitarismo que condensa 4 décadas de história soviética em 3 horas e meia, com valores de produção tremendos. 300 mil audições, 40 mil figurinos, 10 mil figurantes, 400 papéis, um estúdio com 12 mil metros quadrados, 700 horas de filmagens. O que leva Ilya Krasnovsky a dizer que o filme está acima do tempo, do momento, da espuma dos dias.
12: Tento fazer algo que tenha um significado maior do que o momento em que as coisas acontecem.
11: Um mastodonte destes só podia caber num festival enorme como o Veneza, que convida a refletir através do cinema. Mas ainda assim, com a oposição do governo ucraniano, que contestou a opção de exibir, dar visibilidade, nesta altura, a um filme sobre a história de um país invasor.
3: Um filme que a Ucrânia considerou este verão constituir uma propaganda russa e, portanto, contestou o facto de DAO estar na competição oficial de Veneza. O filme não tem data para estreia em Portugal, também não tem distribuição internacional nesta altura, na maioria dos mercados europeus e também nos Estados Unidos. O Benfica venceu o Moreirense por 4-0, um jogo que estava em atraso da jornada 3. No final, Marco Silva fez um balanço positivo daquilo que a equipa fez em campo.
13: Uma decisão muito boa, muito mais depois do segundo e terceiro golo, a equipa naturalmente baixou um pouco mais a intensidade do jogo. Temos vindo a jogar muitos jogos, 3 em 3 dias, mas muito satisfeito com a primeira parte, sem sofrer golos outra vez, um jogo e um jogo em que fomos claramente a melhor equipa.
3: O resultado põe o Benfica no segundo lugar da tabela da Primeira Liga, 2 pontos abaixo do líder, o Futebol Clube do Porto, com os mesmos pontos que o Sporting. O Moreirense está em 13º lugar. O treinador Vasco Botelho da Costa admite que o rendimento da equipa esteve condicionado e lembra também que não é fácil ter 2 jogos seguidos com o Porto e com o Benfica.
14: O ser humano tem um organismo e o organismo vive de estímulos e de adaptação. E nós estamos habituados a fazer 5 treinos, os nossos treinos obedecem a regimes físicos e jogar. E a recuperação é uma recuperação que também tem X dias, X tempo. E portanto, como é visto, é uma novidade muito grande para nós. Ainda para mais, os dois jogos seguidos que são...
3: Nas competições europeias, o Sporting bateu por 3-1 os turcos do Galatasaray. Foi o jogo da primeira jornada da fase da Liga dos Campeões. A equipa está na maior competição europeia para estar ao nível exigido. Rui Borges gostou do trabalho apresentado em campo pelo Sporting.
15: Vai nos obrigar a olhar para jogo a jogo e perceber o que é que nós seremos capazes. Uma coisa eu sei. Nós vamos competir, estamos entre os melhores, queremos muito estar entre os melhores, temos feito por isso, o clube tem feito esse crescimento para estar mais anos e seguido nesta grande competição.
3: O Sporting a vencer-se na primeira jornada da fase da Liga dos Campeões.
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1: Estamos juntos até às 10 no programa da manhã da Antena 1. Daqui a pouco vamos até à Alemanha. É no fuso horário. Começamos com Taylor Swift, The Faith of Ophelia. Boa manhã. 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

0: Onde quer que nos ouça, obrigado pela sua cumplicidade todas as manhãs. Esta também, espero poder contar consigo até às 10. Às 7h30 no Desporto em Destaque, a Liga dos Campeões. Bom dia, Mário.
1: Bom dia, o Sporting entrou a vencer na Champions. Os verde e brancos bateram o Galatasaray por 3-1. Benfica aplica goleada em Moreira de Cónegos. Marco Silva gostou do que viu em campo. Seleção feminina de sub-20 joga hoje o segundo jogo no Mundial. E ainda a estreia de Portugal no Campeonato da Europa de Voleibol.
0: Linhas essenciais do que vai ouvir com Mário Silva da Costa no Desporto às 7h30.
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0: 7h20.
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0: Stuttgart, cidade multicultural, cerca de 40% dos habitantes têm origem internacional. Recentemente, a

0: A cidade apostou num programa com 17 objetivos de desenvolvimento sustentável das Nações Unidas para proteger o clima e fortalecer a coesão social. Fuso horário em Stuttgart, são 8h21 da manhã. Eduardo Maio.
1: Ela é que está connosco em direto, Carlos Alceu, economista. Ele vive na Alemanha já há mais de 10 anos e o país, durante esta semana, está ainda a viver do terremoto político que aconteceu no último domingo com as eleições regionais na Saxónia-Anhalt, que deram a primeira vitória, uma vitória histórica ao partido da direita radical AfD. Bom dia, Carlos Alceu, bem-vindo ao Fuso Horário. E conte-nos como é que a Alemanha está a digerir esta semana, depois desta vitória da AfD. Quais são as principais preocupações e temas de conversa nesta altura na Alemanha?
2: Olá, bom dia, Eduarda. Bom dia a todos. Ora bem, esta semana tem corrido exatamente como correu a semana anterior a esta. As eleições ocorreram, foi um resultado histórico, mas mais do que um resultado histórico para a AfD, foi um resultado histórico para a democracia. 78% da adesão às urnas. É um valor incrível e que deveria servir de exemplo para todos. Mas, na realidade, nas ruas já existem algumas vigílias, alguns protestos, mas não há uma convulsão social generalizada.
1: Há, no entanto, alguma preocupação, pelo menos por parte das outras forças políticas, e existe essa discussão. Friedrich Merz já veio assumir que a CDU teve uma das derrotas mais graves do partido nas últimas décadas e penso que ontem voltou a falar sobre estas eleições também no Parlamento, não é? Onde esteve a apresentar o orçamento.
2: Sem dúvida, sem dúvida. As constatações, o pânico generalizado que se deveria sentir, sente-se nos corredores em Berlim, não tanto nas ruas, não tanto nas comunidades de imigrantes, porque isto realmente foi um resultado que já era esperado, não é algo que seja surpresa. Alguns políticos disseram que era surpresa, incluindo o chanceler, mas a verdade é que todas as sondagens apontavam para a vitória da AfD. A Zona Leste, já em 2025, tinha sido uma vitória esmagadora da AfD para as eleições governamentais. Isto não vai parar por aqui. A AfD venceu, ainda não governa, mas mesmo que governa, é perfeitamente natural que a segunda força política vença alguns Bundeslandes ao longo do processo legislativo.
1: Sim, tem-se falado já noutras possibilidades, em outras eleições regionais, da AfD fazer crescer os seus braços, nomeadamente quando tivermos eleições na Saxónia, na Turíngia, até de Brandenburgo já se fala. Em seu entender, isto é um agitar de fantasmas nesta altura, ou há a possibilidade real da AfD crescer noutras regiões?
2: Há possibilidade real. Certamente vai ganhar mais Bundeslandes, incluindo agora no dia 20 de setembro há mais umas eleições regionais. Estão dados como favoritos, provavelmente vão vencer. Agora, se vão governar ou não, isso é outra questão, porque realmente este grande mal, o círculo sanitário, como se costuma dizer em Portugal, é muito forte. Por exemplo, nestas eleições de Saxónia-Anhalt, a maior parte dos partidos não aceita sequer sentar-se com a AfD para conversar. Apenas a BSV aceitou, decidiu esta noite, decidiram que se vão sentar com eles para conversar. Portanto, mesmo que a AfD vença, não significa que vai efetivamente governar.
1: Não significa automaticamente que vai governar, não é? No caso da Saxónia-Anhalt, ficou a 3 deputados da maioria absoluta e nesta altura não há governo ainda, nem se consegue perceber se haverá uma viabilidade do governo. Já ali, inclusive, há notícias de que há já quem discuta a possibilidade de haver novas eleições na Saxónia-Anhalt.
2: Exatamente, se não conseguirem formar uma maioria neste momento, se não chegarem a acordo, BSE e AfD, as eleições terão que ser repetidas. Mas como digo, é normal que eventualmente a AfD acabe por ganhar algum destes Bundeslandes, mas são regiões, não são países. O sistema político na Alemanha está segmentado em regiões, em duas câmaras, duas câmaras de governo, o presidente. Portanto, é uma questão de equilíbrios. Não é como, de repente, só para eles ganharem uma região, vão implementar o seu programa, que tem pontos extremamente preocupantes, mas não significa que por ganharem uma região que vão implementar o seu programa.
1: Consegue-se perceber que esta primeira vitória da AfD, ou que a AfD consiga romper uma primeira vitória no leste alemão, portanto no espaço geográfico da antiga RDA. Esta é uma zona particularmente afetada em termos de impacto económico e social da crise que a Alemanha está a atravessar?
2: Sim, a zona do leste sempre foi uma das zonas mais pobres, né? Tirando Berlim, que é uma ilha à parte, é uma ilha. Toda aquela região sempre esteve... Há um sentimento de que são os próprios alemães, eu já vivi naquela zona durante algum tempo, e há um sentimento de que são cidadãos, são encarados como cidadãos de segunda, são desprezados, as ideias deles não contam tanto. E esse resultado destas eleições, mesmo o Brandmauer que eles impõem, reforça esse sentimento de isolamento e desprezo e desconsideração. E as pessoas revoltam-se e começam a gritar mais alto. A FD nas últimas eleições de 2025 teve cerca de 10 milhões de votos. 10 milhões de pessoas não podem ser simplesmente ignoradas. Uhum. A FD tem um programa perigoso, tem pontos extremamente perigosos para a liberdade religiosa, para os imigrantes, né? Mas a verdade é que essas pessoas não significa que são extremistas. Significa que têm preocupações, que são legítimas ou não, mas os partidos políticos servem para exatamente isso, apresentar respostas para essas preocupações. E a CDU, a SPD e outros têm falhado nisso. Têm falhado.
1: Carlos Abreu, Alceu, peço desculpa. Obrigada por ter vindo conversar connosco esta manhã, a partir de Estugarda, no fuso horário, numa semana politicamente forte e agitada para a Alemanha, depois da vitória da AfD na Saxónia-Anhalt no domingo último, e que tem suscitado muita turbulência política no país, também muita preocupação em relação ao crescimento da direita radical na Alemanha.
0: E foi bom vermos este relato de um português sobre essa realidade pós-eleitoral na Alemanha. Foi no fuso horário.
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0: Outra realidade. Promete ser uma luta renhida na Suécia. A eleição que se segue no calendário. Viva, bom dia, Francisco.
4: É, Zé Carlos, viva, bom dia. Ficou célebre nas décadas de 60 a 80 do século XX um modelo sueco de sociedade de bem-estar, assente na igualdade e na inclusão. Foi o tempo em que a Suécia, um país que nunca teve colónias e que ficou fora das guerras do século XX, se impôs como país de refúgio e de paz. A crise financeira dos anos 90 transformou a sociedade sueca, mas como temos para escutar, o país continua a escolher o centro político, ora mais para a direita, ora mais para a esquerda. A extrema-direita cresce, sim, mas abaixo dos 20% e fora do governo.
0: Um dia no mundo a caminho das 8.
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0: atenção ao trânsito depois do desporto.
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0: O céu decorado de azul todo dia e com sol, as máximas sobem, em especial no sul. Vento fraco a moderado. Évora, 34 graus e a máxima prevista. Beja, 33. Santarém, 32. Castelo Branco, Porto Alegre e Setúbal, 31. Lisboa deve chegar aos 30. Braga, Coimbra e Faro aos 28. Viseu aos 27. Nas contas estão ainda 26 para Vila Real e Leiria. Bragança, Porto e Guarda partilham 24. 23, Viana do Castelo e Aveiro. 21 nas Espanhas Douradas. Manhã de quinta-feira, dia 10. São 7h30, o principal das notícias com Miguel Soares.
2: As taxas de juros devem hoje aumentar, é pelo menos essa a expectativa que domina os mercados. Um anúncio do Banco Central Europeu de uma subida de 25 pontos base nas taxas diretoras é o antídoto do BCE para o aumento da inflação na zona euro, muito à custa do aumento dos preços da energia. Mais de metade dos portugueses manifesta preocupação com a capacidade de responder às necessidades dos filhos. 3 em cada 4 estão também muito alarmados com os preços dos combustíveis e estão a fazer cortes nas despesas. A maioria considera os baixos salários o principal problema e causa das dificuldades. Conclusão de um barómetro europeu sobre a pobreza e a precariedade que vai ser apresentado esta manhã em Bruxelas. Agosto foi o mês mais quente desde que há registros, é o que conclui o relatório do Programa de Observação da Terra da União Europeia, o Copérnicos. A queima de combustíveis fósseis e uma rápida subida da temperatura no Pacífico Equatorial, onde se fazem sentir os efeitos de um El Niño particularmente intenso, são apontadas como as principais causas. Donald Trump promete dar $5,000 a cada norte-americano se os republicanos ganharem as intercalares de novembro. Para apelar ao voto, o presidente dos Estados Unidos disse ainda na Convenção Nacional Republicana em Dallas, para os eleitores imaginarem que é o próprio Trump quem figura no boletim de voto, que está diretamente na eleição. Os republicanos querem manter o controlo das duas câmaras do Congresso. E será Trump que estará na origem do fim da corrida à economista-chefe do FMI, do português Ricardo Reis? O Fundo Monetário Português, o Fundo Monetário Internacional terá sim descartado um principal candidato ao cargo, revela esta manhã o jornal Financial Times. O professor da London School of Economics, diz o jornal, foi afastado devido ao comentário sobre as tarifas de Trump. O economista disse que a guerra comercial do presidente norte-americano prejudicaria os próprios consumidores americanos. De Gaza, vem notícia da morte de uma família num ataque israelita. Fontes hospitalares revelam à agência de notícias France Press que um casal e duas crianças foram mortos pelo exército de Tel Aviv. Da Ucrânia chegam também notícias de morte. Drones russos mataram 5 pessoas e deixaram 24 feridas na região de Sumy, diz a polícia. Outras 4 pessoas morreram em ataques russos ao porto de Mykolaiv. 19 pessoas ficaram feridas. Entretanto, as autoridades russas extinguiram um incêndio causado por ataques com drones ucranianos contra infraestruturas portuárias no Daguestão, na costa do Mar Cáspio.
0: Na manhã da rádio, há jornal às 8. No desporto, em destaque, a Liga dos Campeões. Mário Silva de Costa.
3: O Sporting entrou a vencer na Champions. Os verde e brancos bateram o Galatasaray por 3-1. A equipa turca chegou à vantagem cedo no encontro com o autogolo de Gonçalo Inácio. Depois, o Sporting deu a volta com golos de Jenny Catamo, Luís Soares de grande penalidade e Rodrigo Zalazar de livre direto. No rescaldo, Rui Borges elogiou o comportamento da equipa no campo.
4: A equipa foi ganhando confiança, foi tirando confiança ao adversário e isso foi muito importante. Depois, o tempo foi vir ao de cima a nossa tranquilidade e a nossa qualidade individual, mas acima de tudo a nossa qualidade coletiva, porque para grandes vitórias, e foi esse um bocadinho o meu discurso antes do jogo, simples, grandes vitórias nesta competição é necessário grandes equipas e hoje fomos uma grande equipa.
3: O Sporting soma 3 pontos na Liga dos Campeões. Nos outros jogos de ontem, destaque para a goleada do campeão europeu Paris Saint-Germain sobre o Slovan Bratislava por 6-1. Também o triunfo do Barcelona por 5-1 diante do Feyenoord e ainda a vitória do Liverpool 2-1 frente ao Atlético de Madrid. O Benfica venceu o Moreirense por 4-0 no acerto de calendário da terceira jornada da Liga. Pavlidis, Sheldrup, Prestiani e Auschnes fizeram os golos dos encarnados. No final do jogo, Marco Silva destacou a importância deste triunfo das Aias.
5: Hoje era fundamental para nós, depois das boas exibições, dos bons resultados, no jogo que tínhamos em trás, ganharmos novamente e, como falou, muito satisfeito com não sofremos golos. Uma exibição muito sólida, tirando o livre, um pontapé longo nas nossas costas. O Moreirense tem ali um lance de perigo, não me lembro de praticamente mais nada. É sinal que nós fizemos um bom jogo em termos ofensivos, mas fomos sólidos e em termos defensivos.
3: Quanto ao Moreirense, a equipa jogou com o Benfica depois de, no final da última semana, ter defrontado o Porto. O técnico Vasco Botelho da Costa deixa críticas ao calendário.
6: Por muito que seja fácil de fora olhar e dizer, ah, mas as equipas querem a jogar 3 em 3 dias, isto acontece. Não, o ser humano tem um organismo e o organismo vive de estímulos e de adaptação. E nós estamos habituados a fazer 5 treinos, os nossos treinos obedecem a regimes físicos e jogar. E a recuperação é uma recuperação que também tem X dias, X tempo. E, portanto, como é visto, é uma novidade muito grande para nós. Ainda para mais, os dois jogos seguidos que são contra duas das equipas mais fortes do campeonato.
3: O Benfica chega aos 13 pontos na Primeira Liga, é segundo classificado com os mesmos pontos do Sporting. Já o Moreirense tem 4 pontos, está no 13º lugar. A seleção feminina de sub-20 joga hoje o segundo encontro do Campeonato do Mundo. Depois de derrota na primeira jornada com a Coreia do Norte, a equipa das esquinas vai medir forças com a Colômbia. Esta tarde, no lançamento, a selecionadora Marisa Gomes afirma que o primeiro jogo já lá vai e que a equipa está focada na Colômbia.
7: Todas as derrotas deixam sempre alguma debilidade, como é óbvio. Jogamos sempre para ganhar e, portanto, é óbvio que uma vitória traz sempre outra emotividade, outra capacidade. No entanto, nós também reconhecemos que o adversário tinha uma capacidade muito grande de conseguir jogar e um nível de jogo muito alto. Já superamos esse desafio, já estamos aqui orientados para a Colômbia e já a Coreia já passou.
3: Portugal-Colômbia, segunda jornada da fase de grupos do Mundial de Sub-20 Feminino, jogo às 5 da tarde. A Seleção Nacional de Voleibol Masculino estreia-se hoje no Campeonato da Europa. Portugal vai defrontar a campeã em título, a Polónia. O selecionador João José admite dificuldades, mas quer arrancar bem no europeu.
8: Claro que é um dos candidatos a campeão da Europa, não é? Por isso o nível de dificuldade está acima, mas tem que ser algo que a gente tem que encarar com motivação e com vontade de entrar bem na competição.
3: É o primeiro jogo de Portugal no Campeonato da Europa de Voleibol, jogo diante da Polónia que vai ter lugar em Sófia, na Bulgária. Tem início marcado para as 2 da tarde. O Porto perdeu na estreia na Liga dos Campeões de Handball. Os Dragões foram derrotados em casa do Vesprem, na Hungria, por 36-28. Hoje é a vez do Sporting entrar em ação na Champions. Os verde e brancos recebem o GOG da Dinamarca no pavilhão João Rocha.
0: O essencial da atualidade desportiva com Mário Silva da Costa, que regressa à rádio depois das 8h30. 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
9: Muito bom dia, boa quinta-feira.
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9: Faltam agora 23 minutos para as 7, quinta-feira, dia 10 de setembro. Há instantes, 21 graus em Ponta Delgada, 22 em Angra, 23 na Horta e 25 em Santa Cruz das Flores. O meu nome é João Saavedra, sigo consigo até às 9 com o apoio técnico do Tiago Matias. Agora, Carolina de Deus e António Zambujo.

0: Estas são as dores de crescimento, canção que junta Carolina de Deus e também António Zambujo. A 19 minutos das 7, quinta-feira, dia 10 de setembro, o RTP Antena 1 Açores. Em relação ao tempo, o Instituto Português do Mar e da Atmosfera fala para as flores e para o corvo em céu muito nublado, com boas abertas, tornando-se encoberto para o final do dia. Previsão de chuva a partir da noite e vento sudoeste bonançoso a moderado, entre os 10 e os 30 km por hora, rodando para sul. Mar de Canavaca acavado, ondas a oeste de 1 a 2 metros, passando a sudoeste. No grupo central, céu muito nublado, alternando com boas abertas. O vento estará fraco entre os 5 e os 10 km por hora, tornando-se bonançoso entre os 10 e os 20 de sul. Mar em que está tornando-se pequena vaga, ondas do quadrante oeste de 1 metro. Finalmente, no grupo oriental, dia também nublado com possibilidade de boas abertas, vento nordeste fraco ou bonançoso, entre os 5 e os 20 km por hora, rodando para sueste. E mar em que espado, a pequena vaga, ondas do quadrante oeste de 1 metro. Água do mar nos 24 graus, mínimas previstas para hoje, Angra do Heroísmo e Ponta Delgada 22, 23 de mínima para a Horta e para Santa Cruz das Flores. As máximas 27 para Angra e para Ponta Delgada, Horta e Santa Cruz das Flores não vão além dos 28. A próxima é o original dos Talk Talk. É a versão dos No Doubt.
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0: Na rádio It's My Life.

uma canção original dos Talk Talk, aqui com a voz do Dan Stefani, a versão dos No Doubt, It's My Life, a caminho das 7. Daqui a pouco, entre perdidos e achados.

0: assim.
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3: Vindos do underground queer de Nova York, os SZA Sisters surgiram a misturar tudo: pop, glam rock, disco, eletrónica e o espírito extravagante dos anos 70 e 80. Liderados por Jack Shears, com Baby Daddy e Del Marcus, transformaram irreverência em espetáculo e conquistaram sobretudo o público britânico, onde o álbum de estreia foi o mais vendido em 2004. Dele saíram 5 singles, incluindo a ousada versão disco de Comfortably Numb dos Pink Floyd. Mas o grande momento chegou com I Don't Feel Like Dancing, escrita em parceria com Elton John, que toca piano na gravação. A banda recuperava assim referências de ícones como Elton John e Steely Dan, cruzando-as com a energia do Electro Clash nova-iorquino. No ano seguinte, a consagração. 3 Brit Awards, Artista Revelação Internacional, Grupo Internacional e Álbum Internacional. E há algo que torna os SZA Sisters ainda mais especiais. Há 2 décadas havia ainda muito preconceito, mas eles fizeram da sua identidade queer a parte visível da sua arte e transformaram a pista da dança num espaço de celebração.

edição desta quinta-feira de Entre Perdidos e Achados. As escolhas de Ana Rosa, os Caesar Sisters, I Don't Feel Like Dancing. Faltam 5 minutos para as 7. Daqui a pouco vamos atualizar toda a informação, conferir o país e o mundo nesta manhã de 10 de setembro. Para já, em português, com Nas Selvagem, Resistência.

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1: Ligamos à música depois das notícias. Estamos a menos de um minuto das 7, quinta-feira, dia 10 de setembro. Em relação ao tempo, flores e corvo com céu muito nublado, alternando com boas abertas, tornando-se encoberto para o final da tarde. Há previsão de chuva também a partir da noite e vento sudoeste bonançoso a moderado, rodando para sul. No grupo central, céu muito nublado, alternando com boas abertas, vento fraco, tornando-se bonançoso entre os 10 e os 20 km por hora de sul. São Miguel e Santa Maria, previsão de céu muito nublado, com boas abertas, vento nordeste fraco a bonançoso entre os 5 e os 20 km por hora, rodando para sueste. Mínimas previstas para hoje, 22 graus em Angra e também em Ponta Delgada, Horta com mínima de 23, também 23 de mínima para Santa Cruz das Flores. Nas máximas, 27 para Angra e para Ponta Delgada, 28 para a Horta e Santa Cruz das Flores. Conferimos o país e o mundo já a seguir. Há notícias na rádio. Muito bom dia, boa quinta-feira.
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2: Horas em Portugal Continental e na Madeira, 7 nos Açores. Quinta-feira, 10 de setembro, Eduarda, empresas e famílias, todos à espera do BCE.
3: O Banco Central Europeu pode subir hoje as taxas de juro em 25 pontos base, pondo os créditos das famílias de novo sob pressão. Ouvimos a DECO neste jornal para saber quais podem ser os impactos. O Barómetro Europeu sobre a Pobreza revela um país preocupado com os salários baixos, com os preços dos combustíveis e com medo de não conseguir corresponder às necessidades dos filhos. Na Convenção dos Republicanos, Trump pediu toda a mobilização para manter o controle do Congresso.
2: Desceram as mínimas, vão subir as máximas. A esta hora, 14 graus Coimbra, 15 Porto, estão 18 em Lisboa, Faro com 19, 21 Ponta Delgada, Funchal 24. Edição de Eduardo Amaro.
3: Os mercados estão à espera esta quinta-feira de saber qual vai ser a decisão do Banco Central Europeu. Espera-se que possa anunciar uma subida de 25 pontos base nas taxas diretoras, elevando a taxa de depósito para os 2,5%. A decisão vai ser conhecida ao início da tarde e a Presidente Christine Lagarde vai depois, em conferência de imprensa, explicar o que é que esteve na base desta decisão, mas também, talvez a expectativa maior, perceber o que Christine Lagarde vai dizer sobre as perspectivas do BCE para os próximos meses. A subida das taxas de juro tem sido prevista pelos analistas internacionais, tem na base a aceleração da inflação na zona euro para os 3,3% em agosto, sobretudo por causa do aumento dos preços da energia. Ainda assim, há quem defenda a prudência. A inflação subjacente, aquela que exclui a energia e os alimentos, continua a dar sinais de moderação e tem sido um dos argumentos de que poderá não ser necessário um novo aperto monetário nesta fase. Ao longo da manhã vamos perceber quais são os impactos na economia nacional. Começamos pelos impactos nas famílias. Natália Nunes, coordenadora do Gabinete de Proteção Financeira da DECO, está em direto. Muito bom dia, Natália Nunes.
4: Bom dia.
3: Vamos ter impactos preocupantes nas prestações de casa, por exemplo, de quem tem crédito à habitação? Quem é que sentirá mais este efeito? Se olharmos nomeadamente para as subidas que já têm acontecido nos vários níveis da Euribor. Penso que perdemos nesta altura o contacto com Natália Nunes. Já vamos retomar essa conversa. Vamos adiante conhecer o novo barómetro europeu sobre a pobreza e sobre a precariedade que vai ser apresentado esta manhã aí em Bruxelas e onde algumas das preocupações atuais estão também presentes, como é o caso da subida dos combustíveis. Este barómetro mostra de uma forma geral que um quinto da população da União Europeia está em risco de pobreza ou da exclusão social. Mais de metade dos portugueses manifesta preocupações nesta altura com a capacidade de poder responder às necessidades dos filhos. E três em cada quatro está fortemente preocupado também com a subida dos preços dos combustíveis. Miguel Bastos.
4: É a primeira vez que o Barómetro Europeu da Pobreza e Precariedade faz uma abordagem à questão energética. Em termos europeus, 63% receiam não conseguir fazer face ao preço dos combustíveis. 38% já reduziram despesas essenciais como a alimentação ou a saúde para conseguir pagar as faturas de energia. 23% dos europeus já abdicaram de uma consulta médica pelo mesmo motivo. Em Portugal, 80% dos inquiridos também estão preocupados com o custo da energia, 77% especificamente, com os custos de combustível, e 24% não conseguiram manter a casa aquecida durante o último inverno. O Barómetro Europeu da Pobreza e Precariedade indica ainda que mais de metade dos portugueses, 52%, está preocupada com a capacidade de responder às necessidades dos filhos em áreas como a saúde ou a educação. Este estudo abrange 10 mil pessoas de 10 países, entre eles Portugal.
3: A juntar a todas estas preocupações que o Barómetro Europeu sobre a Pobreza traz hoje, há também a preocupação de qual pode ser a decisão logo do BCE sobre as taxas de juro e o impacto que isso pode vir a ter nos créditos das famílias. Natália Nunes, coordenadora do Gabinete de Proteção Financeira da DECO, está de volta ao jornal. Perguntava-lhe há pouco qual é o impacto que podemos prever, ou que a DECO pode prever nas prestações de casa de quem tem crédito à habitação, ou seja, quem é que sentirá mais o efeito, olhando também para, perguntava eu, as subidas que já têm acontecido ao nível das taxas Euribor.
5: Sim, eu diria que as famílias até já estão a sentir precisamente esta subida, porque quem vai ter a sua revisão da prestação agora, neste mês de setembro, ela já vai sentir o aumento da prestação, porque os mercados já estão a antecipar aquilo que são as subidas das taxas do BCE. E a verdade é que se nós olharmos, por exemplo, para o valor da Euribor a 12 meses, já está inclusivamente perto dos 3%. Portanto, isto é claramente o mercado a antecipar aquela que é a decisão que se espera que hoje venha a acontecer, e o BCE a subir. Também sabemos que, portanto, todas estas mexidas, todas estas expectativas do mercado, claro que quem as vai suportar será o consumidor, neste caso de crédito à habitação, com taxa variável. Claro que para aqueles consumidores que contrataram taxa fixa, e nós sabemos que a maior parte dos contratos neste momento está a ser contratado com taxa mista, em que tem um período inicial de taxa fixa, esses consumidores, de certa forma, que têm aqui uma proteção e acabam por não ser afetados pela alteração do valor da sua proteção.
3: Isso é uma lição que já aprendemos em relação ao ciclo anterior da subida das taxas de juro, a partir de 2022. As pessoas que têm taxa variável nos seus empréstimos são as mais expostas, mas faz sentido ainda nesta altura, então, em seu entender, quem puder mudar para taxa fixa ou para taxa mista?
5: Eu diria que quem quer ter alguma segurança relativamente ao valor da prestação, sim, deve optar por uma taxa fixa ou uma taxa mista, e durante 3, 4 anos aquilo que for contratado com o banco já sabe que o valor da sua prestação não se altera. Agora, para quem tem taxa variável, e nós sabemos que existem consumidores que têm algum conforto, digamos assim, em ter a taxa variável, até porque ela é sempre ligeiramente mais baixa, em regra, do que ter uma taxa fixa. Para esses, o grande conselho, e eu penso que os consumidores também já aprenderam muito fruto daquilo que têm sofrido na pele, digamos assim, é acompanhar o mercado. Assim, hoje todos os dias, nós todos os dias ou muito frequentemente falamos da subida da Euribor, da subida das taxas do BCE. Então, aquilo que nós temos que fazer, quem tem crédito à habitação com taxa variável, é ir vendo, é ir acompanhando, sabendo as condições que tem, e ir vendo qual é que é um impacto. Se a minha prestação tivesse hoje a revisão, qual é que era o impacto que isso ia ter dentro da prestação? E a pergunta seguinte é, e eu vou conseguir ou não continuar a honrar este compromisso? Ou então tenho que procurar melhores condições e até falar com o meu banco, no sentido de, sim, tentar melhorar as condições que tenho ou mudar de instituição de crédito, se me oferecerem melhores condições.
3: Tentar prever e planear os impactos de forma a ter o menor risco possível no seu orçamento familiar. Natália Nunes, obrigada. Coordenadora do Gabinete de Proteção Financeiro da DECO, dando-nos aqui de relance alguns conselhos para as famílias que têm empréstimos, sobretudo com taxa variável, se houver esta tendência de continuação da subida das taxas de juros diretoras por parte do BCE. O Jornal Eco adianta esta manhã que o Governo vai anunciar o comprador da TAP em meados de outubro. O processo de privatização entrou na reta final e o futuro comprador de 44,9% da Companhia Aérea Nacional deve ser divulgado em meados de outubro, depois da apresentação do Orçamento do Estado. O prazo para fechar este processo tinha sido alargado até ao final do ano pelo Governo, porque as propostas das duas companhias que estão interessadas na TAP, a Air France, KPLM e a Lufthansa, são muito próximas, as duas propostas, e o Executivo decidiu, portanto, prolongar as negociações, dando aos dois candidatos mais algumas semanas para que possam apresentar propostas finais. Finjam que estou no boletim de voto. Foi desta forma que Donald Trump tentou mobilizar ontem à noite em Dallas, no primeiro dia da Convenção dos Republicanos, os eleitores para as intercalares de novembro. O presidente norte-americano colocou-se no centro da campanha que está a começar e prometeu até recompensar cada norte-americano, avisando que a derrota republicana pode travar a segunda fase do mandato dele na Casa Branca. Gonçalo Costa Martins.
6: É o habitual teste a meio do mandato. As eleições intercalares podem mudar o jogo de forças nas duas câmaras do Congresso. Para manter a maioria, o presidente dos Estados Unidos deixou uma promessa.
7: If the Republicans win the House of Representatives and the United States Senate, both of them,
8: por causa da nossa enorme força e sucesso económico, se os republicanos conquistarem a Câmara dos Representantes e o Senado, eu irei dar um dividendo de $5,000 a cada cidadão adulto dos Estados Unidos da América.
6: Chama-lhe os dividendos do Trump.
7: The Trump dividend.
6: Não é a primeira vez que dá uma ideia deste género. Já no ano passado, por causa do dinheiro das tarifas, dizia que ia dar $2,000. A promessa agora é maior, nada mais se sabe.
7: The dividend that we're making must be spent in the United States of America.
6: Donald Trump apenas pede que o dinheiro seja gasto nos Estados Unidos e não em países que mencionou, talvez por causa das tarifas, Canadá, China e Alemanha. Na Convenção Republicana, a meio do mandato, com resistências dentro do partido, Trump pediu que votassem como se ele estivesse no boletim de voto. Num elogio ao mandato da economia, ao apoio à guerra no Irão, conflito impopular dentro dos Estados Unidos, Trump pediu que a confiança nos republicanos seja renovada no dia 3 de novembro.
3: Foram quase duas horas de discurso para pedir aos apoiantes que votem em novembro, como se o nome dele estivesse nos boletins de voto, porque é preciso manter o controle das duas câmaras do Congresso norte-americano. O governo espanhol desclassificou esta semana 4 dezenas de documentos sobre a crise migratória de Ceuta no final de julho. São relatórios da Polícia Nacional, da Guardia Civil, dos Serviços de Informação das Forças Armadas, entre outros, aos quais a comunicação social espanhola já teve acesso a partir de ontem. E o que é que eles revelam de novo sobre a crise de Ceuta, Inês Linhares Dias?
9: São vários os alertas do Centro Nacional de Inteligência Espanhol nos dias anteriores à onda de migração massiva em Ceuta. Os serviços secretos detectaram convocatórias à migração em grupos de redes sociais com 180 mil pessoas. No início de julho, a Guarda Civil Espanhola pediu ao Ministério do Interior que reforçasse os efetivos e os sistemas tecnológicos de vigilância devido ao risco de aumento dos acessos irregulares por mar. Os relatórios semanais ao longo do mês de julho confirmaram esse aumento. Ainda assim, os avisos não faziam prever a dimensão do que se passou a 30 e 31 de julho, dias em que chegaram entre 70 a 80 mil migrantes a Ceuta. A 29 de julho, os serviços secretos espanhóis pediam a colaboração da inteligência marroquina depois de terem interceptado mensagens nas redes sociais em que era aconselhada a travessia durante a Festa do Trono. Ora, essa celebração acontece precisamente a 30 de julho, mas só a partir do meio-dia desse dia é que assinalam o risco do aumento das chegadas de migrantes como muito provável ou extremo. As campanhas de apelo à migração referiam que as autoridades estariam distraídas com a celebração e os desfiles. Há também várias referências à passividade das autoridades marroquinas que permitiram a chegada de dezenas de milhares de pessoas até àquele ponto. Sobre o motivo para essa passividade, são levantadas várias hipóteses: surpresa operativa, circunstâncias conjunturais ou conivência das autoridades marroquinas face a eventos políticos recentes.
3: São informações que estão nos documentos libertados pelo governo espanhol e que vão trazendo mais luz sobre a crise migratória de Ceuta no final de julho. Zelensky está hoje de visita ao Canadá, onde se vai reunir com o primeiro-ministro Mark Carney. À chegada, o presidente da Ucrânia revelou esta manhã que o principal assunto que o leva ao Canadá é o reforço das defesas antiaéreas ucranianas e também a preparação do inverno.
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1: Estamos juntos e bem ligados. Manhã de quinta-feira, 7h14.
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1: Muito bom dia, Santa Maria, 7:15, quinta-feira, 10 de setembro. O meu nome é João Saavedra, está comigo no apoio técnico o Tiago Matias. Há instantes, 22 graus em Angra e também Ponta Delgada, 23 na Horta e 25 em Santa Cruz das Flores. Na minha escola, abrimos esta hora com a Bárbara Tinoco.
6: Na minha escola, toda a gente quer ser futebolista, youtuber, tiktoker ou artista, mas e depois...

0: bom regresso. Já são 7h19, hoje é quinta-feira, dia 10 de setembro. Às 7h30 conferimos toda a informação regional. Para já, espreitamos o tempo com o meteorologista Mafalda Roias. Bom dia.
1: Olá, bom dia. Estamos a prever para hoje e para o grupo ocidental, períodos de céu muito nublado com boas abertas, a tornar-se encoberto para o final do dia, com períodos de chuva a partir da noite. O vento a superar do sudoeste, bonão fosse a moderado, a rodar para sul. O mar de pequena vaga a cavar e as ondas de oeste de 1 a 2 metros passando a sudoeste. Para o grupo central, períodos de céu muito nublado com boas abertas, o vento fraco, tornando-se bonão sul do sul. O mar em desfato, tornando-se pequena vaga e as ondas do quadrante oeste de 1 metro. Para o grupo oriental, períodos de céu muito nublado também com boas abertas, o vento nordeste fraco a bonão sul, a rodar para o sueste. O mar em desfato, a pequena vaga e as ondas do quadrante oeste de 1 metro. Quanto às temperaturas máximas previstas, para Santa Cruz das Flores e Horta, 28 graus. Para Angra do Heroísmo e Ponta Delgada, 27 graus.
0: É o que podemos contar desta quinta-feira. 7h20, mais à frente, Palavra do Dia com a Mafalda Lopes da Costa. Vamos lá acordar.
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0: A palavra do dia é visceral. O adjetivo visceral é usado para referir o que diz respeito ou pertence às vísceras, o que tem vísceras, o que é visceroso, e usa-se visceral em sentido figurado para referir uma reação emocional profunda e intensa ou algo profundamente arraigado, ou seja, entranhado. O termo visceral deriva de víscera, claro está, que em latim remetia para os órgãos internos do corpo, as entranhas ou a carne que compõe a parte carnosa do corpo. A junção de víscera com o sufixo latino alis, que significa relativo a, em latim, deu origem a visceralis, que passou para o português como visceral, que usamos para referir o que pertence ou diz respeito aos órgãos internos, como o estômago ou os intestinos, ou ainda aquilo que é profundo, intenso, instintivo ou profundamente arraigado numa pessoa, como uma emoção que parece vir das entranhas.
1: Conferida mais uma palavra do dia, de segunda a sexta-feira na rádio, com a Mafalda Lopes da Costa. São agora 7h25, veja lá, não se atrase. Seguimos com os descendentes.

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1: Voltamos à música mais à frente.
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1: Até porque são 7:30 da manhã, está na altura de atualizarmos a informação regional. As notícias chegam com o jornalista Sáez Furtado.
2: Governo açoriano espera reforço das transferências do Orçamento do Estado para o Plano de Orçamento da Região do próximo ano. Após 5 anos, 2027 é o primeiro Plano de Orçamento da Região sem verbas do PRR. Mesmo com menos recursos, o Presidente do Governo mantém o foco nas políticas de coesão social. Ana Paula Santos.
3: Vários são, desde já, os compromissos assumidos pelo Presidente do Governo.
4: Manteremos a máxima redução fiscal permitida, manteremos a tarifa Açores, a gratuitidade das creches, o programa Novos Idosos e outras medidas que, como estas, ajudam os açorianos a fazer face ao custo de vida.
3: José Manuel Bolieiro garante que, mesmo sem PRR, a aposta na habitação é para continuar, tal como o apoio à quebra do turismo que o Governo está a avaliar.
4: Se tem uma descida, nós não podemos ficar indiferentes, temos que reagir com políticas de contrariedade da tendência que é negativa.
3: Menos recursos disponíveis na região para gerir no próximo ano, além das receitas próprias e dos fundos do PO 2030, o Presidente do Governo espera no próximo ano um reforço das transferências do Orçamento do Estado.
4: Infelizmente, sem certezas, pela ausência de uma lei de finanças das juntas autónomas revista justamente e em alta, é no processo, obviamente, negocial com o Estado, e designadamente o Orçamento do Estado, as expectativas relativas à otimização dos fundos comunitários, designadamente o Açores 2030.
3: Terminaram as audições aos parceiros sociais e partidos com assento parlamentar. Fica assim concluída a primeira abordagem para a elaboração do Plano e Orçamento da Região para 2027.
2: Após as audições ontem à noite no Palácio de Santana, o Presidente do Governo apelou à responsabilidade dos partidos porque é fundamental a região ter um orçamento após o Plano de Recuperação e Resiliência. Bolieiro apelou à responsabilidade política e prometeu capacidade de diálogo durante o processo de negociação do orçamento para 2027, apresentando como linhas vermelhas o cumprimento do programa do Governo Regional e a sustentabilidade financeira. Nos Açores, a taxa de suicídio continua acima da média nacional. Em 2025, foram 14,7 casos por 100 mil habitantes, contra os 8,9 no país. É neste contexto que, neste Dia Mundial da Prevenção do Suicídio, o Instituto das Irmãs Hospitaleiras de Angra do Heroísmo lançam uma campanha para valorizar a vida e chamar a atenção para os sinais de alerta. Uma campanha que fala de perda, mas sobretudo de valorizar a vida e os momentos, explica João Muniz, diretor do Instituto, e há sinais que não devem ser ignorados.
5: As pressões, os burnouts, aqui os cansaços, são estes sinais do dia-a-dia que nós vivemos e assistimos e que por vezes não valorizamos, que por vezes a tal palavra, ou a escuta, ou estar atento, ou estar presente, ou incentivar uma mudança numa vida, faz com que realmente aquela vida acaba por ser também despertada de forma diferente, e aquela valorização que até aquele momento que não existia, pode passar a existir.
2: Na região atualmente há mais recursos destinados à prevenção, diz João Muniz, mas é preciso maior articulação. Setembro assinala o alerta, a prevenção deve acontecer todo o ano. O Hospital de Ponta Delgada pede reforço de sangue em todos os grupos. Está criticamente baixo o estoque de sangue no H10. Informação avançada pelo Movimento Romeiros de São Miguel, que pediu cooperação dos participantes nas romarias. O serviço de dádiva de sangue do H10 estará aberto hoje entre as 8:30 da manhã e as 3:30 da tarde. A Antena Açores ouviu a diretora do Serviço de Hematologia. Não há razão para alarme, diz Fátima Oliveira, mas destaca a importância de doar sangue em todas as alturas do ano, sobretudo depois das férias de verão, período em que há menores de dores.
6: Nesta fase de pós-férias e de regresso à rotina, é importante reforçarmos a disponibilidade de componentes sanguíneos, tanto a nível regional como a nível nacional. As necessidades dos hospitais mantêm-se diariamente e abrangem todos os grupos sanguíneos, por isso, de facto, todas as dádivas são importantes. Compreendo que nesta altura do ano, muitas pessoas retomam agora as suas rotinas, os seus trabalhos, E é uma altura difícil de terem um momento para fazerem este ato de altruísmo e deslocar a um centro para dar sangue. Mas de facto, um momento realmente importante para voltar a incluir a dádiva de sangue nos seus hábitos. Dar sangue é sempre importante, mas há momentos em que cada dádiva faz ainda mais diferença e este período pós-férias é sempre um deles.
2: Fátima Oliveira, diretora do Serviço de Hematologia do Hospital de Ponta Delgada. A reitora da Universidade dos Açores quer reforço do financiamento para a Academia Açoriana. Esta foi a reivindicação de Susana Mira Leal ontem durante a investidura para o seu segundo mandato.
7: Reivindicamos condições justas para competirmos com equidade. Financiar adequadamente a Universidade dos Açores não é apoiar a instituição. É fortalecer a coesão territorial. É investir na qualificação dos cidadãos que habitam estas ilhas, que acrescem país a Portugal. É reforçar a presença científica e estratégica de Portugal no Atlântico. É investir num bem público com retorno demonstrado para toda a sociedade.
2: Susana Mira Leal salientou ainda o trabalho feito durante o primeiro mandato e sublinhou obras como as três novas residências universitárias de Ponta Delgada, Angra e Horta e a contratação de mais 40 docentes investigadores e novas ofertas formativas. No desporto, a equipa de sub-23 do Santa Clara arrancou ontem a época com uma vitória na Liga Next Gen. Os encarnados de Ponta Delgada venceram o Farense por 1-0 no Complexo Desportivo das Laranjeiras. Foi em jogo referente à quinta jornada da competição. Afonso Duarte fez o único golo da partida.
1: Jornalista Sáez Furtado, atualidade do jornal às 7h30 da manhã, em permanência também em acores.rtp.pt e nas redes sociais da Rádio Pública. Manhã de quinta-feira, olha as horas, 23 minutos para as 8.
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1: Uma ótima viagem agora com a Céline Dion.

0: falar em escola, um bom regresso a todos. Não esquecer, o pé direito. Estamos a 13 minutos das 8, boa viagem.
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0: E no Desporto, precisamente, o triunfo do Benfica. Mário Silva da Costa.
2: As Águias venceram o Moreirense por 4-0 no acerto de calendário da terceira jornada da Liga. Golos de Pavlidis, Sheldrup, Prestiani e também Auschnes. No final do jogo, o técnico Marco Silva valorizou a exibição do Benfica.
3: Uma exibição muito boa, muito mais. Depois do segundo e terceiro golo, a equipa naturalmente baixou um pouco mais a intensidade do jogo. Temos vindo a jogar muitos jogos, 3 em 3 dias, mas muito satisfeito com a primeira parte, sem sofrer golos outra vez um jogo, e um jogo em que fomos claramente a melhor equipa.
2: Do lado moreirense, o treinador Vasco Botelho da Costa lamentou algumas falhas na prestação dos cónegos.
4: Chegámos sempre tarde à pressão às centrais do Benfica, principalmente ao Langlé, conseguiu jogar e distribuir o jogo como queria, e isso acabou por fazer com que a equipa tivesse que bascular muitas vezes de um corredor ao outro, porque a bola entrava sempre como eles queriam que entrasse. É verdade que conseguimos fechar relativamente bem o Benfica, há grandes oportunidades, mas eles andaram também muito perto da nossa baliza.
2: O Benfica chega aos 13 pontos no campeonato, é segundo classificado com os mesmos do Sporting. João Moreirense tem 4 pontos, está na posição 13. Hoje é a vez de Estrela da Amadora e Sporting de Braga acertarem calendário no campeonato. Jogo em atraso também da jornada 3 da Primeira Liga. A partida vai ter lugar em Alverca devido às condições do relvado do estádio José Gomes, o campo do Estrela. Uma situação que o treinador Pepa lamenta.
5: Nós queremos jogar numa relva o melhor possível. E temos que separar aqui, mas temos mesmo. Uma coisa é má intenção ou coisas propositadas. Outra coisa é impotência. E tudo foi feito para ter um relvado em condições. Se calhar não sabem, nós não treinamos no estádio, eu já nem me lembro.
2: Do lado do Braga, o técnico Carlos Vicens destaca alguns dos pontos fortes do adversário.
6: Sabemos das dificuldades que vamos ter. O Estrela é uma equipa com histórico de poder ofensivo. Como podemos ver pelas estatísticas, eles estão marcando golos, têm um ataque em forma. Teremos que fazer um grande jogo se quisermos conquistar os 3 pontos, que é obviamente o nosso objetivo.
2: Estrela da Amadora, Sporting de Braga, jogo em atraso da terceira jornada do campeonato, apito inicial às 8:15 da noite. O Sporting bateu Galatasaray por 3-1 no primeiro jogo da fase Liga da Champions. Jenny Catamo, Luís Soares e Rodrigo Zalazar marcaram os golos do triunfo leonino. No rescaldo, Rui Borges sublinhou o valor de entrar a vencer nesta Liga dos Campeões.
7: Primeiro é importante começar bem com uma equipa com muitos jogadores, que era a primeira vez que poderiam jogar Liga dos Campeões. É importante jogarmos em casa perante os nossos adeptos, perante a energia positiva que passam de fora para dentro. É importantíssimo ganhar numa competição como esta. É importante em casa conseguirmos ser fortes.
2: O Sporting soma os primeiros 3 pontos na Champions. A Seleção Nacional de Voleibol Masculino estreia-se hoje no Campeonato da Europa. Portugal vai defrontar a campeã em título, a Polónia. O selecionador João José explica como quer encarar a competição.
8: Em teoria são duas vitórias que se pede, não é? Mas isto, o grupo é bastante competitivo, não sei se será bem assim. E nós temos que jogar jogo a jogo e procurar ao máximo vencer cada partida.
2: É o primeiro encontro de Portugal no Campeonato da Europa de Voleibol. O jogo diante da Polónia vai ter lugar em Sófia, na Bulgária. Início marcado para as 14h. No ciclismo é dia da 18ª etapa da Volta à Espanha em bicicleta. É o contrarrelógio individual. Ontem, o britânico Matthew Brennan venceu a etapa. Foi a 5ª vitória para Brennan, 7ª da Visma. Na liderança da Vuelta, com a camisola vermelha, mantém-se Henrique Mas. Hoje, contrarrelógio individual entre El Puerto de Santa Maria e Jerez de la Frontera. São cerca de 32 quilómetros.
0: O Desporto está atualizado a esta hora com o jornalista Mário Silva da Costa, em permanência em desporto.rtp.pt. Há mais para conferir na rádio. Não se esqueça, 11:30 da manhã. Uma ótima quinta-feira. Hoje é dia 10 de setembro. Faltam agora 9 minutos para as 8. Seguimos juntos. Boa viagem, claro. Sempre com a Rádio Pública. Material Lover. Agora, Sienna Spyro.

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1: Há mais música para ouvir depois nas notícias. Fica desde já prometido o Tiago Nacarato. Praticamente um minuto para as 8, quinta-feira, dia 10 de setembro, o Instituto Português do Mar e da Atmosfera fala nas flores e no cor, venceu muito nublado, alternando com boas abertas, tornando-se encoberto para o final do dia, previsão de chuva a partir da noite e vento sudoeste bonançoso a moderado entre os 10 e os 30 km por hora, rodante para sul. No grupo central, céu também muito nublado, com possibilidade de boas abertas, o vento estará fraco entre os 5 e os 10 km por hora, tornando-se bonançoso entre os 10 e os 20 de sul. São Miguel e Santa Maria. Para hoje, períodos de céu muito nublado com boas abertas, vento nordeste fraco a bonançoso, entre os 5 e os 20 km por hora, rodando para sueste. Água do mar dos 24 graus, mínimas previstas para hoje 22 em Angra e também em Ponta Delgada, Horta com mínima de 23, também 23 de mínima para Santa Cruz das Flores. Nas máximas, 27 para Angra e para Ponta Delgada, 28 para Santa Cruz das Flores e para a cidade da Horta. Atualizamos a informação já a seguir na RTP Antena 1 Açores, o país e o mundo.

0: 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Nove horas em Portugal Continental e na Madeira, 8 nos Açores. Quinta-feira, 10 de setembro, Pedro Siza Vieira, Eduarda, aconselha prudência a Portugal.
1: No dia em que se espera que o Banco Central Europeu suba as taxas de juros, o antigo Ministro da Economia avisa que a redução da dívida pode ficar mais difícil e que a almofada orçamental se esgotou com a descida do IRS e o bónus das pensões. Neste jornal ouvimos as pequenas e médias empresas, que preocupações têm elas com o dinheiro a ficar mais caro. Tiago Rodrigues regressa a Portugal com um lá-distance a olhar para as próximas gerações e para as consequências das escolhas que fazemos hoje.
0: Começamos pela mais alta, 24 graus no Funchal, a esta hora estão 22 em Faro, 20 Lisboa e Ponta Delgada, Porto 18, Coimbra 17. Edição de Eduardo Maia.
1: O antigo Ministro da Economia, Pedro Siza Vieira, deixou um aviso esta manhã na Antena 1. Portugal tem que ser prudente para conseguir lidar com os eventuais efeitos das subidas das taxas de juro. Elas devem subir hoje, é o que se espera. O Banco Central Europeu prepara essa subida de 25 pontos base, um novo agravamento das taxas. Uma subida que pode ser um obstáculo à redução da dívida pública do país. Pedro Siza Vieira lembra que o Governo vai ainda este ano avançar com reduções do IRS e também com um bónus para as pensões. E é por isso que aconselha prudência.
2: Portugal, até o momento, tem estado ao mesmo tempo a reduzir a dívida pública e a manter ritmos de crescimento acima da média europeia. Isso é positivo. Agora, é uma circunstância.

0: circunstância onde convém ser prudente e onde, enfim, o governo, ao ter tomado a decisão de reduzir o IRS com impacto já este ano, de aumentar transferências para os pensionistas de rendimentos mais baixos também já este ano, pode estar de alguma maneira a sacrificar a disponibilidade que possa ter de continuar um percurso muito significativo de redução de dívida, o que pode ser mais difícil se as coisas se complicarem ao nível
1: Sim.
0: europeu.
1: O antigo ministro da Economia, Pedro Siza Vieira, a aconselhar prudência, contas bem feitas em Portugal, numa altura em que o Banco Central Europeu se prepara para voltar a subir as taxas de juro, de forma a que possa lidar com a inflação provocada pelo aumento dos custos dos combustíveis. Também haverá impactos para os consumidores, para as famílias, para os créditos à habitação e a DECO, ouvida esta manhã pela Antena 1, avisa que já há consumidores que estão a sentir os impactos na sua prestação. A coordenadora do Gabinete de Proteção Financeiro da DECO, Natália Nunes, avisa que os mercados já estão a antecipar os aumentos das taxas.
2: Quem vai ter a sua revisão da prestação agora, neste mês de setembro, ela já vai sentir um aumento da prestação, porque os mercados já estão a antecipar aquilo que são as subidas das taxas do BCE. E a verdade é que, se nós olharmos, por exemplo, para o valor da Euribor a 12 meses, já está inclusivamente perto dos 3%. Portanto, isto é claramente o mercado a antecipar aquela que é a decisão que se espera que hoje venha a acontecer de o BCE a subir.
1: Natália Nunes, da DECO, alerta ainda que quem tem um crédito à habitação com taxa variável vai sentir mais os impactos da subida das taxas de juro. Jorge Pisco, bom dia, presidente da Confederação Portuguesa das Micro, Pequenas e Médias Empresas. O que é que uma eventual subida de 25 pontos base hoje nas taxas de juro por parte do BCE, o que é que isto pode significar para as pequenas e médias empresas?
3: Bom dia, muito obrigado. Quando o dinheiro fica mais caro, todos perdemos, é isso que podemos desde já dizer. E com uma eventual subida da taxa de juro, o que poderemos colocar e que desde já poderia afirmar é que vamos ter mais um prego no caixão para todas as empresas que recorreram às linhas de crédito para ultrapassar as cheias, os focos, os temporais, as secas, os aumentos dos preços de energia, do gás e dos combustíveis, mas também das que voltaram a acreditar na economia e que investiram em novas máquinas e instalações. Como já aqui acabámos de ouvir, a vida vai ficar mais difícil para quem trabalha e empreende. E neste caso, as micro, pequenas e médias empresas e as suas famílias, ao contrário da propaganda que diz que a nossa vida está melhor, não vai ser possível aceitar esta situação.
1: Há
3: Nós
1: setores que
3: temos
1: podem ser
3: dias
1: mais
3: difíceis.
1: afetados do que outros, Jorge Pisco.
3: Eu penso que vai ser a generalidade do tecido empresarial português que vai ser afetado. Nomeadamente, e em particular aqueles que nos últimos meses tiveram todas estas fragilidades provenientes das intempéries que Portugal atravessou nos últimos meses, não?
1: Penso que uma das outras faces desta moeda negativa também será retrair os investimentos. Pode haver uma travagem a este nível no setor das pequenas e médias empresas?
3: Já está a existir, ou seja, hoje Portugal enfrenta com esta questão do aumento brutal dos preços dos combustíveis, nomeadamente as micro e pequenas empresas, vivem já uma situação de asfixia diária, porque, como sabem, as microempresas vivem essencialmente do fundo de serraria. E se não há um controle, como nós temos vindo a defender, um controle imediato de travagem do aumento dos combustíveis, tem-se colocado o risco de sobrevivência de milhares de empresas e de explorações agrícolas, nomeadamente. E Portugal merece mais, porque às vezes parece que não gostam que nós, as empresas, sobrevivam. Ou seja, o próprio Primeiro-Ministro há dias dizia que o Estado devíamos ter um esforço para ter a compreensão para aquilo que o Estado estava a fazer. Mas é necessário recordar que o Estado somos todos nós. Somos nós, as empresas, os trabalhadores, os agricultores e as famílias. Produzimos riqueza, que pagamos impostos, sustentamos a economia nacional. E, na realidade, o esforço das micro e pequenas empresas tem limites. Não pode ser exigido às empresas um esforço permanente e ilimitado. Portanto, uma política que, aos nossos olhos, está a contribuir para a posição do tecido económico nacional. E agora, ou seja, nós temos sucessivamente aumentos, todas as semanas temos vindo a verificar esta pressão dos aumentos dos combustíveis. Hoje, se houver este aumento das taxas de juros, é mais um rombo que as empresas vão ter na sua economia.
1: Obrigada, Jorge Pisco, Presidente da Confederação Portuguesa das Micro, Pequenas e Médias Empresas. Elas representam a maior fatia do tecido empresarial nacional. O Jornal Eco adianta esta manhã que o Governo vai anunciar o comprador da TAP em meados de outubro. O processo de privatização entrou na reta final e o futuro comprador de 44,9% da Companhia Aérea Nacional deve ser divulgado em meados de outubro, depois da apresentação do Orçamento de Estado. O antigo ministro José Sócrates está de volta esta manhã ao Tribunal. Ele vai prestar declarações no julgamento da Operação Marquês, precisamente um ano depois de ter pedido uma pausa de 10 dias para se preparar para falar sobre as acusações que recaem sobre ele a partir de 2011. Na altura, José Sócrates disse que precisava de descansar, porque era uma violência física falar durante tanto tempo seguido em tribunal. Está de regresso um ano depois. Sandra Henriques.
4: Há um ano, o antigo primeiro-ministro José Sócrates prestou declarações no julgamento da Operação Marquês durante 9 sessões, até que no dia 10 de setembro de 2025 pediu uma pausa à juíza Susana Seca. Mas sublinhou depois aos jornalistas que não se recusava a falar.
5: Não é recusar, não. Eu vou abordar todos os assuntos. Eu disse à senhora juíza que agora fazemos uma pausa.
4: Na altura, Sócrates falou em tribunal do TGV, do Parque Escolar, Val do Lobo, da OPA, ao Grupo PT, do Grupo Lena e da relação com Ricardo Salgado, mas não quis responder a questões relacionadas com as entregas de dinheiro vivo. Disse que precisava de tempo, pelo menos 10 dias.
5: Quando o tribunal quiser, eu só preciso é de, enfim, 10 dias para preparar um pouco as coisas.
4: O advogado José Sócrates era então Pedro de Lille, mas veio a abandonar a defesa em ruptura com a juíza-presidente Susana Seca a 4 de novembro de 2025. Depois disso, Sócrates escolheu o advogado José Preto, mas esteve internado com uma pneumonia e renunciou ao mandato a 13 de janeiro de 2026, criticando que o tribunal não lhe tivesse dado mais tempo para consultar o processo. O tribunal chegou a nomear vários advogados oficiosos, enquanto o antigo primeiro-ministro não apontava um defensor, mas não chegaram sequer a falar com José Sócrates, José Manuel Ramos, Inês Louro e Ana Velho. Dias depois, José Sócrates nomearia Sara Leitão Moreira para o representar, mas no dia 24 de fevereiro a advogada de Coimbra foi a tribunal para dizer que renunciava à defesa do antigo primeiro-ministro em protesto contra o facto de o tribunal não lhe ter dado um prazo superior a 10 dias para que consultasse o processo.
1: Tem sido um grande embrulho esta questão dos advogados de defesa de José Sócrates. Espera-se que quem esteja hoje a representar Sócrates no tribunal seja Luís Carlos Esteves, o advogado que foi nomeado pelo Conselho-Geral da Ordem dos Advogados. O metrobus da região de Coimbra ganha hoje novas paragens. Estes autocarros elétricos passam a chegar à estação de comboios Coimbra B e à Praça da República. A expansão do metro Mondego vai provocar alterações no trânsito da Baixa de Coimbra. Mais de 20 linhas dos autocarros públicos de Coimbra, dos serviços municipalizados de Coimbra, têm mudanças nos trajetos, havendo em alguns casos mais transbordos nas viagens entre transportes. Há ruas também com novas restrições de trânsito, por exemplo, o caso da Rua da Sofia, que passa a ter um único sentido reservado aos transportes públicos, comerciantes e residentes. São alterações importantes para quem vive em Coimbra. A seleção masculina de Portugal estreia-se hoje no Europeu de Voleibol com uma gigante pela frente, um gigante, a Polónia, a atual campeã da Europa e líder do ranking mundial. Vai começar este jogo às 14h em Sófia, na Bulgária, como nos conta o enviado especial da Antena 1, Paulo Vidal.
6: Hoje é dia P, dia da estreia de Portugal na 34ª edição do Europeu de Voleibol Masculino. A seleção das esquinas participa pela quarta vez consecutiva na fase final da competição e integra o Grupo B, juntamente com Polónia, Ucrânia, Macedónia do Norte, Israel e Bulgária. A Polónia, campeã europeia em título, será o primeiro adversário dos comandados de João José.
7: Claro que é um dos candidatos a campeão da Europa, não é? Por isso o nível de dificuldade está acima, mas tem que ser algo que a gente tem que encarar com motivação e com vontade de entrar bem na competição.
6: Apesar das dificuldades que Portugal vai encontrar, o selecionador nacional acredita no apuramento para os oitavos de final.
7: Em teoria são duas vitórias que se pede, não é? Mas o grupo é bastante competitivo, não sei se será bem assim. E nós temos que jogar jogo a jogo e procurar ao máximo vencer cada partida.
6: O jogo Portugal-Polónia está marcado para esta quinta-feira, às 14 horas, na Arena de Sófia, um pavilhão com capacidade de pouco mais de 12 mil lugares.
1: E vão estar também no grupo de Portugal, neste grupo B, para além da Polónia, também a Bulgária, a Israel, Ucrânia e Macedónia do Norte. São jogos que Portugal enfrenta nos próximos dias. Hoje, atenção ao jogo com a Polónia. O encenador e dramaturgo Tiago Rodrigues, diretor do Festival de Avignon, está de regresso a Portugal com uma das suas criações mais recentes, La Distance, uma história que nos transporta para o ano de 2077 e que faz uma reflexão sobre as gerações futuras. Questiona-se nesta peça quais podem ser as consequências das escolhas que fazemos hoje. É um espetáculo marcado pela perda, pela memória, pela relação entre pais e filhos que tem emocionado o público. A reportagem é de Sandy Gageiro.
8: Espero que tu es bien arrivé.
9: A conversa com o encenador acontece após várias sessões com lágrimas do público.
10: Eu julgo que a peça toca por motivos diferentes, em pessoas diferentes, mas é verdade que há qualquer coisa de central, quase universal, um denominador comum, que é a relação com as gerações vindouras.
9: E o que não se fez pelas gerações vindouras, adianta Tiago Rodrigues.
10: Estamos a plantar poucas árvores e a pensar pouco na sombra que elas podem oferecer no futuro às gerações.
11: Não creio que seja possível de changer o mundo, creio que ele foi changer de mundo. Eu sei, isso não vai te dar esperança, mas isso me dá a mim.
9: Mas também fala de perda e de distância.
10: Esta história, que é a história de um pai e da separação que ele vive com a sua filha, mas que é uma separação não apenas geográfica, enorme, porque não é uma relação de longa distância, é uma relação de longa distância desta filha que parte para Marte e deixa o seu pai no planeta Terra num futuro próximo, 2077, mais ou menos. É uma história de separação, mas também é uma história de desilusão da juventude em relação aos antepassados. Provavelmente nós, que estamos aqui a falar hoje, seremos vistos como aqueles que não agiram quando ainda era possível fazer alguma coisa.
9: Um diálogo de longa distância entre pai e filha, uma reflexão sobre o que deixamos para o futuro, um trabalho que tem emocionado o público por onde passa.
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1: La Distance estreia-se hoje na Cultura Gesta em Lisboa, vai ficar em cena até 20 de setembro. Vai ser lançado também um livro da peça logo à tarde, quando forem 6h30. Depois de Lisboa, La Distance ainda vai visitar o Centro Cultural Vila Flor, em Guimarães, no final do mês.
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1: Muito bom dia, boa quinta-feira, 8:15.
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1: Depois das 4:30 nos Açores.
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1: Muito bom dia, São Miguel, quinta-feira, 10 de setembro, são 8:16, o meu nome é João Saavedra, está comigo o Tiago Matias no apoio técnico desta emissão, em instantes 22 graus em Ponta Delgada, 23 na Horta e Angra, 25 em Santa Cruz das Flores. Abrimos a hora com o Tiago na Caraca.

0: de haver o Tiago Nacarate a abrir esta hora. 8:19, boa viagem. Já a seguir, Depeche Mode.
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2: Se procuram os óculos inteligentes a um preço razoável, a chinesa Rainio, uma subsidiária da TCL Technology, lançou o Rainio Air 4 Pro. Tem dois painéis independentes micro OLED fabricados pela Sony, com resolução nativa de 1920x1080 pixels por olho a 120 Hz. Inclui suporte certificado para o padrão HDR10, oferecendo um contraste dinâmico de 100.000x1 para simular um ecrã virtual de 201 polegadas. Quanto às hastes, vêm equipadas com transdutores acústicos dinâmicos e um sistema de cancelamento de fase para evitar fugas de som para o exterior. A conectividade é direta através de cabo USB-C com suporte DisplayPort e, em relação ao preço, ronda os 450 euros.
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0: Ficámos a 10 minutos das 8:30.

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1: Isto e muito mais para ouvir na edição desta quinta-feira, que vai para o ar mais à frente nesta hora, a 10 minutos das 9. Dentro de 4 minutos atualizamos a informação regional com o Sais Fortado. Não está fácil, vírgula e o Maninho.

0: 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Canção do Virgulho, de uma parceria com o Maninho. Na manhã desta quinta-feira, dia 10 de setembro. 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Há notícias da região para atualizar já a seguir. Em relação ao tempo, o Instituto Português do Mar e da Atmosfera fala nas flores e no corvo. Em períodos de céu muito nublado, com boas abertas, tornando-se encoberto para o final da tarde. Previsão de chuva a partir de noite e vento sudoeste bonançoso a moderado entre os 10 e os 30 km por hora, rodando para sul. No Grupo Central, céu também muito nublado, com boas abertas, vento fraco tornando-se bonançoso entre os 10 e os 20 km por hora de sul. São Miguel e Santa Maria. Céu muito nublado nesta quinta-feira, ainda assim alternante com boas abertas. O vento estará nordeste, fraco a bonançoso, entre os 5 e os 20 km por hora, rodando para sueste. Muito bom dia, são 8:30. Quais os destaques desta edição?
1: José Manuel Bolieiro espera reforço das transferências do Estado para o primeiro orçamento da região pós-PRR. O Presidente do Governo apela à responsabilidade dos partidos para aprovarem o documento. Taxa de suicídio nos Açores continua acima da média nacional. Neste Dia Mundial da Prevenção do Suicídio, é lançada a campanha a chamar a atenção para os sinais de alerta. No futebol, a equipa de sub-23 do Santa Clara venceu o Farense por 1-0 em jogo da Liga Next Gen.
0: Estas e outras notícias para desenvolver já a seguir. Quanto às máximas previstas para hoje, Angra do Heroísmo e Ponta Delgada 27 graus, Santa Cruz das Flores e Horta 28. Jornal das 8:30, edição do jornalista Sáez Furtado.
1: Governo soriano espera reforço das transferências do Orçamento do Estado para o Plano de Orçamento da Região do próximo ano. Após 5 anos, 2027 é o primeiro Plano e Orçamento da Região sem verbas do PRR. Mesmo com menos recursos, o Presidente do Governo mantém o foco nas políticas de coesão social, Ana Paula Santos. Já vamos ouvir a peça do jornalista Ana Paula Santos com esta visão de Bolieiro sobre o plano de orçamento da região para 2027.
2: Vários são, desde já, os compromissos assumidos pelo Presidente do Governo.
3: Manteremos a máxima redução fiscal permitida, manteremos a tarifa Açores, a gratuidade das creches, o programa Novos Idosos e outras medidas que, como estas, ajudam os açorianos a fazer face ao custo de vida.
2: José Manuel Bolieiro garante que, mesmo sem PRR, a aposta na habitação é para continuar, tal como o apoio à quebra do turismo que o Governo está a avaliar.
3: Se tem uma descida, nós não podemos ficar indiferentes. Temos que reagir com políticas de contrariedade da tendência que é negativa.
2: Menos recursos disponíveis na região para gerir o no próximo ano, além das receitas próprias e dos fundos do PO 2030, o Presidente do Governo espera no próximo ano um reforço das transferências do Orçamento do Estado.
3: Infelizmente, sem certezas, pela ausência de uma lei de finanças das juntas autónomas revista justamente e em alta, é no processo, obviamente, negocial com o Estado, e designadamente o Orçamento do Estado, as expectativas relativas à otimização dos fundos comunitários, designadamente o Açores 2030.
2: Terminaram as audições aos parceiros sociais e partidos com assento parlamentar. Fica assim concluída a primeira abordagem para a elaboração do Plano e Orçamento da Região para 2027.
1: Após as audições ontem no Palácio de Santana, o Presidente do Governo apelou à responsabilidade dos partidos, porque é fundamental a região ter um orçamento após o Plano de Recuperação e Resiliência.
3: O orçamento para 2027 constitui-se como um importante e exigente desafio, dado que se trata do primeiro orçamento nos últimos 5 anos pós-conclusão do PRR. É, pois, do superior interesse para a região autónoma dos Açores ter orçamento em 2027, o primeiro pós-PRR. Estou certo de que este processo prevalecerá o sentido de responsabilidade de todos, do Governo, das oposições, dos Açores e dos açorianos.
1: Bolieiro apelou à responsabilidade política e prometeu capacidade de diálogo durante o processo de negociação do orçamento para 2027, apresentando como linhas vermelhas o cumprimento do programa do Governo Regional e a sustentabilidade financeira. Ouvida no âmbito da preparação do plano de orçamento para o próximo ano, a Presidente do Conselho Económico e Social alertou para o financiamento do programa Novos Idosos, até agora suportado pelo PRR. Piedade Lalanda diz que o programa só tem verbas asseguradas por mais um ano.
4: No caso dos novos idosos, o Governo garante que haverá um financiamento do Fundo Social Europeu mais para o próximo ano, mas estamos a falar de mais um ano. E esta medida é uma medida que carece da parte do Governo de uma reflexão sobre a integração das várias respostas na área dos idosos e não pode ficar à mercê de mais um Fundo Europeu que depois vai acabar e, portanto, os cuidados aos idosos têm que ter realmente continuidade e sustentabilidade.
1: A Presidente do Conselho Económico e Social, na audição com o Governo, lembrou ainda que a União Europeia disponibiliza cada vez menos verbas para a coesão, que é para os Açores o apoio mais importante.
4: Há fundos, nomeadamente que estão em curso como o PO 2030, por exemplo, que não cobrem as estradas. E, portanto, tudo o que ficar por concretizar ao nível das vias terá que ser assegurado pelo orçamento da região. Portanto, há aspectos não concluídos que podem transitar para outro fundo europeu ou para outras fontes de financiamento, mas nós temos que pensar que isso poderá não ser possível ou viável, nomeadamente, como eu disse, fruto de um contexto europeu que vai investir menos na área da coesão, vai solicitar ao país que invista mais na segurança e na defesa e a região vai ter menos acesso a verbas que possam garantir aquilo que são as nossas fragilidades.
1: Declarações de Piedade Lalanda. A ICOPA reivindica para a construção civil uma estratégia clara que permita às empresas ter estabilidade, previsibilidade e consistência. Após as obras financiadas pelo Plano de Recuperação e Resiliência e com menos investimento público disponível no próximo ano, Alexandra Bragança, a Presidente da Associação de Industriais de Construção Civil, exorta o Governo a procurar novas fontes de financiamento.
5: O que não pode acontecer é passarmos do 80 para o 8. Isto é, tem que haver uma certa consistência, tem que haver previsibilidade e temos que garantir um determinado volume de investimento que permita às empresas de construção rentabilizarem o investimento que fizeram para poder responder aos desafios do PRR. A região tem que continuar a investir, tem que procurar fontes de financiamento. O Competir 2030 não é a única solução. Com certeza que existirão muitas outras e a região com certeza que tem que exercer a sua magistratura de influência em Bruxelas para, no fundo, alertar as instâncias europeias de que os Açores são uma realidade específica e que se calhar algumas das regras que estão determinadas no âmbito dos investimentos em infraestruturas não podem ser aplicados às regiões ultraperiféricas como os Açores.
1: Alexandra Bragança, Presidente da ICOPA. A delegação dos Açores da Associação Nacional de Freguesias quer ver inscritos no próximo plano de orçamento da região 9 milhões de euros para projetos no âmbito do novo acordo de cooperação técnica e financeira. Projetos que ficaram parados por causa do PRR, explica o Presidente da ANAFRE nos Açores, Manuel António Soares.
6: No ano de 2026 fomos compreensivos com o Governo, porque a opção do Governo era a execução do PRR na sua totalidade. Isso também fez que tivesse sido criado alguns constrangimentos na execução que as freguesias tinham no âmbito das suas candidaturas do novo acordo de cooperação técnica e financeira, em que tivemos que fazer a prorrogação desses mesmos projetos. E com isto solicitamos ao Sr. Presidente do Governo que mantivesse o valor para 2027 e para 2028, de forma que possamos concretizar esses projetos que ficaram estagnados, aliás, ficaram prorrogados. Para além disso, pedimos que fosse reforçado o programa Ecofreguesias, visto que este ano houve um corte de cerca de 50%.
1: Manuel António Soares, Presidente da ANAFRE nos Açores. Nos Açores, a taxa de suicídio continua acima da média nacional. Em 2025, foram 14,7 casos por 100 mil habitantes, contra 8,9 no país. Neste Dia Mundial da Prevenção do Suicídio, o Instituto das Irmãs Hospitaleiras de Angra do Heroísmo lança uma campanha para valorizar a vida e chamar a atenção para os sinais de alerta. Sofia Brum.
7: À volta, tem saudades das suas garalhadas.
8: Ainda tenho o teu número e não consigo desfazer nada.
7: Faz-me falta. 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
9: São frases que ficaram por dizer. Vozes que testemunham quem viu partir alguém por suicídio.
10: Nós elaboramos um vídeo no qual nós trabalhamos aqui a perca dos familiares, a perca de vidas humanas para o suicídio, ou seja, perdemos para o suicídio, e introduzimos aqui a questão muito simples. Já contatou a pessoa que neste momento está com dificuldades? É porque talvez uma única palavra ou uma mensagem podemos recuperar a vida daquela pessoa.
9: Uma campanha que fala de perda, mas sobretudo de valorizar a vida e os momentos, explica João Muniz, diretor do Instituto das Irmãs Hospitaleiras de Angra do Heroísmo. E há sinais que não devem ser ignorados.
10: As depressões, os burnouts, aqui aos cansaços, são estes sinais do dia-a-dia que nós vivemos e assistimos e que por vezes não valorizamos. Que por vezes a tal palavra, ou a escuta, ou estar atento, ou estar presente, ou incentivar uma mudança numa vida, faz com que realmente aquela vida acaba por ser também despertada de forma diferente, e aquela valorização que até aquele momento que não existia, pode passar a existir.
9: Na região, atualmente, há mais recursos destinados à prevenção, diz João Muniz, mas é preciso maior articulação.
10: Esta área de intervenção mais musculada, mais intervencionada e de uma forma interligada é que vai certamente contribuir para que realmente esta prevenção seja verdadeiramente eficaz.
9: Setembro assinala o alerta. A prevenção deve acontecer todo o ano.
1: Hospital de Ponta Delgada pede reforço de sangue em todos os grupos sanguíneos. Está baixo o estoque de sangue no H10. Informação avançada pelo Movimento de Romeiros de São Miguel, que pediu cooperação dos participantes nas romarias. O serviço de dádiva de sangue do H10 estará aberto hoje entre as 8h30 da manhã e as 3h30 da tarde. Antano Açores ouviu a diretora do Serviço de Hematologia. Não há razão para alarme, diz Fátima Oliveira, mas destaca a importância de doar sangue em todas as alturas do ano, sobretudo depois das férias do verão, período em que há menos de dores.
11: Nesta fase de pós-férias e de regresso à rotina, é importante reforçarmos a disponibilidade de componentes sanguíneos, tanto a nível regional como a nível nacional. As necessidades dos hospitais mantêm-se diariamente e abrangem todos os grupos sanguíneos, por isso, de facto, todas as dádivas são importantes. Compreendo que nesta altura do ano, muitas pessoas retomam agora as suas rotinas, os seus trabalhos, e é uma altura difícil de terem um momento para fazerem este ato de altruísmo e deslocar a um centro para dar sangue. Mas é de facto, um momento realmente importante para voltar a incluir a dádiva de sangue nos seus hábitos. Dar sangue é sempre importante, mas há momentos em que cada dádiva faz ainda mais diferença, e este período pós-férias é sempre um deles.
1: Fátima Oliveira, diretora do Serviço de Hematologia do Hospital de Ponta Delgada. A reitora da Universidade dos Açores quer reforço de financiamento para a Academia Açoriana. Esta foi a reivindicação de Susana Mira Leal ontem durante a investidura para o seu segundo mandato.
12: Reivindicamos condições justas para competirmos com equidade. Financiar adequadamente a Universidade dos Açores não é apoiar a instituição. É fortalecer a coesão territorial. É investir na qualificação dos cidadãos que habitam estas ilhas, que acrescem país a Portugal. É reforçar a presença científica e estratégica de Portugal no Atlântico. É investir num bem público com retorno demonstrado para toda a sociedade.
1: Susana Mira Leal salientou ainda o trabalho feito durante o seu primeiro mandato e sublinhou obras como as 3 novas residências universitárias de Ponta Delgada Angra e Horta e a contratação de mais 40 docentes investigadores e novas ofertas formativas. No futebol, a equipa de sub-23 do Santa Clara arrancou ontem a época com uma vitória na Liga Next Gen. Os encarnados de Ponta Delgada venceram o Farense por 1-0 no Complexo Desportivo das Laranjeiras. Foi em jogo referente à 5ª jornada da competição. Afonso Duarte fez o único golo da partida.
0: Está fechado o Jornal das 8h30, numa edição do jornalista Sáez Furtado. 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Amanhã de quinta-feira, dia 10 de setembro, faltam agora 16 minutos para as 9. Mais à frente conferimos a penúltima edição da semana do Portugalex com Manuel Marques e António Machado. Agora, Avril Lavigne, este I'm With You, na RTP, Antena Açores.

0: Ter tempo acima de tudo para ser criança. Marisa Lias, Fernando Daniel e também o Ivandro. Mantenha a ligação na RTP Antena Açores a 10 minutos das 9. Depois do Portugal X, Bastilha.
1: Já foi divulgada a lista dos nomes das tempestades para a temporada 2026-2027. O IPMA participou na escolha, que inclui designações como Bruna, Gabriel ou Walter. Mas até ao momento não está prevista nenhuma Cátia ou Elma, o que irritou bastante as irmãs de Cristiano Ronaldo.
2: Da tempestade Cátia no Insta é que eles não se livram. Foi tudo corrida em invejosos, ingratos, mal amados. Mas o meu mano já me prometeu que vai comprar um furacão para mim e outro para a Elma. E vai ter apelido. Furacões Cátia e Elma a ver. Hashtag embrulho e vai buscar.
3: Já aqui falámos do pedido do Bloco de Esquerda para que as tempestades tenham nomes neutros que lhes permitam escolher o género com que se identificam.
1: Mas agora há também um movimento de Betos que quer que as tempestades tenham nomes melhorzinhos.
4: Ouça, porque é que todas as tempestades hão de ter nomes de concorrentes do Big Brother? O IPMA é patrocinado pela TVI, percebe? Para quando uma tempestade Carminho, Tencour, Brito e Cunha? Um furacão Salvador, Caetano de Albuquerque e ainda Bragança. Pensem nisso, por favor. Maçada!
3: O jornalista Rodrigo Guedes de Carvalho mostrou-se irritado com o facto de toda a gente ter e exprimir nas redes sociais uma opinião sobre o filme Odisseia de Christopher Nolan.
1: No fórum de hoje vamos enervar ainda mais o Rodrigo, pedindo aos ouvintes que nos deem a sua opinião sobre a recente adaptação do clássico de Homero. E a primeira ouvinte em linha é Ruth Sousa, do Movimento de Mulheres Conservadoras e Apreciadoras de Bandelete. Ora viva!
5: Esse filmes com mulher conservadora, acho que o filme passa uma boa mensagem. O homem vai para a guerra e depois demora 10 anos a voltar a casa porque se engana no caminho ou fica com os amigos nos copos. E a mulher espera por ele sempre a fazer o seu crochê. Eu acho que a Penelope ia adorar o nosso movimento de mulheres conservadoras portuguesas e pronto, era isto. Passar bem, filhinhos.
1: Obrigado, filhinha. Liga-nos agora da OpenAI, o ChatGPT, a sua opinião, por favor.
6: Segundo a minha pesquisa, o filme Odisseia é baseado num livro escrito pelo Homer dos Simpsons. É contar a história de um homem que demora 10 anos a regressar a casa porque apanha o trânsito habitual da segunda circular. A mulher dele já sabe como é e não espera por ele para jantar.
1: Muito obrigado, ChatGPT, sempre certeiro. E vamos agora ouvir o jornalista Rodrigues de Carvalho, que nos fala de Passo de Arcos. Bom dia.
7: Ou os vossos avós. Foi pedido que fossem para a guerra a vocês. Pedem-vos que não opinem sobre a Odisseia, porque ninguém vos perguntou nada. E já agora, parem de chamar maridão ao marido, porque é do mais fuleiro que há. Tenham noção.
1: Nesta última estamos de acordo, obrigado. E assim encerramos mais uma consulta popular. Na próxima vamos perguntar se acha que o ministro Luís Neves devia usar as correntes dos Xuxas ao pescoço.
0: E a próxima é já amanhã. A faltar 10 minutos para as 9, sendo que hoje há também repetição. A faltar 10 minutos para as 6.
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0: 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Faltam 6 minutos para as 9.

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1: Manhã de quinta-feira, dia 10 de setembro.
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1: Dentro de um minuto atualizamos toda a informação. A primeira parte está quase, quase completa. Depois das notícias, segue consigo a Cristina Oliveira. Eu sou João Saavedra e estou de saída. Em relação ao tempo para esta quinta-feira, o Instituto Português do Mar e da Atmosfera prevê nas Flores e no Corvo céu muito nublado com boas abertas, tornando-se encoberto para o final do dia. Previsão de chuva a partir da noite e vento sudoeste bonançoso a moderado entre os 10 e os 30 km por hora rodando para sul. No grupo central, céu muito nublado com boas abertas. O vento estará fraco entre os 5 e os 10 km por hora, tornando-se bonançoso entre os 10 e os 20 de sul. São Miguel e Santa Maria. Para hoje, períodos de céu muito nublado com boas abertas, vento nordeste fraco a bonançoso entre os 5 e os 20 km por hora rodando para sueste. Mínimas para hoje, 22 graus em Angra e também em Ponta Delgada. Horta e Santa Cruz das Flores têm mínima prevista de 23. Nas máximas, 27 para Angra e para Ponta Delgada, 28 para Horta e Santa Cruz das Flores.

0: 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Dez horas em Portugal Continental e na Madeira, 9 nos Açores. Quinta-feira, 10 de setembro, Eduardo José Sócrates reaparece no julgamento Operação Marquês.
1: Depois de um ano de ausência, o antigo primeiro-ministro já falou aos jornalistas. Vamos daqui a pouco ao encontro da repórter Sandra Henriques no campus da Justiça em Lisboa para saber o que disse de mais importante. A Linha Nacional de Prevenção do Suicídio recebeu 25 mil chamadas no primeiro ano de funcionamento, mas quer chegar mais aos homens e também às pessoas mais velhas. A crise do gás faz disparar a procura mundial de carvão, avisa esta manhã a Agência Internacional de Energia.
0: 25 graus no Funchal, a esta hora 26 em Faro, estão 22 em Lisboa, 23 em Ponta Delgada, 21 Porto, 19 em Coimbra. Edição de Eduardo Amaro.
1: José Sócrates já está no campus da Justiça em Lisboa. Ele regressa ao tribunal depois de uma ausência de um ano em que o julgamento da Operação Marquês seguiu com a audição de testemunhas. À chegada, José Sócrates falou largamente aos jornalistas. E o que é que disse, Sandra Henriques?
2: José Sócrates disse mais uma vez que é inocente e vai continuar a provar isso nas declarações que vai fazer esta manhã em tribunal, mas não quis adiantar o conteúdo dessas declarações, ou seja, de que em concreto é que vai falar. Há um ano, o antigo primeiro-ministro tinha pedido à juíza Susana Seca 10 dias de pausa para se preparar para falar do período a partir de 2011. Esta manhã, à entrada para o tribunal, José Sócrates preferiu insistir que continua sem advogado, porque o tribunal não dá mais do que 10 dias para os advogados que escolheu se prepararem.
3: O que é certo é que não tenho advogado, porque para ter advogado é preciso ter confiança nele e é preciso que esse advogado esteja preparado. A nossa Constituição e a Convenção dos Direitos do Homem liga o advogado, a presença do advogado, a uma defesa efetiva. É preciso ter tempo de preparação da defesa, coisa que a senhora juíza não deu a nenhum dos advogados que eu nomeei. E lamento muito que o Estado agora insista em nomear-me um advogado. Há 12 anos atrás, vigarizaram a escolha do juiz. Escolheram, manipularam a escolha do Dr. Carlos Alexandre. E agora, 12 anos depois, querem escolher-me o advogado. E não apenas escolher-me o advogado, como ainda por cima escolhê-lo, violando as regras da própria ordem que impõem um sorteio na escolha do advogado oficioso.
2: José Sócrates a referir-se à escolha do advogado Luís Carlos Esteves pelo Conselho-Geral da Ordem dos Advogados. Ora, o Tribunal Administrativo do Círculo de Lisboa já concluiu que a nomeação de Luís Carlos Esteves não foi pessoal nem arbitrária e por isso rejeitou a providência cautelar de José Sócrates para anular a nomeação desse advogado para o defender no processo Operação Marquês de a saída. Eduardo Amaro, deixa-me só dizer que Luís Carlos Esteves, esse mesmo advogado, já está em tribunal.
1: Sim. 10 dias de pausa de José Sócrates neste julgamento, que se transformaram num ano e José Sócrates continua sem advogado de defesa. A Linha Nacional de Prevenção do Suicídio atendeu mais de 25 mil chamadas no primeiro ano de existência. Ela foi criada faz hoje precisamente um ano, hoje Dia Mundial da Prevenção do Suicídio, e funciona a toda a hora, todos os dias. A linha 1411 atendeu sobretudo mulheres e jovens entre os 18 e os 29 anos, num contraste evidente com a realidade do suicídio em Portugal. A equipa coordenadora quer agora redobrar a divulgação com uma campanha para chegar aos homens e também às pessoas mais velhas. João Coraceiro.
4: A estratégia desenha-se agora com proximidade para combater um padrão claro em Portugal. Há 4 vezes mais suicídio em homens do que em mulheres e a subida é drástica a partir dos 65 anos. José Carlos Santos, o coordenador da linha 1411, revela.
5: Vamos desenvolver uma campanha muito direcionada com a colaboração das juntas de freguesia, nos meios de transporte, dos centros de saúde.
4: Mudança de rumo já com um ano completo. A Linha Nacional de Prevenção do Suicídio atendeu sobretudo mulheres e jovens entre os 18 e os 29 anos. Foram 25.600 chamadas. O número não é de desprezar.
5: A linha era, de facto, uma necessidade que temos agora, nos meses de verão, o maior pico de chamadas, depois superior a 2.500 por mês, julho e agosto.
4: Do total de pedidos de ajuda ao longo do ano, mais de 600 foram considerados emergência e encaminhados para o INEM. José Carlos Santos resume os restantes casos, a esmagadora maioria.
5: Questões ansiosas, depois alguma sintomatologia depressiva, isolamento, questão de rupturas afetivas, problemas de relações familiares são muito frequentes.
4: Quem liga prefere a noite, entre as 7 e as 9, espera em média menos de um minuto. Nos atendimentos, a maioria prefere o anonimato. José Carlos Santos explica, até a 14:11 aparecer, as linhas assentavam nessa lógica, o que ajuda a explicar a preferência, mas não só.
5: Estamos a falar de questões de vida, de partilhas. Pessoas, obviamente, têm ainda algum receio, mas é muito importante que se consigam identificar, o que promove maior capacidade de ajuda.
4: Quanto aos planos para o futuro da linha?
5: Nós, neste momento, aquilo que podemos fazer em termos de encaminhamento é só para as situações de risco iminente. Vamos tentar alargar um pouco as respostas, mas ainda é prematuro dizer.
4: Todos os dias, a ajuda, ao marcar 14:11, José Carlos Santos lembra.
5: Não é nenhuma fraqueza pedir ajuda. Encaminharemos da maneira melhor e mais indicada.
1: Do outro lado desta linha 14:11 estão 70 profissionais, psicólogos e enfermeiros especializados em saúde mental. Este é o primeiro balanço feito ao final de um ano da Linha Nacional de Prevenção do Suicídio. A procura mundial de carvão está a crescer outra vez por causa da crise do gás. A informação é deixada hoje pela Agência Internacional de Energia. A procura pelo carvão aumentou 1,2%, atingindo quase 9 mil milhões de euros. A subida dos preços do gás natural está a ser provocada pelas dificuldades nos transportes de gás natural liquefeito através do Estreito de Hormuz por causa do conflito do Médio Oriente. E para produzir energia mais barata, muitos países na Europa, mas também a China, o Japão e a Coreia do Sul, estão a aumentar as compras de carvão. O antigo Ministro da Economia, Pedro Siza Vieira, deixou um aviso esta manhã na Antena 1. Portugal precisa de ser prudente para conseguir lidar com os eventuais efeitos das subidas das taxas de juros. Ao que tudo indica, o Banco Central Europeu prepara para hoje um novo agravamento destas taxas, uma subida que pode ser um obstáculo à redução da dívida pública no país. Pedro Siza Vieira lembra que o Governo vai, ainda este ano, avançar também com as reduções já anunciadas do IRS e com o bónus nas pensões. E é por isso que aconselha prudência.
6: Portugal, até o momento, tem estado ao mesmo tempo a reduzir a dívida pública e a manter ritmos de crescimento acima da média europeia. Isso é positivo. Agora, é uma circunstância onde convém ser prudente e onde, enfim, o Governo, ao ter tomado a decisão de reduzir o IRS com impacto já este ano, de aumentar transferências para os pensionistas de rendimentos mais baixos também já este ano, pode estar de alguma maneira a sacrificar a disponibilidade que possa ter de continuar um percurso muito significativo de redução de dívida, o que pode ser mais difícil se as coisas se complicarem ao nível europeu.
1: Para as micro, pequenas e médias empresas, esta subida das taxas de juros que se pode confirmar ao início de tarde é mais um prego no caixão. O presidente da Confederação, que representa estes empresários, traça um muito negativo dos impactos da eventual subida das taxas de juros no tecido empresarial português. Jorge Pisco acredita que a vida vai ficar mais difícil, sobretudo para as empresas que tiveram de recorrer a linhas de crédito.
7: Vamos ter mais um prego no caixão para todas as empresas que recorreram às linhas de crédito para ultrapassar as cheias, os focos, os temporais, as secas, os aumentos dos preços de energia, do gás e dos combustíveis, mas também das que voltaram a acreditar na economia e que investiram em novas máquinas e instalações. Como já aqui acabamos de ouvir, a vida vai ficar mais difícil para quem trabalha e empreende, e neste caso as micro, pequenas e médias empresas e as suas famílias. Ao contrário da propaganda que diz que a nossa vida está melhor, não vai ser possível aceitar esta situação.
1: Por isso, para Jorge Pisco, nesta altura era muito importante travar o aumento dos preços dos combustíveis. O presidente da Confederação das Micro, Pequenas e Médias Empresas afirma que essa opção poderia ajudar as empresas a respirar e a sobreviver.
7: Se não há um controle, como nós temos vindo a defender, um controle imediato de travagem do aumento dos combustíveis, tem-se colocado o risco de sobrevivência de milhares de empresas e de explorações agrícolas, nomeadamente. O esforço das micro e pequenas empresas tem limites. Não pode ser exigido às empresas um esforço permanente e ilimitado. Portanto, uma política que aos nossos olhos está a contribuir para a criação do tecido económico nacional.
1: As preocupações do líder dos empresários das pequenas e médias empresas, esta manhã na Antena 1, à espreita já do aumento das taxas de juros pelo Banco Central Europeu. Em vésperas da reabertura das escolas, olhamos para o ensino privado, que está a crescer em Portugal há pelo menos 10 anos. Nesta altura ele já representa mais de 20% dos alunos matriculados, ou seja, um em cada cinco alunos no país frequenta o ensino privado. O crescimento é maior, sobretudo no ensino secundário, mas o pré-escolar continua a ser o segmento com mais presença das escolas privadas. O que é que pode levar as famílias a trocar um ensino público pelo privado? A repórter Carolina Ferreira foi à procura de respostas com uma família em Coimbra.
8: O filho de Manuel Teles ainda frequentou o primeiro ano no ensino público, mas a decisão de mudar para o privado mantém-se firme, agora que já vai para o quinto.
9: E, portanto, por comparação, eu encontrei um ensino muito focado numa matriz de família, numa matriz de entreajuda, em que todos os profissionais, sem exceção, os auxiliares de ação educativa, os professores, todo o staff, têm este propósito de tornar os dias das crianças melhores. E, portanto, sob esse ponto de vista, ofereceu-me uma rede familiar que educa verdadeiramente.
8: Pagar o colégio traduz uma opção ao nível do orçamento familiar.
9: Obviamente que percebemos que é, entre aspas, um investimento, mas que estamos muito satisfeitos porque, por exemplo, também por comparação, a metodologia de trabalho do colégio é uma metodologia diferente e que os resultados depois com a colocação na faculdade falam por si. Há muitos anos em Coimbra tem vindo a ser assim.
8: É do Colégio Rainha Santa Isabel em Coimbra que se fala. A diretora pedagógica desta escola católica, Alexandra Sá Marques, considera que não são melhores nem piores do que outras instituições, mas são diferentes.
10: Procuramos aqui desenvolver futuros cidadãos capazes de serem no futuro flexíveis, atuantes, despertos para a fé, despertos para a cultura, com cuidado na linguagem e um comedimento nas suas atitudes.
8: Do ser ao saber, diz que visam a excelência.
10: Muito graças ao seu trabalho, mas também à dedicação incansável dos nossos profissionais, a estes nossos alunos e às famílias. Não recebemos só alunos, recebemos também as famílias. É uma educação com uma cumplicidade grande com as famílias e este talvez seja um dos segredos da nossa casa.
8: Do pré-escolar ao 12º ano, o colégio tem 975 alunos, a lotação máxima.
1: Apesar do ensino público continuar claramente maioritário em Portugal, o privado está a ganhar peso, sobretudo no secundário e, sobretudo, também nas áreas metropolitanas de Lisboa e do Porto.
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12: Bom dia, passam 12 minutos das 9.
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12: No apoio técnico está o Tiago Matias, eu sou a Cristina Oliveira, vamos juntos até ao meio-dia e abrimos a hora com David Fonseca.

Canção de Marisa Oliveira. Daqui a pouco vamos estar à conversa com Bernardo Almeida e Aliu Baio a propósito do evento Belonging que acontece na sexta-feira em São Miguel.

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0: Chama-se Good Thing, é uma das canções de Sara Cruz. Comigo nesta manhã de quinta-feira estão o Bernardo Almeida e o Aliu Baio. Aliu, estou a pronunciar bem o nome?
1: Certíssimo.
0: Certíssimo.
1: Bom dia. Bom dia.
0: São o produtor e o artista propriamente dito deste evento que se chama Belonging. Acontece na próxima sexta-feira, pelas 19 horas no Espaço Rubro, em Ponta Delgada. Certo. A primeira pergunta tem de ser obrigatoriamente: que tipo de espetáculo é este, Aliu Baio? Vamos perceber.
1: Posso falar, mas se calhar a pessoa para falar disso é o Bernardo.
0: É o Bernardo?
1: Sim, somos o Bernardo.
0: O que faz sentido? Okay, então... O Aliu já fez a sua parte, não é?
1: Pronto.
0: Fez o espetáculo.
1: O Belonging é um espetáculo que é, pronto, cinema, né? E concerto ao mesmo tempo. É uma peça, podemos chamá-la assim, de teatro, e ao mesmo tempo um filme, né? Que fala sobre a pertença, né? De onde ou quê ou a quem sentes pertencer. A criação da Raquel André e do Bernardo, que está aqui ao meu lado. A Raquel não pode estar, mas pronto, está sempre connosco. E eu sou músico que compôs a parte da banda sonora conjuntamente com o Erlander Almeida. Acho eu, é Almeida, não é?
2: Acho que é Erlander só.
1: Erlander, pronto, que é um músico também. E eu estou em palco na bateria, com a bateria, ou seja, a banda sonora. Não só tem a música também, mas também tem a parte da bateria, que estou a insonorizar também este filme, digamos assim. E como é que acontece? Eu estou em palco e está uma tela atrás de mim, grande, e eu estou no centro e estão a ser projetadas imagens à minha volta, atrás. O Bernardo sobre as câmeras.
0: Portanto, isto é uma mistura de trabalho pré-feito, digamos assim, não é? Trabalho, sim, gravado, é um filme, é cinema, teve toda a gravação, pós-produção, e combinado com trabalho ao vivo no momento.
2: Exatamente. É um diálogo entre um documentário, vou-lhe chamar assim, um documentário poetizado, onde 15 pessoas de diferentes geografias, de Portugal, da Guiné-Bissau,
1: México,
2: do México, da Alemanha,
1: Vila Real,
2: partilham essas diferentes perspectivas sobre a sua ideia de pertença, de pertencimento. E muitas pessoas falam de coisas que nos tocam a todos, como território, como cultura, não é?
1: Exato.
2: Esses lugares originários, mas muitos vão por caminhos muito mais poéticos. Falam sobre a música, sobre viagens, sobre o amor, sobre deusas em cima de montanhas,
1: tudo.
2: E por aí fora.
1: E aquela cena, eu acho que quem vai ver o espetáculo, e quem puder, que vá mesmo, acaba por se rever um pouco nas respostas que estas 15 pessoas dão. De repente põe-se a pensar, é pá, se calhar, onde é que eu pertenço, não é? E é engraçado como...
0: Sim, eu comecei exatamente a fazer essa pergunta a mim mesmo, não é?
1: Ao longo do espetáculo as pessoas vão se questionando também.
2: Sim.
1: E é muito interessante nesse sentido.
2: É um bom tempo de digestão dessa pergunta. Aliás, porque a pergunta é lançada de início, como ali eu disse, a nossa pergunta artística, que é a que ou a quem ou onde sentes que pertences. E acho que ao longo do espetáculo, ao ressoar as perspectivas daquelas 15 pessoas, cada espectador tem esse tempo justo para fazer a digestão da pergunta virada para si próprio. E o Aliu, ao longo desse documentário, faz então o diálogo através da música. O filme tem momentos mais musicais, ou seja, em que há interlúdios, vá. Mas é um... Como é que eu ia dizer? O concerto do Aliu... Por isso é que nós dizemos que é a trilha sonora, é porque é contínuo.
1: É.
2: Ok? E então isso também desenha o espaço. Parece que a música vira a arquitetura do sítio onde nós estamos, porque é envolvente e é contínua. Enquanto as pessoas estão a falar, o Aliu, com muitas subtilezas na bateria, que normalmente nós vemos como um instrumento de choque e até às vezes impositivo,
1: tem esse
2: seu recorte, mas depois o Aliu explora todo um lado de subtil e do detalhe que dialoga enquanto as próprias pessoas estão a falar no documentário.
0: E é que nós não associamos habitualmente à bateria, não é?
2: Exatamente.
1: Sim.
0: Há alguma história que o tenha marcado particularmente, Aliou? Alguma
1: ao longo do filme?
0: Sim. Para termos um exemplo do tipo de história.
1: Sem querendo dar spoiler, né? Mas
0: só uma.
1: Há muitas personagens que são. Todas elas são. Para mim o filme é envolvente do princípio ao fim. Eu parece que cada vez que estou a fazer o espetáculo parece que é a primeira vez. Portanto, mas há uma resposta e há uma pessoa com quem eu me identifico e eu tenho dito isto, que é o avô do Bernardo. Não é por ele estar aqui, mas é verdade.
0: Deste Bernardo, Almeida, que está aqui connosco.
1: Que o senhor fala sobre a independência que se perde quando se tem uma certa idade, não é? E com que eu me identifico, mesmo sem ter esta idade, mas pela deficiência que eu tenho, não é? Sou uma pessoa cega.
0: Sente que isso mexe com a sua noção de pertença? É por aí?
1: É por aí, mexe porque eu ponho-me a pensar, eu também estou dependente de terceiros, não é? Que ele diz, querendo ou não, estou dependente de terceiros. E a minha vida vai ser sempre assim, por mais que eu seja o mais autónomo possível, não é? Há muita coisa que pode depender de terceiros, então isso é muito forte para mim. Mas depois tem outras personagens, como a Celeste.
0: Eu quero conhecer a história da Celeste. Não comecem a dizer nomes, estão a conhecer a história de todos. Já vamos à Celeste. Conta a história da Celeste.
1: Eu acho que a Celeste é a história mais. É pela história, mas também pela forma como ela fala, a energia que ela traz, né?
2: A Celeste gera um café em
1: Covilhinhas,
2: em, né? Covilhinhas, que é uma aldeia perto de Vila Real, é no Douro, nas vinhas do Douro.
0: Okay.
2: Só que o café é um autêntico, é um ponto de encontro. É a espécie social, né? É o lugar de onde as pessoas se encontram ao fim do dia mesmo para,
0: é o coração do local.
2: Para cuidarem umas das outras e estarem juntas. E nós pudemos testemunhar isso e foi assim muito bonito.
1: É muito espontânea da forma como fala, é muito, a energia dela puxa logo para ouvi-la, para escutá-la.
2: A Celeste tem o amor nas mãos.
1: Exatamente.
2: E isso é muito. Isso sente-se muito.
1: E há muitas outras histórias, mas pronto, sim, se tivesse que falar.
0: Eu estou tentada a estar aqui a puxar até me contarem o filme todo praticamente, não é? Não sei se posso lhe chamar filme, está bem dito assim?
1: Sim, tá.
2: Sim? Sim, a gente usa mais o termo vídeo.
0: Vídeo,
2: sim.
0: Okay.
1: Mas é um filme também.
2: Sim, não recuso esse termo de todo.
0: Desculpem, Bernardo Almeida, o áudio já nos... abriu um bocadinho a porta.
2: Sim.
0: De o que é a resposta dele a essa pergunta de onde é que eu pertenço. Portanto, agora vou fazer esta maldade e perguntar ao Bernardo Almeida qual é a resposta do Bernardo. Onde é que eu pertenço?
2: Vou fazer então
0: qual
2: mais
0: é
2: um
0: o meu
2: spoiler.
0: Sentimento de pertença?
2: Porque nós, a equipa de trabalho, também entra no filme. Ou seja, nós quisemos correr esse belo risco de virarmos a pergunta para nós e também nos gravarmos. Portanto, nós, a equipa artística, a equipa também faz parte do documentário, também aparece.
0: Uhum.
2: Eu fui para um lugar que acho que muitas pessoas podem identificar, que é o viver-se entre dois lugares. Portanto, eu passei muito tempo dos meus últimos 5 anos na Alemanha, ainda passo. Não sei até que ponto é uma história de imigração pela quantidade de pontes aéreas que eu fazia e por ter trabalho nos dois lugares, portanto nem sei localizar bem, mas entendi que vivia nesse lugar quando as pessoas me perguntavam então mas moras onde? E eu não tinha uma resposta imediata. Eu tinha que pensar e muitas vezes duvidava e começava a dar respostas diferentes. Eu pensei, uau, eu não tenho uma resposta nem imediata nem óbvia aonde é que eu moro. E também comecei a entender isso, que há diferentes sentidos de casa. Comecei a perceber que o meu sentido de casa não era esse lugar físico, esse esconderijo.
0: Não era tão linear quanto é para a maior parte das pessoas.
2: Isso, não era uma morada.
0: Entendes? Casa não é uma morada.
2: Mas depois, talvez pessoas, é uma missão, uma tarefa.
0: Tomar nota. Casa não é uma morada. Muito bonito.
2: E talvez seja, seja esse o meu, a minha entrada para, para essa pergunta.
1: E é interessante como, ou seja, a pergunta está, né? Está física, está no ar, está, principalmente que a lês, que ouves, na perspectiva de quem responde nas pessoas que gravaram, soa muito bem, mas quando a pergunta se vira para ti, eu acho que é mais difícil de responder. Sim, pelo menos. E essa, para mim, eu dei a minha resposta e. Mas e hoje? Como é que seria? Será que seria a mesma resposta?
2: Pois é, mas há uma altura em que nós falámos muito disso, de que é uma pergunta que não é estável de todo.
1: Não é.
2: Está sempre em trânsito, em transformação, responder esta pergunta.
0: Este vídeo foi feito quando?
2: Há dois anos atrás.
0: Há dois anos e já mudou assim tanto ali um. Já não sabes se a resposta seria a mesma.
2: Às vezes pode ser de um tempo para hoje.
0: Segundo a vida muda, não é?
1: É que há toda uma história, não é? Ou seja, eu não, é um bocado de spoiler, não é? Mas há toda uma história antes. Ou seja, antes de nós gravarmos esse vídeo, e toda uma história depois, que é eu nasci em Bissau, não é? E eu, antes de gravarmos este vídeo, tinha passado 20 anos sem lá ir. E depois conseguimos ir. Pronto, onde eu gravei a minha resposta, voltamos depois para mostrar o espetáculo. E então eu acho que há toda
2: voltamos
1: uma vida.
2: Abissal,
1: sim. Sim. Acho que está toda uma história antes e depois. Por isso é que eu digo, eu acho que a minha resposta.
2: Foi a experiência de uma vida. Exato. Essa viagem. Para todos nós. Para ti, claro, que esse retorno à casa.
1: Exatamente.
2: Ou uma das tuas casas.
1: Exatamente.
0: Isso faz sentido, porque regressar à casa
1: partida,
0: à
1: né?
0: casa mãe, não é? 20, depois de 20 anos de ausência, deve ser uma experiência.
2: Sim.
1: É.
2: Sim, eu, a criança agora estou chegou aqui. Homem.
0: Sim.
2: Foi muito forte.
0: Eu estou a pensar na minha resposta, pensando no sentido de pertença como geografia, e o meu sentido de pertença. É um bocadinho complicado, mas muito comum a muitos açorianos, porque a geografia dos Açores é uma coisa muito, muito forte no nosso dia-a-dia. Eu sou nascida na Terceira, mas os meus pais eram os dois de São Jorge. A minha irmã regressou à terra dos pais e é lá que ela vive, mas o meu irmão ainda está na Terceira, mas eu vivo em São Miguel desde 1994.
2: Uau.
0: Portanto, de que ilha é que eu
2: pois
0: sou?
2: É. Pois é.
1: Pois.
2: E tens aí um problema para resolver.
0: Não tenho. Sim. Para mim é completamente pacífico ser das três.
2: Exatamente.
0: Eu sou perfeitamente. Das três ilhas. O meu sentimento de onde é que eu sou? Eu sou daqui e dali.
1: Ok.
2: Exatamente.
0: Pronto. É. Agora o áudio está a pensar, bolas, porque é que eu não a apanhei para o meu vídeo?
2: Exatamente.
0: Eu, Bernardo.
2: Por isso é que não tens o sotaque micaelense.
0: Micaelense não, mas tem muitas expressões micaelenses e depois o meu sotaque vai buscar o terceirense, e quanto mais zangada eu estou, mais o sotaque aparece.
2: Eu faço um jogo com os meus amigos açorianos, que é perguntar qual é que eles acham que é a ilha mais bonita.
0: Uhum.
2: E tu sabes que, surpreendentemente, ou contra a minha expectativa...
0: E o Bernardo é do Norte.
2: Eu sou do Norte.
0: Ele acabou de dizer que tu sabes.
2: Sou da zona sul do Porto.
0: Ok. A ilha mais bonita?
2: Falaram muito de São Jorge.
0: Ah, sim.
2: Sim. Tive várias respostas a dizer. Acho que a ilha mais bonita para mim é São Jorge. E eu esperava outras respostas de ilhas das quais ouço falar mais, se calhar de uma perspectiva turística.
0: Uhum.
2: Mas estou muito curioso de. Eu gostava, aliás, estamos sempre a falar disso, gostávamos de ir às ilhas todas. Adorava.
0: E a quantas já foram?
2: Eu fui à terceira.
0: Ok.
1: Eu estive em Faial. No Faial?
0: No Faial?
1: Mas também tive o São Jorge, mas foi assim no, largo. Foi. Porque eu antes de dedicar-me à vida artística, digamos assim, eu fazia desporto. Fazia vela adaptada. Então chegámos a ia fazer umas competições lá para a horta. Mas depois estivemos ali a andar pelos canais.
0: Uhum.
1: E acho que chegámos a passar por São Jorge.
0: Sim, passaram pelo Pico, garantidamente.
1: Sim,
0: e por São Jorge. Exatamente, também é provável, embora acabe por ser um bocadinho mais distante. Acho que as ilhas, isto é a resposta típica, as ilhas têm todas a sua beleza própria. E São Jorge tem uma beleza muito diferente, porque são as fanjãs, são aquelas... É uma ilha que, para ser verdadeiramente apreciada, nós... quanto mais radicais nós formos, mais conseguimos apreciar a ilha. Eu, por exemplo... Como okay. Não me dou muito bem com alturas, não me dou muito bem com algumas coisas.
2: Nos termos desportivos, de trilhas e subidas e descidas e aventura.
0: Sim, perfeitamente. Trilhos. Há fanjãs em São Jorge, portanto, vocês nunca subiram o Pico, nem eu, mas o Pico é o ponto mais alto de Portugal, como vocês sabem. Portanto, a subida não é fácil e a descida ainda menos. Mas há fanjãs em São Jorge que muita gente diz... Eu prefiro subir o pico do que voltar àquela fanjã, porque a dificuldade é muita.
1: Okay.
0: Portanto, para um ex-atleta, Aliu, isto, as fanjãs, era aqui uma boa maneira de medir essa forma.
1: Pois, mas isto já há uns anos.
0: Que desporto é que praticavas?
1: Foram alguns, não foi só um. Comecei com, sei lá, com o karaté, depois judo, depois vela, depois grima, depois entretanto de futebol.
2: Nós tivemos um mini workshop de futebol para cegos. Impressionante.
1: Sei lá, depois pronto, o último assim que fiz.
0: Ah, eu desculpa, mas esgrima para cegos?
1: Sim.
0: Isso não é assim um bocadinho perigoso demais?
1: Não.
0: Não?
1: Tudo depende da perspectiva. Eu acho que se calhar a vela é mais perigoso que esgrima. Esgrima para cegos era, ou seja, havia as proteções todas que há naquele desporto, que a máscara, o fato, a luva e a espada, neste caso, pronto, era florete e tinha um sensor na ponta da espada, que é quando as pessoas... Eu toco no adversário, aquilo acende uma luz e faz um aviso sonoro, tanto para a pessoa cega saber que foi tocada e que a pontuação valeu, e tanto para os árbitros verem o toque.
0: Pois, eu estava a pensar em esgrima, penso só
1: na
0: espada, no florete, é florete que se diz.
1: Sim.
0: Mas realmente há toda uma proteção. As pessoas não vão em calções e t-shirts.
1: Olha, mais difícil é andar nas ruas às vezes.
2: Mais difícil é subir uma fajã em São Jorge. Eu às vezes, quando estou aqui, olho para a paisagem em São Miguel e vejo vacas em tal planos inclinados que eu penso, como é que se estão a equilibrar? E... se aquela senhora vaca tropeça, como é que vai acontecer? Só imaginava. Coitadinha, a vaca a rolar por ali abaixo e cair em cima de alguém. Isso era uma história muito, muito trágica.
0: Bernardo Almeida, quando for a São Jorge e for uma dessas fajãs de que eu estou a falar e vir as cabras nessas fajãs, vai pensar que as vacas em São Miguel têm uma vida muito fácil.
2: É pá, mas eu acho que as cabras têm toda uma tecnologia mais apropriada.
0: Tem o hardware
2: todo. Que eu não projetava essa tecnologia das cabras numa vaca, mas enfim.
1: Eu já que estamos aqui.
2: Idiosincrasias dos Açores.
1: Queria também aproveitar para convidar as pessoas cegas daqui, que eu acho que é uma associação, não é?
0: Sim.
1: Pronto, desta vez o nosso espetáculo
2: costuma ter audiodescrição,
1: mas desta vez não foi possível.
2: Uhum.
1: mas acho que vale sempre a experiência porque tem muitas falas, né? Tem imagens, é verdade, mas também tem muita fala e tem muita música.
0: Sim. E o certo são as histórias que são contadas.
1: Exatamente,
0: não é?
1: E eu gosto sempre de ter pessoal cego, porque eu acho que é sempre interessante, na perspectiva de pronto, também mostrar que nós conseguimos, não é? Que... Tanto eu que estou do lado a tocar como as pessoas que estão a ouvir, ou e de repente alguém se interessa também por, sei lá, se um dia ser artista, ou acho que é sempre interessante. Então convidava mesmo também para conhecer pessoal daqui. Primeira vez que estou nesta ilha. E pronto, aproveitava para deixar. Eu não sei como é que se chama a associação.
0: Eu estou precisamente à procura disso. Eu acho que eu quero
1: será
0: dizer Associação de Cegos. Sim, de Cegos e Ambliopes.
1: Ah, então é a CAP. É a CAP de São Miguel, não é? De
0: sim.
1: Certeza. Então pronto, deixo aqui o convite. A entrada é livre. A
2: entrada é gratuita.
1: É sim. Gratuita, sim. Apareçam.
2: No Rubro.
1: No Rubro, sim.
2: Às 7 da sexta-feira.
1: Onde é que era o Rubro mesmo?
2: O Rubro é ali no largo da Escola Antero do Quental, portanto a porta abaixo. Tal como algum título.
1: Enfrentou o avião.
2: A porta abaixo do Centro Municipal de Cultura.
0: Do Centro Municipal
1: enfrentou
0: de
1: o avião.
2: Enfrentou o avião.
0: Enfrentou
2: esse famoso
0: avião.
2: Restaurante.
0: Fica a referência. E é às 7 da tarde do dia 11 de setembro, que é já
1: sexta
0: amanhã.
2: É amanhã.
0: É já amanhã.
1: É amanhã.
0: Estamos todos um bocadinho trocados.
1: Mas
0: é já amanhã.
1: Amanhã.
0: Quando é que chegaram cá?
1: Temos que ir trabalhar.
3: Chegamos na terça.
2: Sim.
0: Chegaram e vão-se embora?
2: Estamos a fazer montagem. Oh, sábado. No sábado.
0: Ah.
2: Assim é.
3: Vamos ficar há pouco tempo.
0: Assim
3: mas
0: é.
3: Eu quero
0: agora...
3: voltar.
2: Mas temos dado uns mergulhos ao fim do dia.
0: É muito difícil.
2: Já demos um mergulho às 10 da noite com água a 24 graus. Não estava... Foi surpreendente.
0: Eu aconselho vivamente a não voltarem aos Açores muitas vezes, porque senão depois um dia
2: não
0: vocês
2: não
0: voltam. Não, depois
3: olha,
0: não saem.
3: Tenho pensado
0: depois não
3: nisso.
0: Sai. Ah, pois.
3: Já comecei,
0: pois.
3: Epá, sinto-me no meio do mar. Como eu gosto. Porque não?
0: Há muita gente que correu esse risco e perdeu. E 30 anos depois ainda cá está. A dizer, ai, um dia vou voltar para o Porto. Ai, um dia vou voltar
2: ainda
0: para o Porto.
2: Ainda ontem encontramos um amigo, um amigo nosso de Amarante, que está cá há 8 anos numa história assim. Veio para o Festival Tremor e não voltou.
0: E não voltou.
2: Sim. Há 8 edições atrás do Festival de Tremores.
0: Há 8 edições, ainda está cá. Está sempre a preparar o Tremor do ano seguinte.
2: Isso. Falando em Festival de Tremor, eu quero mesmo deixar um agradecimento ao Quitas por nos acolherem no espaço Rubro. Estão-nos a acolher maravilhosamente. Sentimos em casa e, portanto, queremos deixar esse agradecimento.
3: Mesmo.
2: E dedicar este espetáculo à Raquel André,
3: que não pôde vir,
2: co-criadora do espetáculo, diretora artística do projeto, co-criadora comigo e com o Aliu, co-criador também, que não pôde vir infelizmente, e dedicamos-lhe o espetáculo que vamos fazer amanhã, com certeza.
0: Então eu quero deixar aqui novamente esta nota, que é o convite que o Aliu Baio faz especificamente à Associação dos Cegos e Ambliopes de Portugal, a sede nos Açores, em Ponta Delgada, a toda a comunidade cega que participe, que vá assistir a este espetáculo, porque este espetáculo tem muita música e é um espetáculo em que se contam histórias, e ver um artista em visual a trabalhar é uma forma de abrir mais uma porta e abrir mais uma possibilidade. Em vez de ver uma porta fechada, vemos uma porta aberta. Acho que no fundo era mais ou menos isso que o Aliu estava a dizer. Bernardo Almeida, produtor.
2: Eu
0: muito
2: sou co-criador de espetáculo.
0: Co-criador, peço desculpa. Tenho de corrigir a minha cábula.
2: Tudo bem.
0: E há bocadinho eu estava a mandar a piada acerca da localização do espaço Rubro, que fica ao lado do Centro Municipal de Cultura em Ponta Delgada, porque quando ele me disse que era a porta ao lado, eu disse, é uma das minhas músicas preferidas do Mantra Nostrum, e prometi que eles iam ouvi-la. Portanto, fechamos a nossa conversa com a porta ao lado dos Mantra Nostrum. Muito obrigada aos dois. Bilong,
3: obrigado,
0: amanhã
3: obrigado
0: às
3: mesmo.
0: 7 da tarde. Obrigada.
2: Viva.

0: Do terceirense Cristóvão, Red Lights, já muito perto das 10. Uma manhã em que a previsão do tempo aponta para períodos de céu muito nublado com abertas, um pouco por todo o arquipélago. Quanto à temperatura, estamos com 25 graus na Horta, 24 em Angra, em Ponta Delgada e também em Santa Cruz das Flores.
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2: 11 horas da manhã no continente e na Madeira, 10 horas da manhã nos Açores. Vamos agora conhecer os títulos desta edição.
3: A Linha Nacional de Prevenção do Suicídio recebeu mais de 25 mil chamadas durante o primeiro ano em funcionamento. Mais de 600 contactos telefónicos corresponderam a situações de risco iminente de suicídio. O aumento do preço do gás natural está a motivar um aumento da procura de carvão em todo o mundo. O custo de gás disparou devido às dificuldades de transporte marítimo no Estreito de Hormuz. José Sócrates critica a juíza do processo Operação Marquês por não dar tempo à defesa para se preparar.
2: As notícias com edição de Frederico Moreno.
3: Foi criada há um ano, a Linha Nacional de Prevenção do Suicídio já atendeu mais de 25 mil chamadas. Está disponível 24 horas pelo telefone, através do número 1411. A linha atendeu sobretudo mulheres e jovens, num contraste com a realidade do suicídio em Portugal, que afeta principalmente homens e idosos. Por isso, João Coraceiro, vai ser reforçada a divulgação desta linha de prevenção do suicídio, de forma a chegar à população mais propensa a pôr fim à própria vida.
4: A estratégia desenha-se agora com proximidade para combater um padrão claro em Portugal. Há 4 vezes mais suicídio em homens do que em mulheres e a subida é drástica a partir dos 65 anos. José Carlos Santos, o coordenador da linha 1411, revela.
5: Vamos desenvolver uma campanha muito direcionada com a colaboração das juntas de freguesia, nos meios de transporte, dos centros de saúde.
4: Mudança de rumo já com um ano completo. A Linha Nacional de Prevenção do Suicídio atendeu sobretudo mulheres e jovens entre os 18 e os 29 anos. Foram 25.600 chamadas. O número não é de desprezar.
5: A linha era, de facto, uma necessidade que temos agora, nos meses de verão, o maior pico de chamadas, depois superior a 2.500 por mês, julho e agosto.
4: Do total de pedidos de ajuda ao longo do ano, mais de 600 foram considerados emergência e encaminhados para o INEM. José Carlos Santos resume os restantes casos, a esmagadora maioria.
5: Questões ansiosas, depois alguma sintomatologia depressiva, isolamento, questão de rupturas afetivas, problemas de relações familiares são muito frequentes.
4: Quem liga prefere a noite. Entre as 7 e as 9, espera em média menos de um minuto. Nos atendimentos, a maioria prefere o anonimato. José Carlos Santos explica, até a 1411 aparecer, as linhas assentavam nessa lógica, o que ajuda a explicar a preferência, mas não só.
5: Estamos a falar de questões de vida, de partilhas. Pessoas, obviamente, têm ainda algum receio, mas é muito importante que se consigam identificar, o que promove maior capacidade de ajuda.
4: Quanto aos planos para o futuro da linha?
5: Nós, neste momento, aquilo que podemos fazer em termos de encaminhamento é só para as situações de risco iminente. Vamos tentar alargar um pouco as respostas, mas ainda é prematuro dizer.
4: Todos os dias há ajuda ao marcar 1411. José Carlos Santos lembra.
5: Não é nenhuma fraqueza pedir ajuda. Encaminharemos da maneira melhor e mais indicada.
3: Hoje assinala-se o Dia Mundial de Prevenção do Suicídio com o balanço do primeiro ano de atividade desta linha telefónica de apoio que está acessível 24 horas por dia através do número 1411. É um alerta da Agência Internacional de Energia. A procura mundial de carvão vai aumentar este ano por causa do impacto da guerra no Médio Oriente. O conflito está a provocar uma subida do preço do gás natural devido às perturbações no transporte marítimo pelo Estreito de Hormuz. A consequência, diz a Agência Internacional de Energia, é o aumento do consumo de carvão no planeta, contrariando as anteriores previsões de queda para 2026. É uma violação dos direitos humanos. A Amnistia Internacional diz que a Rússia está a recrutar estrangeiros para combater na Ucrânia através de práticas enganadoras. A Amnistia divulgou esta manhã um relatório de Ana Craveiro que denuncia crimes de tráfico de seres humanos por parte de Moscovo para aumentar o número de efetivos nas Forças Armadas.
2: armadas.
6: O recrutamento de estrangeiros que as Forças Armadas da Rússia estão a fazer para que combatam na Ucrânia é tráfico de seres humanos. Quem o afirma é a Amnistia Internacional. O porta-voz André Julião explica como é feito o recrutamento.
7: Estas pessoas tinham sido recrutadas fora da Rússia, afirmaram que lhes foram falsamente prometidos empregos civis nos setores da segurança, da logística, da construção, das TI e outros, muitas vezes com garantias de salários elevados e acesso à cidadania russa, apenas para serem fraudulentamente alistadas nas Forças Armadas assim que chegavam à Rússia. Tivemos exemplos de dois cidadãos do Sri Lanka, que lhes foi dado a entender que iriam trabalhar como cozinheiros, mas depois foram enviados para combater na linha da frente.
6: O relatório baseia-se em entrevistas com indivíduos de 8 países, como Brasil, Colômbia, Cuba, Egito ou Somália. O porta-voz da Amnistia explica quem são estas pessoas.
7: Os recrutadores têm atraído indivíduos estrangeiros sob falsos pretextos e explorado as circunstâncias precárias de migrantes e refugiados que já estão presentes na Rússia. Estas pessoas visadas são principalmente originárias de países de baixo rendimento do sul global. Vários recrutas do Brasil, do Sri Lanka, afirmaram também que os seus passaportes e telemóveis lhes foram retirados durante o treino ou antes da mobilização e todos os transportes foram realizados de forma secreta e estritamente controlada. Portanto, estamos aqui perante a possibilidade do crime de tráfico de seres humanos.
6: As conversas aconteceram em dois campos de guerra ucranianos ao longo dos últimos 2 anos. A Amnistia Internacional apela à Rússia para que termine o recrutamento abusivo militar de estrangeiros.
3: A Rússia está a explorar migrantes e refugiados, aliciando-os com dinheiro para combater na guerra da Ucrânia. José Sócrates regressou esta manhã ao Tribunal sem advogado. O antigo primeiro-ministro, que está a ser julgado no processo Marquês por corrupção, lançou críticas à juíza por não dar tempo de preparação à defesa. No Campos da Justiça em Lisboa, a repórter Sandra Henriques registou as declarações de Sócrates, que insiste na tese de inocência.
8: José Sócrates disse que é inocente e vai continuar a provar isso nas declarações que vai fazer esta manhã em tribunal, mas não quis adiantar o conteúdo dessas declarações, ou seja, de que é que vai falar em concreto. Há um ano, o antigo primeiro-ministro pediu à juíza Susana Seca 10 dias de pausa para se preparar para falar do período a partir de 2011. Esta manhã, à entrada para o tribunal, José Sócrates preferiu insistir que continua sem advogado porque o tribunal não dá mais de 10 dias para os advogados que já escolheu se prepararem.
9: O que é certo é que não tenho advogado, porque para ter advogado é preciso ter confiança nele e é preciso que esse advogado esteja preparado. A nossa Constituição e a Convenção dos Direitos do Homem liga o advogado, a presença do advogado, a uma defesa efetiva. É preciso ter tempo de preparação da defesa, coisa que a senhora juíza não deu a nenhum dos advogados que eu nomeei. E lamento muito que o Estado agora insista em nomear-me um advogado. Há 12 anos atrás, vigarizaram a escolha do juiz. Escolheram, manipularam a escolha do Dr. Carlos Alexandre. E agora, 12 anos depois, querem escolher-me um advogado. E não apenas escolher-me um advogado, como ainda por cima escolhê-lo, violando as regras da própria ordem que impõem um sorteio na escolha do advogado oficioso.
8: José Sócrates a referir-se à escolha do advogado Luís Carlos Esteves pelo Conselho-Geral da Ordem dos Advogados. O Tribunal Administrativo do Círculo de Lisboa já concluiu que a nomeação de Luís Carlos Esteves não foi pessoal nem arbitrária e por isso rejeitou a providência cautelar de José Sócrates para anular a nomeação do advogado para o defender no processo à Operação Marquês.
3: Julgamento que começou em julho do ano passado no Tribunal Central Criminal de Lisboa. Uma tentativa de comprar votos, é desta forma que o Chega interpreta os anúncios feitos pelo primeiro-ministro de descida do IRS e pagamento de um bónus nas pensões. Esta manhã, no programa Entre Políticos, aqui na Antena 1, o deputado do Chega, Rui Afonso, criticou a opção de Luís Montenegro de divulgar as medidas durante o debate da moção de censura.
10: Foi uma tentativa de comprar votos e afastar, digamos, o centro, o epicentro da crise para outros cenários. E, portanto, aquilo que nós podemos dizer é que, das duas uma, ou o Sr. Ministro não sabe fazer contas, ou realmente o Governo está tão desesperado de retirar as atenções de Luís Neves, retirar as atenções da falta de capacidade do Governo para reestruturar e reformar o país, realmente tem que apresentar estas medidas.
3: Também o PS considera que as medidas anunciadas pelo Primeiro-Ministro são uma tentativa de desviar atenções dos casos a envolver o Ministro da Administração Interna. É esse o entendimento do deputado socialista Carlos Pereira.
11: Este foi uma tentativa de desviar atenções, foi uma medida que não estava prevista na cabeça do Governo, naturalmente. Foi uma resposta clássica daqueles que têm um problema para resolver e, portanto, colocam em cima da mesa uma coisa muito positiva para que desvie as atenções. E isso ficou muito claro pela análise que se faz do passado recente.
3: Também no programa Entre Políticos, o deputado do Livre, Paulo Moacho, admitiu concordar com as medidas anunciadas por Luís Montenegro durante o debate da moção de censura, mas questiona quem vai pagar este bónus nas pensões e o alívio do IRS.
12: Quem é que vai pagar estas medidas? Como é que o orçamento do Estado se vai manter equilibrado com estas medidas? É isso que agora se espera que o Governo também possa responder, porque é óbvio que todos queremos que se possa aumentar as pensões dos pensionistas, especialmente as mais baixas. Todos queremos que se possa baixar impostos sobre a classe média. A questão é, tomando essas medidas, quem é que as vai pagar?
3: Do lado do PSD, o deputado António Rodrigues diz que as medidas anunciadas pelo Primeiro-Ministro resultam de estudos feitos e da evolução das contas públicas.
13: Necessariamente resultaram de estudos profundos que foram sendo feitos e da verificação da própria evolução das contas públicas e, portanto, ninguém seria inconsciente a fazer uma situação destas e, portanto, o Governo teria sempre estas medidas para apresentar, até no âmbito do Orçamento de Estado, e ele está aí, faltará à volta de um mês para o Orçamento de Estado ser apresentado. E, portanto, naturalmente que fariam parte sempre do pacote de anúncios que o Governo faria.
3: Os argumentos dos partidos esta manhã na Antena 1, no programa Entre Políticos, com a moderação do jornalista João Alexandre, com a análise às medidas divulgadas pelo Primeiro-Ministro no Parlamento durante o debate da moção de censura. O Governo decidiu descer o IRS e também pagar um bónus nas pensões.
2: Foi a informação com Frederico Moreno num simultâneo com a RTP Antena 1 Madeira, Açores e RTP Mundo. 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
0: Já passam 11 minutos das 10 nos Açores. A informação regional às 10h30.
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Afonso do Brás, quer tu queiras, quer não. Música, vamos ir com Rita Red Shoes. Já anunciou que o novo disco vai ter como título Fala. O lançamento está marcado para já para o próximo dia 25 de setembro.

do novo disco de Rita Red Shoes, fala que é também uma homenagem a cantautoras portuguesas e vai contar com a participação de outras artistas como Márcia. Aqui um passo ao lado em dueto com Jorge Palma. Daqui a pouco já vamos atualizar a informação regional.

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1: Agora ligamos à informação, são 10h30, vamos a uma síntese das notícias com o Sáez Furtado.
2: Governo açoriano espera reforço das transferências do Orçamento do Estado para o Plano e Orçamento da Região do próximo ano. Após 5 anos, 2027 é o primeiro Plano e Orçamento da Região sem verbas do PRR. Mesmo com menos recursos, o Presidente do Governo mantém o foco nas políticas de coesão social. Ana Paula Santos.
3: Vários são, desde já, os compromissos assumidos pelo Presidente do Governo.
4: Manteremos a máxima redução fiscal permitida, manteremos a tarifa Açores, a gratuidade das creches, o programa Novos Idosos e outras medidas que, como estas, ajudam os açorianos a fazer face ao custo de vida.
3: José Manuel Bolieiro garante que, mesmo sem PRR, a aposta na habitação é para continuar, tal como o apoio à quebra do turismo que o Governo está a avaliar.
4: Se tem uma descida, nós não podemos ficar indiferentes, temos que reagir com políticas de contrariedade da tendência que é negativa.
3: Menos recursos disponíveis na região para gerir o no próximo ano, além das receitas próprias e dos fundos do PO 2030, o Presidente do Governo espera no próximo ano um reforço das transferências do Orçamento do Estado.
4: Infelizmente, sem certezas, pela ausência de uma lei de finanças das juntas autónomas revista justamente e em alta, é no processo, obviamente, negocial com o Estado, e designadamente o Orçamento do Estado, as expectativas relativas à otimização dos fundos comunitários, designadamente o Açores 2030.
3: Terminaram as audições aos parceiros sociais e partidos com assento parlamentar. Fica assim concluída a primeira abordagem para a elaboração do Plano e Orçamento da Região para 2027.
2: Após as audições ontem no Palácio de Santana, o Presidente do Governo apelou à responsabilidade dos partidos porque é fundamental a região ter um orçamento após o Plano de Recuperação e Resiliência.
4: O orçamento para 2027 constitui-se como um importante e exigente desafio, dado que se trata do primeiro orçamento nos últimos 5 anos pós-conclusão do PRR. É, pois, do superior interesse para a região autónoma dos Açores ter orçamento em 2027, o primeiro pós-PRR. Estou certo de que este processo prevalecerá o sentido de responsabilidade de todos, do Governo, das oposições, dos Açores e dos açorianos.
2: Bolieiro apelou à responsabilidade política e prometeu capacidade de diálogo durante o processo de negociação do orçamento para 2027, apresentando como linhas vermelhas o cumprimento do programa do Governo Regional e a sustentabilidade financeira. Nos Açores, a taxa de suicídio continua acima da média nacional. Em 2025, foram 14,7 casos por 100 mil habitantes contra 8,9 no país. Neste Dia Mundial da Prevenção do Suicídio, o Instituto das Irmãs Hospitaleiras de Angra do Heroísmo lança uma campanha para valorizar a vida e chamar a atenção para os sinais de alerta.
5: Depressões, aos burnouts, aqui aos cansaços, são estes sinais do dia-a-dia que nós vivemos e assistimos e que por vezes não valorizamos, que por vezes a tal palavra, ou a escuta, ou estar atento, ou estar presente, ou incentivar uma mudança numa vida, faz com que realmente aquela vida acaba por ser também despertada de forma diferente e aquela valorização que até aquele momento que não existia pode passar a existir.
2: João Muniz, diretor do Instituto das Irmãs Hospitaleiras de Angra do Heroísmo. Na região atualmente há mais recursos destinados à prevenção, mas é preciso maior articulação. Setembro assinala o alerta, a prevenção deve acontecer todo o ano. Hospital de Ponta Delgada pede reforço de sangue em todos os grupos. Está criticamente baixo o estoque de sangue no H10, informação avançada pelo Movimento de Romeiros de São Miguel, que pediu cooperação dos participantes nas romarias. O serviço de dádiva de sangue do H10 estará aberto hoje, excepcionalmente, até às 19 horas. Antena 1 Açores, eu vi a diretora do Serviço de Hematologia. Não há razão para alarme, diz Fátima Oliveira, mas destaca a importância de doar sangue em todas as alturas do ano, sobretudo depois das férias de verão, período em que há menos de dores.
6: Nesta fase de pós-férias e de regresso à rotina, é importante reforçarmos a disponibilidade de componentes sanguíneos, tanto a nível regional como a nível nacional. As necessidades dos hospitais mantêm-se diariamente e abrangem todos os grupos sanguíneos, por isso, de facto, todas as dádivas são importantes. Compreendo que nesta altura do ano, muitas pessoas retomam agora as suas rotinas, os seus trabalhos, e é uma altura difícil de terem um momento para fazerem este ato de altruísmo e deslocar a um centro para dar sangue. Mas é de facto, um momento realmente importante para voltar a incluir a dádiva de sangue nos seus hábitos. Dar sangue é sempre importante, mas há momentos em que cada dádiva faz ainda mais diferença e este período pós-férias é sempre um deles.
2: Fátima Oliveira, diretora do Serviço de Hematologia do Hospital de Ponta Delgada. No futebol, a equipa de sub-23 do Santa Clara arrancou ontem a época com uma vitória na Liga Next Gen. Os encarnados de Ponta Delgada venceram o Farense por 1-0 no Complexo Desportivo das Laranjeiras. Foi em jogo referente à quinta jornada da competição. Afonso Duarte fez o único golo da partida.
1: Informação regional em síntese com o Sais Furtado. As notícias dos Açores estão de regresso à 1 da tarde.

0: Onde é que eu tinha a cabeça? Canção dos Vizinhos, 21 minutos das 11 da manhã nos Açores. Está na hora de irmos até à Graciosa. Connosco ao telefone está António Reis, Presidente da Câmara Municipal de Santa Cruz. Senhor Presidente, bom dia.
1: Bom dia, muito bom dia. Um bom dia para si e um bom dia para todos aqueles que nos conseguem ouvir através dos microfones da rádio.
0: E nesta quinta-feira chega-se ao final de um pequeno ciclo, que foi este ciclo que aconteceu ao longo do verão, das Quintas na Praça. Que balanço é que se pode fazer hoje, que vamos ter a última edição? Muita gente, muita participação, como é que correu?
1: É verdade, há muita participação, os graciosenses já se habituaram, já há alguns anos que organizamos este evento das Quintas na Praça. É um evento que dura durante o nosso verão, onde nós chamamos tudo aquilo que são os nossos grupos locais, desde o folclore, às filarmónicas, às bandas de música popular, às bandas de rock, mais alguns convidados que às vezes têm aparecido também de outros lugares dos Açores. Mas principalmente damos palco àquilo que são a nossa música, aquilo que é feito na Graciosa, porque para além de oferecer e mostrar aquilo que é feito na Graciosa aos graciosenses, quem nos visita também acha muito interessante esta iniciativa, porque é um bocadinho diferente daquilo que se calhar que se vê por outros sítios, por outras paragens, mas a Graciosa, como para aqueles que conhecem, sabem que na Praça Fontes Pereira de Mel, sabem que a Praça Fontes Pereira de Mel é o salão, é o nosso salão de visitas, é a nossa sala de recepção a quem nos visita também.
0: Sim, sim, Sr. Presidente, não sei se perdemos o contacto com o António Reis, Presidente da Câmara Municipal de Santa Cruz da Graciosa. Está-nos a ouvir?
1: Estou a ouvir em perfeitas condições.
0: Então, estávamos a dizer que a praça acaba por ser um bocadinho a sala de recepção para quem visita a Graciosa, não é?
1: É verdade, é uma sala no centro do nosso concelho, é um lugar amplo e que tem todas as condições para receber não só os graciosentes, mas quem nos visita.
0: Então, com tudo isto, eu presumo que este ciclo de Quintas na Praça termina hoje, mas haverá outros no próximo ano, não é?
1: Garantidamente, não só pela nossa cultura, mas também pelo nosso artesanato, que nós temos a possibilidade de expor o nosso artesanato durante as Quintas na Praça, também todas as pessoas, todas as pessoas e empresas que fazem parte daquilo que é o nosso artesanato, também tem a possibilidade de mostrar durante as Quintas na Praça aquilo que melhor sabem fazer. Este ano também a iniciativa Um Dia pela Vida também participou em muitas das nossas quintas-feiras, ainda hoje, que é o último dia, estará presente também com o seu habitual quiosque, também por iniciativa de Um Dia pela Vida. Teremos hoje uma banda a seguir à Filarmónica que estava agendada para atuar hoje. Portanto, hoje teremos a Filarmónica Recreio dos Artistas e uma banda local, que é constituída pelo Eurico Silva e Henrique Silva, já conhecidos dos graciosenses, e também acredito que já começam a ser conhecidos um pouco por todos os Açores.
0: Portanto, a noite vai-se passar com a Filarmónica Recreio dos Artistas e com a participação de outras entidades, e depois o ciclo Quintas na Praça regressa no próximo ano, não é?
1: Garantidamente vai voltar, porque é realmente uma iniciativa, na minha opinião, de sucesso, que junta aqui os graciosenses. É um momento cultural muito interessante numa ilha que, na minha opinião, sabe viver os seus momentos culturais ao longo do ano. Este é mais um. Também acontece às quintas por um motivo curioso, porque todos os fins de semana nós temos as festas das localidades, que habitualmente começam à sexta e terminam à terça. Portanto, aqui só damos a quarta-feira às pessoas para descansar, e logo na quinta começa novamente aqui a atividade no nosso concelho.
0: Faz sentido, faz todo o sentido. Tudo bem organizado para se chegar a todo lado. Senhor Presidente, vou deixá-lo voltar à sua reunião e ao seu trabalho. Muito obrigada por ter tirado este bocadinho para estar aqui connosco. Um bom dia, obrigada.
1: Foi um gosto, um bom dia a todos aqueles que nos ouvem e aproveito o momento também para convidar aqueles que ainda não conhecem a Graciosa ou aqueles que já conhecem e que queiram voltar. Estamos de braços abertos para vos receber, preparando cada vez mais o nosso concelho para que seja agradável não só para os graciosenses, mas para todos aqueles que nos visitam.
0: Pela minha parte, o convite está aceito. Obrigada, até à próxima. Obrigada.

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1: Ana Carolina com o seu Jorge, a 11 minutos das 11 da manhã no

Esta é ainda dos Amor Eletro, chama-se Miúda do Café. Ficámos a pouco mais de 2 minutos das 11 da manhã nos Açores. Vamos praticamente até à hora com este Clube Miragens dos Wisi. Vamos ter notícias à hora certa, num dia em que fica a proposta para o evento Belonging é Vídeo, amanhã, dia 11 de setembro, no Espaço Rubro, em Ponta Delgada. Na Graciosa encerra-se hoje o ciclo Quintas na Praça. A última convidada é a Filarmónica Recreio dos Artistas.

0: Clube Miragens, produção do Juíci, numa quinta-feira em que a previsão do tempo aponta no Grupo Ocidental para períodos de céu muito nublado com boas abertas, tornando-se encoberto para o fim do dia, e períodos de chuva a partir da noite. Nos grupos Central e Oriental, contamos com períodos de céu muito nublado com boas abertas. Quanto a temperaturas, esta hora 25 graus no Norte, abertas. Quanto a temperaturas, esta hora 25 graus no Norte, 24 em Santa Cruz das Flores, em Angra e também em Ponta Delgada.
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2: Muito boa tarde, meio-dia no continente e na Madeira, 11 horas da manhã nos Açores. Os títulos do Jornal do Meio-Dia.
3: Está confirmado, os senhorios vão poder aumentar as rendas no próximo ano até um máximo de 2,56%. O valor resulta da taxa de inflação registada pelo Instituto Nacional de Estatística. O preço do petróleo ultrapassou hoje a barreira dos 102 dólares. O Chega promete apresentar propostas na próxima semana para a redução do IVA nos combustíveis. Chega hoje aos cinemas um filme sobre tradições lisboetas, a comédia Santo António, Casamenteiro de Lisboa.
2: Notícias com edição de Frederico Moreno.
3: A culpa é dos combustíveis. Os preços em Portugal subiram 3,3% durante o mês de agosto. São dados da inflação divulgados hoje pelo Instituto Nacional de Estatística. O INE explica em comunicado que esta aceleração se deve quase na totalidade ao aumento do preço do gasóleo. Esta confirmação dos preços da inflação em agosto também é relevante para quem tem contratos de arrendamento, porque os senhorios passam a saber que podem aumentar o valor das rendas no próximo ano em 2,56% no máximo. Este número é o mesmo que tinha sido divulgado no final de agosto ainda como estimativa. Agora está confirmado, 2,56% é o valor limite da atualização das rendas para 2027, o que significa um aumento de 25 euros numa renda de 1.000 euros mensais. Ouvido pela Antena 1, o porta-voz do movimento Porta a Porta considera que este é um aumento considerável, embora muitos senhorios estejam a optar por celebrar contratos mais curtos de apenas um ano, diz André Escoval, para poderem aumentar as rendas sem qualquer limite.
4: Nós diríamos que era ótimo que o aumento de rendas se fixasse apenas neste valor, sendo que o que era necessário era fazê-las baixar, e aquilo que temos assistido do ponto de vista contínuo é que este valor passou a ser um valor que não serve sequer de referencial, porque o mercado está muito mais acelerado do que aquilo que é a fixação oficial do valor de aumento das rendas. E, sobretudo, este valor deixa de ter grande significado num quadro em que os contratos de arrendamento têm a duração de um ano ou inferiores, e a partir daí, com as novas medidas do Governo, o novo senhorio pode fazer um contrato pelo valor que quer, ou seja, não está condicionado a este valor de aumento que é fixado anualmente.
3: O movimento Porta a Porta critica a posição da União Europeia pela subida das taxas de juro, que vai penalizar ainda mais os preços da habitação. André Escoval revela que este movimento pelo direito à habitação está a preparar manifestações em Bruxelas no final deste mês.
4: 26 a 30 de setembro se dirigirá a Bruxelas para falar com as instituições europeias e exigir que estas políticas sejam invertidas. Não podemos só diagnosticar o problema, é preciso tomar as medidas concretas que o resolvem.
0: Como é que será essa deslocação?
4: Consistirá numa série de contactos com as várias instituições europeias e também terá um momento de encontro com outros movimentos sociais de luta pelo direito à habitação de outros países da União Europeia e uma ação de rua na Praça do Luxemburgo, mesmo em frente às instituições europeias.
3: André Escoval, do movimento Porta a Porta, entrevistado pela jornalista Alexandra Sofia Costa, a dar conta de que no final deste mês este movimento vai estar na capital da Bélgica para ações de protesto contra os preços da habitação. Temos em direto o comentador de economia da Antena 1, Pedro Sousa Carvalho. Ao início da tarde de hoje, Pedro, o Banco Central Europeu deverá anunciar nova subida das taxas diretoras. Com os custos da habitação, com o preço dos combustíveis a atingir valores históricos, esta decisão vai trazer mais benefícios ou mais desvantagens?
5: Viva, é sempre uma decisão complicada, ou seja, obviamente quem toma essa decisão é no sentido de provocar mais bem do que propriamente infligir, digamos, danos à economia, mas naturalmente o objetivo, digamos, último de uma subida das taxas de juros é tentar refriar um bocadinho aqui a economia no sentido de tentar controlar a inflação. Agora, não é fácil, porquê? Porque esta inflação que estamos a assistir não resulta de um choque do lado da procura, ou seja, não é porque há muitas pessoas a fazerem compras que a inflação está a subir,

0: resulta sobretudo um choque do lado da oferta, ou seja, estamos com falta de petróleo que não chega do Médio Oriente e, como é fácil perceber, uma subida de taxas de juros é muito menos eficiente quando temos um choque do lado da oferta, como atualmente, do que seria eventualmente se tivéssemos um choque do lado da procura. Mas, obviamente, o Banco Central Europeu não pode, de forma nenhuma, ficar de braços cruzados, vai ter que fazer alguma coisa. Da última vez que ficou de braços cruzados foi na altura da Guerra da Ucrânia, logo no início, em que, se bem te lembras, a inflação terminou esse ano, 2022, acima dos 10%. Portanto, não se pode dar esse luxo novamente de voltar a viver essa situação.
1: E o impacto direto, Pedro, será nomeadamente em quem tem créditos bancários?
0: É transversal, ou seja, é transversal a nível da inflação, portanto, atinge toda a gente que vai, porque aquilo, portanto, espalha-se por todas as prateleiras do supermercado, depois, naturalmente, acaba por apanhar quem tem crédito à habitação pela subida direta das taxas de juros, que influenciam as taxas de Euribor, e, como dizias há pouco também, a inflação também acaba por influenciar o valor das próprias rendas, e os senhorios que entenderem, a partir do próximo mês de janeiro, se assim o entenderem, não é obrigatório, mas podem também aumentar as próprias rendas das casas aos seus inquilinos, um valor cerca de 2,6%, ou seja, é um aumento que se espalha por toda a economia. Portanto, por isso é que eu acho que toda a gente, na prática, é prejudicada.
1: Análise em direto do comentador de economia da Antena 1, Pedro Sousa Carvalho. O Banco Central Europeu vai anunciar ao início desta tarde a decisão relativamente às taxas diretoras. Os analistas a nível internacional apontam para uma nova subida. O que sobe sem parar é o preço do barril de petróleo. Ultrapassou hoje a barreira dos 102 dólares. É o valor mais alto do barril de Brent desde maio deste ano. Este é o quinto aumento consecutivo do preço do petróleo nos mercados internacionais perante a escalada de ataques cruzados entre Estados Unidos e Irão e os receios do mercado face a possíveis interrupções no fornecimento de petróleo do Médio Oriente. Perante um cenário de preços dos combustíveis em alta, o Chega adianta que vai avançar na próxima semana com medidas sobre o IVA dos combustíveis e sobre o preço do cabaz alimentar. No programa Entre Políticos, esta manhã aqui na Antena 1, o deputado do Chega, Rui Afonso, defendeu que a redução do preço dos combustíveis é essencial à economia e deixou um desafio ao PS para que ajude o Chega a aprovar estas medidas.
2: Grande parte da indústria, das empresas nacionais, dependem de combustível para sobreviver. Eu não estou a imaginar, enfim, os nossos transportadores, que têm que competir a nível ibérico com empresas espanholas e perguntar como é que conseguem colocar preços mais baratos que as próprias empresas espanholas nos seus serviços, quando têm o preço do gás ali a 30 ou 40.
3: O Chega vai avançar na próxima semana com uma proposta nesse sentido.
2: Vamos avançar, vamos colocar na ordem do dia quer a redução do IVA dos combustíveis, quer o IVA zero no cabaz alimentar, e o próprio secretário-geral do PS, enfim, já disse que queria avançar também com essas medidas. Esperemos que realmente nos acolha e que realmente possamos realmente fazer passar essas medidas.
1: Chega promete avançar com medidas para reduzir o preço dos combustíveis. Do lado do PS, o deputado Carlos Pereira não se compromete, mas garante que os socialistas estão disponíveis para avaliar as propostas.
4: Ainda é cedo para falar sobre isso. Nós já temos muito claro aquilo que queremos fazer do ponto de vista de propostas para a população.
3: Mas o Partido Socialista, de alguma forma, já se tem posicionado também nesse sentido, no que diz respeito ao IVA dos combustíveis.
4: É uma medida que o Partido Socialista tem, não conheço ainda a medida do Chega. É uma questão de avaliar. Veremos o que fazer na altura.
1: Promete avaliar o PS estas propostas que vão ser apresentadas pelo Chega na próxima semana no programa Entre Políticos aqui na Antena 1 com a moderação do jornalista João Alexandre. Esteve também o deputado do PSD António Rodrigues. Ele manifesta-se preocupado com o desfecho das negociações orçamentais e pede à oposição responsabilidade.
5: Não seria a primeira vez que seríamos surpreendidos por medidas de um partido a serem complementadas com a votação do outro e a pôr em causa em vários milhões de euros aquilo que o Governo estava a pensar a realizar e a pensar a investir. E, portanto, naturalmente nos preocupamos com isso, mas temos a consciência, perante aquilo que já foi dito também, que haverá responsabilidade nesta matéria e que os partidos que têm, como digo e sistematicamente reafirmo, toda a legitimidade para assumir as suas posições, que digam politicamente uma coisa, mas depois que ajam de uma forma diferente quando chega o momento da decisão, pondo em causa também aquilo que dizem que querem preservar, que é o equilíbrio orçamental, que é a política orçamental do governo, quando põe em causa a discussão. Uma coisa é discutir, apresentar e fazer. Outra coisa é, pois, juntarem forças na sombra para cruzadamente votar situações que põem em causa exatamente aquilo que se pretendia fazer, que é realizar as contas certas.
1: PSD preocupado com a possibilidade da oposição se unir para aprovar medidas com peso significativo no orçamento do Estado. O Ministro da Educação adianta que hoje vão ser colocados professores nas escolas com horários por preencher. Em declarações na última hora aos jornalistas em Braga, Fernando Alexandre afirmou que o governo está a conseguir atrair mais docentes.
6: Nós temos em Portugal um problema de não termos planeado as cerca de 4 mil reformas que temos por ano. De qualquer forma, nós estamos a conseguir atrair novos professores. Nos últimos dois anos, nós atraímos 11 mil novos professores para a carreira. Os cerca de 2 mil e tal horários que estavam por preencher na semana passada, hoje vai haver uma nova colocação durante o dia, vai preencher muitos desses horários, mas surgiram outros. Só na última semana nós tivemos cerca de 2 mil baixas, ou seja, professores que entraram em baixa médica.
7: Portanto, eram 2.700 horários, quantos são hoje?
6: Ainda não tenho, trabalho a ser feito a colocação hoje. Nós vamos ter sempre, eu gostava de passar esta mensagem, nós estamos a falar no total dos professores vinculados e não vinculados, cerca de 140 mil, 150 mil professores, ou seja, 2 mil é pouco mais de 1%.
1: Declarações do Ministro da Educação aos jornalistas sobre o problema da falta de professores nas escolas. Foi criada há um ano, a Linha Nacional de Prevenção do Suicídio já atendeu mais de 25 mil chamadas, está disponível 24 horas por dia através do número telefónico 1411. A linha atendeu sobretudo mulheres e jovens, num contraste com a realidade do suicídio em Portugal, que afeta principalmente homens e idosos. Por isso, João Coraceiro, vai ser reforçada a divulgação desta linha de prevenção do suicídio.
8: A estratégia desenha-se agora com proximidade para combater um padrão claro em Portugal. Há 4 vezes mais suicídio em homens do que em mulheres e a subida é drástica a partir dos 65 anos. José Carlos Santos, o coordenador da linha 1411, revela.
9: Vamos desenvolver uma campanha muito direcionada com a colaboração das juntas de freguesia, nos meios de transporte, dos centros de saúde.
8: Mudança de rumo já com um ano completo. A Linha Nacional de Prevenção do Suicídio atendeu sobretudo mulheres e jovens entre os 18 e os 29 anos. Foram 25.600 chamadas. O número não é de desprezar.
9: A linha era, de facto, uma necessidade. Temos agora, nos meses de verão, o maior pico de chamadas, depois superior a 2.500 por mês, julho e agosto.
8: Do total de pedidos de ajuda ao longo do ano, mais de 600 foram considerados emergência e encaminhados para o INEM. José Carlos Santos resume os restantes casos, a esmagadora maioria.
9: Questões ansiosas, pois algumas uma sintomatologia depressiva, isolamento, questão de rupturas afetivas, problemas de relações familiares são muito frequentes.
8: Quem liga prefere a noite, entre as 7 e as 9, espera em média menos de um minuto. Nos atendimentos, a maioria prefere o anonimato. José Carlos Santos explica, até a 1411 aparecer, as linhas assentavam nessa lógica, o que ajuda a explicar a preferência, mas não só.
9: Estamos a falar de questões de vida, de partilhas. Pessoas, obviamente, têm ainda algum receio, mas é muito importante que se consigam identificar o que promove maior capacidade de ajuda.
8: Quanto aos planos para o futuro da linha?
9: Nós, neste momento, aquilo que podemos fazer em termos de encaminhamento é só para as situações de risco iminente. Vamos tentar alargar um pouco as respostas, mas ainda é prematuro dizer.
8: Todos os dias, a ajuda ao marcar 1411, José Carlos Santos lembra.
9: Não é nenhuma fraqueza pedir ajuda. Encaminharemos da maneira melhor e mais indicada.
1: Hoje assinala-se o Dia Mundial de Prevenção do suicídio. Estreia também hoje nos cinemas o filme Santo António, Casamenteiro de Lisboa. Tem realização de Ruben Alves, cineasta luso-francês, responsável pela Gaiola Dourada, que fez sucesso nas bilheteiras nacionais. De novo em tom de comédia, este novo filme, Margarida Vaz, foi filmado integralmente em Portugal e parte à descoberta de tradições lisboetas.
10: Porquê é que gostava de casar no Santo António?
11: Eu estou desempregada e ele também.
12: A tradição lisboeta cativou o realizador Ruben Alves, que vê no Santo António
11: sonho, um super-herói.
12: Achei muito interessante esta tradição, que é única, que é uma coisa mesmo da cidade de Lisboa, e de repente isso tudo com um super-herói, que é o Santo António.
11: Os verdadeiros organizadores dos casamentos inspiraram Ruben Alves.
12: Fiquei muito emocionado pela luta dos dois casamenteiros, que há anos que estavam a trabalhar e a tentar justamente salvaguardar esta tradição. E eu disse, é daí que eu vou pegar o filme.
11: Para mestres de cerimónias, Joaquim Monchique e Rita Blanco foram as escolhas.
13: Ela com a personagem que faz o Joaquim Monchique são os responsáveis pela organização toda dos casamentos e vivem para aquilo.
11: São seis os casais no filme. O ator João Catarré é o noivo que tem uma história diferente.
14: Incluir esta personagem dentro desta história cheia de amor e de repente ter uma personagem um bocadinho fora desse contexto, mas que também está apaixonado e ama muito a Fafá, foi muito especial.
11: A personagem da Inês Aires Pereira foi parar aos casamentos a pedido do filho.
15: O filho inscreveu-os a achar que iria ser uma ótima ideia os pais casarem-se, porque assim iam voltar a gostar um do outro outra vez. Será que o Santo António vai salvar? Pois é, isso que tem que se ver o filme para se saber.
11: As tradições ainda são o que eram e para descobrir na comédia Santo António o casamenteiro de Lisboa.
16: Se isto acontecer, vai ser melhor que o milagre de Fátima.
1: O amor está no ar. Santo António, Casamenteiro de Lisboa, uma comédia de Ruben Alves, realizador do sucesso Gaiola Dourada, estreou hoje nos cinemas.
17: Foi o Jornal do Meio-Dia, edição de Frederico Moreno, num simultâneo com a RTP Antena 1 Madeira, Açores e RTP Mundo. 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
18: Bom dia, são 11:15 nos Açores.
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0: Turn off the light, Nelly Furtado. Quando já estamos tão perto das 11h30, quero dizer que daqui a pouco já vamos então às notícias do
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0: títulos do Jornal do Desporto, João Gomes Dias.
1: A influência de João Palhinha já se faz notar no Benfica. Neste jornal, a análise ao médio na voz de Fernando Aguiar. Sporting de gala, pelo menos na segunda parte em Alvalade. Altimira confessa está a viver um sonho. Petrovski diz que está perto do regresso à competição. Abel Ferreira pede desculpa aos adeptos do Palmeiras. Seleção Nacional de Voleibol estreia-se hoje na fase final do Campeonato da Europa. Portugal defronta esta tarde a Colômbia no Mundial Sub-20 Feminino. E Martim Costa, que quer chegar à Final Four da Champions de Handball.
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1: O Benfica já leva 37 golos marcados em apenas 11 jogos oficiais nesta temporada e os últimos encontros foram igualmente impactantes no capítulo defensivo. Com um parcial de 7-0 nas últimas duas jornadas, a equipa de Marco Silva não consentiu qualquer golo, nem sequer qualquer oportunidade aos adversários, precisamente a partir do momento no qual João Palhinha foi titular. Será esta uma coincidência? Foi isso mesmo que perguntámos ao antigo médio defensivo do Benfica. Fica Fernando Aguiar.
2: Sou um bocado suspeito a falar sobre isso, mas aquele jogador que toda a gente gostava de ter, não é? Dá segurança à equipa, é um jogador muito, muito competente e trabalha muito em prol da equipa. Claro que liberta os outros jogadores que são muito mais tecnicamente evoluídos e com mais capacidade de atacar. Foi sempre um jogador que eu apreciei e acho que faz falta ao Campeonato Português e principalmente ao Benfica.
1: Escutado esta manhã pelo jornalista João Alves Domingos, o antigo jogador luso-canadiano não tem dúvidas de que Marco Silva estará extremamente satisfeito com o comportamento do jogador.
2: Acho que é que o Marco Silva estava à espera, não é? De um jogador com uma palhinha que dá... É basicamente aquele médico que toda a gente gosta, não é? Trabalhador, ganha muitas bolas e faz a equipa jogar. Acho que o Benfica já estava mais ou menos bem. Agora o Palhinha também veio reforçar mais a equipa e o meio campo, que é óbvio, não é? Portanto, é uma peça fundamental para o meio campo do Benfica.
1: E sobre um regresso à seleção, depois de ter falhado a última grande competição pela equipa das esquinas, será uma escolha fácil para Jorge Jesus?
2: Eu acho que ele já devia ter estado lá, não é? Mas isso é a opinião minha. Mas claro, jogando no Benfica... ainda ajuda mais.
1: Fernando Aguiar, e o papel de João Palhinha depois de mais uma vitória do Benfica sem sofrer golos, aspecto que foi destacado na conferência de imprensa por Marco Silva.
3: Era fundamental para nós, depois das boas exibições, dos bons resultados no jogo que tínhamos em trás, ganharmos novamente e, como falou, muito satisfeito com não sofrermos golos, uma exibição muito sólida.
1: Marco Silva, depois do Moreirense 0, Benfica 4, jogo no qual se destacou a dupla formada por Andreas Sheldrup e Gianluca Prestiani. Foi um Sporting de gala na segunda parte. Os Leões entraram a vencer na Liga dos Campeões, com triunfo por 3-1 diante do Galatasaray, mas tiveram a perder por 1-0, com um autogol de Gonçalo Inácio. A equipa verde e branca acabou por consumar a reviravolta, com golos de Jenny Catamo, Luís Soares e Rodrigo Salazar, para a natural satisfação de Rui Borges.
4: Primeiro, é importante começar bem com uma equipa com muitos jogadores, que era a primeira vez que poderiam jogar Liga dos Campeões. É importante jogarmos em casa perante os nossos adeptos, perante a energia positiva que passam de fora para dentro. É importantíssimo ganhar numa competição como esta. É importante em casa conseguirmos ser fortes.
1: Sérgio Altimira foi novamente um dos homens em destaque na equipa leonina e destacou a reviravolta no marcador.
5: Não começámos da melhor maneira, com alguns problemas lá atrás. Eles pressionaram-nos e saíram muito bem na primeira parte. Temos de ficar com a reação da equipa depois do mau início que tivemos e também com a segunda parte, que foi muito boa.
1: Altimira satisfeito com a vitória e, claro, com a possibilidade de jogar a Liga dos Campeões.
6: Foi um sonho cumprido, um mais.
5: Foi mais um sonho cumprido. Recordo-me de quando era pequeno e vi os jogos da Liga dos Campeões na televisão com o meu pai. No final, o nível é o que é. São os melhores clubes da Europa. Pelo que estou muito contente e agora é continuar.
6: É muito contento e toca a seguir.
1: De ontem, além deste triunfo do Sporting e Alvalade, tivemos os seguintes encontros. Stuttgart 3, Viking 1. Liverpool 2, Atlético de Madrid 1. Nápoles 0, Arsenal 1. Paris Saint-Germain 6, Slovan Bratislava 1. E ainda o Barcelona 5, Feyenoord 1. Jogo que teve uma assistência de João Cancelo para um dos golos da formação blaugrana.
7: Aqui é onde eu sempre quis estar. O Barça, desde pequeno, que é o clube que eu mais gosto. Para além do Benfica, é o Barça. A jogar aqui é especial. Sei que parece um bocado repetitivo, mas é realmente aquilo que eu sinto.
1: No Feyenoord entrou em campo Gonçalo Borges, ele que aproveitou para falar no final do encontro do Futebol Clube do Porto, a equipa que vai reencontrar precisamente nesta Champions.
8: Porto é o meu clube do coração, onde eu cresci, onde eu me fiz homem, foi onde eu dei os meus primeiros passos como sub-14, foi onde dei os meus primeiros passos na Liga Profissional, na equipa B e depois no plantel F, onde ganhei os meus primeiros troféus. Significa muito aquela casa, todas as pessoas que estão lá, fico muito feliz por eles terem passado um grande momento na época passada, fico muito feliz por eles este ano estarem também muito bem. Ali é a minha casa.
1: Gonçalo Borges e João Cancelo em declarações à Live Mode. Para hoje e também na Champions, os últimos jogos da primeira jornada da milionária, às 5h45 Fenerbahçe-Roma e PSV Eindhoven-Shakhtar Donetsk, depois às 8 da noite Bayern-Bodo/Glimt, como Leipzig, Manchester United-Sabah e ainda o Slavia de Praga Lance. No Porto, e após a derrota frente ao Manchester City, Francesco Farioli já está a preparar a equipa para o jogo de sábado em Rio Maior diante do Casa Pia. Dragões regressam a um campo onde perderam na última temporada, ainda sem Oscar Piatoszewski, ainda que o polaco tenha confidenciado a uma das televisões do país natal que está cada vez mais perto do regresso.
9: É difícil definir uma data exata para o meu regresso. Penso, no entanto, que é uma questão de dias. Tudo está a correr conforme o plano. O mais importante é recuperar desta lesão a 100% e evitar que se possa repetir no futuro.
1: Oscar Piatoszewski ainda a recuperar de uma lesão na coxa direita, mas agora mais perto de voltar à competição. Braga e Estrela da Amadora jogam hoje em Alverca, em tradição do estádio de Reboleira, devido às péssimas condições do relvado, obrigou à mudança de estádio e essa é uma condicionante óbvia para o conjunto tricolor, orientado por Pepa.
10: Queríamos muito e queremos muito jogar no nosso estádio. Nem que o jogo fosse adiado para outra altura. A gente queria muito jogar aqui no nosso estádio. Não foi autorizado, são coisas que nós não controlamos. A Liga, nesse aspecto, é que manda, vai, porque é a organizadora do campeonato. Pronto, nós jogamos onde tivermos que jogar. É em Alverca, em Rio Maior, é onde for. Há uma... não é revolta, mas há um sentimento de... quer dizer, quisemos ajudar em tudo o que pudemos e acabamos por ser prejudicados, entre aspas, de jogar longe dos nossos adeptos e do nosso conforto.
1: E no meio de todo este desabafo fica uma certeza.
10: O espetáculo merece relvados bons. Isso aí não vamos misturar as coisas. Claro que queremos que isso aconteça. Tanto é que dentro de sensivelmente 15 dias o relvado vai ser trocado. Mas não é por este ruído. É isso que tem que ser também mais uma vez bem reforçado. Não é pelo ruído que está a acontecer. Isto já está programado há muito tempo, até antes do jogo com o Sporting.
1: E independentemente do jogo ser em casa emprestada, Carlos Vicen sabe que o Braga terá pela frente um adversário extremamente complicado.
11: Sabemos
12: das dificuldades que vamos ter. O Estrela é uma equipa com histórico de poder ofensivo. Como podemos ver pelas estatísticas, eles estão marcando golos, têm um ataque em forma. Teremos que fazer um grande jogo se quisermos conquistar os 3 pontos, que é obviamente o nosso objetivo.
1: Estrela da Amadora Braga, às 8h15 da noite, jogo em atraso da Primeira Liga, para acompanhar aqui na rádio com informações do jornalista João Santos Correia. O Palmeiras de Abel Ferreira está em vantagem nos quartos de final da Libertadores da América. O Verdão venceu a LDU por 1-0 em São Paulo, mas o técnico português lamenta que o resultado não tenha sido bem mais expressivo.
13: Nós temos trabalhado muito, insistido muito com equipas que se defendem baixo, bloco baixo. Nós temos arranjado estratégias por forma a criar oportunidades e acho que penso que hoje foi bem clara a quantidade de oportunidades que nós criamos.
1: Muitas oportunidades, mas apenas um gol de vantagem, uma vantagem escassa para o jogo da segunda mão que será realizado em Quito, a quase 3 mil metros de altitude. Nesta conferência de imprensa, Abel Ferreira também aproveitou para pedir desculpa aos adeptos depois de ter dado a entender que mesmo não ganhando, os palmeirenses têm de desfrutar.
13: Eu acho que o verdadeiro palmeirense sabe o que é ter o coração ao pé da boca. E porventura, eu quando fui ver aquilo que falei, também não gostei daquilo que vi. Mas sabem, eu sou casado com a minha mulher há 20 anos e muitas vezes quando nós falamos, às vezes falo o que não devo, na hora que não devo, mas ela conhece-me, ela sabe quem tem em casa. E mais do que aquilo que eu falo, é aquilo que eu faço.
1: Abel Ferreira, ao seu estilo, após o jogo da Libertadores, a vitória do Palmeiras por 1-0 diante da LDU Quito. Recordo que na próxima madrugada será a vez do Flamengo, do Leonardo Jardim, jogar a primeira mão desta competição. Duelo no Equador diante do Independiente Del Valle. É já daqui a menos de hora e meia que Portugal se vai estrear em mais uma fase final de um campeonato da Europa de voleibol masculino. Quando forem 2 da tarde, a equipa das esquinas defronta a poderosíssima Polónia em Sófia, num encontro que será acompanhado pelo jornalista Paulo Vidal.
14: Hoje é dia P, dia da estreia de Portugal na 34ª edição do Europeu de Voleibol Masculino. A seleção das esquinas participa pela 4ª vez consecutiva na fase final da competição e integra o Grupo B, juntamente com Polónia, Ucrânia, Macedónia do Norte, Israel e Bulgária. A Polónia, campeã europeia em título, será o primeiro adversário dos comandados de João José.
15: Claro que é um dos candidatos a campeão da Europa, não é? Por isso o nível de dificuldade está acima, mas tem que ser algo que a gente tem que encarar com motivação e com vontade de entrar bem na competição.
14: Apesar das dificuldades que Portugal vai encontrar, o selecionador nacional acredita no apuramento para os oitavos de final.
15: Em teoria são duas vitórias que se pede, não é? Mas isto, o grupo é bastante competitivo, não sei se será bem assim. E nós temos que jogar jogo a jogo e procurar ao máximo vencer cada partida.
14: O jogo Portugal-Polónia está marcado para esta quinta-feira, às 14 horas, na Arena de Sófia, um pavilhão com capacidade de pouco mais de 12 mil lugares.
1: E para acompanhar diretamente da Bulgária este duelo com o jornalista Paulo Vidal, atenção que para hoje e também no Grupo de Portugal há mais um encontro. Às 5 da tarde, a Ucrânia defronta Israel, sendo que de ontem para este mesmo grupo, a anfitriã Bulgária bateu a Macedónia do Norte por 3-7-0. Após a derrota na jornada inaugural, a seleção feminina de sub-20 volta a jogar hoje no Mundial de Futebol. Um jogo frente à Colômbia, marcado para as 5 da tarde, com a equipa das esquinas apostada em dar uma boa resposta. Basta escutar aquilo que disse a selecionadora nacional Marisa Gomes.
16: Todas as derrotas deixam sempre alguma debilidade, como é óbvio. Jogamos sempre para ganhar e, portanto, é óbvio que uma vitória traz sempre outra emotividade, outra capacidade. No entanto, nós também reconhecemos que o adversário tinha uma capacidade muito grande de conseguir jogar e um nível de jogo muito alto. Já superamos esse desafio, já estamos aqui orientados para a Colômbia e já a Coreia já passou.
1: Portugal-Colômbia às 5 da tarde em Lodz, na Polónia, mas afinal o que vale esta seleção sul-americana aos olhos da selecionadora portuguesa?
16: A Colômbia é uma equipa muito agressiva, mas sobretudo caracteriza-se por ser uma equipa que está muito à vontade sem bola. Consegue manter-se posicionada, ser paciente, apesar de ter essa paciência, sabe pressionar nos momentos certos. Isso vai nos obrigar a ser muito inteligentes na maneira como vamos ter a bola, ter que jogar sob pressão. E sobretudo impor o nosso jogo para conseguir chegar à baliza da Colômbia.
1: E dos relevados para a areia, hoje é mais um dia de Superliga de Futebol de Praia em Viareggio, Itália. Daqui a pouco mais de uma hora a seleção feminina tem estreia marcada na competição, jogo diante da Ucrânia, com a guarda-redes a portuguesa Jamila Marreiros a mostrar-se particularmente confiante para o duelo.
17: A expectativa é sempre alta, nós treinamos também para estes momentos e a equipa está bem. Temos um grupo muito unido e vamos revalidar o título. A Ucrânia é um pouco mais física. A Suíça, pelo que temos vindo a perceber, também está a subir um pouco de qualidade. As jogadoras estão mais unidas também, pelo que sei, mas nós vamos fazer o nosso trabalho.
1: Quanto à seleção masculina, também joga hoje, mas às 14h30 da tarde, frente à Suíça, é o segundo jogo da equipa de Portugal, após vitória na ronda inaugural por 4-1 diante da Bielorrússia. Ainda no capítulo das seleções, a feminina de futsal voltou a vencer a França em jogo particular realizado na cidade do futebol, um triunfo por 5-1, com destaque para Janice Silva, que marcou 2 golos. Depois de, no ano passado, ter chegado aos quartos de final, o Sporting entra esta noite na Liga dos Campeões de handball com esperanças renovadas. Os Leões recebem o GOG da Dinamarca a partir das 7h45 e o jovem Martin Costa já projetou o duelo.
18: Sabemos que são muito intensos, principalmente no contra um, têm jogadores fortíssimos no ataque, principalmente nessa zona do jogo, no contra um, são muito intensos e depois têm muita qualidade, são uma equipa dinamarquesa, ficaram em terceiro, acho que foi, do campeonato do ano passado, mas obviamente que sabemos que vai ser um jogo extremamente complicado. Sim, bons guarda-redes, boa primeira linha, temos bons pontas, Dinamarca tem sempre bons pontas. Portanto, sabemos a dificuldade que vai ser, mas obviamente queremos ganhar, queremos muito entrar bem na Liga dos Campeões e é com essa ambição que vamos a jogo.
1: E qual o objetivo do Sporting para esta Liga dos Campeões?
18: Com muita ambição de voltar a fazer melhor do que o que temos feito. Obviamente chegamos aos dois quartos finais nas duas últimas edições. Este ano queremos ir à Final Four.
1: Sporting GOG a partir das 7h45 da tarde no pavilhão João Rocha. De ontem vem a derrota do Porto nesta Champions de Handball. Os Dragões perderam diante do Veszprém na Hungria por 36. 26-28. O alemão Sacha Zverev qualificou-se para as meias-finais do Open dos Estados Unidos. O tenista germânico bateu o neerlandês Boetik van der Zandeschrup em 3 sets e vai jogar diante de Karen Khachanov da Rússia o acesso à final. Khachanov que beneficiou da desistência do belga Alex Bloks quando vencia por 2-0. Quanto à vertente feminina, já é certo que vamos ter uma nova número mundial na próxima segunda-feira. A kazakh Helena Rybakina, que também já está nas meias-finais em Nova Iorque, após vitória diante da chinesa Zheng Qinwen. Rybakina que vai agora defrontar na semifinal Coco Gauff, que ultrapassou a russa Mirra Andreeva. Fechamos com o ciclismo, porque vai hoje para a estrada a 18ª etapa da Volta à Espanha em bicicleta, tirada importantíssima, um contrarrelógio de 32 km, com final em Jerez de la Frontera. Recordo que o espanhol Enrique Mas, da Movistar, lidera a Vuelta, tem 2 minutos e 6 segundos de vantagem sobre o austríaco Félix Gall e 2 minutos e 10 diante do esloveno Primoz Roglic.
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19: Ficamos a 14 minutos do meio-dia.

do disco The Romantic de Bruno Mars. Vamos até praticamente ao meio-dia com George Ezra. Green, green grass, 3 minutos da hora certa.

0: Esta noite em Santa Cruz da Graciosa encerra-se o ciclo Quintas na Praça com a Filarmónica Recreio dos Artistas e em Ponta Delgada na próxima sexta-feira às 7 decorre o evento Belonging, ver um vídeo sobre esse sentimento de pertença. Estivemos hoje com o produtor e um dos artistas do evento. Estamos já muito perto do meio-dia. Notícias à hora certa para lá da informação. À Portugal em Direto e seguimos com o César Pinheiro.
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2: Boa tarde, uma hora no continente e na Madeira, meio-dia nos Açores. Vamos conhecer os títulos deste jornal.
3: A inflação em Portugal ultrapassou os 3% no mês de agosto. A evolução dos preços mexe com o mercado de arrendamento. A partir de janeiro, os senhorios vão poder aumentar as rendas até ao valor máximo de 2,56%. José Sócrates voltou a falar em tribunal esta manhã no processo Operação Marquês. O antigo primeiro-ministro recusa influência na renúncia dos advogados e acusa o tribunal de assassinato de caráter. Emmanuel Macron defende o desenvolvimento de um programa europeu de voos espaciais tripulados.
2: Notícias com Frederico Moreno.
3: O movimento Porta a Porta mostra-se preocupado com o aumento das rendas para o próximo ano. O Instituto Nacional de Estatística confirmou hoje que, com base na taxa de inflação, os senhorios vão poder atualizar as rendas até ao máximo de 2,56% a partir de janeiro, o que representa um aumento de 25 euros numa renda de 1.000 euros mensais. Para André Escoval, do movimento Porta a Porta, esta é uma subida considerável, apesar de muitos senhorios estarem a optar cada vez mais por celebrar contratos de curta duração para poderem aumentar as rendas sem qualquer limite.
4: Nós diríamos que era ótimo que o aumento das rendas se fixasse apenas neste valor, sendo que o que era necessário era fazê-las baixar e aquilo que temos assistido do ponto de vista contínuo é que este valor passou a ser um valor que não serve sequer de referencial, porque o mercado está muito mais acelerado do que aquilo que é a fixação oficial do valor de aumento das rendas. E, sobretudo, este valor deixa de ter grande significado num quadro em que os contratos de arrendamento têm a duração de um ano ou inferiores e, a partir daí, com as novas medidas do Governo, o novo senhorio pode fazer um contrato pelo valor que quer, ou seja, não está condicionado a este valor de aumento que é fixado anualmente.
3: O movimento Porta a Porta critica a posição da União Europeia pela subida das taxas de juro e que vai penalizar ainda mais o valor dos contratos dos preços da habitação. André Roval diz que este movimento está a preparar manifestações no final deste mês em Bruxelas. Daqui a cerca de 15 minutos, o Banco Central Europeu deverá anunciar uma nova subida das taxas diretoras, que se irá traduzir num aumento de custos com juros para todas as famílias com créditos bancários. Mas não só. O comentador de economia da Antena 1, Pedro Sousa Carvalho, antevê subidas no custo de vida em geral.
5: Existe toda a gente que vai, porque aquilo portanto, espalha-se por todas as prateleiras do supermercado. Depois, naturalmente, acaba por apanhar quem tem crédito à habitação pela subida direta das taxas de juros, que influenciam as taxas de Euribor. A inflação também acaba por influenciar o valor das próprias rendas e os senhorios que entenderem a partir do próximo mês de janeiro, se assim o entenderem, não é obrigatório, mas podem também aumentar as próprias rendas das casas aos seus inquilinos, um valor cerca de 2,6%, ou seja, é um aumento que se espalha por toda a economia. Portanto, por isso é que eu acho que toda a gente, na prática, é prejudicada.
3: Pedro Sousa Carvalho sublinha que esta inflação resulta de um choque do lado da oferta, devido à guerra no Médio Oriente, e não de um choque do lado da procura, por haver muitas pessoas a consumir. Durante o mês de agosto, a taxa de inflação em Portugal subiu 3,3% em comparação com o mesmo mês do ano passado. O Instituto Nacional de Estatística explica em comunicado que esta aceleração se deve quase na totalidade ao aumento do preço do gasóleo. Daqui a pouco, o Banco Central Europeu deverá anunciar uma nova subida das taxas diretoras. Perante um cenário de preços dos combustíveis em alta, o Chega revela aqui na Antena 1 que vai avançar na próxima semana com medidas sobre o IVA nos combustíveis e sobre o preço do cabaz alimentar. No programa Entre Políticos, com moderação do jornalista João Alexandre, o deputado do Chega, Rui Afonso, defendeu a redução do preço dos combustíveis como essencial e lançou um repto ao PS para que ajude o partido a aprovar as medidas.
6: Grande parte da indústria, das empresas nacionais, dependem de combustível para sobreviver. Eu não estou a imaginar, enfim, os nossos transportadores, que têm que competir a nível ibérico com empresas espanholas e perguntar como é que conseguem colocar preços mais baratos que as próprias empresas espanholas nos seus serviços, quando têm o preço do gás ali a 30 ou 40...
7: E o Chega vai avançar na próxima semana com uma proposta nesse sentido.
6: Vamos avançar, vamos colocar na ordem do dia quer a redução do IVA dos combustíveis, quer o IVA zero no cabaz alimentar, e o próprio secretário-geral do PS, enfim, já disse que queria avançar também com essas medidas, mas esperemos que realmente nos acolha e que realmente possamos realmente fazer passar essas medidas.
3: Do lado do PS, Carlos Pereira não se compromete, mas garante que os deputados socialistas estão disponíveis para avaliar as propostas.
8: Ainda é cedo para falar sobre isso. Nós já temos muito claro aquilo que queremos fazer do ponto de vista de propostas para a população.
7: Mas o Partido Socialista, de alguma forma, já se tem posicionado também nesse sentido, no que diz respeito ao IVA dos combustíveis.
8: É uma medida que o Partido Socialista tem, não conheço ainda a medida do Chega. É uma questão de avaliar, veremos o que fazer na altura.
3: O deputado do PS, Carlos Pereira, no programa Entre Políticos, esta manhã aqui na Antena 1. Também lá esteve o deputado do PSD, António Rodrigues, que se manifestou preocupado com o desfecho das negociações orçamentais, pedindo à oposição responsabilidade. No processo Operação Marquês, amanhã ficou marcada pelo regresso de José Sócrates a tribunal para prestar declarações. O antigo primeiro-ministro é acusado de corrupção por ter alegadamente recebido dinheiro para beneficiar o Grupo Lena. Hoje falou dos projetos deste grupo na construção de casas na Venezuela. Aí no Campos da Justiça em Lisboa, Sandra Henriques, agora em direto, o tema das casas da Venezuela foi um tema em destaque.
9: José Sócrates rebateu a acusação de que teria recebido 2 milhões de euros em 2006 para ajudar o Grupo Lena a fazer um contrato com o Estado venezuelano para a compra de casas. Sócrates negou que tenha havido um pacto corruptivo, sublinhou que só em 2008 é que foi à Venezuela. Em 2010, o Grupo Lena disse ao AICEP, a Agência para Investimento e Comércio Externo de Portugal, que não tinha interesse nesse contrato. Ora, em junho de 2011, Sócrates sai do governo, entra ao governo de Pedro Passos Coelho com o ministro dos Negócios Estrangeiros, Paulo Portas, que terá ido à Venezuela em agosto de 2011. José Sócrates refere ainda que depois daquilo que chama de um bom trabalho de diplomacia económica de Paulo Portas, em maio de 2012, o Grupo Lena e o Estado venezuelano celebram uma adenda ao contrato original e se tornam num contrato vantajoso para o Grupo Lena. Ou seja, José Sócrates diz que não faz sentido ser acusado de ter sido corrompido por causa de um contrato que não foi cumprido e que depois foi alterado. E sublinhou, e agora cito, quem fez trabalho diplomático para o Grupo Lena fazer casas na Venezuela foi o governo de Passos Coelho, em particular o ministro Paulo Portas. Sócrates falou depois sobre aquilo que considera serem os absurdos da acusação do Ministério Público sobre empresas que alegadamente serviriam para o dinheiro ir do Grupo Lena até José Sócrates via Carlos Santos Silva. Antes, José Sócrates já tinha repetido em tribunal o que tinha dito aqui à entrada aos jornalistas, que 12 anos depois de terem escolhido manualmente o juiz Carlos Alexandre, escolheram agora o advogado Luís Carlos Esteves. Ora, Luís Carlos Esteves, o advogado, falou há pouco aos jornalistas, disse que tentou falar com José Sócrates esta manhã, mas não conseguiu porque José Sócrates recusou, mas vai continuar na defesa de José Sócrates.
10: É sempre uma posição complicada, não é fácil, não é? Mas pronto, no sentido agora da sentença que foi proferida no Tribunal aqui Administrativo de Círculo, que acabou por confirmar a validade da nomeação, pronto, enquanto a nomeação durar ou persistir nesse sentido, teremos que fazer aquilo que terei que fazer aquilo que me compete, que é assegurar a defesa do Sr. Engenheiro da melhor forma possível.
9: A garantia de Luís Carlos Esteves, que esteve toda a manhã em silêncio em tribunal a assistir às declarações de José Sócrates.
3: Sandra Henriques, em direto do Campos da Justiça em Lisboa, com os argumentos de José Sócrates, ouvido durante a manhã em tribunal. O julgamento está agora parado para almoço. Está previsto que os trabalhos sejam retomados às 14h. O ministro da Educação adianta que hoje vão ser colocados professores nas escolas com horários por preencher. Em declarações esta manhã aos jornalistas à margem de uma iniciativa em Braga, Fernando Alexandre afirmou que o governo está a conseguir atrair mais docentes.
11: Nós temos em em Portugal um problema de não termos planeado as cerca de 4 mil reformas que temos por ano. De qualquer forma, nós estamos a conseguir atrair novos professores. Nos últimos dois anos, nós atraímos 11 mil novos professores para a carreira. Os cerca de 2 mil e tal horários que estavam por preencher na semana passada, hoje vai haver uma nova colocação durante o dia, vai preencher muitos desses horários, mas surgiram outros. Só na última semana nós tivemos cerca de 2 mil baixas, ou seja, professores que entraram em baixa médica.
12: Portanto, eram 2.700 horários, quantos são hoje?
11: Ainda não tenho, trabalho a ser feito a colocação hoje. Nós vamos ter sempre, eu gostava de passar esta mensagem, nós estamos a falar no total dos professores vinculados e não vinculados, cerca de 140 mil, 150 mil professores, ou seja, 2 mil é pouco mais de 1%.
3: Ministro da Educação, hoje em Braga, em declarações aos jornalistas sobre o problema da falta de professores nas escolas. A pandemia de Covid-19 teve impactos visíveis na aprendizagem dos alunos. É a leitura do professor Pedro Freitas aos maus resultados dos estudantes a nível internacional a matemática, leitura e ciências, no estudo PISA, organizado pela OCDE. O investigador de Economia da Educação, ouvido esta manhã no programa Antena Aberta, aponta um dos fatores para esta quebra nos resultados.
13: O Covid é parte desta história. É parte, obviamente, da queda que vemos em muitos países da OCDE e, no caso português, o plano da altura era um plano muito grande, pouco focado e eu acho que o que falhou no programa português é muitas vezes aquilo que falha em algumas políticas educativas, que é entre dizer que vai haver uma política educativa e o aluno e o professor em sala de aula sentirem essa política educativa vai uma enorme diferença. E, de facto, muitas das medidas essenciais na altura, como, por exemplo, tutorias e apoios reforçados para os alunos que tinham ficado para trás, não aconteceram. E agora, obviamente, seis anos depois, os resultados estão aqui.
3: Análise deste especialista aos resultados do estudo PISA da Organização para a Cooperação e Desenvolvimento Económico, que avaliou o desempenho de mais de 760 mil alunos de 91 países. A União Europeia não pode ficar a assistir de fora à corrida espacial. Emmanuel Macron defende o desenvolvimento de um programa de voos espaciais tripulados. O presidente francês quer que o Bloco Europeu desenvolva essa capacidade na próxima década, com parte de um esforço mais amplo para fortalecer o setor espacial.
14: Nós queremos que a Europa afirma sua ambição au-delà de seus equipagens.
15: A Europa deve voar com as suas próprias tripulações. Queremos que a Europa afirme a sua ambição em voos tripulados. Quero ver em dois anos a primeira cápsula de carga europeia, Nix, acoplar-se à Estação Espacial Internacional. Em cinco anos, o primeiro módulo de pouso lunar europeu, Argonaut, pousar na superfície da Lua. E em dez anos, a primeira cápsula tripulada europeia de escolar de Corot, com astronautas europeus e de outras nações a bordo.
3: Desafio lançado por Macron hoje durante uma cimeira espacial internacional realizada em Paris.
2: Foi a informação com Frederico Moreno num simultâneo com a RTP Antena 1 Madeira, Açores e RTP Mundo. 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
3: Meio-dia, 12 minutos.
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3: Menos uma hora, nos Açores.
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3: Uma ótima quinta-feira, está ligado à RTP Antena 1 Açores. Daqui a pouco temos o Portugal em Direto.

0: Quinta-feira, 10 de setembro, Portugal em direto. Títulos desta edição, agora com a jornalista Cláudia Costa.
1: A água que chega à margem sul pode vir de Castelo de Bode, uma solução que a Almada vê com bons olhos, mas que preocupa os ambientalistas da Zero. Eles alertam para o acréscimo de pressão que vai ser exercida sobre uma barragem que já abastece cerca de 3 milhões de pessoas. O Douro é terra de vinho, mas é também cada vez mais destino de enoturismo. Para responder às necessidades de um setor em crescimento, a Universidade Politécnica da Guarda cria um novo curso em Vila Nova de Foscoa, com uma forte ligação às empresas e quintas de referência da região. Uma formação pensada para o mercado de trabalho e com muito boas perspectivas de empregabilidade. Que profissionais procuram hoje o setor? É o que vamos saber na conversa adiante com o reitor Joaquim Brigas. Em Coimbra, a expansão do Metro Mondego traz novas restrições ao trânsito na Baixa. A Rua da Sofia passa a ter um único sentido, reservado aos transportes públicos, residentes e comerciantes. Uma mudança que gerou contestação e que hoje queremos perceber, precisamente hoje, como é que está a ser vivida por quem ali mora e trabalha. Vamos estar em direto no local com a jornalista Carolina Ferreira.
0: Portugal em direto começa agora então, tem edição de Cláudia Costa.
1: O Governo quer reforçar o abastecimento de água na margem sul do Tejo, recorrendo à barragem de Castelo do Bode. A medida inclui a Almada, que este verão sofreu sucessivas falhas no fornecimento de água. A autarquia de Almada vê com bons olhos a iniciativa da ministra Maria da Graça Carvalho, que deu 4 meses à Agência Portuguesa do Ambiente e à Águas de Portugal para apresentarem soluções e ouvirem os municípios da região. Mas a Associação Ambientalista Zero receia a pressão que vai ser exercida sobre uma origem de água que já abastece cerca de 3 milhões de pessoas. Arlinda Brandão.
2: A barragem de Castelo de Bode já abastece dezenas de municípios, a maior parte na região da Grande Lisboa. É a principal reserva estratégica de água para consumo humano no país. E a Associação Ambientalista Zero receia que os riscos sejam demasiados, avançando o alargamento de abastecimento de água também à margem sul.
3: Se passarmos por uma situação de seca, se houver uma degradação da qualidade daquela massa de água por algum motivo, fica em risco o abastecimento de uma larga margem da população. Isso coloca-nos aqui grandes preocupações relativamente a essa opção.
2: Sara Correia, responsável pela área de recursos hídricos da Zero.
3: Isto é uma massa de água, uma origem de água que já abastece à volta de 3 milhões de pessoas, sobretudo na região de Lisboa, mas não só, e que já em 2022 teve, sob uma situação de contingência, em virtude da seca que se fazia sentir na altura, e que condicionou, sobretudo, a produção hidroelétrica, precisamente para garantir que havia volume de água suficiente para o abastecimento público.
2: A Associação Ambientalista tem receio que não corra bem, que para resolver um problema de escassez de água para abastecimento público em municípios da margem sul do Tejo, como é o caso da Almada, que passou por uma situação grave este verão, que se resolva de um lado e se arranja um problema do outro.
3: Vamos estar a deslocar o problema para Castelo de Bode, que vai ser a principal fonte de abastecimento para uma população muito grande, uma percentagem muito grande da população portuguesa.
2: A Associação Zero prefere uma outra alternativa que estava a ser ponderada, uma captação diretamente no Rio Tejo.
3: Nós sabemos que essas captações já existem, a própria EPAL já tem uma captação no Rio Tejo, na Valada. Parece-nos uma opção menos preocupante do que esta de Castelo de Bode, ainda assim há que ter em consideração os volumes que vão ser captados, porque temos a intrusão, a questão da intrusão salina, temos a questão dos caudais ecológicos que é preciso que sejam sempre garantidos.
2: Contactada pela Rádio Pública, a Câmara Municipal de Almada vê com bons olhos o anúncio do Governo de recorrer a Castelo de Bode. Numa resposta escrita, a autarquia diz mesmo que para chegar a uma solução está há quase um mês a trabalhar com a EPAL, empresa que garante o abastecimento de água na capital e a 35 municípios da região com recurso a essa barragem.
1: A barragem de Castelo de Bode vai ser usada para reforçar o abastecimento de água aos municípios da margem sul do Tejo. As opiniões dividem-se entre quem elogia a decisão e quem a critica. A maior residência universitária pública do país, quase 800 camas, foi inaugurada esta manhã em Braga pelo ministro da Educação, Fernando Alexandre. A nova estrutura surge nas antigas instalações da icónica fábrica Confiança, França, fundada em 1894 como saboaria e perfumaria, e mais um outro edifício construído de raiz. O investimento, na ordem de 29 milhões de euros, tem verbas do PRR. O autarca de Braga, João Rodrigues, explicou ao jornalista Nuno Amaral a origem e os passos dados neste processo.
4: O presidente da Câmara de Braga, João Rodrigues, desfia a história que levou à criação da maior residência universitária pública do país.
5: Este edifício foi adquirido pela Câmara Municipal praticamente 15 anos. Durante muito tempo não se sabia bem qual o destino a dar ao edifício, mas achamos por bem, e parece-me certo, decidir-se que aquele edifício passasse a ser uma residência universitária, por uma série de razões.
4: E entre essas razões?
5: Em primeiro lugar, porque de facto a Câmara Municipal detinha aquele património, que era um património, do ponto de vista histórico, importante que fosse a Câmara

0: e toda uma zona, do ponto de vista daquilo que é a reabilitação pública, no sentido mais amplo, que merecia este tipo de investimento e que merecia uma espécie de uma cara lavada.
1: E assim surge a maior residência universitária pública do país, 29 milhões de investimento PRR, 786 camas em dois edifícios. Um passou pela reabilitação da antiga fábrica Confiança, o outro foi construído de raiz na Rua Nova de Santa Cruz, junto à Universidade do Minho.
2: A antiga fábrica Confiança foi adquirida pela Câmara de Braga em 2011 por ser um exemplar da arquitetura industrial. Agora é parte da maior residência universitária pública do país. O Metrobus da região de Coimbra ganha hoje novas paragens. Estes autocarros elétricos passam a chegar à estação de comboios Coimbra B e à Praça da República, mas a expansão do Metro Mondego vai provocar alterações no trânsito da Baixa da cidade. Mais de 20 linhas dos autocarros de Coimbra têm mudanças nos trajetos, havendo em alguns casos mais transbordos nas viagens entre transportes. Há ruas com novas restrições de trânsito, como por exemplo a Rua da Sofia, passa a ter um sentido único, reservado aos transportes públicos, comerciantes e residentes. Algo que mereceu muita contestação quando se soube há já algum tempo das alterações. A jornalista Carolina Ferreira está na Rua da Sofia, em plena Baixa Coimbrã. Carolina, os ânimos estão mais pacificados? As alterações estão a ser olhadas com outros olhos ou não?
3: Entre os comerciantes há quem esteja preocupado, mas há também quem olhe com otimismo para o futuro. Para já é o tempo de digerir a novidade, porque facto é que há uma nova Rua da Sofia. Até ontem de manhã circulavam aqui dois sentidos de trânsito geral. Depois, a partir do início da tarde, já começou a haver condicionamentos para preparar esta que é a nova realidade. Temos um sentido único para transportes públicos e carros autorizados, como nomeadamente carrinhas de cargas e descargas, ou então veículos de emergência, que passam no centro da rua. Depois, em cada lado do Alcatrão, foram pintadas riscas brancas, faixas de riscas brancas, e estão agora aqui instaladas algumas floreiras e esplanadas, nomeadamente esta onde nos instalamos. E há, acima de tudo, uma diferença que se ouve. O bulício automóvel deu lugar a uma nova sonoridade e, em vez do trânsito, agora ouvem-se mais as vozes das pessoas, excetuando, claro, as ocasionais passagens dessas viaturas autorizadas. Ora, entre os comerciantes há então diferentes opiniões. Miguel Braga olha para todas estas novidades com preocupação, atrás do balcão da tabacaria que tem há 22 anos.
4: Parte da rua está bastante preocupada, o comércio e não só, a própria cidade. Nós, a última reunião que tivemos foi nesta segunda-feira com a senhora Presidente e ela sabe bem o que é que nós já demonstramos e dizemos, a preocupação da rua, o encerramento da rua, o que vai acontecer à cidade toda a nível de trânsito, a tal situação do património. Estão tão preocupados com o património há 14 anos e não há património nenhum na Rua da Sofia. O património é zero. Que venham dizer o contrário e mostrar o contrário. Se isto é o começo para o património, não sei. Isto foi um bocado obrigado pelo dia, como é que é a declaração do impacto ambiental. Descarbonizaram a Rua da Sofia, não é? E o próprio, não é só descarbonizar também por causa da poluição, não é? Até mandaram para as outras ruas. Não estão preocupados que mandaram o trânsito todo para ruas onde vivem lá milhares e milhares de pessoas? Acho que nós também temos que não querer só para nós. Eu, Deus queira que isto corra bem. Nós agora só podemos acreditar e esperar para ver o que é que isto vai dar. Eu sinto que não vai ser bom para Coimbra.
3: Mas nem todos partilham deste sentido mais crítico. Esta esplanada onde nos instalamos pertence a uma pastelaria que tem como rosto Margarida Domingues, está cá há 26 anos e revela mais otimismo.
2: É um som, Carolina, que não estamos a ouvir nesta altura.
3: Ao que me parece.
5: Estou otimista porque a rua estava um bocadinho parada e não estava a ter o merecimento que ela tinha, e isto poderá ser realmente o valorizar do património que a rua tem e de nós podermos, nós comerciantes, podermos tirar partido.

0: de uma rua mais bonita, mais harmoniosa e trazer também, além dos que já temos, não é? Trazer novos clientes, novo público para poder usufruir da rua. Acho que é isso.
1: Tem uma novidade agora que é uma pequena esplanada.
0: Exato, nós já tínhamos duas mesas de esplanada e agora temos uma esplanada um bocadinho maior, muito provisória. Estamos a aguardar a verdita igual com a imagem da nossa casa e acredito que vai ficar bastante, bastante bonita e bastante bem na rua.
1: O balanço faz destas primeiras horas?
0: As pessoas estão curiosas, vejo que estava tudo muito, muito reticente e acredito que ainda estejam, mas tenho passado e tenho visto as pessoas olhar e têm vindo, vê-se que algumas vieram mesmo de propósito para ver a alteração, acho que o impacto está a ser positivo, flores na rua nunca tínhamos tido, acho que está a ser positivo.
1: A quem fomos pedir também o balanço das primeiras horas foi à Presidente da Câmara Municipal de Coimbra, em entrevista esta manhã à nossa reportagem. Ana Abrunhosa garantiu que este é apenas o primeiro passo para o que se pretende que venha a ser a reabilitação de toda esta zona.
2: Olhe, faço um balanço muito positivo. Com os serviços da Câmara Municipal, em tempo recorde, nós concretizámos aquilo que já estava previsto há 15 anos para a Rua da Sofia. Ela passou a dar prioridade ao transporte público e a pessoas. Portanto, o que nós queremos, e como se pode ver, é uma Rua da Sofia vivida, lojas abertas, esplanadas, convívio, uma rua onde os cidadãos e os turistas possam conviver, possam fazer compras, e nós vamos revitalizar a Rua da Sofia. Esse processo de transformação é hoje visível. Da noite para o dia foi possível fazer o que hoje podemos dizer que é uma nova Rua da Sofia. Há muito trabalho a desenvolver, vamos continuar a acompanhar os comerciantes, os habitantes. Este é apenas o início de uma jornada.
1: É, portanto, o tempo de uma nova mobilidade na Baixa de Coimbra. O Metrobus alarga também a operação. Chega a partir de hoje a mais dois locais da cidade, a Estação de Coimbra B e a Praça da República. A alteração de sentido aqui na Rua da Sofia afeta também linhas dos autocarros, dos serviços municipalizados de transportes, e os carros do trânsito geral que deixaram de passar aqui têm de seguir por outras vias. Ora, para explicar tudo isto muito bem, o município de Coimbra desenvolveu uma campanha de divulgação intitulada E Agora Como Vou, é uma página na internet onde quem precisar pode consultar todas as respostas e informações, até mesmo com a hipótese de planear percursos.
3: A reportagem em direto da jornalista Carolina Ferreira, da Rua da Sofia, na Baixa Coimbrã, hoje o dia em que esta rua passa a ter um único sentido, reservado aos transportes públicos, comerciantes e residentes. Ainda não é este ano que avança a construção da estrada que vai ligar Bragança a Puebla de Sanabria, em Espanha. A autarca de Bragança, Isabel Ferreira, diz que a obra não irá avançar porque não há garantia de financiamento do PRR e a verba não está inscrita em orçamento Estado deste ano.
4: E já existe um diploma que define a estratégia Água que Une, onde está expressamente a barragem de parada. Tem um financiamento global para várias barragens que estão na mesma linha. Sabemos calendário e ainda não temos efetivamente esse financiamento, ou seja, precisamos da sua concretização, precisamos de passar do papel à ação. Agora nós temos a declaração de impacto ambiental aprovada condicionalmente, estamos a reformulá-la de acordo com os condicionantes, e logo que esteja pronta, eu vou perguntar, vou dizer, estou em condições de lançar a empreitada, onde é que está a verba?
3: A ligação rodoviária perdeu o financiamento do PRR porque não cumpriu os prazos de execução e o município de Bragança já foi notificado para devolver quase 2 milhões de euros que tinham sido adiantados. Está em testes finais a plataforma de registro de circulação de de pesados na via de cintura interna no Porto a partir do dia 15, a próxima terça-feira. Os pesados vão assim deixar de poder circular na VCI entre as 7 e as 9 da noite dos dias úteis. O autarca do Porto, Pedro Duarte, diz que a plataforma digital é um sistema simples que pretende ajudar a vida aos agentes económicos.
5: A nossa expectativa, o que vai acontecer, é que vai estar a funcionar no dia 15. Portanto, ela está em testes finais. Nós temos tido reuniões com as associações de transportadores, com os diferentes agentes económicos no mercado, para precisamente lhes mostrarmos a plataforma, para ensaiarem. Ela vai ser extraordinariamente simples. Do ponto de vista daquilo que é a eficácia, digamos assim, da medida, ela não precisa da plataforma em si. Porquê? Porque já há uma plataforma da Autoridade Tributária e há guias de transporte e, portanto, há aquilo que é o procedimento que já existe hoje em dia, não é? Não há novidade nenhuma. Para simplificarmos a vida a todos, criamos esta plataforma digital, vai estar ligada à polícia e, portanto, vai ser mais fácil a fiscalização.
3: Esta plataforma digital vai assim ajudar a simplificar as permissões de circulação de veículos pesados de mercadorias na VCI, mas há alternativa. A partir de terça-feira da próxima semana, os pesados podem circular pela crepa A41, que está isenta de portagens. As obras no Coliseu do Porto vão custar 4 milhões e meio de euros, mas só há metade do dinheiro disponível. Tanto o Governo como a autarquia ponderam recorrer a fundos europeus para aumentar em 2 milhões de euros o apoio à reabilitação do Coliseu, uma estrutura da área metropolitana. A revelação foi feita pelo Ministro da Economia e Coesão Territorial, Castro Almeida.
6: Também falámos disso, da necessidade de aumentar a ambição das obras que estão aqui a ser feitas, porque o orçamento que eles têm neste momento disponível é de facto muito curto e nós estamos com vontade de poder colaborar de forma mais intensa para corresponder ao aumento de ambição que o Coliseu, que é um empreendimento metropolitano. Isto não é um assunto da Câmara de Porto, é um assunto da área metropolitana de Porto. O Coliseu é um marco e uma marca da área metropolitana de Porto. Para o que está aqui em causa, eu felicito a administração porque pretende fazer obras num valor de 4 milhões e meio de euros e hoje só tem neste momento disponíveis 2 milhões e meio. A dimensão do que está em causa não é demasiado dinheiro.
3: O Coliseu do Porto precisa de obras que podiam chegar aos 7 milhões de euros, daí o Governo reconhecer que a verba apresentada pela administração não é um valor muito elevado. A delegação dos Açores da Associação Nacional de Freguesias quer ver inscritos no próximo plano e orçamento da região 9 milhões de euros para projetos para as freguesias. Projetos que ficaram parados por causa do PRR. Apesar da compreensão, o presidente da ANAFRE nos Açores, Manuel António Soares, não desiste dos 9 milhões.
7: No ano de 2026 fomos compreensivos com o Governo, porque a opção do Governo era a execução do PRR na sua totalidade. Isso também fez que tivesse sido criado alguns constrangimentos na execução que as freguesias tinham no âmbito das suas candidaturas do novo acordo de cooperação técnica e financeira, em que tivemos que fazer a prorrogação desses mesmos projetos. E com isto solicitamos ao Sr. Presidente do Governo que mantivesse o valor para 2027 e para 2028, de forma que possamos concretizar esses projetos que ficaram estagnados, aliás, ficaram prorrogados. Para além disso, pedimos que fosse reforçado o programa Eco Freguesias, visto que este ano houve um corte de cerca de 50%.
3: O coordenador regional da ANAFRE nos Açores esteve reunido com o presidente do Governo Regional em Ponta Delgada. Manuel António Soares reivindica a manutenção do valor de 9 milhões de euros nos próximos anos para o regime de apoios às freguesias da região açoriana. No Seixal, na margem sul do Tejo, a população volta a sair à rua para reivindicar um hospital para o concelho. Um pedido com décadas que leva pela quarta vez os moradores a fazer uma caminhada para alertar para a necessidade urgente de novas respostas na saúde. O único hospital que serve atualmente esta população é o Garcia de Horta, em Almada. Foi projetado para cerca de 200 mil habitantes, mas hoje dá resposta ao dobro. Paulo Vera.
8: E o Hospital Garcia de Horta tem mais de 35 anos e já não dá resposta às necessidades das populações dos concelhos de Almada e Seixal. Como tal, saem à rua pela quarta vez a pedir a construção urgente do Hospital do Seixal, explica o autarca Paulo Silva.
9: Que é um equipamento indispensável para a população do nosso concelho. O Hospital Garcia de Horta, que serve os concelhos de Almada e Seixal, foi projetado para servir uma população de 200 mil pessoas. Atualmente, estes dois concelhos, Almada e Seixal, já têm o dobro, cerca de 400 mil pessoas, já ultrapassaram as 400 mil pessoas. o hospital não estar preparado, continuar a servir esta população.
8: O projeto do Hospital do Seixal data de 2009 e atravessou vários governos. Nesta altura está em fase de adjudicação.
9: Agora estamos na fase de adjudicação da revisão do projeto do hospital e esperemos que haja vontade política, porque é uma necessidade urgente a construção deste hospital. O último investimento hospitalar na Península de Setúbal foi o Hospital Garcia de Horta, e é de 1991. E a Península de Setúbal tem crescido exponencialmente.
8: As inscrições já contam com 7 mil pessoas para a caminhada e corrida pela construção do Hospital do Seixal, uma espera que leva já 17 anos.
3: Exigir um hospital no Seixal é então o objetivo desta nova caminhada. Esta está marcada para sábado, às 7 da tarde, e vai juntar mais de 7 mil pessoas. O objetivo é envolver a sociedade e a comunidade escolar na abordagem a crianças com o espectro de autismo. Arranca amanhã em Paredes de Coura, no distrito de Viana do Castelo, Alto Minho, o primeiro congresso da neurodiversidade. Organizado pelo Plano Intermunicipal de Promoção do Sucesso Escolar desta autarquia do Alto Minho, em parceria com outras entidades, como é o caso do Agrupamento de Escolas do Conselho. O presidente da Câmara de Paredes de Coura, Tiago Cunha, diz que este congresso é apenas uma das faces visíveis do trabalho que já está a ser desenvolvido no terreno.
10: Este congresso surge no contexto de uma intervenção que tem 3 anos, e portanto que dura 3 anos. Ela já iniciou com a criação de uma equipa multidisciplinar no âmbito de um projeto que chamamos PIPS e que acompanha a comunidade no seu todo. Tem maior incidência, maior intervenção na escola, porque há uma equipa multidisciplinar de 3 pessoas que acompanham as crianças, que acompanham os auxiliares da ação educativa, que acompanham os educadores, que acompanham os professores todos os dias, diariamente, e que fazem a ponte com as famílias e que, no fundo, fazem um diagnóstico, fazem essa ponte, esse acompanhamento, e fazem uma adaptação dos contextos à situação das crianças. No fundo, criando um ambiente mais, diria, adaptado, criando um ambiente mais adequado ao contexto das crianças com a perturbação do espectro de autismo.
3: O Congresso de Neurodiversidade destina-se a professores, educadores, assistentes operacionais, pais, familiares, técnicos especializados e, para naturalmente, e para a comunidade em geral. O objetivo é envolver todos aqueles que, direta ou indiretamente, fazem parte do percurso das pessoas com perturbação do espectro do autismo.
11: Porquê é que gostava de casar no Santo António?
12: Eu estou desempregada, ele também.
13: A tradição lisboeta cativou o realizador Ruben Alves, que vê no Santo António um super-herói.
14: Achei muito interessante esta tradição, que é única, que é uma coisa mesmo da cidade de Lisboa, e de repente isso tudo com super-herói que é o Santo António.
13: Os verdadeiros organizadores dos casamentos inspiraram Ruben Alves.
14: Fiquei muito emocionado pela luta dos dois casamenteiros.
15: São os responsáveis pela organização toda dos casamentos e vivem para aquilo.
3: Já vamos projetar este filme adiante. O Douro é uma região de vinho, mas é também cada vez mais uma região de turismo associado ao vinho. É neste cruzamento entre a vitivinicultura e o turismo que nasce um novo curso da Universidade Politécnica da Guarda, um curso técnico superior profissional de enoturismo que começa este ano letivo em Vila Nova de Foscoa. A formação quer responder às necessidades concretas de um setor cada vez mais exigente e competitivo e tem uma particularidade. Envolve desde o início empresas e quintas de referência na região, como Valmião, Ventuzelo e unidades de enoturismo do grupo Simintan. O objetivo é formar profissionais, mas também aproximar a formação do mercado de trabalho. É nosso convidado o reitor da Universidade Politécnica da Guarda, Joaquim Brigas. Muito boa tarde, Sr. Reitor, bem-vindo. Quando diz que o curso pretende responder às verdadeiras necessidades do mercado de trabalho, que profissionais é que estão hoje a faltar no setor? Professor Joaquim Brigas?
16: Sim, sim, o som é que está muito baixo.
3: Estamos a ouvi-lo perfeitamente, professor.
16: É possível pôr o som mais alto, por favor?
3: Sim, estamos em direto, professor Joaquim Brigas, é o reitor da Universidade Politécnica da Guarda. Quando o senhor diz que o curso pretende responder às reais necessidades do mercado de trabalho, que necessidades são essas e que profissionais estão hoje a faltar no setor?
16: Bom, este curso tecnológico um CETESP em Enoturismo, portanto, em Vila Nova de Foscoa, resultou de um trabalho de diálogo com a autarquia, portanto, e com alguns dos players naquele território. Mas esse trabalho foi articulado sobretudo com a autarquia e com o agrupamento de escolas de Foscoa.
3: Uhum. Bom, e porquê Foscoa? Porquê Foscoa para começar a lecionar este curso?
16: Porque já decorreram 4 edições de cursos técnicos superiores especializados anteriormente em Foscoa, uhum, com estes parceiros, Câmara Municipal e Agrupamento de Escolas, e funcionaram muito bem. Uhum. E o desafio para avançarmos com esta formação levou-nos, portanto, a criar um produto, ouvindo os nossos parceiros, que conhecem muito bem o território, uhum, e procurarmos, portanto, apresentar um produto que vá ao encontro das necessidades
3: e que são muitas, não é? São muitos.
16: E formar... Uhum.
3: Sim, estava-lhe a dizer que são muitas as necessidades desse território, como nos está a referir.
16: Esta área específica, portanto, é uma das áreas de grande interesse daquele território. Uhum. Foi assim que foi apresentado, e nós apresentámos um produto adequado para aquele território e para aquela, uhum, área do enoturismo. Obviamente que não o podíamos fazer sem os parceiros que operam no território, precisamente nessa área, empresas de, exato, vitivinícolas, turísticas, responsáveis de projetos de enoturismo naquele território, portanto envolvemos parceiros ligados ao setor da atividade.
3: E estamos a falar de nomes muito fortes do Douro: Valmião, Ventuzelo, Monte Xisto, Pessegueiro, Reguengo e também o Grupo Simintan. Professor, o que é que estas empresas podem trazer para dentro da sala de aula que uma formação exclusivamente académica não conseguia oferecer?
16: Trazem o mais importante: o saber prático, o saber útil. E, para além disso, um outro aspecto que para nós é muito relevante. Conhecerem o produto que vai ser produzido, o produto final desta formação. Eles vão participar na lecionação como corpo docente especializado. Muitas das ações são desenvolvidas precisamente nas suas empresas, e esse conhecimento facilitará a entrada no mercado de trabalho.
3: Aliás,
16: estamos num território onde a demografia é um problema, há necessidade de atrair gente. Com estas formações nós vamos atrair gente, qualificá-la no território, e sobretudo a ligação aos potenciais empregadores parece-me fundamental e que poderá facilitar, portanto, a fixação dos jovens.
3: Portanto, parece desde logo haver aqui uma dupla mais-valia: o combate ao despovoamento e também a empregabilidade. O senhor já disse que a participação da fileira garante logo à partida a colocação profissional dos estudantes formados. Quer dizer que estes alunos terão um emprego praticamente assegurado no final do curso?
16: Tem sido essa a experiência que temos registado das últimas formações deslocalizadas. Sabemos que há muita carência de mão de obra qualificada. Nós ajudamos a qualificar mão de obra. Alguns estudantes serão nacionais, outros serão internacionais ou vindos de outras áreas geográficas do país, que vão para ali fazer uma formação também com a ideia, porque gostam daquela área, mas também com a ideia de trabalhar no setor. E eu penso que esta junção de conhecimento de mão de obra especializada e de recursos altamente qualificados a lecionarem, uhum, nesta formação, que irá ajudar o produto que eles desejam. E, portanto, isto ajuda, eles ajudaram a desenhar a formação.
3: Portanto, como isto tal, foi tudo feito em colaboração com as entidades que estão no terreno, com estas empresas, com estas quintas, porque provavelmente relataram à academia as dificuldades que tinham, as necessidades que precisavam de preencher, e depois a academia junto juntou aqui as duas pontas, foi isso?
16: Sim, mas com uma participação ativa, muito ativa, importante, de quem conhece o terreno na realidade, que neste caso é a autarquia e o próprio agrupamento de escolas de Vila Nova de Fascola.
3: O enoturismo, professor, mudou muito nos últimos anos. Hoje o visitante já não procura apenas provar um vinho, quer uma experiência que vai muito para além do vinho. Estes profissionais, estes estudantes, que depois vão ser profissionais, vão ter uma formação mais abrangente, na hotelaria, comunicação, línguas, marketing, gestão da experiência turística.
16: Sim, tudo isso está previsto, mas para ter de caber no formato da formação que é nacional, dos cursos técnicos superiores especializados, cumpre regras, mas sim há a oportunidade de todas essas formações. O mais importante, como já referi, é termos os principais atores no território que operam neste setor, e alguns deles são referências nacionais e internacionais. Portanto, nada melhor do que trabalhar com parceiros desta natureza e com o apoio, portanto, de quem conhece bem os problemas do território.
3: E há aqui também, ao que me parece, uma aposta de internacionalização. Estas quintas são referências internacionais. Os alunos vão ser preparados para trabalhar apenas no Douro ou poderão ter competências para trabalhar no mercado global de enoturismo?
16: Para trabalhar na área do enoturismo, portanto, no mercado global. Mas estou convicto de que serão aproveitados, portanto, por estes colaboradores e empregadores.
3: Tem grandes expectativas relativamente à procura deste primeiro curso? Já sentem interesse por parte de jovens da região?
16: Pode repetir. Não é possível pôr o som um bocadinho mais alto, não?
3: Tem expectativas relativamente à procura deste primeiro curso? O que é que vos tem chegado? Há muito interesse?
16: Sim, o curso está garantido com um número de alunos suficiente para funcionar. Aliás, foi feito um estudo antes de avançar para a assinatura do protocolo.
3: Portanto, está aqui tudo.
16: Do protocolo tripartido.
3: Exatamente. Sr. Professor, aproveito a sua presença aqui no Portugal em Direto para questioná-lo sobre a universidade. A sua universidade apresentou agora 3 pedidos de patente, 2 na área digital e 1 na saúde. É um sinal de que a universidade quer afirmar-se também pela investigação aplicada. Que dimensão é que tem hoje essa investigação na universidade e que resultados concretos espera conseguir para a região?
16: Bom, estes agora relativamente curto espaço de tempo, apresentámos, portanto, 3 pedidos de patente na área do digital e na área da saúde. Isto resulta do trabalho concreto desenvolvido pelos nossos investigadores e demonstra que a investigação que estamos a produzir na universidade pode gerar soluções com aplicação prática. Portanto, o nosso objetivo, a matriz politécnica estará sempre presente no sentido da aplicabilidade e da ligação ao território, estará sempre presente, e o nosso objetivo com estas patentes, com o registro dessas patentes, é proteger este conhecimento e criar condições para que possa chegar às empresas, às instituições e portanto à sociedade. Daí termos também desenvolvido aquela pós-graduação que está em curso nesta área, precisamente.
3: Muito bem. Professor Joaquim Brigas, muito obrigada por ter vindo à rádio conversar connosco. Boa tarde e muito obrigada.
16: Boa tarde, muito obrigado.
3: Carrazedo de Montenegro, no Conselho de Valpaços, recebe a partir de hoje e até ao próximo fim de semana o 16º Encontro Europeu da Castanha. São mais de 350 participantes, entre agricultores, comerciantes e investigadores de vários países europeus, vêm de toda a Europa, reunidos para discutir os principais desafios que se colocam atualmente à produção da castanha. Afonso de Sousa.
17: A vila de Carrazedo de Montenegro está situada na Serra da Padrela, onde está também a maior mancha de castanha judia da Europa. A castanha é a principal fonte de rendimento de mais de metade das 24 freguesias do Conselho de Valpaços.
18: 14 freguesias deste concelho vivem exclusivamente da castanha. Aqui impera a monocultura, a produção de castanha é a sustentabilidade desta gente.
17: Jorge Mata Pires é o presidente de Valpaços. O concelho tem mais de 10 mil hectares de castanheiros. O presidente sabe bem da importância deste encontro e da necessidade de valorizar um produto que é único para muitas pessoas.
18: Vamos ter aqui agricultores, produtores, comercializadores de 9 países europeus e é importante essa partilha de conhecimento na medida em que nós precisamos de modernizar a nossa agricultura, nós precisamos de criar novos métodos de produção, de tornar os nossos soltos mais rentáveis.
17: Alcino Pires, presidente da REF Casta, Associação Portuguesa da Castanha, é uma das organizadoras do encontro. Diz que as alterações climáticas estão a interferir e muito neste setor.
19: Esse é um problema. O segundo problema são as doenças, que estão também, por sua vez, associadas às alterações climáticas.
17: Por isso, é preciso repensar a forma como se produz a castanha, acrescenta.
19: É uma cultura extensiva, é uma cultura que foi praticamente o deixar crescer o souto de forma natural. Neste momento, há novas exigências que se prendem com a competitividade, com a necessidade de modernizar principalmente a colheita e com a necessidade de combater algumas doenças que afetam esse rendimento e essa produtividade.
17: Temas que serão abordados pelos participantes. Lino Sampaio, da Associação Agrifuturo de Carrazedo de Montenegro, diz que haverá um antes e um depois do encontro e salienta que há cada vez mais jovens a investir ali na castanha.
20: Cada vez temos mais gente a fixar-se neste território por causa das castanhas, a sentir que faz todo sentido, porque quando vivemos no interior temos que viver um bocadinho do campo.
17: Quanto à produção, este ano toda a gente espera muita qualidade e mais quantidade, principalmente por causa da chuva abençoada do final de agosto.
20: Na altura certa, no timing certo, nós se pedíssemos, acho que era impossível, portanto foi a cereja no topo do bolo esta água.
17: Especialistas e produtores de 9 países europeus discutem no Conselho de Valpaços o futuro da castanha.
3: E são mais de 350 participantes, agricultores, comerciantes e investigadores de vários países europeus que estão reunidos em Valpaços, Trás-os-Montes. Em 2028, a garagem Atlântico no Porto vai renascer como um espaço criativo e cultural. O investimento de 10 milhões de euros é injetado por investidores estrangeiros que apostaram num equipamento que junta cultura, arte, design, empreendedorismo, lojas e gastronomia. Até 2017 e durante décadas, a garagem Atlântico funcionou como o principal terminal rodoviário privado de autocarros e expressos no centro do Porto, com a abertura em pleno prevista para 2028. Este espaço na zona da Batalha terá, assim, várias aberturas temporárias ao longo do tempo. A primeira começa já hoje e vai até domingo. As ações metem música e gastronomia. Filipe Teixeira, uma das pessoas por detrás do projeto, explica que a ideia é oferecer a garagem Atlântica, à arte e à comunidade.
21: O espaço, ele pertence a um grupo de investidores que alguns dos investidores tiveram a loucura de não fazer aqui um hotel ou apartamentos e fazer um espaço ligado à comunidade, porque alguns moram em Portugal e achavam que o Porto também, pronto, já, alguns deles já são pessoas com família, com filhos, e achavam que o Porto precisava de um espaço que pudesse atravessar diferentes fases de dia, de manhã até noite, com diferentes propostas, mas sempre ligado à comunidade.
3: O projeto representa um investimento superior a 10 milhões de euros, já incluindo a compra do imóvel, suportado por cerca de 40 investidores, todos eles estrangeiros, alguns dos quais a viver no Porto. Depois do sucesso de A Gaiola Dourada, o realizador luso-francês Rubén Alves regressa agora ao cinema com outra história bem portuguesa, Santo António, o Casamenteiro de Lisboa, integralmente filmado em Portugal, parte à descoberta de uma das tradições mais populares da capital portuguesa. A Margarida Vaz.
11: Porquê que gostava de casar no Santo António?
12: Eu estou desempregada e ele também.
13: A tradição lisboeta cativou o realizador Rubén Alves, que vê no Santo António um super-herói.
14: Achei muito interessante esta tradição, que é única, que é uma coisa mesmo da cidade de Lisboa, e de repente isso tudo com um super-herói que é o Santo António.
13: Os verdadeiros organizadores dos casamentos inspiraram Rubén Alves.
14: Fiquei muito emocionado pela luta dos dois casamenteiros, que há anos que estavam a trabalhar e a tentar justamente salvaguardar esta tradição. E eu disse, é daí que eu vou pegar o filme.
13: Para mestres de cerimónias, Joaquim Monchique e Rita Blanco foram as escolhas.
15: Ela com a personagem que faz o Joaquim Monchique são os responsáveis pela organização toda dos casamentos e vivem para aquilo.
13: São seis os casais no filme. O ator João Catarré é o noivo que tem uma história diferente.
0: Incluir esta personagem dentro desta história de cheia de amor e de repente ter uma personagem um bocadinho fora desse contexto, mas que também está apaixonado e ama muito a Fafá, foi muito especial.
13: A personagem da Inês Aires Pereira foi parar aos casamentos a pedido do filho.
2: O filho inscreveu-os a achar que iria ser uma ótima ideia os pais casarem-se, porque assim iam voltar a gostar um do outro outra vez.
22: Será que o Santo António vai salvar?
2: Pois é, isso que tem que se ver o filme para se saber.
13: As tradições ainda são o que eram e para descobrir na comédia Santo António, o casamenteiro de Lisboa.
23: Se isto acontecer, vai ser melhor que o Milagre de Fátima.
3: Este Santo António, o casamenteiro de Lisboa, é uma comédia de Rubén Alves, estreia hoje nos cinemas portugueses. E amanhã o Portugal em Direto vai sair do estúdio. Vamos até Viseu, até à região demarcada do Dão, em plena época de vindimas. Queremos perceber como é que está a correr esta colheita, mas sobretudo olhar para o futuro de uma região onde a vinha faz parte da própria história, da própria identidade e nesta altura enfrenta vários desafios. Contamos com a sua escuta. Até amanhã. Fique bem.
24: Então, muito boa tarde e até amanhã. Termina aqui o Portugal em Direto, Irisa.
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A Jimmy P, Carolina de Deus, neste final de, no final desta hora aqui na, na sua rádio. Em relação ao tempo para hoje, poderá contar com períodos de céu muito nublado com boas abertas. E previsão, é a previsão de períodos de chuva a partir do final desta tarde, mas só para o Grupo Ocidental.

0: 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São 13 horas nos Açores. Vamos conhecer os títulos desta edição.
1: Arranque do novo ano letivo nos Açores. Hoje, na básica e secundária das Velas, Sofia Ribeiro destacou a melhoria de resultados dos alunos açorianos no último relatório PISA. Federação Agrícola dos Açores quer que o apoio ao gasóleo agrícola, anunciado esta semana pela República, contemple também o arquipélago. Apreensões de droga. Estão em prisão preventiva dois homens pelo tráfico no Pico da Pedra, em São Miguel. Na Calheta de São Jorge, a PSP apreendeu quase 70 plantas de cannabis.
0: Esta hora, 25 graus em Angra, Horta e Santa Cruz das Flores e 26 em Ponta Delgada. Altura para avançarmos com as notícias da região. Edição às 13 horas com o jornalista Sáez Furtado.
1: Regresso às aulas nas escolas dos Açores esta quinta-feira na básica e secundária das Velas, em São Jorge. Os alunos da primária e do primeiro ciclo voltaram aos estudos. O arranque do ano letivo contou com a presença de Sofia Ribeiro. A secretária regional da Educação realçou a qualidade que é necessário incutir no ensino nos Açores e destacou a melhoria de resultados dos alunos açorianos nas três áreas avaliadas pelo relatório PISA entre 2022 e 2025.
2: Enquanto que o mundo inteiro reduziu a avaliação desde as últimas provas PISA, desde as penúltimas para as últimas, de 2022 para 2025, os Açores subiram. Os Açores subiram na leitura, os Açores subiram a matemática, os Açores subiram as ciências. Toda a gente fala muito na máquina e a máquina é importantíssima, mas eu hoje queria, no arranque que é de um ano letivo, ressalvar aqui uma outra questão, que é a da qualidade da nossa educação e do trabalho que nós todos temos que fazer para termos qualidade na educação e para termos progresso na educação.
1: Sofia Ribeiro, no arranque do ano letivo hoje em São Jorge. O presidente da Federação Agrícola dos Açores quer que o prolongamento do apoio extraordinário ao gasóleo agrícola, anunciado ontem pelo Governo da República, seja extensível aos Açores. Jorge Rita deixou alerta ao Governo Regional para agilizar a parte burocrática.
3: Sim, da parte do Ministro da Agricultura, já há dado continuidade àquilo que são os problemas inerentes ao aumento brutal dos custos de produção até em relação aos combustíveis e aos fertilizantes. É uma ajuda muito pequena, mesmo da República, mas se ela existe para os agricultores do continente, tem que existir de forma obrigatória para os agricultores dos Açores. E espero que o Governo Regional agilize rapidamente todo o processo a nível da República e o processo na região para quando forem consideradas as transferências, a parte burocrática da região não seja um impedimento que depois os agricultores não podem recorrer a essa ajuda.
1: Jorge Rita, presidente da Federação Agrícola dos Açores. O Governo da República anunciou, na quarta-feira, o prolongamento do apoio extraordinário à gasóleo agrícola no valor de 10 cêntimos por litro até ao final de 2026. Prisão preventiva de dois homens por tráfico de estupefacientes. A PSP deteve dois homens de 30 e 42 anos na freguesia do Pico da Pedra, no concelho da Ribeira Grande. Nesta ação foram apreendidos mais de 1.200 euros em dinheiro, produtos estupefacientes, como cristais de droga sintética e AX, dois telemóveis, uma munição de arma de fogo detida sem licença, bem como diversa parafernália associada à preparação e venda do produto estupefaciente. Os suspeitos são indiciados pela venda de droga, sobretudo numa das principais zonas habitacionais do Pico da Pedra. Outra apreensão aconteceu no concelho da Calheta, na Ilha de São Jorge. A PSP detectou uma plantação de droga e procedeu à apreensão de 69 plantas de cannabis, com alturas até 2,40 m. Nos Açores, a taxa de suicídio continua acima da média nacional. Em 2025, foram 14,7 casos por 100 mil habitantes, contra 8,9 no país. Neste Dia Mundial da Prevenção do Suicídio, o Instituto das Irmãs Hospitaleiras de Angra do Heroísmo lança uma campanha para valorizar a vida e chamar a atenção para os sinais de alerta. Sofia Brum.
4: A avó tem saudades das suas gargalhadas.
5: Ainda tenho o teu número. Eu não consigo desfazer nada.
4: Faz-me falta. Tenho muitas saudades tuas.
6: São frases que ficaram por dizer. Vozes que testemunham quem viu partir alguém por suicídio.
7: Nós elaboramos um vídeo no qual nós trabalhamos aqui a perca dos familiares, a perca de vidas humanas para o suicídio, ou seja, perdemos para o suicídio, e introduzimos aqui a questão muito simples. Já contatou a pessoa que neste momento está com dificuldades? É porque por vezes uma única palavra ou uma mensagem podemos recuperar a vida daquela pessoa.
6: Uma campanha que fala de perda, mas sobretudo de valorizar a vida e os momentos, explica João Muniz, diretor do Instituto das Irmãs Hospitaleiras de Angra do Heroísmo. E há sinais que não devem ser ignorados.
7: As depressões, aos burnouts, aqui aos cansaços, são estes sinais do dia-a-dia que nós vivemos e assistimos e que por vezes não valorizamos. Que por vezes a tal palavra, ou a escuta, ou estar atento, ou estar presente, ou incentivar uma mudança numa vida, faz com que realmente aquela vida acaba por ser também despertada de forma diferente, e aquela valorização que até aquele momento que não existia, pode passar a existir.
6: Na região, atualmente, há mais recursos destinados à prevenção, diz João Muniz, mas é preciso maior articulação.
7: Esta área de intervenção mais musculada, mais intervencionada e de uma forma interligada é que vai certamente contribuir para que realmente esta prevenção seja verdadeiramente eficaz.
6: Setembro assinala o alerta. A prevenção deve acontecer todo o ano.
1: Hospital de Ponta Delgada pede reforço de sangue em todos os grupos. Está criticamente baixo o estoque de sangue no H10. Informação avançada pelo Movimento de Romeiros de São Miguel, que pediu cooperação dos participantes nas romarias. O serviço de dávida de sangue do H10 estará aberto hoje, excepcionalmente, até às 19 horas. António Açores ouviu a diretora do Serviço de Hematologia. Não há razão para alarme, diz Fátima Oliveira, mas destaca a importância de doar sangue em todas as alturas do ano, sobretudo depois das férias de verão, período em que há menos de dores.
8: Nesta fase de pós-férias e de regresso à rotina, é importante reforçarmos a disponibilidade de componentes sanguíneos, tanto a nível regional como a nível nacional. As necessidades dos hospitais mantêm-se diariamente e abrangem todos os grupos sanguíneos, por isso, de facto, todas as dádivas são importantes. Compreendo que nesta altura do ano, muitas pessoas retomam agora as suas rotinas, os seus trabalhos, e é uma altura difícil de terem um momento para fazerem este ato de altruísmo e deslocar a um centro para dar sangue. Mas é de facto, um momento realmente importante para voltar a incluir a dádiva de sangue nos seus hábitos. Dar sangue é sempre importante, mas há momentos em que cada dádiva faz ainda mais diferença, e este período pós-férias é sempre um deles.
1: Fátima Oliveira, diretora do Serviço de Hematologia do Hospital de Ponta Delgada. A Polícia Marítima assinala 107 anos com apelo ao reforço de meios e de efetivos. As dificuldades na fiscalização de uma área marítima tão extensa são um desafio para as autoridades, diz o comandante-geral da Polícia Marítima. Foi à margem do colóquio Redes de Áreas Protegidas dos Açores, Desafios e Oportunidades, realizado hoje na Biblioteca Pública de Ponta Delgada. Ana Leal Pereira.
9: Não há capacidade de fiscalização para uma área marítima tão extensa. Quem o assume é o comandante-geral da Polícia Marítima. Diogo Arroteia reconhece as dificuldades, defende o reforço de meios e apela a um esforço partilhado.
10: A área é imensa e nunca havemos de ter os meios suficientes para fiscalizar todas as áreas que temos. Mas é um esforço que tem que ser partilhado. Não pode ser só a Polícia Marítima a fazê-lo, que obviamente tem capacidade para fazer até uma distância determinada da costa, e a colaboração com a Marinha é essencial. Precisamos de modernizar alguns meios e precisamos de ter mais alguns meios.
9: E entre os novos meios previstos estão embarcações de 12 metros que vão permitir aumentar o raio de ação da Polícia Marítima.
10: Existem vários programas a decorrer que incluem a aquisição de embarcações de 12 metros que já nos permitem ir a uma distância considerável da costa. O programa terá frutos no próximo ano. Depois, isso é uma gestão que direi que é minha e eu é que vou decidir se vem um, se vem dois, para a região.
9: Diogo Arroteia destaca ainda a importância das novas tecnologias, é o caso de satélites para a vigilância de áreas marinhas protegidas. E na celebração dos 107 anos da Polícia Marítima fica também o alerta para a falta de efetivos.
10: A Polícia Marítima é um quadro que tem cerca de 20% a menos de efetivos do que devia ter e, portanto, temos que incrementar o recrutamento, que até agora ainda não consegue comatar essas falhas.
9: Quanto ao combate ao tráfico de droga, o Comandante-Geral lembra que este ano as apreensões já superaram o total do ano passado.
1: Está publicada a alteração que permite voto em braille nas eleições para o Parlamento açoriano. A lei orgânica que consagra a décima alteração à lei eleitoral para o Parlamento dos Açores, visando reforçar a paridade nas listas e o voto em braille, foi hoje publicada em Diário da República. Em 17 de julho, a Assembleia da República aprovou uma proposta de alteração à lei para incluir o voto em braille e subir a paridade nas listas para 40%. A iniciativa foi aprovada por maioria em votação final global, com 214 votos a favor e 3 abstenções. O Parlamento dos Açores na Horta tinha aprovado no dia 2 de junho de 2025 uma anteproposta do BE de alteração da lei eleitoral da região nesse sentido. Governo açoriano espera reforço das transferências do Orçamento do Estado para o Plano de Orçamento da Região do próximo ano. Após 5 anos, 2027 é o primeiro Plano de Orçamento da Região sem verbas do PRR. Mesmo com menos recursos, o Presidente do Governo mantém o foco nas políticas de coesão social. Ana Paula Santos.
11: Vários são, desde já, os compromissos assumidos pelo Presidente do Governo.
12: Manteremos a máxima redução fiscal permitida, manteremos a tarifa Açores, a gratuitidade das creches, o programa Novos Idosos e outras medidas que, como estas, ajudam os açorianos a fazer face ao custo de vida.
11: José Manuel Bolieiro garante que, mesmo sem PRR, a aposta na habitação é para continuar, tal como o apoio à quebra do turismo que o Governo está a avaliar.
12: Se tem uma descida, nós não podemos ficar indiferentes, temos que reagir com políticas de contrariedade da tendência que é negativa.
11: Menos recursos disponíveis na região para gerir o no próximo ano, além das receitas próprias e dos fundos do PO 2030, o Presidente do Governo espera no próximo ano um reforço das transferências do Orçamento do Estado.
12: Infelizmente, sem certezas, pela ausência de uma lei de finanças das juntas autónomas revista justamente e em alta, é no processo, obviamente, negocial com o Estado, e designadamente o Orçamento do Estado, as expectativas relativas à otimização dos fundos comunitários, designadamente o Açores 2030.
11: Terminaram as audições aos parceiros sociais e partidos com assento parlamentar. Fica assim concluída a primeira abordagem para a elaboração do Plano e Orçamento da Região para 2027.
1: Após as audições ontem no Palácio de Santana, o Presidente do Governo apelou à responsabilidade dos partidos, porque é fundamental a região ter um orçamento após o plano de recuperação e resiliência.
12: O orçamento para 2027 constitui-se como um importante e exigente desafio, dado que se trata do primeiro orçamento nos últimos 5 anos, pós-conclusão do PRR. É, pois, do superior interesse para a região autónoma dos Açores ter orçamento em 2027, o primeiro pós-PRR. Estou certo de que este processo prevalecerá o sentido de responsabilidade de todos, do Governo, das oposições, dos Açores e dos açorianos.
1: Bolieiro apelou à responsabilidade política e prometeu a capacidade de diálogo durante o processo de negociação do Orçamento para 2027, apresentando como linhas vermelhas o cumprimento do programa do Governo Regional e a sustentabilidade financeira. No futebol, a equipa de sub-23 do Santa Clara arrancou ontem a época com uma vitória na Liga Next Generation. Os encarnados de Ponta Delgada venceram o Farense por 1-0, no Complexo Desportivo das Laranjeiras. Foi em jogo referente à 5ª jornada da competição. Afonso Duarte fez o único golo da partida.
0: Foram as notícias da região, edição das 13 horas com o jornalista Sáez Furtado. 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
13: 13 horas e 14 minutos.
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13: Seja muito bem-vindo. Uma ótima tarde de quinta-feira. Para já regressamos à música com os Bumblebeat. Hoje contamos com o apoio técnico do Tiago Matias e do Jorge Silva Medeiros.

0: E por aqui passaram os Bumble Beats, a Agroplay, Ana Castela e os Calema. Já a seguir convidamos Alejandro Sanz, Shakira e Álvaro de Luna para ouvir.
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0: almoço, se for o caso. Por aqui passaram Alok e John Legend, para além de Billie Eilish.
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0: Estamos agora a 19 minutos das 14.

Luz à toa com os Damba em 112. Em relação ao tempo para hoje, quinta-feira, poderá contar com períodos de céu muito nublado, com boas abertas. Há previsão de chuva a partir do final da tarde, mas só para o grupo ocidental.

0: 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São 3 da tarde no continente e na Madeira, 2 da tarde nos Açores. Abrimos aqui o jornal e vamos conhecer as notícias que estão em destaque a esta hora.
1: Os diretores das escolas avisam que a intenção do governo de fundir os dois primeiros ciclos letivos está a gerar ansiedade. Filinto Lima pede ao Ministro da Educação para ouvir a comunidade educativa sobre esta mudança estrutural. Manuel Caldeira Cabral antevê uma quebra no consumo devido à subida das taxas de juro. É a reação do antigo Ministro da Economia à decisão do Banco Central Europeu, que hoje anunciou um aumento das taxas de referência. Não está a correr de feição a estreia de Portugal no Campeonato do Mundo de Voleibol. A seleção está a perder a esta hora com a campeã em título, a Polónia.
0: Temperaturas atuais, 25 graus aqui em Faro. Lisboa está com 29, em Coimbra 27, no Porto 22 graus a esta hora, nas Ilhas 26 em Ponta Delgada e 26 também no Funchal. Jornal com edição de Frederico Moreno.
1: Já vamos olhar para as alterações de fundo nas escolas até ao sexto ano. Para já seguimos para o Campeonato da Europa de Voleibol, porque a seleção portuguesa está a realizar a esta hora o primeiro jogo da competição, que decorre na capital da Bulgária. Em direto de Sófia está o enviado especial da Antena 1, Paulo Vidal. A seleção portuguesa não tinha tarefa fácil, tem pela frente a campeã em título, a Polónia, e o resultado, Paulo, para já não está a ser favorável a Portugal.
2: Está a confirmar-se essa superioridade da equipa polaca nesta primeira partida de Portugal no Europeu de Voleibol Masculino. A Polónia venceu os dois primeiros sets. O primeiro, direi, sem grande dificuldade, 25-12, grande diferença neste parcial, com duração de 20 minutos. Ora, Portugal reagiu no segundo set, esteve até a ganhar por 10-9. Daí para cá, a Polónia deu a volta, acabou por vencer por 25-18, mas Portugal, aos 15 minutos do segundo set, já tinha mais pontos conquistados do que aqueles que conquistou no primeiro set da partida. O segundo set demorou 24 minutos com 25-18 para a Polónia, que caminha para fechar esta partida nesta altura. 10-7 é o resultado do parcial deste terceiro set na partida. Portugal vai perdendo e, ao que tudo indica, a Polónia vai fechar com 3-0 este jogo de estreia

0: de Portugal, que amanhã terá jogo às 17 horas frente à seleção da Bulgária, a seleção anfitriã que joga aqui em Sófia a partida do Grupo B do Campeonato da Europa. Nesta altura, terceiro set, 11-7 para a Polónia, que ganha em parciais por 2-0.
1: Paulo Vidal em direto da capital da Bulgária, onde a seleção portuguesa mede forças a esta hora com a campeã da Europa, a Polónia, o primeiro jogo de Portugal no europeu da modalidade. É uma mudança de fundo nas escolas. O ministro da Educação revela que vai mesmo avançar a fusão entre o primeiro e o segundo ciclo. Primeiro, há experiência em algumas escolas que vão fazer parte de um projeto piloto no próximo ano letivo, em 2027-2028. Fernando Alexandre explica o que vai mudar com esta fusão.
2: Teremos um ciclo único que vai do primeiro ano de escolaridade, quando o aluno entra na escolaridade obrigatória, até ao seu sexto ano de escolaridade obrigatória, que será um ciclo único. Não vai ser uma mudança tão abrupta como existe neste momento entre o quarto e o quinto ano, em que passamos da monodocência para vários professores. Vamos alterar as condições de trabalho dos professores de primeiro ciclo, que terão condições iguais aos outros professores, não há razão nenhuma para não terem. Isso implica uma redução da carga horária, que é 25 e passará para 22 na entrada da carreira, e obviamente isso não vai reduzir o tempo que os alunos estão na escola, necessariamente. O que nós teremos são outros professores, outras atividades, que complementarão esse tempo que anteriormente era assegurado apenas por um professor.
1: Explicações do ministro Fernando Alexandre aos jornalistas esta manhã em Braga. A alteração estrutural já tinha sido mencionada em janeiro pelo ministro da Educação e consta do programa de governo. Ouvido há momentos pela Antena 1, o presidente da Associação Nacional de Diretores de Agrupamentos e Escolas Públicas, Filinto Lima, admite que esta é uma ideia positiva de fusão entre o primeiro e o segundo ciclo, que segue o exemplo de outros países, mas Filinto Lima pede ao ministro mais diálogo com as escolas para evitar dúvidas e ansiedade na comunidade educativa.
3: É uma intenção. Ora, é uma intenção que tem que ser partilhada, porque isto está a gerar alguma ansiedade junto dos professores, quer do primeiro, quer dos segundos ciclos, que não sabem como é que na prática isto se vai concretizar. O que eu achava é que o Ministro da Educação devia partilhar a ideia que tem connosco, com os diretores, com os professores, explicar aquilo que vai acontecer, as transformações que se vão dar no próximo ano letivo, para nós também podermos opinar e para percebermos para, de facto, estarmos de acordo com aquilo que ele está a dizer. Se assim não for, gera ansiedade, gera nervosismo e de facto, uma ideia que me parece ser positiva, porque isso já acontece em Espanha, já acontece em muitos países europeus, pode morrer logo à nascença.
1: O apelo dos diretores das escolas que referem que a intenção do governo de fundir os dois primeiros ciclos de ensino está a gerar ansiedade. Pela segunda vez este ano, o Banco Central Europeu decidiu aumentar as taxas de juro. O objetivo é conter a subida da inflação. O aumento foi divulgado esta tarde pelo BCE. Foi de 25 pontos base, colocando as taxas diretoras no valor de 2,5%. A instituição com sede em Frankfurt, na Alemanha, explicou que esta é uma resposta ao conflito no Médio Oriente, Diana Craveiro, que está a alimentar a subida dos preços.
4: O aumento de 25 pontos base, ou seja, mais 0,25%, 5% em todas as taxas de juro, acontece por causa da subida da inflação e também por causa do conflito no Médio Oriente. A presidente do BCE explica que este conflito continua a gerar pressões inflacionistas e a inflação vai permanecer muito acima do objetivo durante um período alargado. Por isso, Christine Lagarde diz que a decisão de hoje sublinha o compromisso do BCE em assegurar que a inflação estabiliza no objetivo de 2% a médio prazo. O Banco Central Europeu indica que as perspectivas se mantêm extremamente incertas, com riscos em alta para a inflação e em baixa para o crescimento económico. O conflito no Médio Oriente e os desenvolvimentos na guerra da Rússia contra a Ucrânia impulsionaram ainda mais o crescimento dos preços da energia. Por essa razão, indica Lagarde, é provável que a inflação continue acima dos 2% até ao primeiro semestre de 2027. Quanto à avaliação de riscos, as perspectivas de crescimento são baixas. Isto acontece, em particular, devido ao conflito no Médio Oriente e à guerra da Rússia. Christine Lagarde fez questão de sublinhar que o BCE não se compromete previamente com uma trajetória de taxas específica para os próximos tempos.
5: Pre-committing to a particular rate path.
1: E o PCP acaba de criticar esta decisão do BCE de aumentar as taxas de juro. Para os comunistas, esta é uma decisão errada que penaliza os trabalhadores e as famílias. É o que diz Vasco Cardoso, da Comissão Política do Comitê Central. Ele anuncia uma jornada de luta nacional para a próxima semana contra o aumento do custo de vida. Promete canalizar a indignação dos trabalhadores em ações de luta que podem passar por buzinões e sessões de esclarecimento por todo o país.
5: Queremos ir para o contacto com os trabalhadores e com as populações, organizando-as, mobilizando-as, esclarecendo-as e fazer com que a indignação e revolta que está presente na vida de muita gente se transforme em luta organizada para combater estas medidas. Nesse sentido, no âmbito do lançamento de uma grande campanha nacional que o PCP desenvolverá a partir do dia 17 de setembro, queremos marcar esse dia com um conjunto de iniciativas, tribunas públicas, buzinões, ações de contacto, para deixar bem vincado não apenas o posicionamento do PCP, mas uma rejeição mais geral a este rumo de afundamento nacional para onde nos conduz, quer a política do Governo, quer as decisões do Banco Central Europeu, como aquela que foi hoje tomada de manhã.
1: Os comunistas criticam também as opções do Governo de descida do IRS e bónus nas pensões, defendem a subida dos salários e um aumento de 50 euros nas pensões com retroativos a julho. O antigo Ministro da Economia, Manuel Caldeira Cabral, diz que este aumento das taxas de juro vai ter como efeito imediato uma redução do consumo.
6: Isso tem logo diretamente um efeito depois na redução do consumo. As pessoas, quando as despesas fixas aumentam, reduzem as despesas noutras coisas, nos restaurantes, nas viagens, normalmente nas despesas que são mais fáceis de reduzir. Isso tem um impacto de reduzir o crescimento económico e tem um impacto nesse aspecto de controlar os preços. É esse efeito que o Banco Central Europeu espera, mas o efeito que poderá ser positivo para atenuar o crescimento da inflação, pode ao mesmo tempo também ser negativo para o crescimento da economia. Isto tem ainda também um efeito nas empresas e esse efeito é negativo.
1: Análise de Manuel Caldeira Cabral, ouvido pela Antena 1, o antigo Ministro da Economia, a propósito desta decisão anunciada hoje pelo Banco Central Europeu de aumentar as taxas de juros. O BCE visa que as perspectivas económicas continuam muito incertas. Há riscos em alta para a inflação e em baixa para o crescimento económico. O Chega insiste na Comissão Parlamentar de Inquérito à gestão de Luís Neves à frente da Polícia Judiciária. O partido de André Ventura quer que a Comissão de Inquérito seja constituída já na próxima terça-feira, depois do Presidente da Assembleia da República ter admitido rejeitar esta proposta. Entretanto, o grupo parlamentar do Chega, Inês Ameixa, fez algumas alterações ao requerimento.
7: O partido de André Ventura, no Parlamento, insiste na Comissão de Inquérito Parlamentar à gestão de Luís Neves à frente da PJ. Há uma semana, o Presidente da Assembleia, José Pedro Aguiar Branco, admitiu rejeitar a proposta para a criação de uma CPI, caso não fossem alterados os fundamentos e objetos pretendidos, que seriam insuficientes para determinar a constituição obrigatória de uma comissão de inquérito. Agora, o grupo parlamentar do Chega decidiu fazer alterações ao requerimento, apontando que discorda da argumentação de Aguiar Branco. Ainda assim, o Chega garante que não pede para escrutinar toda a atividade funcional de uma pessoa durante esse período de 8 anos, mas sim a gestão pelo então diretor nacional da PJ. No documento, o partido defende ainda que a criação de uma comissão de inquérito é a única forma de escrutinar publicamente todos os casos que têm sido noticiados a envolver Luís Neves, agora ministro. O Chega pede ainda ao presidente da Assembleia que a comissão parlamentar de inquérito seja constituída já no dia 15 de setembro, próxima terça-feira, é a data do regresso dos trabalhos parlamentares. O requerimento já deu entrada no Parlamento. Espera-se agora uma decisão da parte do presidente Aguiar Branco.
1: Caso seja aceito pelo Presidente da Assembleia da República, a Comissão Parlamentar de Inquérito a Luís Neves vai mesmo avançar, uma vez que se trata de um pedido putestativo do Chega com um caráter obrigatório. É mais uma polémica nos Estados Unidos. O apresentador de televisão Jimmy Kimmel anuncia que uma conversa gravada com um candidato do Partido Democrata ao Senado não vai ser exibida na emissão da ABC. A conversa com James Talarico apenas será transmitida transmitida no YouTube. Jimmy Kimmel diz que a decisão se deve a ameaças por parte da Comissão Federal de Comunicações, o órgão regulador da televisão norte-americana, responsável pela atribuição das licenças às estações, está neste momento dominado pelo Partido Republicano de Donald Trump e tem interferido nos programas de entretenimento daquele país. Exige que os talk shows deem igual tempo de antena a candidatos de diferentes partidos, pondo assim fim a décadas de liberdade nos convites a políticos para participarem em programas de televisão nos Estados Unidos. É uma comunidade em crescimento. Há mais de 46 mil cidadãos de São Tomé e Príncipe a viver em Portugal. O movimento migratório tem aumentado de forma expressiva nos últimos anos, mas o que leva tantas pessoas a deixar um país que tem cerca de 220 mil habitantes? O repórter Frederico Pinheiro foi à procura de respostas em São Tomé e Príncipe, onde encontrou uma população dividida entre a resignação e o desejo de partir.
8: Derlei não precisa de mapa. Conhece o mato como se fosse a própria casa. Passamos por coqueiros, bananeiras, cacaueiros, comemos cajamanga que encontramos pelo caminho. A terra aqui é generosa e é a base do sustento de muitas famílias santomenses.
9: Toma dinheiro!
10: Pobreza. 60% da população santomense está num nível muito baixo de pobreza.
11: A custa de vida aqui em São Tomé não tem emprego.
12: Leve, leve dá. Mas há coisa mesmo que não dá para fazer com esse dinheiro.
1: Certo da reportagem O Futuro Adiado na Terra do Leve Leve, do jornalista Frederico Pinheiro, para ouvir já a seguir a este noticiário aqui na Antena 1, no programa A1Doc. A Federação Marroquina de Futebol garante que a final do Mundial de 2030 vai ser realizada na cidade de Casablanca. O Campeonato do Mundo será organizado em conjunto por Marrocos, Portugal e Espanha e ainda não há uma decisão oficial sobre o jogo que vai decidir o campeão com a entrega do troféu, mas hoje o presidente da Real Federação Marroquina de Futebol garantiu que a final do Mundial de 2030 vai ser jogada no estádio Hassan II, em Casablanca, uma infraestrutura que está atualmente em fase de construção. E é menos um apoio de peso para Gianni Infantino. A Federação Francesa de Futebol anunciou hoje que vai retirar o apoio ao presidente da FIFA. Infantino pretende ser reeleito para o cargo nas eleições de março do próximo ano, mas não vai contar com a ajuda de França. Aumenta assim a oposição europeia ao atual líder da FIFA. Uma das últimas polémicas a envolver Infantino foi a tentativa falhada de privatizar parte dos direitos comerciais do Mundial de Futebol.
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1: A 14 horas e 15 minutos.
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1: Uma ótima tarde de quinta-feira, sou César Pinheiro, no apoio técnico está o Jorge Silva Medeiros. Daqui a pouco contamos com mais uma edição de Europa no Minuto.

0: Europa num minuto. Europa Direto dos Açores. A Comissão Europeia aprovou um regime de auxílios estatais no valor de 30 milhões de euros para as empresas dos setores da agricultura, da pesca e da aquicultura em Portugal, que se deparam com o aumento dos preços dos combustíveis e dos fertilizantes devido à crise no Médio Oriente. O auxílio assumirá a forma de subvenções diretas. O regime prevê a concessão de um montante limitado de auxílio ponderado em função do aumento dos preços dos combustíveis e dos fertilizantes, com um máximo de 50 mil euros por empresa. No caso do setor agrícola, o auxílio para os fertilizantes baseia-se no montante fixo em função do número de hectares de superfície agrícola da empresa e do respectivo número de animais. O auxílio para os custos de combustível consiste em 0,10 euros por litro de gasóleo agrícola ou naval consumido entre 1 de abril e 30 de junho deste ano.
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0: É uma das mensagens para esta tarde de quinta-feira. Ser feliz, afinal, é mesmo muito simples. Aragão, nas tardes da RTP Antena Ussas. Ser feliz é tão simples. Ser feliz é tão simples.
1: E às vezes perdemos tempo com coisas tão fortes.
0: E na edição de hoje do Ler para Crer, recordamos a obra de um autor já falecido, Fernando Aires, na apresentação da escritora Carolina Cordeiro.
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3: Aires, Fernando. Título: Era uma vez o tempo. Género: coletânea. Edição: Ópera Omnia. Ano: 2015. Fernando Aires nasceu em 1928, faleceu em 2010. Natural de Ponta Delgada, licenciou-se em Ciências Histórico-Filosóficas pela Universidade de Coimbra. Foi professor no Liceu Antero do Quental, da Escola do Magistério Primário em Ponta Delgada e assistente convidado na Universidade dos Açores. Em 2015, perante a escassez de obra disponível ao público, a filha do autor, Maria João Ruivo, devolveu à comunidade o seu trabalho nesta coletânea que nos é hoje apresentada pela escritora Carolina Cordeiro.
4: É das coisas que eu prezo mais na minha biblioteca, dos mais lindos que eu tenho. Não lindos porque... Ok, ele também é lindo por fora. Mas porque efetivamente eu sou fã incondicional da questão do tempo e a voz do Fernando Aires em muitos, muitos, e como podes ver aqui nos cantinhos dobrados, em muitos momentos ele fala do tempo de uma forma tão poética, tão sensível e ao mesmo tempo tão realista, que é difícil não gostar da escrita do Fernando Aires. Juntando uma escrita que é muito nossa também, muito regional, à sensibilidade que ele tinha com algumas palavras e à noção de que o tempo passa, sim, mas como é que ele passa? E porque ele passa de formas diferentes para ti e para mim. E passa também de formas diferentes, obviamente, para uma pessoa com 80 anos, como a minha mãe. E então... ver esta sensibilidade, ver esta forma poética de colocar uma realidade que é comum a todos nós, é uma delícia. Eu não te consigo... acho que será a palavra mais correta dentro daquilo que eu sinto todas as vezes que eu revisito esta coletânea, que é uma delícia. Olhar para esses textos, voltar a ver algumas das definições que ele dá, de como ele prepara, de certa forma, a sua própria visão daquilo que vai ser o futuro, e onde ele, às vezes, também, ele diz que não, já não lá estará, mas ele fala de uma forma tão, tão bonita, tão sensível, e tão particularmente açoriana, que eu acho mesmo uma delícia. É um dos livros mais bonitos que eu tenho lá em casa, garantidamente. E olhei que tem alguns.
3: O que é que está incluído nessa coletânea? É uma coletânea
4: de... É uma coletânea de vários livros que ele publicou. E nesse caso são diários, não é? Onde ele coloca, onde foram, por exemplo, aqui tem 5. O máximo que... são 5 livros, ao fim e ao cabo. São 5 livros, só dividido em 5 partes. Aqui a meio tem umas folhas onde aparecem fotos dele com outros escritores, com o Onésimo, com a família. Ele, por exemplo, em Coimbra. De forma a nós também darmos um bocadinho de contextualização, porque às vezes nós temos a sensação, ou pelo menos... Os meus alunos têm essa sensação que os escritores, para já, estão todos mortos. E depois, e depois nenhum deles é açoriano. Uhum. Né? Porque é um bocadinho desmistificar isso. E os escritores não têm vida. Eles escrevem, ponto. Não vivem. Não têm experiências. Eles escrevem, ponto. Aquilo sai-lhes ali de uma forma... espontaneamente ou não, mas para os meus alunos aquilo é, sai-lhes assim aquele texto de 500...
5: Não são figuras corpóreas.
4: Não são de tudo, não são de tudo. E então acho que essas fotos também ajudam a contextualizar, a ligar a leitura à terra, à pessoa, porque ele existiu. Infelizmente já não está entre nós, mas ele existiu. E que deixou um legado, efetivamente, de vários textos, uns textos com um cariz mais sarcástico, com um cariz mais movido para aquela ironia mesmo, uma ironiazinha mesmo bem delicada, bem bonita, bem endereçada, e ao mesmo tempo tem textos poéticos fora de série. Eu passei por ele algumas vezes, e estúpida mesmo, aquelas situações onde tu ficas nervosa porque alguém como ele, que escrevia, que sabia muito bem falar, que tinha aquela posse, tinha aquele, era assim era um senhor, não é? Não ia falar com uma rapariguinha de universidade que agora estava só a começar a fazer qualquer coisa, não é? Então acabei por nunca falar com ele, e é daquelas coisas que eu digo, bolas. Por isso digo até hoje, se vocês tiverem alguém que admirem por algum motivo, vão atrás, esqueçam. É preferível arrepender-se das figuras tristes que possam fazer do que depois daquelas que não fizeram. E eu arrependo-me de não ter feito figuras tristes com o Sr. Fernando Duarte, com todo o devido respeito, porque gostaria de ter falado com ele, gostaria de ter ligado a voz dele, as palavras dele, à escrita dele.
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1: Tiago Nacarato com Areia Fina.

0: Agora há 10 minutos das 15, altura para ficarmos com Na Ponta da Língua com a Sandra Duarte Tavares e a Filomena Crespo.
1: Hoje voltamos àquela palavrinha que às vezes dá algumas dores de cabeça. Aliás, são duas, na verdade. É aderência e adesão. Ó, Sandra, podemos ou não dizer aderência à greve? Ouvi uma pessoa com responsabilidade social dizer esta expressão. Não deveria ser adesão?
2: É assim, o poder nós podemos tudo. As consequências é que vão estar lá. É, não devemos, não devemos. Devemos dizer adesão à greve. Vamos começar ou recapitular o que é que significa a palavra adesão. Adesão significa participação. É o ato de aderir a um serviço, a um projeto, a um produto, aderir à greve dos professores.
1: A greve teve muita adesão.
2: Exatamente. Este produto tem tido uma boa adesão. O nosso programa, e eu digo isto com muita felicidade e gratidão, tem tido uma boa adesão. Na Ponta da Língua tem tido uma boa... Não é aderência, adesão. É anuir, participar.
1: Uhum.
2: Aderência usa-se em que... O que é que significa aderência? Significa que é a capacidade de uma superfície agarrar outra. Por exemplo, os pneus do meu carro têm perdido aderência. Esta fita cola... É verdade. Esta fita cola já não cola. Tem perdido aderência. Portanto, aderência refere-se à capacidade de uma superfície se agarrar a outra.
1: É físico, portanto.
2: É físico, exatamente, Filomena. Bem-ajas. É físico. Portanto, quando eu digo adesão à greve, a um projeto, a uma ideia, a um produto ou um serviço, eu devo usar a palavra adesão. Aderir a esses... Essas situações, adesão. Aderência usa-se em sentido físico.
1: Lembre-se dos pneus. Aderência, pneus. Ou
2: exatamente,
1: fita cola.
2: Tal e qual.
1: Está explicado. Obrigada. Sandra Duarte Tavares, Na Ponta da Língua. Está tudo na RTP Play para voltar a ouvir sempre que quiser, para tirar as suas dúvidas. Se as quiser enviar para aqui, para o nosso programa, também o pode fazer. De duas maneiras. Ou através do nosso número do WhatsApp, 912120501, ou através do nosso endereço eletrónico, filomena.crespo@rtp.pt.
0: E volta amanhã neste mesmo horário.
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0: Atualizamos a informação regional às 15h.

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1: Quanto ao tempo para esta quinta-feira, poderá contar com períodos de céu muito nublado com bolsas abertas e há previsão de chuva a partir do final de tarde, mas só para o grupo ocidental.

0: 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São 15 horas, já a seguir atualizamos a informação regional com a jornalista Margarida Pereira.
1: Comissão Europeia avança com nova estratégia para as regiões ultraperiféricas, onde se incluem Açores e Madeira. Quer adaptar a realidade das RUP, ou quer adaptar à realidade das RUP, legislação em domínios como agricultura, pescas, migrações e fiscalidade, foi hoje anunciado por Bruxelas. É para melhor refletir as realidades e os condicionalismos únicos destas regiões, diz o Executivo Comunitário. A nova estratégia para as RUP pretende impulsionar o desenvolvimento socioeconómico destas regiões, aumentar a competitividade e o acesso ao mercado único, apoiando a especialização em domínios em que as regiões ultraperiféricas têm vantagens competitivas, como a economia azul, as energias renováveis, a biotecnologia, a investigação e o espaço. A proposta da Comissão para o Quadro Financeiro Plurianual 2028-2034 estabelece novos planos de parceria nacionais e regionais para a gestão dos fundos da União Europeia. Início do novo ano letivo, Sofia Ribeiro fez a abertura simbólica na Escola Básica e Secundária das Velas, em São Jorge. A Secretária Regional da Educação assume que é necessário incutir qualidade ao ensino nos Açores, mas Sofia Ribeiro destaca os melhores resultados que os alunos açorianos obtiveram nas três áreas avaliadas pelo relatório PISA entre 2022 e 2025.
2: Enquanto que o mundo inteiro reduziu a avaliação desde as últimas provas PISA, desde as penúltimas para as últimas, de 2022 para 2025, os Açores subiram. Os Açores subiram na leitura, os Açores subiram a matemática, os Açores subiram as ciências. Toda a gente fala muito na máquina e a máquina é importantíssima, mas eu hoje queria, no arranque que é de um ano letivo, ressalvar aqui uma outra questão, que é a da qualidade da nossa educação e do trabalho que nós todos temos que fazer para termos qualidade na educação e para termos progresso na educação.
1: Sofia Ribeiro, no arranque do ano letivo hoje em São Jorge. Presidente da Federação Agrícola quer que o apoio ao gasóleo agrícola anunciado esta semana pela República abranja também os Açores. Jorge Rita alerta o Governo Regional para agilizar a parte burocrática.
3: Sempre da parte do Ministro da Agricultura já há dado continuidade àquilo que são os problemas inerentes ao aumento brutal dos custos de produção até em relação aos combustíveis e aos fertilizantes. É uma ajuda muito pequena, mesmo da República, mas se ela existe para os agricultores do continente, tem que existir de forma obrigatória para os agricultores dos Açores. E espero que o Governo Regional agilize rapidamente todo o processo a nível da República e o processo na região para quando forem consideradas as transferências, a parte burocrática da região não seja um impedimento que depois os agricultores não podem recorrer a essa ajuda.
1: Jorge Rita, o presidente da Federação Agrícola, Governo da República, anunciou esta quarta-feira o prolongamento do apoio extraordinário ao gasóleo agrícola no valor de 10 cêntimos por litro até ao final de 2026. A Polícia Marítima assinala 107 anos com apelo ao reforço de meios e efetivos. Não há capacidade de fiscalização para uma área marítima tão extensa. Quem o assume é o comandante-geral da Polícia Marítima, Diogo Arroteia, reconhece as dificuldades, defende o reforço destes meios e apela a um esforço partilhado.
4: Essa área é imensa e nunca havemos de ter os meios suficientes para fiscalizar todas as áreas que temos. Mas é um esforço que tem que ser partilhado. Não pode ser só a Polícia Marítima a fazê-lo, que obviamente tem capacidade para fazer até uma distância determinada da costa. E a colaboração com a Marinha é essencial. Precisamos de modernizar alguns meios e precisamos de ter mais alguns meios relativamente aos que temos.
1: Entre os novos meios previstos estão embarcações de 12 metros que vão permitir aumentar o raio de ação da Polícia Marítima.
0: Foi a Síntese Noticiosa Regional com a jornalista Margarida Pereira. 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E 15 horas e 4 minutos.
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9: Uma ótima tarde de quinta-feira. Está com a Rádio Pública. Sou César Pinheiro. No apoio técnico está o Jorge Silva Medeiros. Regressamos à música com Pedro Abrunhosa e os Comitê Caviar.

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1: Tu contra o mundo, Bispo, faz nas tardes da RTP Antena 1 Açores. Esta é uma quinta-feira para estar ligado à Rádio Pública.
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É um projeto musical que nos chega do Canadá, dos Arcade Fire. E às 15h50 recebemos Ana Rosa para mais uma edição de Entre Perdidos e Achados.

0: Obrigado pela companhia nesta tarde de quinta-feira. Por aqui passou o belga Milo.
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0: Daqui a pouco temos mais uma edição de Entre Partidos e Achados com Ana Rosa. Mas antes passam por aqui Dengás e António Zamboso. Fique ligado à Rádio Pública.

0: Estamos agora a 11 minutos das 16.
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2: Vindos do underground queer de Nova York, os SZA Sisters surgiram a misturar tudo: pop, glam rock, disco, eletrónica e o espírito extravagante dos anos 70 e 80. Liderados por Jack Shears, com Baby Daddy e DeMarcus, transformaram irreverência em espetáculo e conquistaram sobretudo o público britânico, onde o álbum de estreia foi o mais vendido em 2004. Dele saíram 5 singles, incluindo a ousada versão disco de Comfortably Numb dos Pink Floyd. Mas o grande momento chegou com I Don't Feel Like Dancing, escrita em parceria com Elton John, que toca piano na gravação. A banda recuperava assim referências de ícones como Elton John e Steely Dan, cruzando-as com a energia do Electro Clash nova-iorquino. No ano seguinte, a consagração. 3 Brit Awards, Artista Revelação Internacional, Grupo Internacional e Álbum Internacional. E há algo que torna os SZA Sisters ainda mais especiais. Há 2 décadas havia ainda muito preconceito, mas eles fizeram da sua identidade queer a parte visível da sua arte e transformaram a pista da dança num espaço de celebração.

0: Entre Perdidos e Achados com a Ana Rosa, de segunda a sexta na RTP Antena 1 Açores. Temos informação da região para atualizar às 16 horas.
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1: Quanto ao tempo para esta quinta-feira, poderá contar com períodos de céu muito nublado com boas abertas. Há previsão de chuva a partir do final desta tarde, mas só para o grupo ocidental.

0: 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São 16 horas nos Açores. Já a seguir atualizamos a informação regional com a jornalista Margarida Prado.
1: Comissão Europeia deu luz verde ao mecanismo de compensação para mitigar o impacto decorrente das áreas marinhas protegidas. O Fundo Ambiental da República disponibilizou já um montante de 6 milhões e meio de euros, valor a ser repartido até 2028, durante 3 anos, para compensar as perdas de rendimento dos armadores. O governo açoriano deve abrir brevemente candidaturas a estas verbas. A Federação das Pescas, já contatada pela Antena 1 Açores, espera receber a primeira compensação ainda este ano. Prevista está uma segunda tranche de mais de 3 milhões de euros, essa ainda não viabilizada pela Comissão Europeia, para prefazer os 10 milhões de euros, valor total da compensação que o Fundo Ambiental vai pagar em 3 anos. E a Comissão Europeia avança com uma nova estratégia para as regiões ultraperiféricas, onde se incluem Açores e Madeira, quer adaptar à realidade das RUP legislação em domínios como agricultura, pescas, migrações e fiscalidade, foi hoje anunciado por Bruxelas. É para melhor refletir as realidades e os condicionalismos únicos dessas regiões, diz o Executivo Comunitário. Em reação, os eurodeputados açorianos saúdam a estratégia da Comissão Europeia. Paulo Nascimento Cabral, do PS, deu ouvido pela Antena 1 Açores, diz que vem responder às reivindicações das RUP.
2: O artigo 349 exige que todas as políticas europeias possam ser modeladas à realidade e adaptadas à realidade das regiões ultraperiféricas. E esta comunicação da Comissão Europeia vem exatamente reconhecer isto. Uma segunda nota também tem a ver com aquilo que é o reforço da posição geoestratégica das regiões ultraperiféricas. Portanto, a minha avaliação é uma avaliação muito positiva desta estratégia e foi acompanhada também de um instrumento legislativo que, neste caso, está mais focado naquelas que são as necessidades das regiões ultraperiféricas francesas. No Parlamento vamos tentar também corrigir um bocadinho esta questão e depois também pressionar a Comissão para que aquelas que são as nossas exigências também dos Açores também comecem a aparecer naquelas que são as propostas legislativas da Comissão Europeia.
1: E André Franqueira Rodrigues, deputado eleito pelo PS, reconhece que agora há trabalho a fazer na discussão da estratégia no Parlamento Europeu.
3: Este é um documento que saúde e que era muito aguardado. No caso concreto dos Açores, reconhece no documento o valor para a autonomia espacial europeia, com uma referência muito concreta ao Porto Espacial de Santa Maria e à Estação Galileu, que são hoje infraestruturas estratégicas para a União Europeia. Gostaria de referir ainda um aspecto que não me parece tão positivo, porque esperava que fosse mais concreta a apresentação dessa estratégia na defesa das regiões e do seu papel importante na concessão, na elaboração e na gestão dos fundos que devem ser adstritos às regiões ultraperiféricas. E parece-me que nesse aspecto há um trabalho que nós vamos ter que realizar no Parlamento Europeu.
1: A proposta da Comissão para o Quadro Financeiro Plurianual 2028-2034 estabelece novos planos de parcerias nacionais e regionais para a gestão dos fundos da União Europeia. A Polícia Marítima apela ao reforço de meios e de efetivos. Não há capacidade de fiscalização para uma área marítima tão extensa que é o assume. É o comandante-geral daquela polícia, Diogo Arruteia. Entre os novos meios previstos estão 12 embarcações de 12 metros, que vão permitir aumentar o raio de ação da polícia.
4: Existem vários programas a decorrer, que incluem a aquisição de embarcações de 12 metros, por exemplo, que já nos permitem ir a uma distância considerável da costa. O programa terá frutos no próximo ano, depois isso é uma gestão que direi que é minha. E eu é que vou decidir se vem um, se vem dois, para a região.
1: O responsável da Polícia Marítima destaca ainda a importância das novas tecnologias, é o caso dos satélites, para a vigilância das áreas marinhas protegidas. Na celebração dos 107 anos da Polícia Marítima, aqui nos Açores, ficou também o alerta para a falta de efetivos.
4: A Polícia Marítima é um quadro que tem cerca de 20% a menos de efetivos do que devia ter e, portanto, temos que incrementar o recrutamento, que até agora ainda não consegue comatar essas falhas. Depois, na área da motivação, é dar as promoções devidas aos polícias marítimos, de acordo com os planos que são propostos.
1: Falta meios e falta também pessoal. O comandante diz que, no que refere ao combate ao tráfico de droga, Este ano as apreensões já superaram o total do ano passado.
5: Foram as notícias da região, edição às 4 da tarde com a jornalista Margarida Pereira. A informação está também atualizada na internet em acores.rtp.pt e nas redes sociais da RTP Antena 1 Açores. Quatro horas, 5 minutos. Boa tarde. Votos de uma excelente quinta-feira com a Rádio Pública.
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5: Tarde de quinta-feira, dia 10 de setembro de 2026. Sou o Emanuel Costa. No apoio à emissão está o Jorge Silva Medeiros. Seguimos juntos ao longo das próximas horas. De regresso à música, Pedro Santos.

nada a perder. David Fonseca, na tarde da rádio, votos de uma excelente quinta-feira. Espero que o dia esteja a correr da melhor forma connosco. Para trás também, Pedro Santos. Agora, Miguel Luz com as pessoas normais. 2, 3.

As pessoas normais, em português, Miguel Luz. Muito boa tarde. Ao longo das próximas horas, música e informação. Também várias propostas para registar. Continuo ligado. Seguimos com o australiano Rural. Esta é Don't Say That.

É também natural dos Açores, Mariana Pinheiro, com o dom de estar errada, a marcar também presença nesta tarde de quinta-feira. Deixe-me dizer-lhe que amanhã o Cineteatro Lagoense Francisco de Amaral Almeida, na ilha de São Miguel, vai acolher Belonging, uma viagem por possíveis encontros com o sentimento de pertença. Trata-se de um espetáculo com imagens, música, ao vivo, movimentos poéticos que contam a história pessoal de alguém. A sessão está marcada para as 9 da noite e tem entrada livre. É já amanhã, na cidade de Lagoa, na ilha de São Miguel. Elton John e Brandi Carlile, agora.

Elton John e Brandy Carlile, Who Believes in Angels, na tarde da RTP Antena Açores. Bom trabalho, se ainda for o caso, mantenha-se connosco. São 4h28, Maro com Feeling So Nice. Aí está mais uma das canções que encontramos no mais recente registro discográfico da artista nacional. Foi lançado no início de 2026. So Much Has Changed.

com energia, é também australiana, a Sia, Ship Thrills. Depois de Maru, nesta tarde de quinta-feira, dia 10 de setembro. Continuo por aí. Seguimos com mais música feita em Portugal, Fé de Young, logo a seguir a Aurora Pinto, com Cães e Gatos.

É um dos nomes da música nacional. Surgiu há relativamente pouco tempo e tem feito sucesso. Tem apenas 17 anos e, para além de apresentar várias canções em nome próprio, tem feito várias participações em músicas de outros artistas consagrados e é autora de letras de canções como é o caso da Casar é para Esquecer ou da Pobre Ex-Namorado dos Vizinhos, outras do Zá Tua, de Júlio Machado, Sara Valero, entre muitos outros. Ouvimos a Aurora Pinto na tarde da rádio. Votos de uma excelente quinta-feira. Em frente com Stephen Sanchez. Esta é Love, Love, Love.

esse Love, Love, Love, Steven Sanchez. Um quarto para as 5 nos Açores. Partilho que a Ribeira Quente, na ilha de São Miguel, vai receber mais uma edição do evento Happy Kids, especialmente dedicado às crianças e famílias. O programa promete uma tarde de diversão e convívio, com animação, insufláveis, música, brincadeiras e muitas surpresas para os mais pequenos e para quem os acompanhar, obviamente. Será a partir das 3:30 da tarde, no sábado, na Ribeira Quente, Conselho da Povoação, Ilha de São Miguel. Fica a sugestão. Fingertips, I Can Still Love. 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

0: I Can Still Love Us, Fingertips, é a mais recente da banda. E está na hora de conhecermos a palavra do dia com Mafalda Lopes da Costa.
1: A palavra do dia é visceral. O adjetivo visceral é usado para referir o que diz respeito ou pertence às vísceras, o que tem vísceras, o que é visceroso, e usa-se visceral em sentido figurado para referir uma reação emocional profunda e intensa ou algo profundamente arraigado, ou seja, entranhado. O termo visceral deriva de víscera, claro está, que em latim remetia para os órgãos internos do corpo, as entranhas ou a carne que compõe a parte carnosa do corpo. A junção de víscera com o sufixo latino alis, que significa relativo a, em latim, deu origem a visceralis, que passou para o português como visceral, que usamos para referir o que pertence ou diz respeito aos órgãos internos, como o estômago ou os intestinos, ou ainda aquilo que é profundo, intenso, instintivo ou profundamente arraigado numa pessoa, como uma emoção que parece vir das entranhas.
0: Visceral é a palavra do dia. Mafalda Lopes da Costa regressa à emissão da rádio amanhã de manhã. Já sabe que é um espaço que também pode ouvir a esta hora e a qualquer momento na RTP Play. Estamos a 9 minutos das 5.
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0: Vamos regressar à música com Richie Campbell.

Emperor, música de Estel, nesta tarde de quarta-feira, aliás, de quinta-feira, dia 10 de setembro, na Rádio Pública. Dia com períodos de céu nublado, com abertas em toda a região. No grupo ocidental, deverá tornar-se encoberto nas próximas horas. São esperados também períodos de chuva para a noite, isto nas Flores e no Corvo. Dentro de segundos, em simultâneo com a RTP Antena 1, atualizamos as notícias do país e do mundo.

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1: Boa tarde, são 6 horas no continente e na Madeira, 5 nos Açores. Informação Antena 1, Rita, principais títulos.
2: O incêndio no Café Nicola, em Lisboa, começou na cozinha do estabelecimento. Os bombeiros contam agora 3 pessoas feridas. Os mercados prevêem mais uma subida das taxas de juros já no próximo mês e, com isso, aumenta a pressão no orçamento das famílias no pagamento do crédito à habitação. Ouvimos conselhos de uma especialista em finanças pessoais. Na Polónia, um grupo de robôs participou num

0: protesto em frente ao Ministério dos Assuntos Digitais.
1: No Porto, a esta hora, estão 21 graus. Em Coimbra, Funchal e Ponta Delgada, 25. Faro, 26. Lisboa, 29. Notícias às 6 da tarde. A edição é de Rita Fernandes.
0: O incêndio no Café Nicola, na Baixa de Lisboa, começou na cozinha do estabelecimento, dizem os bombeiros, que contam agora 3 pessoas feridas. O fogo começou por volta das 3 da tarde, já está extinto. O segundo comandante do Regimento de Sapadores Bombeiros de Lisboa, Carlos Pereira, explica que as informações que recolheu indicam que o fogo começou na cozinha do café.
2: O primeiro relato que tivemos de uma funcionária do café foi exatamente esse, portanto, resultante de uma frigideira que originou o início do incêndio.
0: Carlos Pereira, comandante do Regimento de Sapadores Bombeiros de Lisboa, explica também que há 3 pessoas feridas.
2: São 3 vítimas do sexo feminino, todas elas funcionárias do Café Nicola, e foram elas as primeiras a ter o contacto com o incêndio. Portanto, 2 delas inalação de fumos, por precaução evacuadas para o hospital. Uma outra vítima, também ela funcionária do café, por ansiedade e ataque de pânico, encaminhámos também para o hospital por uma questão de segurança.
0: 3 pessoas feridas depois do incêndio no Café Nicola, na Baixa de Lisboa. Incêndio que já está extinto. O fogo começou na cozinha do estabelecimento, é o que dizem os bombeiros. O fogo começou por volta das 3 da tarde. Os mercados prevêem mais 3 subidas dos juros ao longo dos próximos 12 meses, uma delas já em outubro, no próximo mês. A presidente do Banco Central Europeu aconselha os países a avançar com medidas temporárias e a evitar medidas para toda a população.
3: The outlook remains highly uncertain.
4: As perspectivas mantêm-se extremamente incertas, com riscos em alta para a inflação e em baixa para o crescimento económico. Com a decisão de hoje, o BCE permanece bem posicionado para navegar a incerteza provocada pelo conflito. Vai seguir uma abordagem dependente dos dados e reunião a reunião para definir a orientação apropriada da política monetária. O Conselho do BCE não se compromete previamente com uma trajetória de taxas específica.
3: Pre-committing to a particular rate path.
0: A presidente do Conselho do Banco Central Europeu, que aconselha os países a avançar apenas com medidas temporárias e a evitar medidas para toda a população, depois de ter feito esse anúncio da subida das taxas de juro. Para as famílias com créditos à habitação, esta subida anunciada hoje pode significar mais pressão no orçamento familiar, mas ainda há margem para tentar aliviar o sufoco, é o que explica Bárbara Barroso, especialista em finanças pessoais. Ela explica o que ainda pode ser feito.
5: O que as famílias podem fazer é, se ainda há margem para renegociar o spread. O que é o spread? É, no fundo, a margem de lucro do banco. Portanto, nós estamos a falar aqui, uma taxa nominal resulta do spread, desta margem de lucro acrescida à Euribor, e a Euribor não é possível negociar, mas o spread sim. O spread, os seguros associados, porque também os seguros são uma componente relevante, há sempre a possibilidade de alargar o prazo. Alargando o prazo e havendo essa margem para alargar o prazo, naturalmente acabamos por conseguir baixar a prestação. No entanto, o custo do empréstimo sobe. Mas para famílias com orçamento apertado, para conseguir que a prestação caiba, por vezes essa pode ser aqui uma solução. Deixar aqui uma nota muito importante, nomeadamente para famílias que possam ter o orçamento pressionado, que é falarem com o banco antes de qualquer tipo de incumprimento.
0: Um dos conselhos de Bárbara Barroso, especialista em finanças pessoais, ela que também antecipa mais subidas das taxas de juro para os próximos meses. Nesta entrevista à RTP Antena 1, vamos ouvir mais análise e também mais conselhos de Bárbara Barroso já a seguir a este noticiário. José Sócrates voltou hoje ao Tribunal para o julgamento da Operação Marquês, um ano depois de de ter pedido uma pausa no processo. A jornalista Sandra Henriques tem acompanhado este julgamento. Hoje, Sandra, o antigo primeiro-ministro disse que nunca teve uma casa em Paris.
6: O tema do apartamento de Paris tem marcado esta tarde no julgamento o processo da Operação Marquês. O antigo primeiro-ministro garante que não é nem nunca foi proprietário de nenhum apartamento em Paris. José Sócrates assegura que não interveio e não participou na escolha do apartamento e não sabia que Carlos Santos Silva o ia comprar. Sócrates diz que o amigo fez o contrato de promessa de compra e venda do apartamento de Paris a 30 de julho de 2012 e a escritura foi feita a 31 de agosto desse ano. E Sócrates só soube disso em setembro, quando falou com Carlos Santos Silva e o amigo lhe disse que poderia ir para esse apartamento que tinha acabado de comprar. O antigo primeiro-ministro nega que fosse o dono oculto do apartamento, até porque nem sequer participou na escolha da empresa, nem do arquiteto que remodelaram esse apartamento em Paris.
0: Alguns dos destaques do dia de hoje no julgamento da Operação Marquês, acompanhada pela jornalista Sandra Henriques. O antigo primeiro-ministro voltou hoje ao tribunal no Campos de Justiça, em Lisboa, sem advogado. A Associação Sindical dos Profissionais da Polícia marcou dois protestos para os próximos meses, um protesto que pretende juntar não só polícias, mas também agentes da GNR. Os protestos estão marcados para 24 de setembro, já este mês, e também no próximo, dia 8 de outubro, um protesto no Porto e outro em Lisboa. Esta tarde, em declarações à RTP Notícias, o presidente da Associação Sindical, Paulo Santos, explicou que um dos principais motivos para a marcação destes protestos é o atual estado do Ministério da Administração Interna.
7: A ASPA, em reunião de direção, decidiu dizer basta a este contexto em que se encontra o Ministério da Administração Interna, em que se encontra as condições de polícias, um conjunto de problemas que nos levou a avançar para protestos. Iniciamos hoje mesmo com uma petição pública em defesa da segurança pública de qualidade em Portugal. Vamos avançar naturalmente por um conjunto de iniciativas em várias cidades do país, envolvendo as populações locais, os autarcas, os comerciantes, etc. E vamos também levar a efeito um conjunto de iniciativas, manifestações, desfiles, concentrações nessas mesmas cidades e depois terminaremos em outubro e vamos convidar os elementos da GNR a juntarem-se a esta luta com uma manifestação em Lisboa para, de uma vez por todas, dizer que é necessário investir e resolver os problemas que estão associados à Polícia de Segurança Pública.
0: Para já ficam marcados dois protestos no Porto, 24 de setembro, este mês, e em Lisboa, protesto marcado para o dia 8 de outubro, é o que anuncia a Associação Sindical dos Profissionais de Polícia, ASP, que diz que nestas manifestações quer também presentes os profissionais da GNR. O ano letivo começa com os diretores de escola a traçarem um cenário com uma nuvem cinzenta. Há alunos que vão ficar meses sem professora, pelo menos uma disciplina, é o que garante a RTP Antena 1, Filinto Lima, o presidente da associação que representa os diretores de agrupamentos e escolas públicas. O problema arrasta-se ano após ano, o problema da falta de professores, mas Filinto Lima diz que, ainda assim, quer começar o ano com a certeza de que, da parte dos diretores de escolas, tudo está a ser feito para receber bem os alunos.
8: O ano vai começar de uma forma positiva, com certeza, tudo o que fizemos para que isso acontecesse, mas a nuvem cinzenta que está a pairar sobre o sistema educativo de há uns anos, esta parte, vai manter-se. E a nuvem cinzenta é que está carregada com o tema que nós não gostaríamos que fosse de ordem do dia, que é a escassez de professores. Então, não posso quantificar em termos numéricos. O que eu posso dizer é que vamos ter alunos durante algum tempo, durante semanas, quiçá meses, de facto sem professores a todas as disciplinas.
0: É a garantia deixada por Filinto Lima, à RTP Antena 1, o presidente da associação que representa os diretores de agrupamentos e escolas públicas nesta semana, que já é, em várias escolas pelo país, semana de regresso às aulas. Na Polónia houve uma manifestação de robôs, um protesto para chamar a atenção para os impactos da inteligência artificial no mercado de trabalho. Um grupo de robôs reuniu-se à porta do Ministério para os Assuntos Digitais, na Polónia. O jornalista Sérgio Infante explica o que se passou.
9: Colocar a tecnologia a protestar contra a tecnologia. Nesta altura, em todo o mundo, são cada vez mais os trabalhadores que ficam no desemprego, substituídos por modelos de inteligência artificial ou robôs. Na Polónia existe o democratismo, um movimento que exige uma proteção legal e social mais eficaz para estes trabalhadores. E por isso, à porta do Ministério dos Assuntos Digitais, 30 robôs exigiram, em polaco, uma lei e regras. O democratismo alerta que as regulamentações europeias focam-se na discriminação e na utilização ética de algoritmos nas empresas, mas há um vazio legal sobre o ritmo de substituição de trabalhadores humanos por automação e inteligência artificial. E por isso, na manifestação, o slogan muda para não podemos esperar, proteger empregos, regulação. E este protesto original acabou por arrancar uma promessa. O próprio ministro dos Assuntos Digitais marcou presença e assumiu que a integração de modelos de inteligência artificial sem controlo em robôs é um desafio urgente para a sociedade e que é necessária mais proteção para os trabalhadores. Desta forma, a Polónia abre caminho. Resta saber se a União Europeia acompanha a marcha.
0: Um protesto organizado por um movimento social que quer chamar a atenção para os impactos da inteligência artificial no mercado de trabalho.
1: Rita Fernandes, nesta edição das 6, na Antena 1, também na RTP Antena 1 Açores e RTP Mundo, e em permanência em noticias.rtp.pt.
10: São agora 5 horas e 12 minutos nos Açores. Mais uma vez, uma ótima tarde.
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10: Para acompanhar depois das 14 horas dos Açores.
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10: Tarde de quinta-feira, dia 10 de setembro. Sou o Emanuel Costa, no apoio à emissão Jorge Silva Medeiros. Seguimos juntos, Napa, agora.

sobretudo a música do Napa no início de mais uma hora nesta tarde da Rádio Pública. Continuamos a contar consigo. Dentro de minutos, junta-se a nós o César Pinheiro. Traz-nos as últimas da tecnologia no mundo digital. Até lá, tempo para mãe. É uma homenagem feita por Dinis Mota.

0: 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A conectividade é direta através de cabo USB-C com suporte DisplayPort e, em relação ao preço, ronda os 450 euros.
1: As últimas da tecnologia com o César Pinheiro, nova edição amanhã de manhã. 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
1: E nas redes sociais da Rádio Pública, claro. Agora, Alex Warren, Eternity.

0: Ouça, porque é que todas as tempestades hão de ter nomes de concorrentes do Big Brother? O IPMA é patrocinado pela TVI, percebe? Para quando uma tempestade Carminho, Tencour, Brito e Cunha? Ou um furacão Salvador, Caetano de Albuquerque e ainda Bragança? Pensem nisso, por favor. Massada!
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Informação, títulos da atualidade nacional e internacional. Também o Jornal de Desporto, a última edição desta quinta-feira em simultâneo com a RTP Antena 1. Até lá, ainda temos tempo para abrir a caixa de The Romantic, o mais recente de Bruno Mars. Tchau, tchau, tchau.

0: 8:30 em ponto, na rádio, Susana Barros, em síntese a esta hora.
1: A Associação Sindical dos Profissionais da Polícia anuncia protestos contra a falta de investimento na PSP. A ASP marcou uma manifestação nacional para o próximo mês, dia 8 de outubro, em Lisboa. Até lá avança com uma petição pública e desfiles em várias cidades. Já esta tarde, também o Partido Comunista anunciou regresso às ruas. O PCP marcou para a próxima quinta-feira, dia 17, iniciativas de protesto com tribunas públicas e buzinões. É o início de uma campanha nacional do PCP contra o aumento do custo de vida. Hoje, tal como esperado, o Banco Central Europeu voltou a aumentar as taxas de juro, admitindo poder fazê-lo de novo no próximo mês. Para já são 25 pontos base para responder aos efeitos da subida dos preços da energia, 25 pontos base de aumento para responder aos efeitos da subida dos preços da energia provocada pela guerra no Médio Oriente. Esta tarde, o barril do Brent ultrapassou os 106 dólares. É o valor mais alto desde maio. O Fundo Monetário Internacional desmente o Financial Times e nega ter afastado o português Ricardo Reis da corrida a economista-chefe devido às críticas às tarifas de Donald Trump. A informação foi avançada esta manhã pelo jornal britânico. Ricardo Reis teria sido excluído do processo de seleção no verão devido a declarações sobre a política da Casa Branca. A diretora de comunicação do FMI disse esta

0: tarde que a instituição não exclui um candidato por causa da investigação académica, mesmo que seja crítica das políticas adotadas por um dos países membros do FMI. Terá começado numa frigideira o incêndio desta tarde no histórico Café Nicola, no Rossio, em Lisboa. O fogo causou 3 feridos leves, 3 mulheres que trabalhavam na cozinha do café, 2 por inalação de fumo, 1 por ansiedade. Informações avançadas pelo Comando de Sapadores de Lisboa, que afasta também qualquer perigo estrutural do edifício. Uma vistoria já realizada garante a segurança do café e dos edifícios ao lado.
1: E vem aí também a secção desportiva.
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1: Jornal do Desporto, títulos desta edição.
3: Prestiani é o homem do momento no Benfica. Analisamos a forma do argentino, a dupla com Sheldrup e ainda o efeito Palhinha. Futebol Clube do Porto reage à exclusão de Diogo Costa da Bola de Ouro e renova com o Mateus Mide. Sporting sobe no ranking da UEFA após triunfo na Champions. Estrela recebe Braga em Alverca para fechar a jornada 3 da Liga. Portugal entra a perder no Eurovolley masculino.
1: David Carvalho, nesta edição do Jornal do Desporto.
3: Prestiani é o homem do momento no Benfica. A chegada de Marco Silva apurou o jovem argentino a ponto de ser imprescindível com golos e assistências, como ontem em Moreira de Cónegos. É cada vez mais decisivo. Carlitos, antigo extremo das Águias, é perentório na análise ao período que Prestiani está a atravessar no Benfica.
4: O jogador do Benfica em melhor forma. Lembro-me na altura do campeonato até se falava que de uma possível saída, na altura até se falava de um possível aumento que ele tinha pedido e na altura até se metia a porta de saída. O que é certo é que o Prestiani neste momento é o jogador mais em forma na equipa do Benfica, é um jogador muito desequilibrador e está num momento muito, muito, muito bom e tem ajudado muito o Benfica.
3: Em causa está um jogador que há alguns meses foi criticado e castigado por um episódio com Vini Júnior quando o Real Madrid visitou a Luz. E agora como que renasceu das cinzas?
4: É óbvio que é uma situação que marca sempre o jogador, com certeza também o marcou. Mas os jogadores hoje em dia são muito fortes psicologicamente, começam logo a partir para outra e acredito que tudo o que passou para trás e tem-se visto este ano que o Prestiani tem estado muito bem e o que passou, passou e realmente é uma nova vida para o Prestiani.
3: Carlitos, na Antena 1, entrevistado por Carlos Rui Abreu, atribui a Marco Silva mérito na gestão de Prestiani.
4: Eu acho que é da confiança do treinador, jogador. Acho que isso é fundamental. Se o jogador sentir que o treinador confia nele, o jogador é completamente diferente, porque eu também passei por situações parecidas. Quando o treinador confia em nós, parecemos outros jogadores, e realmente depois o espectador pergunta, que é o caso, o que é que se passou com o Prestiani. Realmente é sem dúvida, na minha opinião, a confiança que o Mr. Marco Silva lhe tem dado.
3: Carlitos também não esquece o efeito Palhinha na produção ofensiva do Benfica e a inclusão de Sheldrup nesta equação também é importante.
4: Já dois jogos para cá eu venho a dizer que o Sheldrup vai jogar e vai jogar na frente o Rafa, o Sheldrup e o Prestiani. Eu acredito que vai ser essa tripla que vai jogar, mais o Pavlidis na frente. São jogadores irrequietos, para uma defesa é muito complicado ter jogadores assim, tanto jogo na direita como jogo na esquerda, desequilibradores, nunca estão no sítio certo e acredito que no futuro a equipa do Benfica vai jogar com estes 3 jogadores. São 3 jogadores que praticamente pouco defendem, depois mais o Pavlidis já são 4, quer dizer, poderemos realmente pensar que a equipa vai ficar desequilibrada, mas não acredito que isso aconteça. O Marco Silva preparou a equipa desta maneira, depois com a contratação de Palhinha, na minha opinião, era para preparar já estes jogadores na frente da equipa do Benfica.
3: Carlitos, antigo jogador do Benfica, em entrevista à Antena 1. Diogo Costa ficou fora da lista de guarda-redes candidatos à Bola de Ouro da France Football. E a esse propósito, o Futebol Clube do Porto reagiu com alguma ironia com uma publicação repleta de vídeos a demonstrar o momento de forma do capitão frente ao Manchester City. Jorge Amaral, antigo guardião dos Azuis e Brancos, diz que é estranho que Diogo Costa fique de fora desta lista.
5: Qualquer adepto de futebol que aprecie ver um guarda-redes, no caso, e que certamente valoriza o caso do Diogo Costa, interroga-se o porquê. O porquê de um Diogo Costa não estar nestes 10 candidatos. Não porque não reconheça valor em grande parte deles, como é evidente, mas em outros é de criar uma estranheza muito grande como é que aparecem no rol de um candidato a um prémio de um guarda-redes enormíssimo como é que era o Yacine.
3: Por outro lado, o Jorge Amaral não esconde a satisfação porque o Futebol Clube do Porto vai conseguindo manter um guardião de elite que já merecia outros voos.
5: Tenho um clube destes níveis dos Manchester City, dos Liverpool, etc. Não se chegar perto de um Diogo Costa porque era o seu lugar mais do que merecido. Para nós, Porto, penso que sim. Acho que é um privilégio ter um guarda-redes destes, defender as nossas redes, defender a nossa equipa e, portanto, que se mantenha, se bem que não necessitava deste prémio para aparecer nos radares. Não necessitava, porque o Diogo Costa tem uma estrutura de estar muito bem resolvido para que, independentemente de estar ou não estar, nada o vai abater de conseguir, de continuar a mostrar as capacidades que tem.
3: Azuis e brancos vão arrumando aos poucos a casa no que toca à retenção de talento. Mateus Mide renovou o contrato com o Futebol Clube do Porto até 2031, avançou esta tarde o jornal O Jogo. A cláusula de rescisão é progressiva, mediante objetivos, para já fixada em 25 milhões de euros. É mais um campeão do mundo e da Europa de sub-17 a renovar com os Dragões. Para o antigo jogador, Jorge Amaral, esta é uma decisão acertada.
5: Faz muitíssimo bem, acho que é a política certa. É um jogador da casa, é um jogador que em termos de rendimento desportivo certamente que irá dar. Agora é ver realmente também para acontecer a mesma coisa com o Moura, porque realmente tem uma, também é um jogador diferenciado e teve que sair. Espero que Mide possa ser aproveitado desportivamente, mas todos nós sabemos que a componente financeira é muito importante e a agenda destes jogadores é um lucro total, não é? Para o clube e às vezes não se reviste, mas acho que é uma ótima notícia.
3: Jorge Amaral, entrevistado por Carlos Rui Abreu. Dragões preparam o jogo de sábado em Rio Maior com o Casa Pia na jornada 6 da Liga. Oscar Petusevski admitiu que está à beira da recuperação total. Entrevistado numa televisão polaca, o jovem fez treino condicionado tal como Victor Froholt. O Sporting ultrapassou o Chelsea no ranking da UEFA há 5 anos. Leões ocupam a 17ª posição após os jogos de ontem, com 76 mil pontos. O Porto em 15º continua a ser o melhor português com 76.750, Benfica é 20º com 73 mil. São 3 clubes nacionais no top 20 do ranking da UEFA, tal como Espanha, Itália e Alemanha. Leões voltaram ao trabalho depois da vitória de ontem frente ao Galatasaray no arranque da fase regular da Liga dos Campeões. Próximo passo é a 6ª jornada da Liga. Leões têm deslocação marcada para Famalicão. Encontro é no próximo domingo às 20h30. Para hoje, os últimos jogos da primeira jornada da Liga dos Campeões. Às 17h45 começou o Fenerbahçe-Roma, com Rodrigo Mora no banco de suplentes da formação romana. Para já, Fenerbahçe 0, Roma 1. Marcou Brian Cristante, antigo jogador do Benfica. Também joga-se no PSV 0, Shakhtar 1. Ambas as partidas estão em tempo de intervalo. A partir das 20 horas, Bayern Bodoglimt, como Leipzig, Manchester United, Sabá e Slavia de Praga, Lens. Na Liga, o Sporting de Braga visita o Estrela da Amadora em acerto de calendário para fechar a 3ª jornada. O encontro vai realizar-se em Alverca, por interdição do Estádio José Gomes. O relvado foi chumbado devido à degradação que apresenta, algo que não agrada naturalmente a Pepa, treinador dos tricolores.
6: Pronto, nós jogamos onde tivermos já. É em Alverca, em Rio Maior, é onde for. Há uma, não é revolta, mas há um sentimento de, quer dizer, quisemos ajudar em tudo o que pudemos e acabamos por ser prejudicados, entre aspas, de jogar longe dos nossos adeptos e do nosso conforto.
3: Carlos Vicente, treinador do Sporting Clube de Braga, reconhece a dificuldade da tarefa mesmo jogando em Alverca.
7: Sabemos das dificuldades que vamos ter. O Estrela é uma equipa com histórico de poder ofensivo. Como podemos ver pelas estatísticas, eles estão marcando golos, têm um ataque em forma. Teremos que fazer um grande jogo se quisermos conquistar os 3 pontos, que é obviamente o nosso objetivo.
3: Estrela Braga começa às 20h15 para acompanhar aqui na rádio com informações de João Santos Correia. Entretanto, no Campeonato do Mundo de Sub-20 feminino, neste momento joga-se o Portugal-Colômbia 0-0, já estamos na segunda parte, 81 minutos de jogo. No Campeonato da Europa de Voleibol Masculino, Portugal estreou-se hoje com uma derrota frente à Polónia, detentora do título. A reportagem é do enviado especial da Antena 1, Paulo Vidal, na Bulgária.
8: Portugal entrou a perder no Campeonato da Europa de Voleibol Masculino diante da Polónia, a seleção campeã em título. Portugal saiu derrotado por 3-7-0 com os parciais de 25-12, 25-18 e 25-20. O selecionador nacional, João José, reconhece que o adversário foi melhor durante o encontro.
9: Acho que a Polónia foi melhor que nós, como era expectável. Acho que podíamos ter feito melhor na entrada do primeiro set, depois conseguimos corrigir algumas coisas no segundo e no terceiro, que permitiu equilibrar o jogo em vários momentos, mas ainda não foi o suficiente.
8: Em dia de estreia a titular em fases finais do Campeonato da Europa, o distribuidor Bruno Dias destaca a mistura de sentimentos.
10: É um bocado um sabor agridoce, porque apesar de estar muito feliz por ser a minha estreia e representar o Portugal nos maiores palcos da Europa, começamos com uma derrota, portanto não é fácil. Apesar de sabermos que ia ser um jogo muito duro contra uma seleção muito forte, campeã da VNL, número 1 do ranking mundial, mas demos o nosso melhor e acho que temos espaço para sonhar nos próximos jogos.
8: Portugal volta a entrar em campo amanhã, na segunda jornada do Grupo B, para medir forças com a seleção anfitriã da Bulgária. A partida começa às 5 horas da tarde na Arena de Sófia.
3: Paulo Vidal, enviado especial da Antena 1 ao Campeonato da Europa de Voleibol Masculino. Hoje foi para a estrada a 18ª etapa da Volta à Espanha em bicicleta. O suíço Stefan Kung, da Tudor, venceu o contrarrelógio individual, 32 km e 100 metros entre Puerto de Santa Maria e Jerez de la Frontera. João Almeida terminou em terceiro, enquanto que o espanhol Henrique Mas conseguiu manter a liderança. Tem agora 1 minuto e 37 de vantagem sobre o esloveno Primož Roglič. Termino rapidamente dizendo que entre Colômbia e Portugal continua o 0-0, 83 minutos de jogo no Campeonato do Mundo Feminino de Sub-20 de Futebol.
1: David Carvalho, nesta edição do Jornal de Desporto, também na RTP Antena 1 Açores, África e RTP Mundo e online em desporto.rtp.pt.
11: Estamos agora a 16 minutos das 6 da tarde.
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11: Mais uma vez, votos de uma excelente quinta-feira com a Rádio Pública. Depois de atualizadas as notícias do desporto, vamos regressar à música. Próximos minutos com Ella Langley. Be Heard.

Be Her, de Ella Langley, na RTP Antena Açores. Um bom regresso a casa. Daqui a pouco, Portugalex, com Manuel Marques e António Machado. No episódio desta quinta-feira, tempestades vão ter nomes betos e muito mais. É para ouvir logo a seguir esta Guilty de Teddy Swims.

0: Já foi divulgada a lista dos nomes das tempestades para a temporada 2026-2027. O IPMA participou na escolha, que inclui designações como Bruna, Gabriel ou Walter. Mas até ao momento não está prevista nenhuma Kátia ou Elma, o que irritou bastante as irmãs de Cristiano Ronaldo.
1: Da tempestade Kátia no Insta é que eles não se livram. Vai tudo corrido a invejosos, ingratos, mal amados. Mas o meu mano já me prometeu que vai comprar um furacão para mim e outro para a Elma. E vai ter apelido. Furacões Kátia e Elma a ver. Hashtag embrulho e vai buscar.
2: Já aqui falámos do pedido do Bloco de Esquerda para que as tempestades tenham nomes neutros que lhes permitam escolher o género com que se identificam.
0: Mas agora há também um movimento de Betos que quer que as tempestades tenham nomes melhorzinhos.
3: Ouça, porque é que todas as tempestades hão de ter nomes de concorrentes do Big Brother? O IPMA é patrocinado pela TVI, percebe? Para quando uma tempestade Carminho, Tencur, Brito e Cunha? Um furacão Salvador, Caetano de Albuquerque e ainda Bragança. Pensem nisso, por favor. Massada.
2: O jornalista Rodrigo Guedes de Carvalho mostrou-se irritado com o facto de toda a gente ter e exprimir nas redes sociais uma opinião sobre o filme Odisseia de Christopher Nolan.
0: No fórum de hoje vamos enervar ainda mais o Rodrigo, pedindo aos ouvintes que nos deem a sua opinião sobre a recente adaptação do clássico de Homero. E a primeira ouvinte em linha é Ruth Sousa, do Movimento de Mulheres Conservadoras e Apreciadoras de Bandelete. Ora viva!
4: Esse filmes com mulher conservadora, acho que o filme passa uma boa mensagem. O homem vai para a guerra e depois demora 10 anos a voltar a casa porque se engana no caminho ou fica com os amigos nos copos. E a mulher espera por ele sempre a fazer o seu crochê. Eu acho que a Penelope ia adorar o nosso movimento de mulheres conservadoras portuguesas e pronto, era isto. Passar bem, filhinhos.
0: Obrigado, filhinha. Liga-nos agora da OpenAI, o ChatGPT, a sua opinião, por favor.
5: Segundo a minha pesquisa, o filme Odisseia é baseado num livro escrito pelo Homer dos Simpsons. É contar a história de um homem que demora 10 anos a regressar a casa porque apanha o trânsito habitual da segunda circular. A mulher dele já sabe como é e não espera por ele para jantar.
0: Muito obrigado, ChatGPT, sempre certeiro. E vamos agora ouvir o jornalista Rodrigues de Carvalho, que nos fala de Passo de Arcos. Bom dia.
6: Aos vossos avós. Foi pedido que fossem para a guerra a vocês. Pedem-vos que não opinem sobre a Odisseia, porque ninguém vos perguntou nada. E já agora, parem de chamar maridão ao marido, porque é do mais fuleiro que há. Tenham noção.
0: Nesta última estamos de acordo, obrigado. E assim encerramos mais uma consulta popular. Na próxima vamos perguntar se acha que o ministro Luís Neves devia usar as correntes dos Xuxas ao pescoço.
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1: Às 6 em ponto, vamos ligar-se à informação. Até lá, Tanto Me Faz. Música dos HMB de Heber Marques.

0: música em português com os HMB de Heber Marques, Tanto Me Faz, nesta tarde de quinta-feira, dia 10 de setembro. E no que diz respeito ao tempo para amanhã, no grupo ocidental do arquipélago dos Açores, céu geralmente muito nublado, também períodos de chuva. No central, céu nublado com abertas, tornando-se encoberto. Chuva fraca a partir da tarde, condições favoráveis à formação de neblinas ou nevoeiro. Já no oriental, céu nublado com abertas, não deverá chover em São Miguel e Santa Maria. Já a seguir, as notícias da região.
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0: São 6 horas nos Açores, muito boa tarde. Em destaque nas notícias a esta hora.
2: Bruxelas reconhece áreas marinhas protegidas nos Açores, aprova compensação aos pescadores. Da Comissão Europeia, anúncio hoje, avança com nova estratégia para as regiões ultraperiféricas. Pioram no país, mas melhoram nos Açores. Os resultados dos alunos açorianos nas provas PISA realça a Secretária da Educação na abertura do novo ano letivo.
0: Quanto às temperaturas máximas previstas para amanhã, podemos contar com 27 graus em Angra do Heroísmo e em Ponta Delgada, 28 na Horta e em Santa Cruz das Flores. Agora as notícias da região, edição às 6 da tarde com Margarida Pereira.
2: A Comissão Europeia deu luz verde ao mecanismo de compensação para mitigar o impacto decorrente das áreas marinhas protegidas. O Fundo Ambiental da República disponibilizou já um montante de 6 milhões e meio de euros, valor a ser repartido até 2028, durante 3 anos, para compensar as perdas de rendimento dos armadores. Os primeiros pagamentos devem ser efetuados ainda este ano, espera o presidente da Federação das Pescas, Jorge Gonçalves.
3: Vai ser publicado uma portaria que faz a regulamentação para os armadores poderem candidatar e depois é um procedimento normal de um prazo para se candidatar, feita a avaliação e depois efetuará-se-á o pagamento. Esperamos que até ao final do ano tudo funcionar normalmente, como nós esperamos.
2: Prevista está uma segunda tranche de mais de 3 milhões de euros, essa ainda não viabilizada pela Comissão Europeia. É para prefazer os 10 milhões de euros, valor total da compensação que o Fundo Ambiental vai pagar em 3 anos.
3: O primeiro mecanismo prevê, de facto, que sejam na ordem dos 6 milhões e qualquer coisa de euros para a compensação aos profissionais da pesca por terem pescado nessas áreas nos últimos 3 anos. Há um segundo mecanismo, na ordem dos 3 milhões e qualquer coisa de euros, para as embarcações que eram potenciais ou que são potenciais utilizadores dessas mesmas áreas, mas que não operaram nos últimos 3 anos nessas áreas. Portanto, nós estamos a falar agora de 6 milhões e qualquer coisa, mais os 3 milhões dá os tais 10 milhões do Fundo Ambiental.
2: Efetiva-se ainda este ano a primeira tranche de compensação aos pescadores açorianos impedidos desde o início do ano de pescarem nas áreas marinhas protegidas. Uma medida ambiental do governo açoriano reconhecida pela Comissão Europeia. As áreas marinhas protegidas estão a proteger 30% do mar dos Açores. Foram criadas em outubro de 2024. Os alunos açorianos melhoraram resultados nas provas PISA, em contraciclo com o país. Um dado destacado pela Secretária da Educação hoje nas velas em São Jorge, onde assinalou o primeiro dia deste novo ano letivo. Mas precisamente aí, Sofia Ribeiro não escondeu que o ano letivo volta a começar com vagas de docentes por preencher, só não revela números, Luís Almeida.
4: É assim, todos os anos regressam as aulas, faltam os professores. Há cerca de uma semana, a Secretária Regional da Educação contabilizava 121 vagas por preencher, um cenário sempre em constante avaliação.
5: Ao dia de hoje eu não lhe consigo precisar esse número, porque lá está, nós temos colocações que estão a ser providas neste exato momento e vamos tendo em simultâneo também novas situações que nos são apresentadas pelas escolas por situação de, por exemplo, baixas que sejam apresentadas.
4: Sofia Ribeiro assinalou o arranque do ano letivo na Escola Básica e Secundária das Velas, em São Jorge. Esta quinta-feira, o regresso às aulas do pré-escolar e dos primeiro e segundo ciclos. O dia fica marcado pela inauguração da nova sala de robótica.
5: Estamos a arrancar este ano para o quinto ano de escolaridade. E que desafio que é nós trazermos o pensamento computacional ao quinto ano de escolaridade. Pensamento computacional que esteve este ano, integrou pela primeira vez as provas PISA.
4: E a aposta, diz a secretária, terá de ser na qualidade do ensino. Destaca a melhoria dos resultados dos alunos açorianos nas provas PISA.
5: Quando conseguimos melhorar estes resultados, quando não somente o país, mas também o mundo regrediu na sua pontuação. E, portanto, é um bom sinal para todos nós. Os Açores partem de uma condição de base, de uma grande diferença relativamente aos indicadores nacionais. Nós o que estamos a fazer é uma efetiva convergência.
4: Entre 2022 e 2025, os alunos açorianos melhoraram os resultados em ciências, matemática e leitura, mas ainda assim continuam abaixo da média nacional.
2: Abri este jornal noticiando medidas de Bruxelas. Volta ao Centro de Decisão da Europa Comunitária. A Comissão Europeia anunciou hoje que avança com uma nova estratégia para as regiões ultraperiféricas. Carolina Moreira.
6: O objetivo é adaptar legislação europeia à realidade das regiões ultraperiféricas em áreas como agricultura, pescas, migrações e fiscalidade. A Comissão Europeia apresentou uma estratégia e um pacote de medidas para promover o desenvolvimento económico de regiões como os Açores e a Madeira e reforçar a sua importância geoestratégica. O Executivo Comunitário pretende ainda aumentar a competitividade e o acesso ao mercado único, apostando em áreas com vantagens competitivas para as RUP, como a economia azul, as energias renováveis e o espaço. A estratégia quer também contribuir para melhorar a resposta aos desafios ambientais, apoiar a autonomia energética e proteger infraestruturas críticas como portos e cabos submarinos. Outros dos objetivos passam pela promoção do emprego, o acesso à educação e à inclusão social e melhorar o acesso à habitação a preços acessíveis. A proposta da Comissão para o próximo quadro financeiro plurianual 2028-2034 também estabelece novos planos de parceria para a gestão dos fundos da União Europeia. As medidas anunciadas têm agora de passar pelo Parlamento Europeu e pelo Conselho da União Europeia para entrarem em vigor.
2: Em reação, os dois eurodeputados açorianos saúdam a estratégia da Comissão Europeia. Paulo Nascimento Cabral, do PSD, diz que vem responder às reivindicações da ultraperiferia.
7: O artigo 349 exige que todas as políticas europeias possam ser modeladas à realidade e adaptadas à realidade das regiões ultraperiféricas. E esta comunicação da Comissão Europeia vem exatamente reconhecer isto. Uma segunda nota também tem a ver com aquilo que é o reforço da posição geoestratégica das regiões ultraperiféricas. Portanto, a minha avaliação é uma avaliação muito positiva desta estratégia e foi acompanhada também de um instrumento legislativo que, neste caso, está mais focado naquelas que são as necessidades das regiões ultraperiféricas francesas. No Parlamento vamos tentar também corrigir um bocadinho esta questão e depois também pressionar a Comissão para que aquelas que são as nossas exigências também dos Açores também comecem a aparecer naquelas que são as propostas legislativas da Comissão Europeia.
2: Também André Franqueira Rodrigues, do PS, reconhece que agora há trabalho a fazer na discussão da estratégia no Parlamento Europeu.
8: Este é um documento que saúde e que era muito aguardado. No caso concreto dos Açores, reconhece no documento o valor para a autonomia espacial europeia, com uma referência muito concreta ao Porto Espacial de Santa Maria e à Estação Galileu, que são hoje infraestruturas estratégicas para a União Europeia. Gostaria de referir ainda um aspecto que não me parece tão positivo, porque esperava que fosse mais concreta a apresentação dessa estratégia na defesa das regiões e do seu papel importante na concessão, na elaboração e na gestão dos fundos que devem ser adstritos às regiões ultraperiféricas. E parece-me que, nesse aspecto, há um trabalho que nós vamos ter que realizar no Parlamento Europeu.
2: A reação dos dois eurodeputados eleitos pelos Açores face ao anúncio hoje de que a Comissão Europeia avança com nova estratégia para as regiões ultraperiféricas. Digo-lhe agora que a Associação de Promoção de Públicos Jovens em Risco traz aos Açores o projeto Vai Vem. Promove uma experiência de mobilidade entre jovens do continente e da região. A finalidade é aumentar competências pessoais, sociais e profissionais, Sandra Pimenta.
9: Ponta Delgada será casa nos próximos dois meses para 15 jovens de Cascais ao abrigo do projeto Vai Vem. O objetivo é promover uma experiência de mobilidade a quem está nesta altura sem trabalhar nem estudar, explica Carmen Gonçalves, da Associação para o Desenvolvimento.
10: No final destes dois meses, a expectativa é que estes jovens tenham desenvolvido mais competências pessoais e sociais, tenham maior experiência profissional no mercado de trabalho e depois, no final do projeto, já tenham maior consciência e definição daquilo que é o seu objetivo profissional, que já saibam que caminho seguir, se é trabalhar, se é estudar e em que áreas.
9: Para muitos destes jovens, esta é uma oportunidade única. É o caso de Lionel Correia, de 19 anos, que chega aos Açores com um objetivo muito pessoal.
11: É uma oportunidade que apareceu num momento assim um bocado pior da minha vida e acho que isto ajudou-me bastante. Talvez depois disso queira continuar nessa formação que eu quero fazer, mas ainda estou indeciso. Mas como neste verão ainda estava à procura de me encontrar, acho que o projeto veio no momento certo.
9: Já a Madalena Cardinali, de 18, resolveu experimentar uma área nova enquanto espera pelo seu sonho.
12: Tentar com uma empresa que fosse guia ou assim, para também conhecer um bocadinho mais e trabalhar nessa área que eu gosto. Eu quero ser comissária de bordo, mas no aeroporto é um pouco mais difícil e como eu me interesso por toda a parte do turismo, pode ser qualquer uma.
9: Em sentido contrário, Derlei, de 23 anos, e Cíntia, de 25, integram o grupo de 14 açorianos que vão em breve estagiar em Cascais.
13: Neste momento eu estou empregado, mas é temporariamente até ir para o projeto Vai Vem. Eu irei fazer o estágio na área de massagem de estética, é a minha área de estudo. Eu tenho a expectativa de aprender as coisas novas, conhecer pessoas novas.
14: Neste momento estou desempregada ainda, mas vou para Cascais fazer o estágio durante 10 meses na área de biblioteca, para correr tudo bem lá fora.
9: Expectativas altas para o projeto Vai Vem, uma experiência que pode mudar, em breve, a vida destes jovens.
2: O presidente da Federação Agrícola dos Açores quer que o prolongamento do apoio extraordinário ao gás óleo agrícola anunciado ontem pelo Governo da República seja extensível aos Açores. Jorge Rita alerta o Governo Regional para a necessidade de agilizar o processo burocrático.
15: Sempre da parte do Ministro da Agricultura já dá continuidade àquilo que são os problemas inerentes ao aumento brutal dos custos de produção até em relação aos combustíveis e aos fertilizantes. É uma ajuda muito pequena, mesmo da República, mas se ela existe para os agricultores do continente, tem que existir de forma obrigatória para os agricultores dos Açores. E espero que o Governo Regional agilize rapidamente todo o processo a nível da República e o processo na região para quando forem consideradas as transferências, a parte burocrática da região não seja um impedimento que depois os agricultores não podem recorrer a essa ajuda.
2: O Governo da República anunciou hoje o prolongamento do apoio extraordinário ao gás óleo agrícola no valor de 10 cêntimos por litro até ao final de 2026. A Polícia Marítima assinala 107 anos e é com um apelo ao reforço de meios e efetivos. As dificuldades na fiscalização de uma área marítima tão extensa são um desafio para as autoridades, diz o Comandante-Geral da Polícia Marítima.
16: Essa área é imensa e nunca havemos de ter os meios suficientes para fiscalizar todas as áreas que temos. Mas é um esforço que tem que ser partilhado. Não pode ser só a Polícia Marítima a fazê-lo, que obviamente tem capacidade para fazer até uma distância determinada da costa, e a colaboração com a Marinha é essencial. Precisamos de modernizar alguns meios e precisamos de ter mais alguns meios relativamente aos que temos. Existem vários programas a decorrer, que incluem a aquisição de embarcações de 12 metros, por exemplo, que já nos permitem ir a uma distância considerável da costa. O programa terá frutos no próximo ano. Depois, isso é uma gestão que direi que é minha. E eu é que vou decidir se vem um, se vem dois, para a região.
2: Diogo Arruteia, o Comandante-Geral da Polícia Marítima, hoje nos Açores, participou num colóquio sobre a rede de áreas marinhas protegidas açorianas, desafios e oportunidades.
0: Margarida Pereira, com a informação às 6 da tarde. Recordo que as notícias da região estão também atualizadas na internet, em acores.rtp.pt e nas redes sociais da RTP Antena 1 Açores. Seis horas, 13 minutos. Boa tarde. Votos e uma ótima quinta-feira com a Rádio Pública.
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1: Tarde de quinta-feira, dia 10 de setembro. Sou Emanuel Costa, no apoio à emissão Jorge Silva Medeiros. Seguimos juntos, de regresso à música agora com Snow Patrol e Kylie Minogue.

Música que junta Kylie Minogue e os Snow Patrol, These Alarms, no início de mais uma hora nesta tarde da RTP Antena Açores. Espero que a sua quinta-feira continue a correr da melhor forma connosco. A música segue em português, Filipe Gonçalves e Fábia Maia. Dá um nó.

então que o mundo acaba, é a mais recente do português Ciro a marcar também presença neste fim de tarde. Um ótimo regresso a casa e obrigado por se manter por aí. Música, informação, várias propostas para os próximos dias. Agora Taylor Swift, da Fate of Ophelia.

feito ao Ophelia. Taylor Swift, nesta tarde, partilho consigo que sábado há mais Summer Cais no Cais da Careta, Ilha de São Jorge. A animação vai começar à tarde com jogos de tabuleiro. A partir das 3 à noite, atuações do grupo Etnográfico da Beira, às 8h30. E uma hora depois, os de improviso. Summer Cais, já na reta final, este sábado, a animação está de volta à Calheta, Ilha de São Jorge.

é de 2018, esta Fire in Me. Boa tarde com a RTP Antena Açores. Depois do britânico John Newman, a música segue com promoção nacional. Já não sais daqui, é para ficar connosco.

Dona de Si, música dos jovens alentejanos. Alentons têm levado estes sons a praticamente todo o país. No início do verão estiveram também nos Açores, passaram pela Ilha Terceira. Estamos a 21 minutos das 7. Feels like I'm falling in love. Agora os Coldplay, a banda liderada por Chris Martin, logo a seguir Evandro.

Cresceres, Evandro, na tarde da rádio, uma ótima quinta-feira, dia 10 de setembro. O próximo artista a passar pela emissão da RTP Antena Açores desloca-se ao arquipélago, já no próximo domingo. Vai subir ao palco do Coliseu Miquelense em Ponta Delgada às 5 da tarde. Espetáculo inserido na celebração de 60 anos de uma obra que ajudou a escrever a história da música portuguesa. Fernando Tordo, domingo à tarde em Ponta Delgada, agora na rádio, acompanhado de Capicua, nesta Tourada.

Fernando Tordo, já no próximo domingo em Ponta Delgada, no Coliseu Miquelense, com o espetáculo a começar às 5 da tarde. Estamos a 10 minutos das 7, à hora certa atualizamos as notícias do país e do mundo em simultâneo com a RTP Antena 1, logo a seguir há túnel de acesso para ouvir. Para já, música. Esta é de Noah Kahan, You're Gonna Go Far. 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

0: Música feita nas ilhas. Renascimento de Outsider com Marisa Oliveira. Estamos a aproximar-nos das 7 horas. No que diz respeito ao tempo para amanhã, no grupo ocidental, céu geralmente muito nublado. Também períodos de chuva. No central, céu nublado com abertas, tornando-se encoberto. Chuva fraca a partir da tarde. Condições favoráveis à formação de neblinas ou nevoeiro. No oriental, céu nublado com abertas. Não deverá chover em São Miguel e Santa Maria. Já a seguir, em simultâneo com a RTP Antena 1, atualizamos as notícias do país e do mundo.
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2: Oito horas no continente e na Madeira, 7 nos Açores. De regresso à informação com a Susana Barros, os principais títulos a esta hora.
3: Polícias de novo nas ruas. A ASPA, a Associação Sindical dos Profissionais da Polícia, anunciou hoje novos protestos, pede o aumento dos salários. O Bloco de Esquerda diz que o aumento das taxas de juro vai engolir o bónus das pensões e a baixa do IRS anunciados pelo Governo.
2: Estão 19 graus no Porto a esta hora, 20 em Coimbra, 23 em Lisboa e Faro e 25 no Funchal e em Ponta Delgada. 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
3: A Associação Sindical dos Profissionais da Polícia anuncia protestos contra a falta de investimento na PSP. A ASP marcou uma manifestação nacional para o próximo mês, dia 8 de outubro, em Lisboa. Até lá avança com uma petição pública e desfiles em várias cidades. Decisões anunciadas esta tarde pelo presidente da ASP, Paulo Santos.
4: A ASP, em reunião de direção, decidiu dizer basta a este contexto em que se encontra o Ministério da Administração Interna, em que se encontra as condições de polícias, um conjunto de problemas que nos levou a avançar para protestos. Iniciamos hoje mesmo com uma petição pública em defesa da segurança pública de qualidade em Portugal. Vamos avançar naturalmente por um conjunto de iniciativas em várias cidades do país, envolvendo as populações locais, os autarcas, os comerciantes, etc. E vamos também levar a efeito um conjunto de iniciativas, manifestações, desfiles, concentrações nessas mesmas cidades e depois terminaremos em outubro e vamos convidar os elementos da GNR a juntarem-se a esta luta com uma manifestação em Lisboa para, de uma vez por todas, dizer que é necessário investir e resolver os problemas que estão associados à Polícia de Segurança Pública.
3: Protestos anunciados pelo presidente da ASPA, a Associação Sindical dos Profissionais da Polícia, que quer contar com a GNR. Já esta tarde, também o Partido Comunista anunciou o regresso às ruas. O PCP marcou para a próxima quinta-feira, dia 17, iniciativas de protesto com tribunas públicas e buzinões, os primeiros de uma campanha nacional contra o aumento do custo de vida, agravado, segundo os comunistas, pela subida das taxas de juro, hoje decidida pelo Banco Central Europeu. Também o Bloco de Esquerda critica a decisão do BCE. O coordenador bloquista José Manuel Pureza diz que ela vai engolir as migalhas anunciadas pelo Governo, ou seja, o bónus das pensões e a descida do IRS.
5: Uma promessa que nós já sabíamos que, enfim, já toda a gente tinha dito que era apenas uma pequena esmola, agora fica a ser menos do que nada. Fica a ser menos do que nada, porque, enfim, uma subida da taxa de juros por parte do BCE vai, já engoliu, digamos assim, já anulou todos os efeitos que, enfim, podiam estar, digamos, associados a esta pequena esmola por parte do Governo.
3: Em vez de esmolas, o coordenador do Bloco de Esquerda afirma que o Governo deve controlar o preço dos bens essenciais, como o dos combustíveis. O preço do barril de Brent aproximou-se esta tarde dos 108 dólares, o valor mais elevado desde maio. O Irão voltou a produzir mísseis balísticos. A informação é avançada esta tarde pelo Wall Street Journal, que cita relatórios das secretas norte-americanas e que desmentem a Casa Branca. Sérgio Infante.
6: Colocar a tecnologia a protestar contra a tecnologia. Nesta altura, em todo o mundo, são cada vez mais os trabalhadores que ficam no desemprego.
3: Agora vamos sim tentar ouvir a peça de Sérgio Infante sobre estas informações avançadas pelo Wall Street Journal, que dão conta de que o Irão voltou a produzir mísseis balísticos.
6: Esta é uma notícia que desmente Donald Trump. Ao contrário do que o presidente norte-americano tem vindo a repetir, o Irão ainda tem capacidade militar. O Wall Street Journal teve acesso a informação confidencial recolhida pelos serviços secretos e nesses relatórios está a garantia que foi retomada a produção de mísseis balísticos. O país tem uma grande reserva de peças, explosivos e por isso retomou o fabrico em instalações subterrâneas profundas, conhecidas como cidades de mísseis. Não é uma produção em larga escala, mas permite aos iranianos terem poder de fogo. Os serviços de informação contam ainda que o Irão conseguiu manter ou reparar mais de metade dos lançadores móveis de mísseis de médio e longo alcance. E apesar da grande maioria das estações fixas de radar estarem destruídas pelos bombardeamentos, os iranianos encontraram uma alternativa. Estão a utilizar pequenas unidades de radar portáteis que estão sempre a mudar de posição para evitar os bombardeamentos. A isto junta-se a suspeita cada vez maior de que o Irão recebe apoio da Rússia e da China com dados de navegação para os ataques atingirem o alvo.
3: Sérgio Infante, com as informações avançadas pelo Wall Street Journal, o Irão está novamente a produzir mísseis balísticos, de acordo com o jornal norte-americano. O Fundo Monetário Internacional desmente o Financial Times e nega ter afastado o português Ricardo Reis da corrida a economista-chefe devido às críticas às tarifas de Donald Trump. A informação foi avançada esta manhã pelo jornal britânico. Ricardo Reis teria sido excluído do processo de seleção devido a declarações sobre a política da Casa Branca. A diretora de comunicação do FMI disse esta tarde que a instituição não exclui um candidato por causa da investigação académica, mesmo que seja crítica das políticas adotadas por um dos membros do FMI, no caso, os Estados Unidos. Terá começado numa frigideira o incêndio desta tarde no histórico Café Nicola, no Rossio, em Lisboa. O fogo causou 3 feridos leves, 3 mulheres que trabalhavam na cozinha. Informações avançadas por Carlos Pereira, do Comando de Sapadores de Lisboa, que afasta ainda qualquer perigo estrutural do edifício.
7: Em termos estruturais, o que podemos averiguar até ao momento, não existe qualquer tipo de perigo estrutural, tanto para o edifício como para os edifícios contíguos. Já fizemos essas vistorias, temos estado a fazer essas vistorias e existe neste momento segurança de habitabilidade para todo o edificado.
3: Garantia do segundo comandante dos Sapadores de Bombeiros de Lisboa depois de um incêndio esta tarde no histórico Café Nicola, na Baixa de Lisboa. No handball, estreia do Sporting, nesta altura, na Liga dos Campeões, frente ao GOG da Dinamarca. O jogo já começou no pavilhão João Rocha. Resultado, Carlos Manuel Santos.
8: Joga-se há 18 minutos e o Sporting ganha por 5 golos. Sporting 13, GOG da Dinamarca 8. O Sporting entrou a ganhar e nunca mais largou a liderança com o duo internacional português Francisco e Martim Costa a jogar de início e com a pontaria bem afinada já somam 7 golos, mais de metade dos golos da equipa. Uma Liga dos Campeões que foi reformulada para esta época e onde a equipa portuguesa tenta melhorar os últimos 2 anos que chegaram aos quartos de final. Final Four é mesmo o objetivo para esta equipa portuguesa que assiste ao último ano de Francisco e Martim Costa, eles que já sabem que vão jogar na Alemanha na próxima época. E agora, com 18 minutos, Sporting 14, GOG 8.
3: Carlos Manuel Santos, do handball. Do handball para o futebol, Primeira Liga. O Estrela da Amadora recebe esta noite o Sporting de Braga, jogo em atrasos da terceira jornada. João Santos Correia, boa noite. Tudo a postos aí no estádio emprestado do Alverca, onde vai decorrer o encontro?
9: Boa noite. Nas condições possíveis, 48 horas tiveram os responsáveis do Estrela Amadora para conseguir montar tudo para receber o Sporting de Braga aqui em Alverca nesta terceira jornada. Encontro entre duas equipas que ainda não perderam no campeonato neste primeiro acerto de contas do Sporting de Braga, que depois deste encontro continuará com um jogo em atraso. O Estrela Amadora com Link na baliza, Schulze, Patrick, Lekovic e Soares num quarteto defensivo, depois do E, Serra e Zvana no meio campo, Marcos Stoica nas alas, Antonetti é o ponta-de-lança. Do lado do Sporting de Braga, Bernardo Fontes é o guarda-redes, depois Barcia, Carvalho e Lager Bielke num tridente centrais, com Gabri Martínez num corredor e Vítor Gomes no outro, Moutinho e Tiquenaz no meio campo, Navarro e Dorgelés no apoio ao ponta-de-lança. Paulo Vítor, jogo início às 8:15, arbitragem de Janko Vasilika.
3: Com João Santos Correia, que vai continuar, que vai acompanhar este encontro e dar-lhe informação do resultado. A fechar, a informação de um acidente com um autocarro turístico na Suíça. Foi no cantão entre na região de Souche e Zerné, no cantão de Grossbunden, no extremo leste do país. A polícia indica que há vários mortos. É desconhecida para já a nacionalidade, mas o autocarro era operado por uma empresa dos Países Baixos. É uma informação que naturalmente vamos continuar a acompanhar.
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0: 7 horas 9 minutos nos Açores. Boa tarde, votos de uma ótima quinta-feira com a Rádio Pública. Já a seguir, túnel de acesso.
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0: Muito boa tarde. A partir de agora estamos no túnel de acesso à jornada 6 da Liga Portugal. Estamos ainda na ressaca da primeira jornada da fase regular da Liga dos Campeões, que para as equipas portuguesas se saldou por uma vitória do Sporting por uma derrota do Futebol Clube do Porto. Começamos pela vitória dos Leões. António Tadeia, boa tarde. A equipa de Rui Borges começou mal, completamente desligada, mas lá se conseguiu encontrar e venceu os turcos do Galatasaray. O que é que fica desta estreia do Sporting na edição 26-27 da Champions?
1: Boa tarde, Paulo, ao Nuno também e a quem nos está a ouvir. Olha, eu acho que ficam sinais muito contraditórios. Porquê? Porque por um lado ficam os três pontos, que são e eram fundamentais para a carreira do Sporting nesta Liga dos Campeões. Não sabemos ainda quantos pontos vão ser necessários para seguir pelo menos para o playoff.
0: 9, 12.
1: Sim, o ano passado foram 9, há dois anos foram 11. Vamos pressupor que os 9 serão sempre necessários. O Sporting faça ao calendário que vai ter pela frente. Um jogo em casa contra a equipa do Pote 3 que lhe calhou era fundamental fazer os 3 pontos, como serão com certeza no jogo contra o Lask Linz também.
0: Até contra o Lens, não é?
1: E o jogo fora com o Lens, enfim, vai ser se calhar o equivalente àquilo que foi na época passada, o jogo fora contra o Atlético Bilbao, que é um jogo contra uma equipa que vem de um pote inferior, mas fora de casa, e uma equipa de um dos grandes campeonatos. Portanto, estes três pontos eram fundamentais, eram três pontos que o Sporting não podia deixar escapar, conseguiu-os, manteve-se, aliás até viu reforçada a sua percentagem nas probabilidades de se apurar, e portanto essa foi a parte boa. Eu juntaria a parte boa também a segunda parte, uma segunda parte sólida, a segunda parte do jogo, uma segunda parte sólida em que a equipa me parece que conseguiu comportar-se em campo mais de acordo com aquilo que são as características dos seus jogadores.
0: E a primeira foi para esquecer, verdade?
1: É isso, e é aqui que eu encontro a parte preocupante daquilo que foi o jogo do Sporting ontem. É que eu, enfim, muito mais do que saber se o Suárez está feliz ou contente ou triste, ou se está de castigo ou se foi preso, interessava-me perceber da boca de Rui Borges porque é que o Sporting nomeadamente mudou desde a pré-época e mudou, por exemplo, na organização defensiva. O Sporting fazia uma organização defensiva agressiva, com referências individuais de marcação, e passou a fazer uma defesa zonal, muitas mais vezes em bloco baixo, e parece-me que há alguns jogadores que ainda interpretam de maneiras diferentes este momento do jogo. Há uns que vão morder na pressão, outros ficam e acabam, as segundas bolas são sempre, quase sempre para os adversários em função desta multiplicidade de comportamentos. E depois, parece-me que esta equipa do Sporting está a tentar converter-se, e foi assim que na segunda parte foi muito, muito perigosa, numa equipa particularmente vertical, particularmente forte na exploração do campo aberto, mas uma equipa com dificuldades quando tem que pegar no jogo. E não quis pegar no jogo. Ora, quando não quis pegar no jogo, deu ao Galatasaray uma primeira parte em que o Galatasaray podia perfeitamente ter construído uma vantagem mais sólida e que deixaria o Sporting fora da possibilidade de recuperação.
0: Os Leões sofreram o gol na sequência de um lançamento de linha lateral, o que a este nível, convenhamos, é algo impensável. Nuno Coelho, boa tarde. Depois de cerca de, em minha opinião, 20-25 minutos um pouco aos papéis, a equipa soube ir crescendo com o jogo e acabou por justificar a vitória, que era o mais importante. Mas há aqui sinais contraditórios, como diz o António Tadeia, também em tua opinião, ou não?
2: Sim, boa tarde. Paulo, António e a todos os ouvintes da Antena 1. Sim, eu acho que sim. Acho que na verdade há aqui alguns sinais contraditórios, e eu acho que essencialmente de alguma falta de consistência naquilo que é e que têm sido as exibições do Sporting. Ou seja, na verdade, e numa fase inicial do campeonato, houve ali aquele tremelique, digamos assim, nas fases finais dos encontros. Ontem foi no início, ou seja, daí eu dizer que falta alguma consistência. Na verdade, e já falámos um pouco sobre isso, o Sporting mudou muito daquilo que é e que foi a temporada passada, está-se a reestruturar, obviamente, mas estas fases do jogo onde a equipa às vezes não se consegue perceber bem se está bem no jogo ou não, porque na verdade o Sporting faz uma boa segunda parte, mas o início de jogo é realmente mau, a maneira como sofre o primeiro golo não faz também muito sentido, e por isso acho que sim, acho que há aqui alguns sinais, e até mesmo isso que o António falava, da maneira como a equipa poderá mudar ou ter mudado a maneira como pressiona, como defende, Não sei se tem a ver também um pouco com isso, com tanta alteração que houve no Sporting e, de certa forma, e para se ser agressivo na frente, para se pressionar mais no homem-a-homem.
0: Mas são alterações, Nuno, que se têm vindo a processar com alguma regularidade, ou seja, o Rui Borges não repete a defesa, acho que nunca repetiu, não é?
2: Sim, claro, e isso também não ajuda, obviamente. Eu acho que há aqui também questões. De Bast faz um grande jogo no último jogo, frente, um grande jogo, ou seja, frente ao Nacional, e apesar do Nacional na verdade não ter criado grande perigo, mas eu acho que o De Bast fez realmente um grande jogo. Ontem o Quaresma, ou seja, o Quaresma nesse jogo não jogou, mas ontem joga, Fresneda fora ontem, ou seja, na verdade essa quantidade enorme de alterações não ajuda, obviamente, mas para aquilo que é às vezes até a pressão mais à frente, a equipa aí não tem mudado tanto, com o Flávio, o Alazar, o Soares e o Catamo aí, a equipa até tem-se mantido mais estável, e muito disso que é esse homem a homem inicial, essa agressividade na equipa numa primeira fase, depende muito dos jogadores da frente. Mas sim, na verdade, foi uma vitória muito importante. Eu acho que o Sporting na temporada passada fez uma grande campanha europeia e foi muito importante com os jogos que tem para disputar a seguir para a Champions com o Lens e o Las Clínicas. Esta vitória, na verdade, pode pôr o Sporting aqui, porque não, nas primeiras 3 jornadas com 9 pontos. Eu acredito que isso seja possível e isso, obviamente, dava aqui um grande balão de oxigênio e de confiança para depois enfrentar os tubarões na fase final.
1: Deixa-me só acrescentar um dado, porque eu acho que pelo menos dos comportamentos da equipa foi isso que me pareceu ver. A equipa muda a forma de encaixar na saída de bola do adversário a seguir ao jogo da Amadora. E terá sido, eventualmente, porque o Rui Borges não ficou satisfeito com a forma como o Sporting claudicou na ponta final daquele jogo, passando a recolher mais e a adotar uma atitude um bocadinho mais expectante no momento de sem bola, até para partir depois mais de trás, quando tem que lançar as transições.
0: O Futebol Clube do Porto perdeu com o Manchester City nesta nova versão pós-Pepe Guardiola, agora com Enzo Mar. Que os Dragões limitaram-se a defender, foram uma equipa curta e o resultado só não teve outra dimensão porque o Diogo Costa se exibiu de forma extraordinária. No fim, Francisco Farioli veio dizer que a exibição da equipa foi muito boa. Foi mesmo, Nuno Coelho? Ou foi uma conversa para adepto ouvir? O treinador italiano terá visto o mesmo jogo que nós?
2: Assim, pelo menos o mesmo jogo que eu não. E eu acho que na grande maioria das pessoas que se de forma fria analisarem aquilo que foi o jogo do Futebol Clube do Porto, não. Eu acho que na verdade naquilo que é o fazer um grande jogo envolve uma série de critérios, obviamente, ofensivos, defensivos, de intensidade, de agressividade, para se poder dizer que a equipa fez um grande jogo. Eu acho que nisso e no, naquilo que toca às equipas de Farioli, e é absolutamente inegociável a parte da intensidade, da agressividade, do dar tudo, aí concordo em absoluto com o treinador do Futebol Clube do Porto. Acho que a equipa não se negou a nada, mas foi uma exibição muito, muito pobre. Eu estive no Estádio do Dragão, fiz o jogo para a Antena 1 e claramente o Futebol Clube do Porto teve uma dificuldade enorme de contrariar aquilo que já se sabia que seria um estilo de jogo do Manchester City, de ter muita bola, de circular a bola às laterais, de procurar os espaços interiores, e na verdade o Porto teve muita dificuldade depois em saídas rápidas. Quase nunca conseguiu usar os alas, o William e o PP, para nos momentos de transição poderem ser opções, porque a equipa estava tão baixa, porque defende com a linha de 5 habitual, uma vez que o Varela, neste caso que era o 6, entra na linha defensiva, e o Porto defendeu realmente muito baixo. Na segunda parte melhorou ligeiramente, mas sempre com grande incapacidade ofensiva, e por isso dizer que o Porto fez um grande jogo, quando na verdade perdeu 2-0, o Diogo Costa tem duas, três intervenções de alto nível. Acho pouco, porque na verdade o Porto não teve nenhum remate na baliza. O único remate perigoso que tem é um remate fora da área do Alan Varela, mas lá está, nem sequer acertou na baliza. Por isso, acho que foi um jogo muito difícil frente a um tubarão europeu, e eu acho que não há como fugir a isso. Mas onde na verdade o foco do Porto não foi competente, até no momento onde é sempre muito forte, que é no momento defensivo, porque deu na verdade várias oportunidades ao Manchester City.
0: O Porto sofreu o primeiro golo neste jogo, António Tadeia, logo no início da segunda parte, mas mesmo assim o plano de jogo de Farioli não sofreu alterações. Foi demasiado City para os Dragões ou os azuis e brancos não tiveram capacidade para mostrar mais, para se agigantarem, como tantas vezes já aconteceu num passado até recente nesta competição para a equipa do Porto?
1: Bom, aquilo que me parece é que o Porto Farioli nunca tinha sido exposto a este grau de dificuldade, não é? Passou a época passada, enfim, teve jogos contra o Benfica, teve jogos contra o Sporting, teve jogos contra o Sporting Clube Braga, mas na Liga Europa não passou de um Nottingham Forest, que era uma equipa que estava
0: a lutar para não mexer
1: na Premier League. E, portanto, isto pode ser uma novidade para aquilo que é o grau de exigência a que o Porto de Farioli está a ser submetido e, enfim, eu chamei-lhe até inclusive um choque com a realidade, porque este ano vai ser assim. Este ano vai ser o Benfica a ter aquele calendário um bocadinho mais, mais liberto de grandes dificuldades. Agora, em relação àquilo que foi o jogo, subscrevo por inteiro a leitura que o Nuno fez da partida. Parece-me que a seguir ao golo do City, e contrariando um bocadinho, enfim, não mudou os jogadores, mas o Porto terá mudado um bocadinho a sua forma de encarar o jogo, subindo o bloco, o que me leva a crer que das duas uma, ou essa intenção de jogar mais baixo era estratégica, e se era estratégica...
0: Também é preciso não esquecer que faltou Bednarek e sobretudo Froholt, não é?
1: Froholt, eu já lá iria. Mas ou essa intenção era de facto estratégica, e se era estratégica foi um erro, porque ao ceder o jogo ao City o Porto não conseguiu sequer chegar à frente, e daí a importância, por exemplo, da falta do Froholt, que é um jogador particularmente importante no momento de aceleração após a recuperação, portanto no momento de aceleração em transição ofensiva, ou então terá sido o próprio City que, vendo sem vantagem, terá aligerado um bocadinho a intensidade, e aqui o jogo é sempre uno, nunca podemos separar aquilo que uma equipa faz daquilo que faz a outra. A verdade é que até ao 1-0, que foi como disseste a abrir a segunda parte, o Porto não era só não ter rematado, o Porto não tinha tocado uma bola dentro da área do Manchester City, tinha tocado duas, mas em situações que tinham sido interrompidas previamente por fora de jogo. Portanto, foi um jogo que, do ponto de vista ofensivo, até aquele momento o floco do Porto foi absolutamente inexistente. E depois, a ausência do Bednarek, no meu ponto de vista, entra noutro patamar, que é a questão, quando a equipa defende tão baixo, a presença do Xerife da defesa acaba por ser importante. Mas eu acho até que não terá sido tanto por aí, porque para um super Haaland houve um super Diogo Costa, e a verdade é que Haaland não costuma ser anulado nem pelos melhores centrais da Premier League, portanto possivelmente ele teria tido as finalizações que teve na mesma. Agora, aquilo que me parece é que, de facto, há um Porto antes do 0-1 e há outro Porto após o 0-1, em que o City foi a única altura em que senti que o City não teve o jogo sob controlo. Porquê? Porque permitiu um jogo demasiado partido, e até aí o jogo não tinha sido partido, tinha sido quase todo jogado no meio-campo defensivo do Futebol Clube do Porto. Quando o jogo partiu, o Porto teve algumas hipóteses de chegada, porque houve inúmeras situações de transição, ainda foram mais as que teve o City, verdade seja dito, o City também desperdiçou a possibilidade de alargar a vantagem mais cedo, mas não concordo que o Porto tenha feito um grande jogo, embora deva dizer que perder com o City é normal. O que é normal é aquilo que acontece quando as nossas equipas conseguem ganhar a estes grandes tubarões nos jogos em casa.
0: Sim, é preciso não esquecer que quando visitou Alvalade deu 5 numa primeira vinda e depois levou 4 numa segunda. Futebol Clube do Porto, o líder do campeonato.
1: Os 5-0 que o City ganhou em Alvalade...
0: Foi no início da era Ruben Amorim.
1: É mais ou menos o contraponto que se pode fazer com este Porto de Farioli, porque Ruben Amorim é campeão em 21 e depois na época seguinte joga em casa com o City e perde por 5-0. Farioli é campeão em 26, na época seguinte joga em casa com o City e perde 2-0. Mas, atenção, porque em termos estatísticos, a única diferença entre os dois jogos foram os guarda-redes. Foi aquilo que Diogo Costa conseguiu fazer agora, e que creio que terá sido o Adan a jogar, não tenho isso de cabeça, mas Adan não foi capaz de fazer nesse jogo do Sporting.
0: Ora, deixem-me fazer aqui o transfer para o jogo do Porto para o campeonato. Os Dragões contam por vitórias os 5 jogos realizados. É o primeiro dos da frente a entrar em campo. Joga no sábado ao final da tarde em Rio Maior, frente ao último classificado, o Casa Pia. Os extremos tocam-se. O Futebol Clube do Porto sofreu apenas um golo. Já os Ganses ainda não ganharam um único jogo e nem sequer conseguiram marcar um golo. António Tadeia, como é que tu olhas para este duelo entre primeiro e último?
1: Eu diria que, mas já teria dito a mesma coisa no ano passado, não é? Favas contadas. Porquê? Daquilo que vimos até aqui, eu creio que o Casa Pia tem sido a equipa mais fraca do campeonato. Não me parece que seja uma equipa neste momento, por exemplo, o jogo contra o Benfica é um jogo em que o Casa Pia quer jogar o jogo pelo jogo, mas sem ter minimamente condições para o fazer. Se tentar fazer a mesma coisa com o Futebol Clube do Porto, provavelmente vai perder largo também. Veremos o que é que faz o Filipe Coelho, se vai tentar mudar um bocadinho a lógica da sua equipa ou se mantém a lógica que foi a dele no jogo contra o Benfica. Mas atenção, porque depois há o outro lado da questão. O Futebol Clube do Porto Farelva, na época passada, só perdeu 2 jogos e foi precisamente contra duas das equipas mais fracas do campeonato, Casa Pia e AFS. O futebol nunca nos permite garantir a vitória de uma das equipas, mas eu creio que o Porto, até a gerir depois do esforço que terá feito na terça-feira, terá condições para ganhar sem grandes dificuldades.
0: Não tem Froholt, porque tudo indica que vai continuar de fora, regressará a seguir, mas já vai ter Bednarek, não é?
1: Sim, e creio que, enfim, ainda deve ser cedo para o Pietuszewski, porque também, ao que tudo indica, já vai começar a treinar integrado, mas cedo com certeza para poder jogar. A partida ao Porto terá. O Porto sólido de campeonato, que não vacila, é um Porto que dificilmente terá grandes dificuldades.
0: Tal como o António Tadeia aqui o disse, lembro que o Casa Pia foi uma das duas equipas que na temporada passada impôs uma derrota aos azuis e brancos, a outra foi o AFS, mas já depois dos festejos do título, portanto isso já estava resolvido. Com todos estes dados que já aqui deixamos, referentes ao arranque deste campeonato, é bem capaz de ser o adversário ideal, Nuno Coelho, para os portistas depois desta entrada menos conseguida na Liga dos Campeões.
2: Sim, eu acho que é o adversário, neste caso, e estando em último lugar, obviamente, é um adversário perfeitamente ao alcance do Futebol Clube do Porto. Eu juntava aí essa questão, que foi quase um ajuste de contas que eu acredito que a equipa quererá fazer em relação à temporada passada, mas também não tenho a mínima dúvida que todos os jogadores do Porto até assinariam já por baixo se perdessem este próximo jogo, como na época passada, e se sagrassem campeões no fim. O Farioli é a mesma situação. Mas obviamente
0: está tão distante, não é? Não.
2: É isso, ainda falta tanto quilómetro para percorrer que a equipa... Sim, eu acho que o regresso do Bednarek é muito importante.

da equipa, penso que foi o Gabri Veiga que falou sobre isso, que o grande foco da equipa estava já no jogo de campeonato, porque o campeonato é o grande objetivo. Eu não tenho a mínima dúvida que o Porto vai entrar com tudo. Acredito que possam haver algumas alterações no sentido de refrescar. O Porto tem várias soluções, principalmente em zona central do campo, com o Fofaná, o próprio Mbomwang, que é um jogador que tem entrado sempre, mas até agora penso que sem nenhuma titularidade. E por isso um Francisco Moura que teve uma grande prestação em casa em termos ofensivos frente ao Moreirense, e eu acredito que também possa jogar novamente como titular. Por isso, alguns jogadores, o próprio Jiménez, que eu também acredito que possa entrar. Ou seja, eu acho que facilmente Farioli irá colocar 4, 5 jogadores frescos, principalmente com características ofensivas, para tentarem bater este Casa Pia, que está claramente em maus lençóis, 0 golos marcados, e isso pesa muito numa equipa, com uma quantidade de golos também muito grande já sofrida, 11, e por isso acho que é um jogo onde o Porto é claramente favorito.

0: Túnel de acesso, segunda parte. O Benfica acertou ontem o calendário em Moreira de Cónegos. Os encarnados golearam o Moreirense por 4-0, dominaram o jogo do princípio a fim. Na equipa de Marco Silva, ou na equipa que Marco Silva escalou para este duelo no Minho, saltou à vista a troca de Sudakov, que tinha sido titular até esta altura, nos 10 jogos anteriores, por Prestiano e no miolo, atrás de Pavlidis, entrando Sheldrup para a esquerda, mantendo-se Rafa do lado direito. A orquestra parece ter funcionado ainda melhor. António Tadeia, é esta a solução a partir de agora para o ataque do Benfica? Ou seja, Prestiani ao meio, Sheldrup de um lado, Rafa do outro, Pavlidis à frente?
1: Deixa-me fazer um pequeno disclaimer primeiro, porque eu ontem estive a comentar o Sporting Galatasaray na RTP Televisão e, portanto, não vi o Moreirense Benfica. De qualquer maneira, posso falar por aquilo que vi, por exemplo, naquela, creio que foi à volta de meia hora, que o...
0: No Funchal,
1: que o Prestiani jogou ali. E é uma solução da qual eu, à partida, diria que desconfiava bastante, porque me pareceria que não ia encaixar na lógica de triângulos que o futebol do Marco Silva pressupõe. E eu creio até que terá sido por isso que o Marco Silva resistiu tanto a esta alteração. Porque, vamos lá ver, o Benfica tem em Sheldrup um jogador que acabou a época passada em grande. Um jogador que o Benfica precisa de convencer a renovar, e se não convencer a renovar, provavelmente terá de o transferir
0: esta valores época. Mais baixos, não é?
1: Não, e esta época, porque está, é a última época em que pode fazer dinheiro com ele. Mas enfim, prioridade número 1, renovar contrato. Prioridade número 2, se a número 1 falhar, transferi-lo no final desta época para receber ainda assim algum dinheiro por ele. E isso, nem a prioridade número 1 nem a número 2 eram auxiliadas pelo facto de ele estar no banco. Portanto, agora, tal como o próprio Marco Silva tinha já dito, vocês devem crer é que eu tiro o Prestiani, porque o Prestiani está a jogar mal ali do lado esquerdo. E o Prestiani, de facto, ali na esquerda estava a jogar muito bem, estava a ser o jogador.
0: Então deixa-me reformular a minha questão. Sudakov era o L mais fraco desta...
1: Eu já lá ia chegar.
0: Desta situação.
1: Sim, a questão é que eu à partida duvidaria dessa troca, da mesma maneira que me parece que o Marco Silva também duvidou, porque Sudakov, apesar de não estar a ser um jogador vistoso e não estar a ser um jogador com chegada, com assistências, com golos, era um jogador importante do ponto de vista posicional na tal lógica de triângulos que o Benfica estabelece entre a largura e o espaço interior nos dois corredores. E aquilo que, por isso mesmo, terá demorado tanto a fazer a alteração. Agora, aquela meia hora final no Funchal permitiu ver duas coisas. Uma, que Sheldrup pode acrescentar a partir da esquerda, e outra, que Prestiani não perde influência a jogar na meia-esquerda. Eu não diria tanto, e volto a dizer, não tendo visto o jogo de ontem, mas no jogo do Funchal a coisa foi, não foi tanto nas costas do Pavlidis, porque o Benfica não joga com 2 mais 1, um, joga com 1 um mais 2, com o um médio defensivo, e depois o Barreiro, que é um jogador a partida direita diferente, um jogador de chegada, mas de chegada muitas vezes sem bola, e no lado esquerdo um médio que servia mais para ligar, como interior esquerdo, que era o Sudakov, e passou a ser o Prestiani. São características muito diferentes. Torna o futebol do Benfica mais elétrico, mais incontrolável, tanto no momento com bola, como no momento da perda da bola. E aí pode estar, de facto, alguma questão que o Marco Silva ainda tenha que aprimorar daqui para a

0: frente. Mas, aparentemente, ontem tudo correu às mil maravilhas. O adversário era forte, apesar de tudo. Era uma equipa de meio da tabela para cima da Liga Portuguesa, a jogar em sua casa. Um relvado difícil. Agora, o Vasco Coelho da Costa queixou-se de que a equipa estaria fatigada porque não está ritmada a fazer dois jogos por semana. Não sei até que ponto é que isso terá sido assim tão relevante. A verdade é que me parece que esta nova fórmula passou com distinção.
1: Ao fim de 5 jornadas, já com o Norueguês em condições de jogar os 90 minutos, após o regresso do Mundial e fechado o mercado, vai ser ele o dono do lado esquerdo do ataque benfiquista, sendo que para este ano e pelo meio dá mais soluções do que Sudakov. É uma solução que, em tua opinião, Nuno Coelho, veio para ficar? Primeira pergunta, viste o jogo ontem?
2: Sim. Eu acho que o vir para ficar ou não...
1: Ou é demasiado cedo para falarmos disso, não é? Também pode acontecer.
2: Sim, eu acho que já se tinha falado um pouco sobre esta situação e eu acho que fala-se muito sobre esta situação essencialmente por aquilo que o António falava também da questão do Sudakov relativamente aos seus números. E eu acho que claramente o Marco Silva tem sido muitas vezes questionado por causa dessa falta de números ofensivos, quer em termos de assistências, quer em termos de golos. A mim parece um pouco redutor analisar sempre o rendimento de um jogador, e apesar de ser um médio ofensivo que custou muitos milhões ao Benfica, eu acho que nem sempre as coisas se podem analisar só por essa questão dos números, dos golos e das assistências. Obviamente que eu acho que ele poderia ter outros números, até pela capacidade e neste momento pela veia goleadora que o Benfica está. Mas eu acho que o Sudakov acrescenta e dá outras coisas também. Sem sombra de dúvida que Sheldrup, e eu também concordo com o Marco Silva aí, que era uma questão de tempo para entrar, pelas mais diversas razões, porque acabou muito bem a temporada passada, porque aparentemente é o dono do corredor esquerdo, esteve fora, teve a questão do Mundial, voltou mais tarde e por isso demorou naturalmente.
1: Esteve a ganhar o combustível para chegar e tomar conta da ocorrência.
2: Exatamente, e por isso eu acho que vai depender muito de jogo para jogo. Eu não ponho de parte que volte à opção Sudakov no momento em que precisar, e o próprio, eu acho que o Benfica vai ter de começar também a fazer alguma rotação quando começar a ter os jogos de meio da semana, de Liga Europa, e a juntar aos de campeonato, ou seja, ainda por cima e com um grau de exigência, como há pouco falávamos, menor em relação ao Futebol Clube do Porto, que joga Champions e ao Sporting. Acho que o Benfica poderá realmente fazer isso com um plantel extenso e profundo que tem. Por isso, eu acho que naturalmente vai haver várias variantes no jogo. Poderemos ver Rafa algumas vezes naquela posição, quando Luque Bacchio também jogar à direita, até porque o Marco também já fez questão de referir que o Luque Bacchio poderá ser um jogador muito importante, e eu acredito sinceramente que, mais jogo menos jogo, o Luque Bacchio vá ter minutos à direita. Por isso, eu acho que, sem dúvida, para este ano e neste momento, acho que joga bem em qualquer posição, acho que à esquerda, em zona mais central, ou se o colocarem à direita, onde jogava na temporada passada, acho que também irá fazer a diferença. Está num momento de grande confiança, e por isso acho que o grande beneficiado aqui é o Marco Silva, porque tem muita opção de escolha, e o Benfica, obviamente, porque tem no seu plantel jogadores que podem jogar em duas, três posições com. Qualidade e a aproveitar a fase. Eu acho que aproveitar esta fase para o Benfica é essencial, porque quando a bola começa a entrar como está a entrar neste momento, obviamente que depois todo o processo fica mais fácil, a aceitação dos jogadores é muito melhor e os resultados dão toda essa confiança.
1: É preciso não esquecer que o Benfica é o melhor ataque do campeonato até esta altura, 18 golos marcados. Tony Tadeu, consegue explicar o que é que mudou de uma temporada para outra, já que os jogadores são basicamente os mesmos, aqueles que jogam do meio-campo para a frente? É verdade que há agora a introdução de Palhinha, que é reforço, ponto final, parágrafo. Mas é o dedo, a estratégia de Marco Silva, que está a fazer este Benfica a ter todo este rendimento?
0: Sim, eu acho que é o jogar da equipa que é radicalmente diferente. O Benfica, durante anos, e eu não acho que isso tenha sido exclusivo de Mourinho, porque foi assim também, por exemplo, com Bruno Lage na segunda passagem, foi uma equipa demasiadamente marcada pelo ataque em transição, pelo ataque rápido e por contra-ataque. Era uma equipa que ganhava quanto mais era capaz de aparecer a atacar em campo aberto e que tinha alguma dificuldade para meter dentro de campo combinações em ataque posicional. Isto só pode ter a ver com uma coisa, que é com aquilo que se treina. Jogas como treinas. Se treinas para jogar de uma maneira, jogas dessa maneira. Se treinas para jogar de outra, jogas de outra. E eu creio que o Benfica terá passado a treinar para jogar de uma maneira diferente, uma maneira que... E lá está. A tal lógica do jogo posicional e dos triângulos, em que o Benfica sempre que ataca, sempre que está a atacar, para já começa por ter dois centrais que são fortes em termos de início de construção. Uma coisa é jogares com Tomás Araújo e Longley, outra coisa é jogares com António Silva e Otamendi. É da noite para o dia, em termos de capacidade para interferir e para dar uma articulação diferente à construção. E depois o Benfica, quando tem bola, geralmente estabelece, era o que eu estava a falar há bocado, e é nesse jogo posicional que eu acho que o Sudakov é importante, estabelece dois triângulos em que tem sempre um ponto de fixação e há sempre três jogadores, o lateral, o médio interior e o extremo. Geralmente o médio interior funciona como ponto de fixação e ora aparece o lateral por dentro e o extremo por fora, ora o lateral por fora e o extremo por dentro. E o Benfica está a fazer isso bem, porque depois o jogador que vem por dentro soma-se ao ponta de lança como alternativa para a ligação no jogo interior. Esta articulação do jogo interior com o jogo exterior por parte do Benfica em ataque organizado está muito melhor relativamente à época passada. Os jogadores são os mesmos, como dizes, portanto, aquilo que mudou só pode ter sido uma coisa, que é a maneira como a equipa treina.
1: Nuno Coelho, a tua opinião sobre esta melhoria do Benfica neste arranque de temporada, sendo que os encarnados vão ter um teste muito importante na semana que vem, frente ao AC Milan, na primeira jornada da Liga Europa, logo em San Siro, sendo que, e enfim, vou colocar-vos essa questão imediatamente a seguir, porque o Gil Vicente na Luz vai trazer também algumas dificuldades, em minha opinião.
2: Vai, claramente. Eu acho que o Gil vai trazer algumas dificuldades, porque é realmente uma equipa bem orientada, uma equipa boa, uma equipa confiante também e que fez um início e um arranque da época também interessante. Em relação à tua primeira pergunta, eu acho que
1: esta questão, ou seja, é Marcos, há aqui dedo de Marco Silva, ponto, não é? Os jogadores são os mesmos. Sim. E portanto é um bocadinho como diz o António Tadeia, diz-me como treinas, diz-me como jogas.
2: Sim, concordo, eu acho que há claramente dedo do treinador em relação àquilo que são as dinâmicas, basicamente, de obviamente que terá, e não tem como não começar pelo treino. Mas essencialmente por aquilo que são as ideias, a maneira de ver o jogo e de pensar do seu treinador. E depois, obviamente, todo o contexto. Isso, quando eu digo o contexto, os resultados ajudam muito naquilo que é o aceitar dos jogadores a novas ideias. O Benfica teve na temporada passada o Bruno Lage, o José Mourinho. Quando o José Mourinho chega, eu acho que todos nós estávamos à espera de grandes mudanças em relação à maneira como a equipa, pelo menos em termos de competitividade, se iria comportar. Acho que todos conhecemos o estilo de José Mourinho e sabemos que não é um treinador super ofensivo, mas é um treinador que tem outras características que dá às suas equipas muito fortes. A verdade é que na temporada passada não conseguimos ver o Benfica que estamos a ver agora e por isso grande mérito para o Marco Silva, que está a soltar os jogadores. Essa questão das combinações, vemos sempre muita dinâmica do Benfica, ou seja, na temporada passada víamos escassez muitas vezes de oportunidades de golo e agora o Benfica muitas das vezes aos 20, 30 minutos só ainda não ganha 2 ou 3 porque o guarda-redes adversário já fez várias defesas, ou seja, é um Benfica que olha muito para a baliza, com essas conexões entre laterais, extremos, os interiores, agora um 6 diferente que permite que ainda mais gente se coloque na frente, se coloque em zonas ofensivas. O Enzo, que punha a equipa a jogar de forma fantástica e com a tal grande qualidade, juntava aí o Enzo numa fase inicial da época com o Tomás e com o Lenglet. O Palhinha agora é diferente, mas lá está, permite que muito mais gente do Benfica se possa disposicionar e criar superioridades em zona central ou no corredor, e ficar praticamente só o Palhinha para depois limpar tudo aquilo que sejam ataques das outras equipas. E por isso acho que é uma equipa que está claramente a aceitar muito bem a ideia do Marco, e que agora vai ter esse jogo interessante para disputar frente ao Gil, que é uma equipa confiante. Teve na verdade agora uma derrota frente ao Académico de Viseu em casa, que talvez não fosse ou não tivesse nos planos, digamos assim, mas é uma boa equipa, sem dúvida, do nosso campeonato.
1: O Gil Vicente, que joga na Luz, tem um jogo a menos, falta cumprir esse jogo, António Tadeia, com o Sporting Clube de Braga, mas tem apenas um gol sofrido nos 4 jogos realizados até agora, o que significa que provavelmente defende bastante bem. É verdade que este golo motivou a única derrota da formação do Gil até esta altura.
0: Sim, porque também não será uma equipa a fazer assim tantos.
1: Não, tem acho que 3 ou 4 golos marcados.
0: É uma equipa que, embora tenha perdido os jogadores relevantes da época passada, não há dúvida nenhuma, e que assim foi.
1: Mas perdeu muita gente, sobretudo em janeiro, não é?
0: Sim, estará agora a começar a fixar, por exemplo, o Hernández na posição que era do Pablo. Enfim, a segunda metade da temporada passada não foi fantástica, agora estará a começar a ganhar em termos de confiança. A ausência do Luís Esteves, enfim, tem sido mais até preenchida pelo Prioste, que não poderá jogar por
1: não
0: ser,
1: joga na
0: por
1: Luz,
0: ser emprestado pelo Benfica, portanto vai ser uma falha que o Luís Pinto vai ter de suprir de outra forma qualquer, mas é uma equipa que tem uma boa base e que por isso mesmo está bem montada. Mas lá está, contra uma equipa que se defende tão bem como se tem defendido este Gil Vicente, o Benfica apresenta números fenomenais. E não falo só da questão dos golos que marca ou das oportunidades que cria.
1: Esses são mais visíveis, não é?
0: Sim, o Benfica é uma equipa que na generalidade dos jogos acaba acima das 50 ações na área do adversário. Isto é, para que se perceba, é extraordinariamente raro. O normal é que uma equipa dominadora passa 50, mas tem que ser muito dominadora para as passar, e o Benfica passa quase sempre. Daí que seja uma equipa que joga quase sempre dentro da área do adversário, e o normal é que surjam golos.
1: Ora, o Sporting cumpre a jornada 6 no domingo à noite. Os Leões jogam em Famalicão para defrontar a equipa minhota, que nesta era Carlos Carvalhal ainda não conseguiu ganhar um único jogo. Tem 3 empates, 2 derrotas. É, parece-me, um jogo bastante difícil para ambos os conjuntos. Os Leões, porque precisam de continuar a ganhar no campeonato, obviamente, e os famalicenses, porque não podem adiar mais a primeira vitória. Nuno Coelho, como é que olhas para este duelo entre Famalicão e Sporting?
2: Bem, começava até pelo Famalicão. Acho que o Famalicão do Carlos Carvalhal está claramente num momento de reconstrução, e após ter perdido jogadores tão importantes também da temporada passada, principalmente aquela zona central foi muito afetada com o Ibrahim Abá e com o Justin Dahaz, os dois centrais que acabaram por sair, o próprio Rafa, também o lateral esquerdo, ou seja, saíram 3 dos habituais titulares da defesa, e isso pesa bastante numa equipa. Saiu também o Gustavo Sá, que era o capitão da equipa e um dos jogadores importantíssimos naquilo que era não só o momento ofensivo, mas também defensivo da sua equipa. Por isso é uma equipa Famalicão, e apesar de ano após ano, com toda a política de contratações que tem, de muita intenção de vender, mas acho que é uma equipa que aprendeu também com os erros e foi percebendo que era importante manter uma boa base estrutural de um ano para o outro. Aí mérito também para quem gera o Famalicão e percebeu claramente que, ok, é necessário fazer negócio, mas manter uma boa base é importante, e eu acho que nestes últimos anos principalmente o Famalicão tem conseguido isso. E por isso eu acho que é um campo difícil, onde o Sporting vai, acredito eu, possa ter alguma dificuldade. Vamos ver como é que a equipa também, na parte física, e porque o Sporting eu acredito que seja dos três grandes aquela que terá menos capacidade para mudar muito e fazer várias alterações, ou seja, para além do Rui Borges também, e na temporada passada foi muito...
1: Sim, não complicado. É muito apologista disso, não é?
2: Não é muito apologista disso, e eu acho que na temporada passada até tinha algumas opções para o fazer, Eu acho que este ano, com a reestruturação completa que foi, acho que quem veio é quem tem estado a jogar mais como titular, por isso não acho que tenha a profundidade do plantel de Benfica e de Futebol Clube do Porto. Por isso vamos ver se a equipa se apresenta no domingo, praticamente se calhar com o mesmo 11 do jogo do Champions frente ao Galatasaray, ou se vai mudar algo para também entrar mais fresco. Mas eu acho que, dentro daquilo que também falaste, que é o Famalicão e a necessidade do Famalicão ter a primeira vitória, eu acredito que seja um jogo bastante difícil para a equipa comandada pelo Rui Borges.
1: É um jogo claramente risco elevado para ambos os conjuntos, António Tadeia.
0: É, eu acho que o Sporting vai mudar relativamente às Champions. Pelo menos Fresneda, De Bassi e Flávio Gonçalves têm tudo para voltar ao 11 e não foram titulares no jogo da Liga dos Campeões. Depois pode haver até inclusive mais uma outra alteração. Mas o caso do Famalicão, acho que é evidente, a equipa está mais fraca por causa das ausências dos jogadores que perdeu neste mercado de verão, e os dois centrais e o Gustavo Sá são casos mais do que evidentes, embora o Matias de Amorim com o Paulo Moreira possam fazer ali um bom meio campo. O Vandaloy creio que ainda não vai poder jogar, tem estado fora, mas é uma equipa que ainda não conseguiu ganhar, e isso está a começar a pôr um bocadinho em causa, creio eu, ali o trabalho do Carlos Carvalho. Agora, do lado do Sporting, Famalicão é sempre um
1: complicado,
0: marco.
1: É um nome.
0: Não, e é sempre um marco.
1: É um nome complicado.
0: É o estádio do Onde Vai Um Vão Todos, do Rúben Amorim. É o estádio no segundo título do Rúben Amorim, do jogo que foi adiado por causa da greve da polícia, e onde o Sporting voltou depois para e já tendo reassumido a liderança do campeonato. É o estádio que fica associado à derrota do Benfica, que permite ao Sporting ser campeão nesse segundo título do Rúben Amorim. E na época passada, é o estádio onde o Benfica vai também encalhar, permitindo ao Sporting recuperar para voltar a sonhar com a presença na Liga dos Campeões, que veio a consumar. Eu acho que...
1: Então, um estádio de talismã para o Sporting.
0: Tem sido um estádio de talismã para o Sporting, mas mais do que talismã, eu diria que é um estádio onde é sim ou sopas para as equipas do Sporting. E eu acho que neste caso vai ser muito assim também. É um jogo de grau de dificuldade, eu creio que mais elevado do que aqueles que o Sporting teve até aqui no campeonato. Embora eu deva dizer que estava à espera de mais do Rio Ave, por exemplo, e o Rio Ave tem sido uma desilusão neste início de temporada, mas vai ser o primeiro jogo de grau de dificuldade mais ou menos elevado que o Sporting tem nesta liga. Vem numa altura, enfim, em que a fadiga da Champions pode vir a causar alguma dificuldade à equipa do Sporting, mas é um jogo que é fundamental para que o Sporting possa chegar à pausa de seleções em linha com os seus rivais.
1: Meus senhores, um minuto para cada um num tema que eu sei que vocês iam precisar de mais tempo. O Sporting foi, como sabemos, e já aqui falamos disso, o candidato que mais mexeu. No entanto, há um reforço que estava na equipa B que parece ter pegado destacas. Estou a falar do Flávio Gonçalves. Nuno Coelho, o que é que ele traz de diferente a esta equipa do Sporting que o mercado não deu à equipa de Alvalade?
2: Eu acho que o que traz de diferente, ou seja, era um jogador da casa e por isso e por si só, acho que para as equipas que estão sempre à procura da próxima pérola vinda da formação, acho que ele traz isso. Acho
1: Mas
2: que
1: é
2: traz
1: só
2: irreverência.
1: Isso?
2: Não, obviamente que não. Acho que traz irreverência, acho que traz maturidade, acho que traz golo, algo que muitas das vezes, e quando ou seja, não é fácil um jogador ter tanto golo como ele está a demonstrar neste início da época. Acho que já ninguém, ou pelo menos para já, ninguém fala do Pote, do Pedro Gonçalves, porque apareceu ali um menino que o fez esquecer, quase como a imagem do Soares quando veio substituir o Guiócaras. Praticamente não se falou do Guiócaras porque veio alguém que o substituiu com grande capacidade, e eu acho que traz essa irreverência de um jovem que se quer afirmar, e que na verdade está a consegui-lo, porque as titularidades têm-se acumulado, digamos assim.
1: Golos
2: e ele tem que
1: assistências, não é? E passou um minuto, Nuno Coelho. António Tadeia, esta mesma questão, o que traz à equipa ao jovem Flávio Gonçalves para merecer esta titularidade no meio de tanto reforço?
0: Olha, para já são os 3 golos e uma assistência em 5 jogos de campeonato, não é? Portanto, isto é. Eu acho que o Flávio é um bocadinho um mini pote, não é? Quando o Ruben Amorim foi embora, eu tive, por questões profissionais, de ir observar alguns jogos da equipa B do Sporting na altura, do João Pereira, para perceber como é que era o jogar do João Pereira. E houve logo um jogador que me chamou a atenção, que foi precisamente o Flávio Gonçalves. Ele tem, acho que precisa ainda assim de aprimorar a finalização dos lances, a definição, mas é normal, tem 19 anos, mas traz a capacidade para jogar entre linhas, a capacidade para ligar, para meter alguma pausa numa equipa que é muito vertical, e por isso mesmo é um jogador que neste momento para mim é fundamental no 11 do Rui Borges.
1: António Tadeu, Nuno Coelho, muito obrigado. O túnel de acesso retira-se agora para os balneários, estaremos de regresso dentro de 8 dias, uma boa semana para todos.
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0: The Gift com clássico na Rádio Pública, numa altura em que estamos a aproximar-nos das 8 horas. No que diz respeito ao tempo para amanhã, no grupo ocidental, céu geralmente muito nublado, também períodos de chuva. No central, céu nublado, com abertas, tornando-se encoberto, chuva fraca a partir da tarde, condições favoráveis à formação de neblinas ou nevoeiro. No oriental, céu nublado com abertas, não deverá chover em São Miguel e Santa Maria. Temperaturas máximas de 27 graus em Angra do Heroísmo e Ponta Delgada, 28 na Horta e em Santa Cruz das Flores. Já a seguir, há notícias em simultâneo com a RTP Antena 1. Depois, conto com a companhia de Graça Muniz. Boa noite. De Graça Muniz. Boa noite.
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2: RTP Antena 1, 9 da noite, 8 nos Açores.
3: Os agentes da PSP vão estar em protesto a pedir mais ao governo de Luís Montenegro e há uma manifestação nacional em outubro. O Bloco de Esquerda diz que a subida das taxas de juros vai absorver as migalhas que o governo oferece no fim do ano nas pensões e no IRS. Na Suíça morreram várias pessoas num acidente com um autocarro turístico.
2: Camila Vidal na edição, 22 graus agora aqui na cidade de Lisboa e também de Faro, no Porto 18 graus, no Funchal e em Ponta Delgada 24.
3: Os polícias vão para a rua por causa do impasse nas negociações com o governo e o esvaziamento das esquadras. A Associação Sindical dos Profissionais de Polícia já tinha ameaçado com protestos, agora cumpre e há uma manifestação nacional marcada para dia 8 de outubro em Lisboa. Também uma petição pública chamada Por um Portugal Seguro para Todos foi lançada hoje. Conta já com mais de 200 assinaturas. Há ainda desfiles em várias cidades. Decisões anunciadas esta tarde pelo presidente da ASP, Paulo Santos, em conferência de imprensa.
4: A ASP, em reunião de direção, decidiu dizer basta a este contexto em que se encontra o Ministério da Administração Interna, em que se encontra as condições de polícias, um conjunto de problemas que nos levou a avançar para protestos. Iniciamos hoje mesmo com uma petição pública em defesa da segurança pública de qualidade em Portugal. Vamos avançar, naturalmente, por um conjunto de iniciativas em várias cidades do país, envolvendo as populações locais, os autarcas, os comerciantes, etc. E vamos também levar a efeito um conjunto de iniciativas, manifestações, desfiles, concentrações nessas mesmas cidades e depois terminaremos em outubro e vamos convidar os elementos da GNR a juntarem-se a esta luta com uma manifestação em Lisboa para, de uma vez por todas, dizer que é necessário investir e resolver os problemas que estão associados à Polícia de Segurança Pública.
3: São os protestos anunciados pelo presidente da ASP, a Associação Sindical dos Profissionais da Polícia, que convida também os profissionais da GNR a participar na Manifestação Nacional de Outubro. O Partido Comunista também anunciou hoje protestos, já para daqui a uma semana, tribunas públicas e buzinões. 17 de setembro é o primeiro dia de protesto contra o aumento do custo de vida. O anúncio acontece no dia em que o Banco Central Europeu decide a subida das taxas de juros, gota d'água para os comunistas. Também o Bloco de Esquerda critica a decisão do BCE. O coordenador José Manuel Pureza diz à agência Lusa que se vai engolir o bónus das pensões e a descida do IRS, que já eram migalhas.
5: Uma promessa que nós já sabíamos que, enfim, já toda a gente tinha dito que era apenas uma pequena esmola, agora fica a ser menos do que nada. Fica a ser menos do que nada, porque, enfim, uma subida da taxa de juros por parte do BCE vai, já engoliu, digamos assim, já anulou todos os efeitos que, enfim, podiam estar, digamos, associados a esta pequena esmola por parte do Governo.
3: Em vez de esmolas, diz o coordenador do Bloco de Esquerda, o Governo deve controlar o preço dos bens essenciais, incluindo os combustíveis.

0: Três pessoas ficaram feridas no incêndio no Café Nicola, na Baixa Lisboeta, esta tarde. São três feridos ligeiros no fogo, que começou por volta das 3 horas. O Regimento de Sapadores Bombeiros de Lisboa adianta que tudo aponta para que o fogo tenha começado dentro do café, numa frigideira. A Polícia Judiciária vai investigar este incidente. Morreram várias pessoas, muitas outras ficaram feridas num acidente de autocarro na Suíça, no cantão de Grisões. As autoridades estão no local do acidente. Ainda não se sabe ao certo quantas pessoas morreram e quantas ficaram feridas, mas a polícia daquele cantão confirma várias vítimas mortais. O acidente envolveu um autocarro turístico onde seguiam perto de 50 passageiros. É uma informação que vamos continuar a acompanhar aqui na Rádio Pública. O Fundo Monetário Internacional desmente. O Financial Times nega ter afastado o português Ricardo Reis da corrida a economista-chefe, devido às críticas às tarifas de Donald Trump. A informação foi avançada esta manhã pelo jornal britânico. Ricardo Reis teria sido excluído do processo de seleção devido a declarações sobre a política da Casa Branca. A diretora de comunicação do FMI diz agora que a instituição não exclui um candidato por causa da investigação académica, mesmo que seja crítica das políticas adotadas por um dos membros do FMI, no caso, os Estados Unidos. São péssimas notícias para os Estados Unidos. Apesar dos bombardeamentos, o Irão está a produzir mísseis. Tem estações de radar. São informações dos serviços secretos norte-americanos que o Wall Street Journal revela hoje, Sérgio Infante.
1: Esta é uma notícia que desmente Donald Trump. Ao contrário do que o presidente norte-americano tem vindo a repetir, o Irão ainda tem capacidade militar. O Wall Street Journal teve acesso à informação confidencial recolhida pelos serviços secretos. E nesses relatórios está a garantia que foi retomada a produção de mísseis balísticos. O país tem uma grande reserva de peças, explosivos, e por isso retomou o fabrico em instalações subterrâneas profundas, conhecidas como cidades de mísseis. Não é uma produção em larga escala, mas permite aos iranianos terem poder de fogo. Os serviços de informação contam ainda que o Irão conseguiu manter ou reparar mais de metade dos lançadores móveis de mísseis de médio e longo alcance. E apesar da grande maioria das estações fixas de radar estarem destruídas pelos bombardeamentos, os iranianos encontraram uma alternativa. Estão a utilizar pequenas unidades de radar portáteis que estão sempre a mudar de posição para evitar os bombardeamentos. A isto junta-se a suspeita cada vez maior de que o Irão recebe apoio da Rússia e da China com dados de navegação para os ataques atingirem o alvo.
0: Uma notícia do Wall Street Journal: o Irão está a produzir mísseis balísticos. São más notícias para os Estados Unidos, numa altura em que também escala a guerra no Irão. Na Primeira Liga, o jogo em atraso da terceira jornada, Estrela da Amadora, Sporting de Braga, joga-se em Alverca, campo emprestado ao Estrela. João Santos Correia, agora em direto, o jogo está empatado ao intervalo, mas o que destacas da primeira parte?
2: Os golos, até porque não há muito mais para contar num jogo que tem sido entretido, mas com pouco movimento junto às balizas, ainda que com alguns remates a registar, tanto para a Estrela como para a Sporting de Braga, ainda que não tenham obrigado os guarda-redes, Bernardo do lado do Braga e Léo Link do lado do Estrela da Amadora, a grandes defesas nos remates à baliza. Efetivamente as equipas marcaram. Gabri Martínez faz um grande golo aos 4 minutos com o remate cruzado de fora da área, empatou e a Stoica com o remate já no interior da área do Braga ao minuto 44, e por isso ao intervalo em Alverca, Estrela da Amadora 1, Sporting de Braga 1.
0: Um jogo acompanhado pelo João Santos Correia. Já na Liga dos Campeões de Handball, um jogo entre Sporting e o GOG da Dinamarca começou às 8 menos um quarto. Carlos Manuel Santos, agora em direto, o marcador por aí.
3: Estamos a 7 minutos do final da partida e o Sporting ganha por 39-30 o GOG da Dinamarca, jogo muito mais fácil que o esperado. Sporting domina a seu belo prazer esta partida da Liga dos Campeões. A diferença chegou mesmo a ser de 10 golos, quando aos 4 minutos da segunda parte o resultado era 26-16. Sporting a vulgarizar um clube que é do país campeão mundial, europeu e olímpico, a Dinamarca. Quanto aos irmãos Costa, Francisco e Martim continuam a dar espetáculo. Os dois juntos já somam 20 golos, 11 para Martim, 9 para o Francisco. Simplesmente fantásticos. O pai, Ricardo Costa, já vai fazendo as substituições normais para todos os jogadores entrarem neste jogo que está praticamente ganho. Agora, e a 6 minutos do termo da partida, Sporting 39, GOG 30.
0: a contar para a Liga dos Campeões de Handball. Depois de A Gaiola Dourada, o realizador luso-francês Ruben Alves regressa com o filme Santo António, o Casamenteiro de Lisboa. Filmada totalmente em Portugal, a longa-metragem parte à descoberta de uma das tradições lisboetas, como conta a Margarida Vaz.
4: Porquê é que gostava de casar no Santo António?
5: Eu estou desempregada, e ele também.
6: A tradição lisboeta cativou o realizador Ruben Alves, que vê no Santo António um super-herói.
7: Achei muito interessante esta tradição, que é única, que é uma coisa mesmo da cidade de Lisboa, e de repente isso tudo com um super-herói, que é o Santo António.
6: Os verdadeiros organizadores dos casamentos inspiraram Ruben Alves.
7: Fiquei muito emocionado pela luta dos dois casamenteiros, que há anos que estavam a trabalhar e a tentar justamente salvaguardar esta tradição. E eu disse, é daí que eu vou pegar o filme.
6: Para mestres de cerimónias, Joaquim Monchique e Rita Blanco foram as escolhas.
8: Ela com a personagem que faz o Joaquim Monchique são os responsáveis pela organização toda dos casamentos e vivem para aquilo.
6: São seis os casais no filme. O ator João Catarré é o noivo que tem uma história diferente.
9: Incluir esta personagem dentro desta história cheia de amor e de repente ter uma personagem um bocadinho fora desse contexto, mas que também está apaixonado e ama muito a Fafá, foi muito especial.
6: A personagem da Inês Aires Pereira foi parar aos casamentos a pedido do filho.
10: O filho inscreveu-os a achar que iria ser uma ótima ideia os pais casarem-se, porque assim iam voltar a gostar um do outro outra vez.
11: Será que o Santo António vai salvar? Pois é, isso que tem que se ver o filme para se saber.
6: As tradições ainda são o que eram e para descobrir na comédia Santo António, o Casamenteiro de Lisboa.
12: Se isto acontecer, vai ser melhor que o Milagre de Fátima.
0: E é assim que fechamos. Santo António, Casamenteiro de Lisboa, uma comédia de Ruben Alves, o realizador do sucesso Gaiola Dourada, estreou hoje nos cinemas.
13: Camila Vidal, na edição RTP Antena 1, às 9 da noite, hora de Portugal Continental. Simultâneo com a RTP Antena 1 Madeira e Açores e RTP Mundo. 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
14: horas 10 minutos nos Açores.
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18: Viva, é um gosto estar consigo. Obrigada por estar connosco, João Almeida, Paulo Matias e Graça Muniz.

Ocean with David Attenborough, assim é que é, no Faial depois do Pico. O reconhecido naturalista e narrador recorre à experiência de uma vida para revelar alguns dos habitats subaquáticos mais espetaculares da Terra. Ao mesmo tempo, expõe os maiores desafios enfrentados pelo oceano e vai deixando uma mensagem de esperança. A recuperação da vida marinha, a uma escala sem precedentes, está ao nosso alcance. São sessões abertas à comunidade para que esta possa ver, ouvir e também refletir sobre o futuro do oceano que nos rodeia e conhecer melhor o Parque Marinho dos Açores. A entrada é gratuita mediante registro prévio. Hoje, 10 de setembro, será a vez do município da Horta, da cidade da Horta, acolher esta iniciativa do Blue Azores e também do OMA, Observatório do Mar dos Açores. Tem o apoio da Câmara Municipal da Horta e da Biblioteca Pública e Arquivo Regional João José da Graça. A exibição vai mesmo ocorrer no auditório da Biblioteca da Horta, hoje, às 21 horas, ainda tem tempo. Ocean with David Attenborough. Continuamos com música, assim, desta maneira. Música em português com os heróis do mar. E o amor, sempre o amor.

festas em honra de Nossa Senhora da Luz, Semana Cultural de Fenais da Luz, até 15 de setembro. Programa litúrgico e programa cultural fazem parte destes dias festivos. Hoje, daqui a pouco, atuação do grupo de cantares tradicionais de Santa Cruz, Lagoa. Depois, às 22 horas, concerto ABBA Project. Amanhã, entre outros pontos do programa, às 10 da noite, há concerto com a Banda 8. Muito boa noite com a RTP Antena 1 Açores. Tudo a correr muito bem é o que lhe desejamos.

Continuamos consigo com todo o gosto. Bom trabalho, se for o caso. Bom descanso, boas férias, bom jantar, quem sabe. Boa viagem, sempre com atenção, prudência e cordialidade.

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Um quarto para as 9 nesta noite de quinta-feira.

0: Ao fim.
1: Vovó, avô, I love you. Espero que esteja tudo ok por aí. Por aqui está tudo. Até um dia.

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1: Ligue também à informação e, entretanto, vamos espreitar a previsão do tempo para amanhã. Para as ilhas do Grupo Ocidental, céu geralmente muito nublado, períodos de chuva. Grupo Central, períodos de céu muito nublado com abertas, tornando-se encoberto. Períodos de chuva fraca a partir da tarde, condições favoráveis à formação de neblinas ou nevoeiro. Grupo Oriental, períodos de céu muito nublado com boas abertas. As temperaturas vão oscilar entre os 22 graus em Angra do Heroísmo e Ponta Delgada e os 28 graus Celsius em Santa Cruz das Flores e também na cidade da Horta. Agora vamos às notícias. Muito boa noite.
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2: RTP Antena 1, boa noite. 22 horas em Portugal Continental e na Madeira, 21 nos Açores.
3: Os agentes da PSP vão estar em protesto a pedir mais ao governo de Luís Montenegro. Há uma manifestação nacional convocada para outubro. O Bloco de Esquerda diz que a subida das taxas de juros vai absorver as migalhas que o governo oferece ao fim do ano, nas pensões e no IRS. Já o PCP, com o anúncio do BCE, também quer ir para a rua.
2: Edição de Camila Vidal, 18 graus agora na cidade do Porto, 21 aqui em Lisboa e também em Faro, no Funchal, 23 em Ponta Delgada, 24.
3: Os polícias vão para a rua em protesto por causa do impasse nas negociações com o governo e pelo esvaziamento das esquadras. A Associação Sindical dos Profissionais da Polícia já tinha ameaçado com protestos, agora cumpre. Há uma manifestação nacional marcada para dia 8 de outubro em Lisboa e uma petição pública chamada Por um Portugal Seguro para Todos, lançada hoje. Há ainda desfiles em várias cidades. São decisões anunciadas durante a tarde pelo presidente da ASP, Paulo Santos, em conferência de imprensa.
4: A ASP, em reunião de direção, decidiu dizer basta a este contexto em que se encontra o Ministério da Administração Interna, em que se encontra as condições de polícias, um conjunto de problemas que nos levou a avançar para protestos. Iniciamos hoje mesmo com uma petição pública em defesa da segurança pública de qualidade em Portugal. Vamos avançar, naturalmente, por um conjunto de iniciativas em várias cidades do país, envolvendo as populações locais, os autarcas, os comerciantes, etc. E vamos também levar a efeito um conjunto de iniciativas, manifestações, desfiles, concentrações nessas mesmas cidades e depois terminaremos em outubro e vamos convidar os elementos da GNR a juntarem-se a esta luta com uma manifestação em Lisboa para, de uma vez por todas, dizer que é necessário investir e resolver os problemas que estão associados à Polícia de Segurança Pública.
3: Disse Paulo Santos, o presidente da Associação Sindical dos Profissionais da Polícia, sobre a petição lançada hoje por um Portugal Seguro para Todos. Ela já conta com mais de 340 assinaturas. É dirigida à Assembleia da República e ao Governo. Pede-se que assumam, sem adiamentos, a responsabilidade política de garantir uma verdadeira política de investimento na segurança pública. A PSP, este sindicato da PSP, convida também os profissionais da GNR a participar na manifestação nacional convocada para outubro. O Partido Comunista Português também anunciou hoje protestos, já para daqui a uma semana, tribunas públicas e buzinões. 17 de setembro é o primeiro dia de protesto contra o aumento do custo de vida. O anúncio acontece no dia em que o Banco Central Europeu decide a subida das taxas de juros, a gota d'água para os comunistas. Também o Bloco de Esquerda critica a decisão do BCE. O coordenador bloquista, José Manuel Pureza, diz à agência Lusa que se vai engolir o bónus das pensões e a descida do IRS, que já eram migalhas.
5: Uma promessa que nós já sabíamos que, enfim, já toda a gente tinha dito que era apenas uma pequena esmola, agora fica a ser menos do que nada. Fica a ser menos do que nada, porque, enfim, uma subida da taxa de juros por parte do BCE vai, já engoliu, digamos assim, já anulou todos os efeitos que, enfim, podiam estar, digamos, associados a esta pequena esmola por parte do governo.
3: Críticas do coordenador do Bloco de Esquerda, José Manuel Pureza. O Governo vai reunir-se amanhã com o Partido Socialista. Em cima da mesa, a prestação social única. Este encontro surge na sequência de duas cartas enviadas pelo PS, a última já este mês de setembro, e na qual os socialistas levantam dúvidas e preocupações sobre a polémica PSU. O partido, liderado por José Luís Carneiro, quer saber quem pode ficar de fora desta prestação e volta também a criticar o trabalho social que será exigido aos jovens. As perguntas são dirigidas ao Ministro dos Assuntos Parlamentares, Carlos Abreu Amorim, que responde com uma reunião marcada para amanhã com o Grupo Parlamentar Socialista. O encontro vai decorrer na Assembleia da República a partir das 3:30 da tarde. Três pessoas ficaram feridas no incêndio no Café Nicola, na Baixa de Lisboa. São três feridos ligeiros no fogo que começou por volta das 3 horas. O Regimento de Sapadores Bombeiros de Lisboa adianta que tudo aponta nesta fase para que o fogo tenha começado dentro do café, numa frigideira. A Polícia Judiciária vai investigar este incidente. Morreram várias pessoas e muitas outras ficaram feridas num acidente de autocarro na Suíça, no cantão de Grisões. As autoridades estão no local do acidente. Ainda não se sabe ao certo quantas pessoas morreram, nem quantas ficaram feridas, mas a polícia daquele cantão confirma várias vítimas mortais. O acidente envolveu um autocarro de longo curso, onde seguiam perto de 50 passageiros. Ainda não foram comunicadas as nacionalidades das vítimas e, para já, não há indicação de portugueses envolvidos. Por causa da situação no Iémen, o Conselho de Segurança da ONU está nesta altura reunido em Nova Iorque, numa altura em que os hutis ganham terreno. Os combatentes do grupo rebelde xiita capturaram hoje a cidade portuária de Mocha. Ela é um ponto estratégico na costa oeste iemenita, banhada pelo Mar Vermelho. A ofensiva obrigou ao recuo das forças governamentais, apoiadas pela Arábia Saudita. A estratégia é agora avançar para sul, em direção ao estreito de Bab el-Mandeb, uma via crucial para o comércio marítimo internacional. O enviado especial da ONU para o Iémen apela aos hutis que cessem os ataques no país e na Arábia Saudita. Velocidade e aceleração leva sempre à violência, diz Eva Menasse. A autora austríaca, radicada em Berlim, está em Lisboa. Ela tem investigado o poder das redes sociais no processo de radicalização e ascensão da extrema-direita, a partir do exemplo da sociedade alemã. No rescaldo da vitória do partido AfD na Alemanha Oriental, na Saxónia-Anhalt, Eva Menasse fala numa resposta radical do setor económico para travar a extrema-direita.
6: Quando o único dado que interessa é a sondagem do dia, não se consegue governar um país. Há demasiado tempo que observo política de má qualidade na Alemanha. Os políticos não percebem o poder das forças de extrema-direita na exploração do medo. A resposta também tem de ser bastante radical através de uma reforma do setor económico. Falei há pouco tempo com um antigo ministro das Finanças de um país europeu que me dizia que hoje em dia partes das nossas economias estão nas mãos de criminosos, daí haver um grupo reduzido de pessoas extremamente ricas e o resto da população está simplesmente arruinada. E é nesse domínio que os partidos de extrema-direita colhem frutos.
3: Há 3 anos, Eva Menasse publicou o livro com o título em tradução livre, Dizendo Tudo e Nada, o Estado do Debate na Era Digital. Ela também afirma que as grandes tecnológicas não podem ter tanto poder como têm.
7: They are too big.
6: São demasiado grandes. Na Europa existem as leis protecionistas que impedem essa concentração maciça de poder e de dinheiro. Mas a Europa foi muito ingênua ao depender inteiramente dos Estados Unidos e agora percebemos onde isso nos levou.
3: Uma reflexão em declarações à Antena 1 antes da conversa no Instituto Gota, em Lisboa. A autora considera que já se perderam os limites entre esfera pública e esfera privada. O que existe é apenas intensidade sonora nas redes sociais. Passam amanhã 25 anos dos atentados do 11 de setembro. Cristal Fernandes, uma lusodescendente, tinha apenas 12 anos quando o mundo parou e se colou à rádio e à televisão. Naquele momento ela estava numa sala de aula em Nova Iorque, e não se esquece. Acredita que a vida dos americanos mudou a partir daquele dia, dia que até ditou o trabalho que hoje faz. E 25 anos depois ouvimos essas memórias de Cristal Fernandes.
7: Foi um momento que marcou profundamente as nossas vidas todas, não é? Eu estava no 8º ano, então tinha aqui uns 12 anos por aí, e eu lembro perfeitamente que estava sentada na minha aula de história quando soubemos que isso estava a acontecer, e mesmo naquela idade sabia que estava a assistir um momento que iria mudar o nosso país para sempre. Continua a ser muito triste. Estamos lá para homenagear os que morreram esse dia. É mesmo, entras lá com esse sentimento de tristeza, mas também com uma união, não só os de Nova Iorque, mas também os americanos completamente uniram de uma forma que eu nunca vi na minha vida, e sinceramente é um orgulho. E hoje no meu trabalho eu estou na área bancária e na previsão de embranqueamento de capitais e do financiamento de terrorismo, e faço investigações aí. E eu acho que esse impacto de ser tão jovem e ver isso e como afetou muitas pessoas foi mesmo esse sentido que deu-me essa paixão para tentar de ajudar.
3: Cristal Fernandes, entrevistada pela jornalista Diana Almeida, é presidente da New York PALC, uma ONG que apoia instituições, negócios e associações portuguesas em Nova Iorque e que organiza eventos para celebrar a cultura portuguesa. Falou com a Antena 1 na véspera dos 25 anos do 11 de setembro. No futebol, Primeira Liga, o jogo em atraso da terceira jornada está bem perto do fim, está a ser acompanhado pelo João Santos Correia, este estrela da Amadora, Sporting de Braga. Joga sem Alverca, campo emprestado ao Estrela, e bem perto do fim, com o Estrela na frente, João Santos Correia.
8: Termina agora mesmo o jogo em Alverca, vitória para o Estrela da Amadora por 2-1 frente ao Sporting de Braga. Continua invicta a equipa da Reboleira, soma agora a segunda vitória no campeonato em 5 partidas, tem de resto 3 empates, ao passo que o Sporting de Braga perde pela primeira vez na Liga 26-27. Marcou primeiro a equipa bracarense aos 4 minutos por Gabri Martínez. O Estrela empatou à beira do intervalo por Stoica, jogador romeno que viria avisar do encontro ao minuto 56, quando aparece a cabecear um cruzamento de Marcos Abraham. Resultado assim até ao fim do encontro. Estrela Amadora 2, Sporting de Braga 1.
3: Final da partida em Alverca, o Estrela da Amadora está no 6º lugar da tabela.
2: Camila Vidal na edição RTP Antena 1, simultâneo com a RTP Antena 1 Madeira e RTP Antena 1 Açores, para lá da RTP Mundo. 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
1: horas, 11 minutos.
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1: Quando forem 14 horas nos Açores.
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1: Viva, muito boa noite, é um gosto estar consigo. Obrigada por estar connosco, João Almeida, Paulo Matias e Graça Muniz.

Já a seguir a música de Manuel Linhares, com raízes no Faial, com um Atlântico que nasce entre Porto e, precisamente, Nova Iorque. O álbum foi submetido à consideração dos prémios Grammy em três categorias: álbum do ano, melhor álbum de jazz vocal, melhor arranjo, instrumentais e vocais, Impérios da Devastação, com arranjos de António Loureiro. É a primeira vez que Manuel Linhares é nomeado para os prémios Grammy. Escutamos a faixa que abre o álbum, Impérios da Devastação.

Às 21h30, Cristina Oliveira, na edição de hoje do Ler para Querer, recordamos a obra de um autor já falecido, Fernando Aires, na apresentação da escritora Carolina Cordeiro.

0: Edição Ópera Ómnia, ano 2015. Fernando Aires nasceu em 1928, faleceu em 2010. Natural de Ponta Delgada, licenciou-se em Ciências Histórico-Filosóficas pela Universidade de Coimbra. Foi professor no Liceu Antero do Quental, da Escola do Magistério Primário em Ponta Delgada e assistente convidado na Universidade dos Açores. Em 2015, perante a escassez de obra disponível ao público, a filha do autor, Maria João Ruivo, devolveu à comunidade o seu trabalho nesta coletânea que nos é hoje apresentada pela escritora Carolina Cordeiro.
1: É das coisas que eu prezo mais na minha biblioteca, dos mais lindos que eu tenho. Não lindos porque... Ok, ele também é lindo por fora, mas porque efetivamente eu sou... fã incondicional da questão do tempo e a voz do Fernando Aires em muitos, muitos, e como podes ver aqui nos cantinhos dobrados, em muitos momentos ele fala do tempo de uma forma tão poética, tão sensível e ao mesmo tempo tão realista, que é difícil não gostar da escrita do Fernando Aires. Juntando uma escrita que é muito nossa também, muito regional, à sensibilidade que ele tinha com algumas palavras e à noção de que o tempo passa, sim, mas como é que ele passa? E porque ele passa de formas diferentes para ti e para mim. E passa também de formas diferentes, obviamente, para uma pessoa com 80 anos, como a minha mãe. E então... ver esta sensibilidade, ver esta forma poética de colocar uma realidade que é comum a todos nós, é uma delícia. Eu não te consigo... acho que será a palavra mais correta dentro daquilo que eu sinto todas as vezes que eu revisito esta coletânea, que é uma delícia. Olhar para esses textos, voltar a ver algumas das definições que ele dá, de como ele prepara, de certa forma, a sua própria visão daquilo que vai ser o futuro, e onde ele às vezes também, ele diz que não, já não lá estará, mas fala de uma forma tão, tão bonita, tão sensível, e tão particularmente açoriana, que eu acho mesmo uma delícia. É um dos livros mais bonitos que eu tenho lá em casa, garantidamente. E olhei que tem alguns.
0: O que é que está incluído nessa coletânea? É uma coletânea
1: de... É uma coletânea de vários livros que ele publicou. E, nesse caso, são diários... É? Onde ele coloca... Onde foram, por exemplo... Aqui tem 5... O máximo que... são 5 livros, ao fim e ao cabo. São 5 livros, só dividido em 5 partes. Aqui a meio tem umas folhas onde aparece fotos dele com outros escritores, com o Onésimo, com a família. Ele, por exemplo, em Coimbra. De forma a nós também darmos um bocadinho de contextualização, porque às vezes nós temos a sensação, ou pelo menos... Os meus alunos têm essa sensação, que os escritores, para já, estão todos mortos. E depois, e depois nenhum deles é açoriano. Uhum. Né? Porque é um bocadinho desmistificar isso. E os escritores não têm vida. Eles escrevem, ponto. Não vivem. Não têm experiências. Eles escrevem, ponto. Aquilo sai-lhes ali de uma forma... espontaneamente ou não, mas para os meus alunos aquilo é, sai-lhes assim aquele texto de 500...
0: Não são figuras corpóreas.
1: Não são de tudo, não são de tudo. E então acho que essas fotos também ajudam a contextualizar, a ligar a leitura à terra, à pessoa, porque ele existiu, infelizmente já não está entre nós, mas ele existiu, e que deixou um legado, efetivamente, de vários textos. Uns textos com um cariz mais sarcástico, com um cariz mais movido para aquela ironia mesmo, uma ironiazinha mesmo bem delicada, bem bonita, bem endereçada. E ao mesmo tempo tem textos poéticos fora de série. Eu passei por ele algumas vezes.

0: e estúpida mesmo, aquelas situações onde tu ficas nervosa porque alguém como ele, que escrevia, que sabia muito bem falar, que tinha aquela posse, tinha aquele, era assim era um senhor. Não ia falar com uma rapariguinha de universidade que agora estava só a começar a fazer qualquer coisa, né? Então acabei por nunca falar com ele. E é daquelas coisas que eu digo, bolas. Por isso digo até hoje, se vocês tiverem alguém que admirem por algum motivo, vão atrás, esqueçam. É preferível arrepender-se das figuras tristes que possam fazer do que depois daquelas que não fizeram. Eu arrependo-me de não ter feito figuras tristes com o Sr. Fernando Duarte, com todo o devido respeito, porque gostaria de ter falado com ele, gostaria de ter ligado a voz dele, as palavras dele, à escrita dele.
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Muito boa noite.

0: A hora certa, notícias, mas ainda temos tempo de espreitar a previsão do tempo para amanhã. Sexta-feira, 11 de setembro, segundo o IPMA, nos Açores, será assim. Grupo Ocidental, céu geralmente muito nublado, períodos de chuva. Grupo Central, períodos de céu muito nublado com abertas, tornando-se encoberto. Períodos de chuva fraca a partir da tarde. Condições favoráveis à formação de neblinas ou nevoeiro. Grupo Oriental, períodos de céu muito nublado com boas abertas. Santa Cruz das Flores e Hortas estarão entre os 23 e os 28 graus. Angra do Heroísmo e Ponta Delgada estarão entre os 22 e os 27 graus Celsius. Vamos às notícias. Tenham uma muito boa noite.
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2: RTP Antena 1, boa noite. 23 horas em Portugal Continental e na Madeira, 22 nos Açores.
3: Os agentes da PSP vão estar em protesto a pedir mais ao governo de Luís Montenegro e com uma mensagem clara, que se leve a sério a segurança em Portugal. Há uma manifestação nacional convocada para outubro. Na Suíça morreram várias pessoas num acidente com um autocarro. As autoridades não revelam para já o número de vítimas mortais. Dizem que primeiro vão ser contactadas as famílias. Não há indicação de portugueses entre as vítimas. O Canadá anuncia um pacote de quase 220 milhões de euros em defesa aérea à Ucrânia.
2: Camila Vidal na edição, aqui em Lisboa 20 graus, no Porto 17, em Faro 22, no Funchal 23 graus, em Ponta Delgada 24.
3: Os polícias vão mesmo para a rua em protesto por causa do impasse nas negociações com o governo e pelo esvaziamento das esquadras. A Associação Sindical dos Profissionais da Polícia já tinha ameaçado com protestos. Agora cumpre. Há uma manifestação nacional marcada para o dia 8 de outubro em Lisboa e uma petição pública chamada Por um Portugal Seguro para Todos, lançada hoje, que conta já com perto de 400 assinaturas. Há ainda desfiles em várias cidades. Decisões que foram anunciadas durante a tarde pelo presidente da ASP, Paulo Santos, em conferência de imprensa.
4: A ASPA, em reunião de direção, decidiu dizer basta a este contexto em que se encontra o Ministério da Administração Interna, em que se encontra as condições de polícias, um conjunto de problemas que nos levou a avançar para protestos. Iniciamos hoje mesmo com uma petição pública em defesa da segurança pública de qualidade em Portugal. Vamos avançar, naturalmente, por um conjunto de iniciativas em várias cidades do país, envolvendo as populações locais, os autarcas, os comerciantes, etc. E vamos também levar a efeito um conjunto de iniciativas, manifestações, desfiles, concentrações nessas mesmas cidades e depois terminaremos em outubro e vamos convidar os elementos da GNR a juntarem-se a esta luta com uma manifestação em Lisboa para, de uma vez por todas, dizer que é necessário investir e resolver os problemas que estão associados à Polícia de Segurança Pública.
3: Justificações de Paulo Santos, protestos anunciados pelo presidente da ASPA, a Associação Sindical dos Profissionais da Polícia, representa os polícias da PSP e convida também os profissionais da GNR a participar na manifestação nacional convocada para outubro. O governo vai reunir-se com o Partido Socialista esta sexta-feira, em cima da mesa, a prestação social única. Este encontro surge na sequência de duas cartas enviadas pelo PS, a última já este mês, de setembro, e na qual os socialistas levantam dúvidas e preocupações sobre a PSU. O partido liderado por José Luís Carneiro quer saber quem pode ficar de fora desta prestação e volta também a criticar o trabalho social que será exigido aos jovens. As perguntas são dirigidas ao Ministro dos Assuntos Parlamentares, Carlos Abreu Amorim, que responde com uma reunião amanhã, com o Grupo Parlamentar Socialista. O encontro vai decorrer na Assembleia da República a partir das 15h30. O Primeiro-Ministro jantou esta noite com o Presidente do Conselho Europeu. É um reencontro entre António Costa e Luís Montenegro. Aconteceu em São Bento. Numa nota publicada na rede social X, Luís Montenegro escreve que recebeu António Costa para fazer uma análise das questões na agenda europeia, nomeadamente o próximo quadro financeiro plurianual da União, com Portugal a defender a política de coesão coesão e as regiões ultraperiféricas. A nota é acompanhada de uma fotografia do atual e do antigo Primeiro-Ministro, sorridentes e a apertarem a mão. Recorde-se que António Costa, Presidente do Conselho Europeu, está a fazer a ronda anual de visitas pelas capitais dos Estados-membros da União Europeia. José Sócrates voltou ao Tribunal esta quinta-feira para o julgamento da Operação Marquês, um ano depois de ter pedido uma pausa no processo. A jornalista Sandra Henriques tem acompanhado este julgamento e hoje o antigo Primeiro-Ministro diz que nunca teve uma casa em Paris.
5: O tema do apartamento de Paris tem marcado esta tarde no julgamento o processo da Operação Marquês. O antigo Primeiro-Ministro garante que não é, nem nunca foi proprietário de nenhum apartamento em Paris. José Sócrates assegura que não interveio e não participou na escolha do apartamento e não sabia que Carlos Santos Silva o ia comprar. Sócrates diz que o amigo fez o contrato de promessa compra e venda do apartamento de Paris a 30 de julho de 2012 e a escritura foi feita a 31 de agosto desse ano. E Sócrates só soube disso em setembro, quando falou com Carlos Santos Silva e o amigo lhe disse que poderia ir para esse apartamento que tinha acabado de comprar. O antigo primeiro-ministro nega que fosse o dono oculto do apartamento, até porque nem sequer participou na escolha da empresa, nem do arquiteto que remodelaram esse apartamento em Paris.
3: Destaques deste dia no Tribunal e com o regresso de José Sócrates, o antigo Primeiro-Ministro esteve no Campos de Justiça sem advogado. Morreram várias pessoas e muitas outras ficaram feridas num acidente de autocarro na Suíça, no cantão de Grisões. Era um autocarro holandês que transportava turistas. A viagem tinha como destino final a Áustria. Ainda não se conhecem as nacionalidades de quem estava no interior do autocarro. As autoridades estão no local do acidente. Ainda não se sabe quantas pessoas morreram. A polícia daquele cantão diz, no entanto, que há várias vítimas mortais e também muitos feridos. Os serviços de emergência já abandonaram, entretanto, o local do acidente e as autoridades dizem que primeiro vão comunicar os falecimentos à família, só depois vão divulgar as nacionalidades das vítimas. O acidente envolveu um autocarro turístico que se despistou sozinho e capotou. Terá embatido num separador. Foi na zona de Sus. Lá dentro seguiam perto de 50 passageiros. A Secretaria de Estado das Comunidades Portuguesas diz que não há indicação de portugueses envolvidos neste acidente. O Canadá anuncia um pacote de quase 220 milhões de euros em defesa aérea à Ucrânia. Ottawa vai aumentar o fabrico de drones no prazo de 2 anos e destinar um terço da produção a Kiev. O primeiro-ministro do Canadá, Mark Carney, e o presidente ucraniano, Volodymyr Zelensky, assinaram ainda uma parceria de 100 anos entre os dois países, ao nível económico e de segurança. De visita ao Canadá, Zelensky recebeu ainda a garantia de Carney de que Ottawa vai disponibilizar ajuda a Kiev para o inverno. São 430 milhões de dólares em garantias de crédito para a compra de gás. É uma violação de direitos humanos. A Amnistia Internacional diz que a Rússia está a recrutar estrangeiros para combater na Ucrânia através de práticas enganadoras. A Amnistia divulgou esta manhã um relatório de Ana Craveiro que denuncia crimes de tráfico de seres humanos por parte de Moscovo para aumentar o número de efetivos nas Forças Armadas.
6: O recrutamento de estrangeiros que as Forças Armadas da Rússia estão a fazer para que combatam na Ucrânia é tráfico de seres humanos. Quem o afirma é a Amnistia Internacional. O porta-voz André Julião explica como é feito o recrutamento.
7: Estas pessoas tinham sido recrutadas fora da Rússia, afirmaram que lhes foram falsamente prometidos empregos civis nos setores da segurança, da logística, da construção, das TI e outros, muitas vezes com garantias de salários elevados e acesso à cidadania russa, apenas para serem fraudulentamente alistadas nas Forças Armadas assim que chegavam à Rússia. Tivemos exemplos de dois cidadãos do Sri Lanka, que lhes foi dado a entender que iriam trabalhar como cozinheiros, mas depois foram enviados para combater na linha da frente.
6: O relatório baseia-se em entrevistas com indivíduos de 8 países, como Brasil, Colômbia, Cuba, Egito ou Somália. O porta-voz da Amnistia explica quem são estas pessoas.
7: Os recrutadores têm atraído indivíduos estrangeiros sob falsos pretextos e explorado as circunstâncias precárias de migrantes e refugiados que já estão presentes na Rússia. Estas pessoas visadas são principalmente originárias de países de baixos rendimentos do sul global. Vários recrutas do Brasil, do Sri Lanka, Afirmaram também que os seus passaportes e telemóveis lhes foram retirados durante o treino ou antes da mobilização e todos os transportes foram realizados de forma secreta e estritamente controlada. Portanto, estamos aqui perante a possibilidade do crime de tráfico de seres humanos.
6: As conversas aconteceram em dois campos de guerra ucranianos ao longo dos últimos dois anos. A Amnistia Internacional apela à Rússia para que termine o recrutamento abusivo militar de estrangeiros.
3: A Rússia está a explorar migrantes e refugiados, aliciando-os com dinheiro para combater na guerra contra a Ucrânia. A Amnistia Internacional considera que são práticas que violam os direitos humanos. Kristina Sinkarenko nasceu no dia 11 de setembro de 2001. Ao longo da vida, viu o dia de aniversário marcado pelos aniversários da data dos ataques terroristas nos Estados Unidos. Essa ligação fez com que sempre tivesse curiosidade com o que aconteceu naquele dia. Ela contou à jornalista Cláudia Godinho esta noite que um dia quer ir aos Estados Unidos para ver o local onde estavam as Torres Gêmeas.
8: É um sentimento agridoce, porque não, eu quero estar feliz por ser o meu dia, mas ao mesmo tempo não consigo deixar de sentir esta tristeza também por todas as vidas que foram perdidas.
9: Kristina Tchinkarenko nasceu a 11 de setembro de 2001 e toda a vida foi descobrindo o que essa data significava.
8: Eu comecei a perceber desde muito pequenininha, e aliás há uma particularidade que é, eu quando era mais nova tinha mesmo esta obsessão com, no meu dia de anos, sempre que o meu dia terminava, eu terminava na sala a ver os documentários e histórias sobre este atentado. É algo que sempre viveu comigo.
9: Kristina nasceu já depois do ataque ter acontecido, foi por volta das 5 da tarde. Os pais tinham vindo da Moldávia há pouco tempo para Portugal e nunca vão esquecer aquele dia por todos os motivos.
8: A minha mãe ainda pouco sabia falar português e pronto, entrou em trabalho de parto nesse dia e começou a ver na televisão as notícias sobre o atentado. E a minha mãe, que mal sabia falar português, não conseguia perceber o que é que estava a passar na televisão, só via tragédia, e ao mesmo tempo era um dia de celebração para ela, não é?
9: Kristina sempre quis saber mais sobre os ataques de 11 de setembro de 2001 e esse é um dos motivos que a leva a sonhar com uma viagem aos Estados Unidos.
8: Gostava, porque pronto, foi um momento marcante na história que aconteceu no meu dia e lá está, é aquela afinidade que eu acho que se acaba por existir. Mas claro, e tenho muito interesse também em toda a história e adoro viajar, portanto é juntar basicamente duas coisas que me fazem muito sentido.
3: Kristina Tchinkarenko tem exatamente a idade do 11 de setembro de 2001.
2: Camila Vidal, na edição RTP Antena 1, simultâneo com RTP Antena 1 Madeira e Açores e RTP Mundo. 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
0: Horas, 11 minutos nos Açores.
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0: Depois das 4:30 da tarde, nos Açores.
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0: Viva, muito boa noite. É um gosto estar consigo. Obrigada por estar connosco. Sou a Graça Muniz. No apoio à emissão está o João Almeida.

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O Ecomuseu do Corvo, em articulação com a comunidade local, promove a 6ª campanha do Património do Corvo, uma iniciativa realizada ininterruptamente desde 2021 e já reconhecida como uma marca identitária da ilha. O programa desta edição integra momentos de forte simbolismo cultural e comunitário. De 21 a 24 deste mês, o workshop de conservação e intervenção preventiva do património móvel, orientado pelo técnico Paulo da Silveira, em regime de porta aberta. Os trabalhos irão decorrer no multiusos e, a partir do dia 23 de setembro, também nas casas da Rua do Porto da Casa, entre as 9h30 e o meio-dia e meia, e as 13h30 e as 17h30. A 22 de setembro, às 19h, será feita a apresentação do livro O Faial à Volta da Mesa, com a presença da autora Carla Devesa Rodrigues, seguida da oficina de sabores e saberes, com demonstração do património gastronómico da Ilha do Corvo, confecção da tradicional sopa de peixe. As atividades do dia encerram com um convívio cultural junto à Casa da Memória. Entre 21 e 24 de setembro serão realizadas diversas ações de recolha de património material e imaterial, reforçando a participação ativa da comunidade. As atividades são todas abertas a toda a gente, a toda a comunidade interessada, por isso, desfrute!

No próximo dia 13 de setembro, pelas 21 horas, será apresentado no auditório do Museu dos Baleeiros, nas Lajes do Pico, o terceiro e último episódio de Um Serão Musical em casa do Sr. Siegfried Philiberto. Trata-se de um ciclo de concertos teatralizados que tem como objetivo aproximar o público à música erudita através de um espetáculo acessível. No terceiro e último episódio, a viagem imaginária prossegue pela Europa, conduzindo-nos de regresso aos Açores, com algumas visitas pelo caminho. Já em Portugal, a viagem encontra José Viana da Mota e termina nos Açores com a música de Francisco de Lacerda. Com direção artística de Jean-Daniel Senesi e direção musical de Nelson Ribeiro, é uma iniciativa do Museu do Pico, realizada em parceria com um conjunto de músicos profissionais do Concelho das Lajes do Pico, nesta última etapa da sua viagem, numa noite de descoberta, música e teatro, quem sabe se não marca presença. A entrada é livre. 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

0: hora certa chegam notícias. Entretanto, temos tempo de espreitar a previsão do tempo para amanhã. Grupo Ocidental, céu geralmente muito nublado, períodos de chuva. Grupo Central, períodos de céu muito nublado, com abertas tornando-se encoberto. Períodos de chuva fraca a partir da tarde, condições favoráveis à formação de neblinas ou nevoeiro. No Grupo Oriental, períodos de céu muito nublado, com boas abertas. As temperaturas vão oscilar entre os 22 e os 28 graus Celsius. Para já, o tempo é de notícias. Tenha uma muito boa noite. Muito boa noite.
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2: RTP Antena 1, boa noite. Meia-noite em Portugal Continental e na Madeira, 23 horas nos Açores.
3: Começa hoje, sexta-feira, o julgamento de dois polícias acusados de tortura e de violação de pessoas vulneráveis. Foi na Esquadra do Rato, em Lisboa. Vamos recordar esse caso. Pedro Passos Coelho diz o que faria se fosse ele à frente do governo. O antigo primeiro-ministro aconselha Montenegro a pôr o pé no acelerador. O treinador do Fenerbahçe admitiu-se, mas o presidente do clube já vai dizer que não aceita.
2: Edição de Camila Vidal, agora aqui na cidade de Lisboa, 19 graus, no Porto 17, em Faro 23, 23 também, no Funchal 24 graus, esta hora em Ponta Delgada.
3: Arranca esta sexta-feira o julgamento de dois polícias do caso da Esquadra do Rato, em Lisboa, em causa um rol de crimes, tortura, violação, abuso

0: poder contra pessoas vulneráveis. Acusações que trouxeram uma sombra pesada à confiança na Polícia de Segurança Pública. O caso remonta ao período entre julho de 2024 e março de 2025. João Coraceiro.
1: A acusação do Ministério Público descreve atos de tortura praticados pelos dois polícias, como a sodomização de vítimas com bastão, socos com luvas de boxe, chapadas e coronhadas na cabeça. Algumas das alegadas agressões foram filmadas, fotografadas, partilhadas entre agentes da PSP. As vítimas eram sobretudo toxicodependentes, migrantes, pessoas sem abrigo. Um dos polícias está acusado de 29 crimes, entre eles 6 de tortura, 5 de violação, uma consumada, 4 na forma tentada. O outro agente responde por 7 crimes, 2 são de tortura, 1 de ofensas à integridade física. O caso, que agora chega a julgamento, é apenas um de 2 processos. O segundo continua em investigação.
2: Crimes de tortura numa polícia, isso é de outro mundo, isso já não existe. Infelizmente existe. E por isso temos que ser muito firmes e intolerantes com estas atividades.
1: Luís Neves, ministro da Administração Interna. Do Diretor Nacional da Polícia, Luís Carrilho, a mesma garantia.
3: Tolerância zero a todos os casos que não representam a Polícia de Segurança Pública.
1: Separar as águas desde o início foi também essa a ressalva.
2: Distinguir o trigo do joio, do lado, que é quase a totalidade, daqueles que cumprem a lei.
1: Certo é que o ministro chegou a reconhecer. O caso abalou a confiança dos portugueses na polícia.
2: Colocou em pensamento o que é que se passa, até do ponto de vista estrutural, daquilo que é disciplina interna.
1: Depois, o diretor da PSP garantia que o controle na polícia aumentou a seguir às denúncias de agressões na Esquadra do Rato. Os dois polícias estão detidos desde julho de 2025. O principal arguído, de 22 anos, está em prisão preventiva. O outro agente, de 29 anos, está agora em prisão domiciliária. Antes do julgamento, na fase de instrução, a juíza considerou que existe uma séria probabilidade de os dois agentes serem condenados.
0: A primeira sessão do julgamento é esta manhã, às 9h30, no Campos de Justiça, em Lisboa. Quanto ao segundo processo, ainda em investigação pelo Ministério Público, ele foi classificado como de especial complexidade no final do mês passado, por causa da dimensão do processo e da possibilidade de serem identificadas mais vítimas e constituídos ainda mais arguídos. São atualmente 23 neste segundo processo relacionado com a Esquadra do Rato. 7 desses arguídos estão em prisão preventiva, 4 em prisão domiciliária, 2 foram suspensos de funções. É mais um aviso de Pedro Passos Coelho ao Governo. O antigo Primeiro-Ministro e ex-líder do PSD avisa Luís Montenegro de que o tempo está a esgotar-se para avançar com reformas. De acordo com o Semanário Expresso, o aviso é feito por Passos Coelho no prefácio de um livro de Pedro Gomes Sanches, que se chama Portugal na Paz dos Bloqueios e que vai ser apresentado no início de outubro. Neste prefácio, Passos defende que Montenegro e o Executivo têm mesmo de pôr o pé no acelerador, João Alexandre.
4: É mais um desafio em jeito de aviso lançado a quem agora ocupa o cargo que foi em tempos ocupado por Pedro Passos Coelho. No prefácio do livro que é apresentado daqui a menos de um mês, o antigo Primeiro-Ministro defende que o atual governo tem de acelerar a agenda de reformas e aproveitar os 3 anos que ainda restam da legislatura, mas diz mais, segundo Passos Coelho, uma verdadeira agenda transformadora, tal como apregoado por Luís Montenegro, vai exigir um total de 2 legislaturas. De acordo com o Expresso, é neste sentido que o ex-líder do PSD sublinha que é preciso que a primeira de 2 legislaturas seja suficientemente mobilizadora e bem-sucedida para que possa impulsionar uma segunda. No mesmo texto, Passos Coelho assinala que o tempo político que diz ter vindo a ser esticado pela fragilidade eleitoral dos governos e pelo escasso apoio parlamentar está neste momento a esgotar-se para Luís Montenegro e deixa mesmo uma recomendação direta ao atual chefe do governo. Escreve Passos Coelho que os próximos 3 anos não devem ser desperdiçados, a lamentar o que ficou pelo caminho, mas a alargar rapidamente a agenda de reformas, mesmo que isso tenha custos eleitorais, é o que defende o social-democrata. Entre as mudanças estruturais, que considera Passos Coelho necessárias, está a segurança social, mas também a habitação, com um antigo primeiro-ministro a pedir liderança política e a Luís Montenegro que faça da fragilidade parlamentar uma força para governar o país.
0: Passos Coelho e os recados ao Governo. Governo que se vai reunir esta sexta-feira com o Partido Socialista em cima da mesa à prestação social única. Este encontro surge na sequência de 2 cartas enviadas pelo PS, a última já este mês de setembro, e na qual os socialistas levantam dúvidas e preocupações sobre a PSU. O partido liderado por José Luís Carneiro quer saber quem pode ficar de fora desta prestação e volta também a criticar o trabalho social que será exigido aos jovens. As perguntas são dirigidas ao Ministro dos Assuntos Parlamentares, Carlos Abreu Amorim, que deve responder esta sexta-feira nessa reunião com o Grupo Parlamentar Socialista. Vai acontecer na Assembleia da República durante a tarde. Os polícias vão para a rua em protesto por causa do impasse nas negociações com o Governo e pelo esvaziamento das esquadras. A Associação Sindical dos Profissionais de Polícia já tinha ameaçado com protestos. Cumpre agora a uma manifestação nacional marcada para dia 8 de outubro em Lisboa e uma petição pública chamada Por um Portugal Seguro para Todos, lançada esta quinta-feira. Há ainda desfiles em várias cidades. Foram decisões anunciadas durante a tarde pelo presidente da ASP, Paulo Santos, em conferência de imprensa.
5: A ASP, em reunião de direção, decidiu dizer basta a este contexto em que se encontra o Ministério da Administração Interna, em que se encontra as condições de polícias, um conjunto de problemas que nos levou a avançar para protestos. Iniciamos hoje mesmo com uma petição pública em defesa da segurança pública de qualidade em Portugal. Vamos avançar, naturalmente, por um conjunto de iniciativas em várias cidades do país, envolvendo as populações locais, os autarcas, os comerciantes, etc. E vamos também levar a efeito um conjunto de iniciativas, manifestações, desfiles, concentrações nessas mesmas cidades e depois terminaremos em outubro e vamos convidar os elementos da GNR a juntarem-se a esta luta com uma manifestação em Lisboa para, de uma vez por todas, dizer que é necessário investir e resolver os problemas que estão associados à Polícia de Segurança Pública.
0: Paulo Santos, o dirigente da ASP, a Associação Sindical dos Profissionais da Polícia, que convida também os profissionais da GNR a participar nesta manifestação nacional de outubro. A empresa tecnológica Anthropic revela que bloqueou possíveis tentativas de criar armas biológicas através de ferramentas de inteligência artificial. A Anthropic é dona da ferramenta de assistência virtual Claude, é a par do ChatGPT e do Gemini, uma das principais ferramentas de inteligência artificial do mundo. O Claude foi usado, diz um relatório agora conhecido, em trabalhos de investigação biológica potencialmente perigosos. Foram 5 os casos identificados este ano pela Anthropic, que não revela nomes nem instituições envolvidas. Referem que os modelos mais antigos desta tecnologia não apresentavam riscos significativos, razão pela qual os alarmes nunca soaram, mas com o evoluir da tecnologia, em particular com o modelo Fable 5, aparecem os perigos. A Anthropic indica que são precisas mais salvaguardas, compromete-se a melhorar e baniu as contas associadas aos casos identificados. O relatório diz ainda que não é possível dizer se os projetos científicos em causa serviam para objetivos legítimos ou maliciosos. Na área da saúde, este tipo de pesquisa pode servir, por exemplo, para criar vacinas, mas na dúvida e face ao perigo, a decisão foi impedir o uso da plataforma Claude para estas investigações. Nos últimos dias, vários cientistas, incluindo antigos funcionários da OpenAI e da Anthropic, vieram ao público dizer que a tecnologia se pode mesmo virar contra a humanidade ou até extingui-la. Morreram várias pessoas e muitas outras ficaram feridas num acidente de autocarro ao final da tarde na Suíça, no cantão de Grisões. Era um autocarro holandês que transportava turistas. A viagem tinha como destino final a Áustria, mas ainda não se conhecem as nacionalidades de quem estava no interior deste autocarro. As autoridades estão no local a investigar. O acidente envolveu um autocarro turístico que se terá despistado numa estrada que estava em obras, capotou, terá embatido também num separador. Foi na zona de Sousse, na Suíça. Lá dentro desse autocarro seguiam perto de 50 passageiros. A Secretaria de Estado das Comunidades Portuguesas diz que não há indicação de portugueses envolvidos. O Canadá anuncia um pacote de quase 220 milhões de euros em defesa aérea para a Ucrânia. Ottawa vai aumentar o fabrico de drones no prazo de 2 anos e vai destinar 1/3 da produção a Kiev. O primeiro-ministro do Canadá, Mark Carney, e o presidente ucraniano, Volodymyr Zelensky, assinaram ainda uma parceria de 100 anos entre os dois países, ao nível económico e de segurança. De visita ao Canadá, Zelensky recebeu ainda a garantia de Carney de que o país vai disponibilizar ajuda a Kiev para o inverno. São 430 milhões de dólares em garantias de crédito para a compra de gás. Um insólito, esta noite, o treinador do Fenerbahçe fica ou sai? É a questão que se coloca. Depois de um empate a uma bola com a Roma, jogo para a Liga dos Campeões, o treinador do Fenerbahçe anunciou que se demitia. Despediu-se, disse que não tinha intenção de voltar, tudo na conferência de imprensa, depois do empate. Pouco depois, e no mesmo palco, o presidente do clube negou a saída do técnico, garantiu que Ismael Kartal continuava, nem que fosse à força. O presidente explicou que foi atirada uma garrafa de água contra o treinador, o que levou a esta decisão de abandonar o clube, mas o presidente deixa uma garantia. Ismael não pode deixar o Fenerbahçe sem autorização. E vamos até Veneza para ouvir falar de um filme noturno. Testemunhos filmados nos terraços de Tel Aviv e com centenas de imagens da cidade à noite. Prédios, apartamentos, o quotidiano sossegado dos israelitas com 60 quilómetros de distância de Gaza. NASA, o filme que tem o mesmo problema que outro filme teve o ano passado neste festival, A Voz de Indra Rajab. É um filme que merece o Leão de Ouro ou o júri deve escolher uma narrativa menos sombria? O Tiago Alves vai contar um pouco da história desse filme.
6: NASA é um acrónimo para dano colateral, utilizado pela inteligência israelita para definir a percentagem de civis, incluindo crianças, que pode morrer numa operação para abater um alvo, um homem, um operacional, identificado como sendo do Hamas. O dispositivo da morte israelita foi investigado por jornalistas do Guardian e documentado pela dupla de cineastas israelitas, que já tinha filmado a ocupação dos colonatos na Cisjordânia em No Man's Land, Yuval Abraham e Rachel Zod.
7: No filme podemos mostrar mais e aquilo que falta nas reportagens, porque focamos a sociedade onde isto acontece. Filmamos em Tel Aviv, a cidade onde fica o quartel-general israelita.
6: 24 oficiais e soldados israelitas revelam o sistema por dentro, fazem-no sob anonimato. A vigilância que permite identificar e localizar todos os palestinianos com telefone, definir a destruição de prédios em Gaza e, finalmente, nos dias que correm, abater familiares das vítimas, que podem ser testemunhas de crimes de guerra em processos futuros contra o governo de Israel.
8: Estamos a ver um sistema que mata, suportado em vigilância, e o cinema permite explorar estruturas e sistemas através da forma como editamos e juntamos as peças.
6: Um filme noturno, os testemunhos filmados nos terraços de Tel Aviv, com centenas de imagens da cidade à noite, prédios, apartamentos, o cotidiano muitas vezes sossegado dos israelitas espreitado através de janelas que se revelam indiscretas na capital, enquanto as bombas explodem nos prédios a 60 quilómetros em Gaza. Perante NASA, o Festival de Veneza tem o mesmo problema do ano passado, quando estreou A Voz de Indra Rajab. Este é o filme que se impõe pela atualidade, deve receber o Leão de Ouro, ou o júri deve escolher uma narrativa menos sombria, que traga outra esperança ao espectador.
0: NASA, uma investigação jornalística consolidada neste filme, um filme que estreou rodeado de expectativa. Um novo capítulo da intervenção militar em Gaza foi filmado no cinema pela mesma dupla de realizadores do premiado No Man's Land sobre os colonatos de Israel na Cisjordânia. Passam 25 anos dos atentados do 11 de setembro. Cristal Fernandes, uma lusodescendente, tinha apenas 12 anos quando o mundo parou e se colou à rádio e à televisão. Naquele momento, ela estava numa sala de aula em Nova Iorque, não se esquece daquele dia. Acredita que as vidas dos americanos mudaram a partir dali, um dia que até ditou o trabalho que hoje faz. 25 anos depois, ela conta-nos a sua história.
9: Foi um momento que marcou profundamente as nossas vidas todas, não é? Eu estava no 8º ano, então tinha aqui uns 12 anos por aí, e eu lembro perfeitamente que estava sentada na minha aula de história quando soubemos que isso estava a acontecer, e mesmo naquela idade sabia que estava a assistir um momento que iria mudar o nosso país para sempre. Continua a ser muito triste. Estamos lá para homenagear os que morreram esse dia. É mesmo, entras lá com um sentimento de tristeza, mas também com uma união, não só os de Nova Iorque, mas também os americanos completamente uniram de uma forma que eu nunca vi na minha vida, e sinceramente é um orgulho. E hoje no meu trabalho eu estou na área bancária e na previsão de embranqueamento de capitais e do financiamento de terrorismo, e faço investigações aí. E eu acho que esse impacto de ser tão jovem e ver isso e como afetou muitas pessoas foi mesmo esse sentido que deu-me essa paixão para tentar de ajudar.
0: Cristal Fernandes, entrevistada pela jornalista Diana Almeida. Ela é presidente da NAIPALC, uma ONG que apoia instituições, negócios e associações portuguesas em Nova Iorque e organiza eventos para celebrar a cultura portuguesa. Escutámo-la na véspera do aniversário do 11 de setembro. Ao longo do dia vamos assinalar esta data na Rádio Pública.
10: Camila Vidal, na edição RTP Antena 1, simultâneo com a RTP Antena 1 Madeira e Açores, e também a RTP Mundo. 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
4: Depois das 14 horas nos Açores.
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4: Muito boa noite, é um gosto estar consigo. Obrigada por estar connosco nesta quinta-feira, 10 de setembro. Vamos às despedidas do dia, 23 horas e 17 minutos neste momento. Sou a Graça Muniz, no apoio à emissão está o João Almeida. Tenha um excelente serão, uma noite à medida dos seus sonhos.

O Museu das Flores, em parceria com a Câmara Municipal de Santa Cruz das Flores e a Assembleia Municipal, assinala o 50º aniversário da autonomia dos Açores com uma tertúlia especial que contará com a participação de João Bosco Mota Amaral, primeiro presidente do Governo Regional dos Açores, e José Guilherme Reis Leite, primeiro secretário regional da Educação e Cultura. Será no dia 11 de setembro, pelas 20h30, no Convento de São Boaventura, no Museu das Flores. Num diálogo em primeira pessoa, os convidados irão partilhar memórias, desafios e decisões que marcaram os primeiros anos da autonomia, período em que se lançaram as bases do desenvolvimento regional e da política cultural açoriana, um encontro para descobrir os bastidores de uma etapa fundamental da história dos Açores. Segue a música com Maria Bettencourt.

Os domingos têm música no Museu de Angra do Heroísmo, pelas 11 horas, com entrada livre. Os sons do barroco vão ecoar na Igreja de Nossa Senhora da Guia pelo órgão histórico interpretado por Gustav Van Manen. O concerto reúne obras que não vai querer perder. Aos domingos de manhã, há música em Angra do Heroísmo com Gustav Van Manen nos domingos de setembro.

Batidas de R&B com um toque de música urbana sofisticada, perfeito no timbre de Toni Braxton. A música será outra de 11 a 14 de setembro. O grupo de cantares tradicionais de Santa Cruz na Lagoa, em São Miguel, vai receber o grupo Trigueirão no Relheiro, provenientes de Hortinhas, Évora, para alguns dias de convívio e partilha de experiências, criando amizades e celebrando a música e as tradições. O intercâmbio será sempre mais do que cantar juntos. Pode aproveitar para conhecer mais música, para lembrar outras músicas e divertir-se um pouco. As atuações estão marcadas para as 21h30 do dia 11 de setembro, nas noites de verão, na Praça Nossa Senhora do Rosário, e também no dia 12, na Praça da República, em Santa Cruz, nas celebrações festivas da Freguesia de Santa Cruz. Vinte e três e trinta e nove. Tenha uma muito boa noite com a RTP Antena 1 Açores.

dia com o seu álbum Chico Coração. Pela frente, Meu Norte com Matilda. Muito boa noite.

0: À hora certa, notícias. Entretanto, espreitamos a previsão do tempo para amanhã. Grupo Ocidental, com céu geralmente muito nublado, períodos de chuva. No Grupo Central, períodos de céu muito nublado, com abertas, tornando-se encoberto. Períodos de chuva a partir da tarde. Condições favoráveis à formação de neblinas ou nevoeiro. Grupo Oriental, períodos de céu muito nublado, com boas abertas. As temperaturas poderão subir até aos 27 graus em Angra do Heroísmo e Ponta Delgada e até aos 28 em Santa Cruz das Flores e Horta. Agora o tempo é de notícias. Um abraço da Graça Muniz e do João Almeida. Notícias e RTP Antena 1, emissão nacional.
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3: Começa hoje o julgamento de dois polícias acusados de tortura e violação de pessoas vulneráveis. Foi na Esquadra do Rato, em Lisboa, entre 2024 e 2025. Vamos recordar esse caso nesta edição. Pedro Passos Coelho diz o que faria se fosse ele à frente do governo. O antigo primeiro-ministro aconselha Montenegro a pôr o pé no acelerador.
2: Camila Vidal nesta edição RTP Antena 1. Aqui em Lisboa, 19 graus, no Porto, 16, em Faro, 23, temperaturas atuais, no Funchal, 23 graus, 23 graus também, na cidade de Ponta Delgada.
3: Começa hoje o julgamento de dois polícias do caso da Esquadra do Rato em Lisboa. Em causa, um rol de crimes, tortura, violação, abuso de poder contra pessoas vulneráveis. Acusações que trouxeram uma sombra pesada à confiança na Polícia de Segurança Pública. O caso remonta ao período entre julho de 2024 e março de 2025. João Coraceiro.
4: A acusação do Ministério Público descreve atos de tortura praticados pelos dois polícias, como a sodomização de vítimas com bastão, socos com luvas de boxe, chapadas e golpes na cabeça. Algumas das alegadas agressões foram filmadas, fotografadas, partilhadas entre agentes da PSP. As vítimas eram sobretudo toxicodependentes, migrantes, pessoas sem abrigo. Um dos polícias está acusado de 29 crimes, entre eles 6 de tortura, 5 de violação, uma consumada, 4 na forma tentada. O outro agente responde por 7 crimes, 2 são de tortura, 1 de ofensas à integridade física. O caso, que agora chega a julgamento, é apenas um de 2 processos. O segundo continua em investigação.
5: Crimes de tortura numa polícia, isso é de outro mundo, isso já não existe. Infelizmente existe. E por isso temos que ser muito firmes e intolerantes com estas atividades.
4: Luís Neves,